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1: Espiritismo BH recebe com imensa alegria a nossa colega, a companheira Maria do Rosário. Ela hoje vai abordar conosco o tema Falsos Cristos e Falsos Profetas. Tudo bem, Rosário?
2: Tudo bem, Marcelo, e você?
1: Rosário, no capítulo 6 do Evangelho de Lucas, consta a seguinte afirmativa de Jesus: não se colhem figos nos espinheiros, nem cachos de uvas nas sarças. Você poderia explicar, por favor?
2: Sim. Essa passagem que está expressa no Evangelho de Lucas, no capítulo 6, mais precisamente, entre os versículos 43 a 45, nós temos uma linha de raciocínio para poder explicá-la, a partir das próprias palavras que constituem o seu enunciado. Em primeiro lugar, as imagens que Jesus utiliza, no caso, o espinheiro, a sarça, o figo e a uva, já guardam em si uma simbologia bastante precisa para nos auxiliar nessa resposta. No geral, o que o mestre quer nos dizer é que nós só colhemos frutos de naturezas semelhantes, ou seja, aquilo que guarda entre si semelhança, características próprias em comum, pode ser retirado. Porém, aquilo que já possui características diferentes não é possível fazer. Por isso que ele nos afirma que é impossível retirar os figos dos espinheiros, porque os espinheiros são arbustos, como o próprio nome já indica, espinhosos, e os figos são de outra natureza. São frutos utilizados largamente para a alimentação humana, bem como o mesmo em relação à uva, porque o que seria a sarça? O dicionário nos explica que a sarça é um arbusto semelhante ao espinheiro, que também tem espinhos. Em algumas traduções,

0: Inclusive, nós encontramos a palavra abrolhos também, mas a significação é a mesma. Então, nesses outros versículos, de 43 a 45, o próprio Jesus, o próprio Mestre, também nos dá algumas pistas sobre esse significado da passagem, ao nos dizer que a árvore produz em conformidade com seus frutos. Ou seja, o homem bom consegue extrair do tesouro do seu coração boas coisas, e o homem mau só consegue extrair do seu próprio coração coisas más. Ou seja, a árvore produz em conformidade com as suas características. E isso é muito bonito da gente perceber no Evangelho de Jesus, inclusive essa metáfora, essa alegoria que ele utiliza da árvore. Por quê? Porque nós podemos pensar a árvore como a própria caminhada do espírito humano. Porque a árvore, ela nos oferece frutos, sombra, oxigênio. Ou seja, bons frutos. E o que é o espírito humano? O que é o homem na sua jornada evolutiva? Ele também oferece em conformidade com aquilo que ele possui, ou seja, em conformidade com seus próprios sentimentos e com aquilo que ele cultiva na sua vida mental. Gostaríamos ainda de frisar um outro aspecto acerca dessa passagem de Jesus, que é o seguinte: a figueira e a parreira tem características biológicas muito semelhantes num certo sentido. Porque além do sentido, vamos dizer assim, mais óbvio, mais aparente, ou seja, produzem frutos que são necessários à vida do homem, nós também podemos depreender o seguinte: a biologia nos ensina que ambas não florescem, ou seja, elas apenas têm folhas e frutos. Isso é muito importante para nós observarmos, pegando a questão da essência, ou seja, os frutos são a essência. É claro que nós sabemos na natureza a importância das flores, mas nesta passagem nós poderíamos pensar a flor como um adorno, ou seja, algo que é exterior, algo que não é tão necessário ao homem, partindo desse pressuposto, quanto o próprio fruto. E é interessante porque Jesus se vale dessa imagem da figueira, por exemplo, em diversas passagens do seu evangelho. Então, exatamente esse ponto que gostaríamos de frisar, que para além dessa leitura dos frutos em conformidade com aquilo que cada um tem de característica íntima, pessoal, ou seja, cada um dá aquilo que pode, conforme aquilo que tem realmente para oferecer à humanidade, além de tudo, ainda tem essa acepção mais ampla, que é a questão do adorno e da essência.
1: Como podemos compreender então o termo profeta e o verbo profetizar, conforme consta da Bíblia, especialmente no Antigo Testamento?
0: Bom, muito frequentemente o verbo profetizar, ou melhor, a palavra profecia, é interpretada de modo igual à palavra predição. Ou seja, o profeta seria aquele que guarda a capacidade de prever o futuro. Muito frequentemente, nós encontramos pessoas que interpretam ainda hoje dessa forma, o que inclusive era muito habitual à própria época de Jesus. No entanto, se nós pensarmos a palavra profetizar no sentido evangélico propriamente dito, nós vamos entender que o profeta é algo mais amplo, ou seja, o profeta é aquele missionário de Deus cuja missão é instruir aos homens, instruí-los moralmente, sobretudo moralmente. E é interessante nós observarmos que no Antigo Testamento, o próprio Moisés, no livro de Números, mais especificamente no capítulo 11, sendo que no Antigo Testamento normalmente era a palavra Nabi, do hebreu, que se referia a profeta, ainda que nós saibamos que isso remonta inclusive, claro, a Abraão, por exemplo, nós vamos observar que essa palavra, quando dita por Moisés nessa passagem, ela traz uma acepção ampla para todos nós, porque a frase de Moisés é exatamente a seguinte: tomara que todos os homens possam profetizar. Ou seja, aí nós entendemos que todos nós, nos contextos mais variados, pensando na missão que cada um de nós tem nas nossas vidas, seja essa missão no nosso

0: ambiente de trabalho, junto à nossa família, aos nossos companheiros de ideal espírita, por exemplo, na sociedade, enfim. Todos nós temos missões específicas, ou seja, todos nós podemos ser também profetas. O que nos leva a entender que isso não é algo que pertence a uns poucos, vamos dizer assim, eleitos ou escolhidos. Porque se nós pensarmos, inclusive aí pegando pela questão da própria doutrina espírita, que é um dos objetivos da nossa reencarnação, é exatamente o nosso aprimoramento moral. E que esse aprimoramento se dá através do aprendizado com o outro, aí essa questão fica mais clara. Ou seja, nós teríamos a missão de ajudarmos uns aos outros como irmãos que somos. Então isso é muito bonito. Nós observarmos isso, porque a palavra profeta, ela ganha uma acepção muito maior. É claro também que, por exemplo, no Antigo Testamento, nós temos muitas evidências disso, por assim dizer, de que muitos profetas tinham sim a capacidade de prever o futuro. Seja essa capacidade por intuição, ou mesmo por designação divina, a fim de alertar os homens daquela época sobre determinados assuntos, isso também existiu, isso é fato. Então, justamente por isso que muitos interpretaram profeta como aquele que tem simplesmente a capacidade de predizer o futuro, mas não necessariamente. O profeta pode ter também essa, entre aspas, função. No entanto, não é a sua maior função, como nós bem entendemos nesse sentido evangélico, que é justamente esse sentido de ser missionário de Deus no sentido de instruir a humanidade, no sentido de uma instrução ampla. Não é uma instrução que diz respeito, e isso também a doutrina espírita vem nos esclarecer acerca deste ponto, que não se trata apenas de uma instrução de ordem intelectual meramente, mas sobretudo uma instrução de ordem moral.
1: E quando é que eu posso associar a palavra profeta à mediunidade, ao médium?
0: Sim, se nós pensarmos que o médium é aquele que tem a capacidade, como o próprio nome já nos indica, de ser o meio, de ser o mediador, ou seja, aquele que recebe as comunicações do mundo espiritual, a fim de que essas comunicações tenham uma utilidade. A palavra-chave nessa pergunta, nós acreditamos que seja utilidade. Por quê? Porque o médium bem orientado, ou seja, aquele que é capaz de receber as orientações da espiritualidade superior, ele tem um propósito para aquilo. Que é interessante porque exatamente ele funciona como um profeta, no sentido de instruir. Porque as mensagens dos espíritos superiores, dos benfeitores, elas têm sempre esse objetivo, de nos ajudar na nossa tão propagada na doutrina espírita, chamada reforma íntima, ou seja, que é a nossa capacidade do nosso auto-melhoramento. Então, muitas vezes, essas comunicações dos médiuns, elas vêm nos auxiliar nesse sentido, né? Porque nós já temos o conhecimento, como nos assevera a questão do Livro dos Espíritos, que nos diz, onde estão inscritas as leis de Deus? Na nossa consciência. Então, nós já temos verdadeiramente o conhecimento, mas muitas vezes nós nos esquecemos, sobretudo, de colocá-lo em prática. Porque isso também, a doutrina espírita, vem tirar o véu dos ensinamentos, muitos dos ensinamentos de Jesus, do seu evangelho, vem nos mostrar isso, que é muito mais do que falar, nós temos de exemplificar. O que se relaciona, inclusive, com a primeira questão que abordamos, que é a questão dos frutos. Ou seja, a fé sem obras é uma fé vazia. O que importa verdadeiramente é aquilo que nós somos capazes de doar ao nosso próximo. E nós só podemos doar, como já dissemos, aquilo que nós temos. Então, muitas vezes, os amigos espirituais, em nome de Deus, fazendo um trabalho que é com Jesus, sempre, e para Jesus, vem nesse intuito de nos auxiliar, de nos orientar, muitas vezes, quando nós nos esquecemos de praticar, né, esses preceitos do Evangelho de Jesus, quando nós nos afastamos, muitas vezes, desses evangelhos, ou muitas vezes, lembrando, né?

0: luz também funcionando como médiums. Ou seja, o tempo inteiro os amigos espirituais estão nos auxiliando. Isso também está no Livro dos Espíritos. É, que os espíritos, em verdade, vos dirigem. Ou seja, a influência do mundo espiritual em relação a nós, que aqui estamos no mundo material, é uma influência muito maior, inclusive, do que muitos de nós podemos imaginar. Porque ela ocorre cotidianamente. Então, não apenas os médiuns ostensivos podem funcionar como profetas. Muitas vezes, quando nós damos um conselho a um amigo, alguma coisa nesse sentido, numa situação mais delicada, numa situação difícil, podemos parar, pedir a intuição, a inspiração divina, que certamente vamos funcionar como profetas para esse companheiro que, nesse momento, nos aparece na vida tão necessitado de uma palavra amiga, de um conselho, de um carinho propriamente dito.
1: Jesus afirmou que muitos viriam em seu nome dizendo, eu sou o Cristo, e que esses seduziriam as pessoas. Essa afirmativa deve ser tomada ao pé da letra ou possui um significado mais amplo?
0: Seguramente possui um significado mais amplo. Como praticamente todos os ensinamentos de Jesus. Ou seja, é necessário extrair o espírito da letra. Muitos dos ensinamentos de Jesus permaneceram encobertos, por assim dizer, quando nós pensamos, por exemplo, na própria questão das parábolas, né? Porque as parábolas são um mecanismo para manter a essência guardada. Ou seja, mais para frente, quando chega o Consolador Prometido, que é o Espiritismo, ele vem nos auxiliar muito nesse sentido, de nós analisarmos de modo mais racional algumas das assertivas de Jesus. Acerca precisamente desta frase, eu sou o Cristo, Jesus queria nos dar um alerta, não apenas no sentido religioso, propriamente, mas no sentido que pode ser tomado de modo mais abrangente para as relações humanas. Se nós pensarmos, por exemplo, no campo das comunicações, na atualidade, nos cenários dos debates políticos, por exemplo, nós vamos observar que muitos se pretendem ser donos absolutos da verdade. Quando Jesus nos dá esse alerta, na verdade, é em relação a isso. Aqueles que se pretendem ser os donos absolutos da verdade. Seja essa verdade religiosa, porque acabam por cair, muitas vezes, numa certa até hipocrisia, querendo ter ou manifestando-se como tendo as mesmas características que Jesus tinha, apregoando-se como tendo essas características, esquecendo-se de um dos pressupostos fundamentais que Jesus guardava, que era justamente a humildade. Jesus jamais se disse, Jesus se manifestava pelos seus atos, pelas suas atitudes, pelos seus exemplos, o que é bem diferente. E o que nós observamos é que muito frequentemente, essas pessoas que se dizem donas absolutas da verdade, dizem uma coisa, mas praticam outra coisa. Então aí é a questão, mais uma vez, que nos é colocada da essência e da aparência. E esse alerta de Jesus, ele é muito importante para nós. O foi em todas as épocas da humanidade e continua sendo, ainda tem a sua validade. Justamente se nós pensamos nesses outros contextos nos quais nós poderíamos aplicá-lo.
1: O mestre disse também que, abre aspas, falsos cristos e falsos profetas se levantarão que farão grandes prodígios e coisas de espantar, ao ponto de seduzirem, se fosse possível, os próprios escolhidos, fecha aspas. Quem são os escolhidos e quais seriam esses prodígios?
0: Bom, em relação à primeira parte da questão, nós vamos nos remeter ao Evangelho de Mateus, mais especificamente o capítulo 22, em que Jesus nos passa a parábola da festa de núpcias, que é uma parábola que vai justamente nos esclarecer acerca de quem são esses escolhidos. Vamos abordá-la de um modo mais sucinto, só para relembrar, de fato, a sua essência. Havia um rei, e esse rei envia os seus servos para convidar uma série de pessoas para as bodas do seu filho. No entanto, os primeiros convidados recusam-se a comparecer. Os segundos já estavam muito entretidos com coisas diferentes, cada qual com seu negócio, o outro havia ido ao campo. Alguns chegam ao ponto, inclusive, de exterminar esses servos

0: haviam ido fazer o convite. E então esse rei, mesmo após todos esses esclarecimentos, eles de fato não aceitam o convite, o rei então diz, pede aos servos que comparecessem até as encruzilhadas e chamassem todos aqueles que encontrassem pelo caminho, bons ou maus. E assim foi feito. Então, quando é chegada a hora do banquete, esse rei percebe que um determinado indivíduo não estava trajando as vestes nupciais. E ele então pergunta, mas como você adentrou o recinto sem estar vestido com os trajes nupciais? E o homem então se calou, e esse rei diz, pede aos servos que atem as mãos e os pés desse indivíduo, porque haveria choro e ranger de dentes, e porque muitos eram chamados e poucos os escolhidos. É muito interessante essa parábola de Jesus, porque quando a gente pensa na palavra escolhido, certamente nos traz uma ideia de seleção. E essa ideia de seleção pode equivocadamente nos levar a uma ideia de exclusão. E é claro que de forma alguma nós poderíamos imaginar que é Jesus, a encarnação viva da caridade, mestre e guia da humanidade, modelo a ser seguido, conforme nos é dito no livro dos Espíritos, é claro que essa mensagem tem de ser mais ampla, não pode ser interpretada então ao pé da letra. E aí nós entendemos que em relação aos primeiros convidados, por exemplo, seriam historicamente os hebreus, que no entanto não ouviram, não acolheram da forma como era esperada essa palavra de Deus. As pessoas que se dirigem aos negócios, ao campo, somos todos nós, na verdade, que muitas vezes mais interessados com as coisas do mundo, mais interessados em servir a Mamon do que a Deus, não nos preocupamos com os ensinamentos evangélicos. E quem seriam os servos? Os servos seriam os próprios profetas, que exatamente tinham muitas vezes essa missão de levar a palavra de Deus, de conscientizar as pessoas dessa importância e, no entanto, não foram ouvidos. O Antigo Testamento nos traz alguns exemplos de profetas que foram, inclusive, exterminados, como nos é dito na própria parábola de Jesus. E esse certo rei, que certamente se refere alegoricamente a Deus, quando resolve chamar a todos, ou seja, a palavra de Deus não é restrita a um grupo específico, o Evangelho de Jesus vem para ser atingido por toda a humanidade, essa é a ideia, foram chamados bons e maus. Ou seja, é exatamente isso. A palavra de Deus se espalha pelo mundo todo. Quando essa palavra se espalha, no entanto, esse rei percebe que um indivíduo estava diferenciado naquele ambiente, porque não trajava as vestes nupciais. Então, vamos extrair o espírito da letra. Vamos entender o que significa isso. Ele não estava com o seu coração suficientemente preparado para adentrar o reino dos céus. Então, quando nós pegamos essa assertiva de que muitos são chamados e poucos são os escolhidos, chamados somos todos nós, nas mais diversas situações. Sempre somos convidados a participar, a seguir o Evangelho de Jesus, ou pelos exemplos edificantes que conosco que aparecem ao longo da nossa vida, ou as pessoas que conosco convivem, ou muitas vezes esse chamamento se dá até mesmo pelo próprio mecanismo da dor, que é um mecanismo ainda necessário se nós pensarmos na conjuntura do planeta, que é um planeta que passa por um estágio de provas e expiações, com vistas a um mundo de regeneração, ou seja, como o próprio nome indica, as provas ainda são necessárias para muitos de nós. Então, todos nós somos os chamados. Mas e os escolhidos? Os escolhidos são aqueles que guardam a palavra no coração, a palavra de Jesus, o seu evangelho, no coração e colocam-na em prática.
1: Então, o escolhido não é o selecionado nem o privilegiado.
0: Nem o privilegiado. De forma alguma, essas palavras de Jesus devem ser entendidas nesse sentido de privilégio. Inclusive, existem outras passagens que nos ajudam no entendimento dessa questão. Quando nós pensamos, por exemplo, quando Jesus diz, Nem todo aquele que diz, Senhor, Senhor, entrará no reino dos céus, mas somente aquele que faz a vontade do meu Pai que está nos céus. E qual que é a vontade de Deus? E que depois vai ser reforçada com a chegada da doutrina espírita. É a lei de justiça, amor e caridade. Que, como já dissemos, mais do que ser falada por Jesus, do que ser pregada, foi por ele exemplificada na sua máxima acepção. Porque Jesus não fazia distinção de ninguém, de credo, de classe, acolhia a todos da melhor forma possível. Nós temos uma série de exemplos nos seus evangelhos, desde os cobradores de impostos, passando pela mulher adúltera. Então Jesus não fazia distinção. O que é claro é um ensinamento para nós mesmos, né? Que não façamos também essa distinção, né? Porque temos de nos tratar a todos como irmãos, como uma humanidade. Temos nossas imperfeições, certamente. Muitas vezes vamos entrar em desavenças com os nossos irmãos, certamente também. Mas devemos, sobretudo, seguir o seu chamamento nesse sentido. E também a outra passagem que ele fala, que aquele que ouve a minha palavra e a coloca em prática, assemelha-se ao homem que construiu, que edificou a sua casa sobre uma rocha firme.
1: Que é exatamente o encerramento do Sermão do Monte.
0: Perfeito.
1: Ele cita isso, né?
0: Exatamente.
1: Então você abordou muito bem a questão dos escolhidos. E agora falta nos explicar sobre quais seriam os tais prodígios.
0: Essa questão é muito importante para nós que estamos na doutrina espírita, porque os prodígios são aqueles frequentemente entendidos como os fenômenos que extrapolam para além das leis da natureza. Ou seja, é algo do campo do miraculoso, do campo do sobrenatural e do extraordinário. Então, muitas pessoas, ao longo da história, se veem convencidas, a partir desses prodígios, a seguirem determinadas pessoas ou determinadas ideias. No entanto, a doutrina espírita nos esclarece o seguinte, que o prodígio, se Deus fez as leis da natureza, ou seja, ele unicamente é capaz de modificar essas mesmas leis da natureza. Isso significa que ele não pode ter dado a espíritos inferiores a ele, que somos todos, vamos parar para pensar, inferiores, espíritos malévolos, ele não poderia ter dado a esses espíritos a mesma capacidade que ele, Deus, tem. Ou seja, daí nós já depreendemos que os prodígios não dizem respeito àqueles que são emissários de Deus. Porque todos podem fazer prodígios. Se Jesus asseverou que falsos cristos e falsos profetas fariam prodígios, que seriam capazes, se fosse possível, de atingir, de convencer até mesmo aos escolhidos, mas nós sabemos que isso não é possível, por sua vez, porque o escolhido, se ele está em consonância com o evangelho de Jesus, ele não vai se deixar ludibriar. Mas então, voltando a este ponto, o prodígio não é exclusivo daqueles que são emissários de Deus. Ou seja, em suma, a questão dos prodígios não determina aqueles que seriam profetas ou aqueles que não seriam. Por que isso? Porque à medida que a ciência avança em conhecimento, que a humanidade progride, o que é do campo do sobrenatural, por sua vez, diminui. Porque a ciência vem nos esclarecer muitos pontos que apareciam até então sob o véu do que estava oculto, sob o véu de mistério, por assim dizer. Então, a partir do momento que a ciência nos esclarece isso, nós entendemos que muitos daqueles que fazem os tais prodígios são dotados ou de características orgânicas especiais ou têm determinados conhecimentos que podem, no entanto, ser acessíveis a qualquer criatura, independente dos seus avanços morais ou não. Ou seja, o mais simples, o mais ignorante poderia ter acesso. Daí que nós entendemos, então, que o prodígio, a questão do sobrenatural, ela não nos explica sobre isso. E, infelizmente, ao longo da história, nós vemos que muitas pessoas foram ludibriadas a partir disso, porque muitos se valeram, pegando aí pela questão da sua ambição, pela vontade de poder, pela ânsia, pela sede de poder, enganaram muitos que se deixaram levar por essa credulidade, digamos assim.
1: Olha, Jesus nos alerta ainda no seguinte sentido: não

0: creais em qualquer espírito. Experimentais se os espíritos são de Deus, porquanto muitos falsos profetas se têm levantado no mundo. A quem ele se referiu?
1: Essa passagem, que se encontra no Evangelho de João, né, especificamente, ela é muito interessante e nós podemos trazê-la de modo mais próximo para o contexto da nossa doutrina espírita. Esse verbo que Jesus utiliza é repleto de significação. Experimentai os espíritos para que possamos verificar se eles são de Deus. Ou seja, como que nós podemos, trazendo aí para o campo da mediunidade, entender essa assertiva do mestre? O que significa, então, experimentar? Experimentar é nós passarmos pelo crivo, sobretudo da razão, as mensagens que a todo tempo temos e viemos recebendo. Muitos espíritos chamados embusteiros manifestam-se nas comunicações mediúnicas. O que seriam espíritos embusteiros? Aqueles que muito frequentemente vêm pregar a cisânia, a discórdia entre vários grupos. Muitas obras espíritas, inclusive, nos trazem exemplos acerca disso. Trabalhos bem fundamentados, bem edificados nas casas espíritas, e muitas vezes esse tipo de comunicação, esse tipo de embuste começa a circular entre os tarefeiros e vai gerando um certo clima negativo para o desenvolvimento dos trabalhos, e aí às vezes as pessoas até se perdem nesse meio. Então nós temos de ter um cuidado redobrado em relação a essas comunicações e submetê-las, sem dúvida, à fé raciocinada. Porque a doutrina espírita, ela baseia-se, ela edifica-se sobre um tríplice aspecto, que é o científico, filosófico e religioso. Então, o excesso de religiosidade deve, por nós, ser avaliado com o máximo cuidado, a máxima cautela. Poderíamos mesmo dizer que, aqui, neste ponto, o vigiai e orai de Jesus deve ser exercitado na sua máxima acepção. Por quê? Nós devemos sempre estar atentos à qualidade das comunicações.
0: Conteúdo, né?
1: Ao conteúdo, à essência daquilo que nos é passado. Porque, de fato, muitos se manifestam nesse sentido, proclamando-se sob nomes de espíritos famosos, comunicações as mais variadas, né? Espíritos que se valem desse subterfúgio para angariar seguidores. Às vezes é interessante porque às vezes se utilizam, inclusive, até das fórmulas. Por exemplo, no Evangelho de Jesus, nós encontramos o mestre muitas vezes dizendo: em verdade, vos digo. É algo próprio da linguagem de Jesus. Esses espíritos, por exemplo, poderiam se valer dessa expressão para se passarem por falsos cristos. São semelhanças na linguagem, no entanto, que são semelhanças apenas exteriores. Frisemos bem isto, porque se nós avaliamos a essência das comunicações, se houver o menor detalhe que destoe do Evangelho de Jesus ou do que se encontra na codificação de Kardec, certamente que podemos desconfiar. Porque aquilo não possui uma natureza, vamos dizer assim, pura, algo que deve ser validado e corroborado por todos nós.
0: Rosário, então quais seriam os caracteres dos legítimos profetas?
1: Basicamente, Marcelo, são sempre caracteres de ordem exclusivamente moral. Então daí nós já entendemos que os espíritos superiores, eles são sempre humildes, dóceis, benevolentes e, sobretudo, muito racionais também, né? Pensando que essa questão da racionalidade não deve ser tomada pelo lado da frieza. De forma alguma estamos nos referindo a isso. Mas, com o próprio avanço da humanidade, a questão do bom senso deve prevalecer. Então, tudo aquilo que foge ao bom senso, por exemplo, nas próprias comunicações mediúnicas, como estávamos conversando, deve ser submetido, então, ao crivo da razão. Então, aquele que é o verdadeiro profeta, que é o verdadeiro emissário de Deus, é, sobretudo, racional e guarda as mesmas características de Jesus, né? Tende a ser manso, humilde de coração, porque o próprio Jesus já nos asseverou: bem-aventurados aqueles que são pobres de espírito.

0: Ou seja, o que devemos entender por pobre de espírito? Sabemos, aqueles que são basicamente humildes. E o mais interessante de tudo, os verdadeiros profetas não se dizem ser profetas. Não saem na via pública, nos meios de comunicação, dizendo-se detentores dessas profecias, detentores desse conhecimento absoluto sobre a lei de Deus, de forma alguma. Muitas vezes, esses espíritos missionários realizam aquilo que lhes foi designado, quando no seu plano reencarnatório, tudo aquilo que estava previsto, né? Cada qual na sua respectiva área de conhecimento. Então, alguns vêm para atuar de modo mais forte na área da religiosidade, da caridade material. Outros já vêm com propósitos para trabalhar nas questões políticas, por exemplo. E assim sucessivamente, temos uma gama de exemplos. Então, quando esses missionários, esses profetas reencarnam, como todos nós, reencarnam com o véu do esquecimento. Então, no seu íntimo, no seu inconsciente, guardam essa missão. Mas em momento algum, mesmo que em algum momento a percebam, possam percebê-la de modo lúcido, por assim dizer, possam ter consciência dessa missão, não se apregoam. Muito pelo contrário, eles agem. Agem a favor daquilo e daqueles que têm de ser beneficiados. O que é muito diferente de sair falando para os outros coisas que realizariam ou que deixaram de realizar, é diferente o que nós dizemos daquilo que nós fazemos, né? A teoria da prática, como se diz. Então, são espíritos altamente evoluídos, porque, inclusive, é interessante pensar que tudo isso ocorre quando nós pegamos no Evangelho segundo o Espiritismo, no seu capítulo 21, que vem nos esclarecer mais profundamente acerca dessa questão dos falsos cristos, dos falsos profetas, nós observamos uma recomendação, por exemplo, do Espírito Erasto, em que ele nos fala que, sobretudo em momentos de transição da humanidade, nós devemos nos acautelar mais ainda nesse crivo, fazendo essa distinção do que seria o falso profeta do bom, do verdadeiro profeta. Ou seja, nos momentos de transição, olha que interessante. Isso foi codificado, nós sabemos, no século XIX, mas hoje isso se encaixa perfeitamente, porque a Terra passa justamente por um momento também de transição.
1: E o Erasto é um espírito interessante, porque ele parece que é um professor de mediunidade. A gente encontra diversas passagens dele no livro dos Médiuns, né?
0: Exato.
1: Onde a gente vê que ele detém assim, um conhecimento muito profundo, né, sobre
0: muito
1: a mediunidade.
0: Muito profundo. Muito profundo.
1: Rosário, então, para a gente encerrar com uma opinião sua, o que, que você recomendaria para as pessoas que buscam no Espiritismo o contato com o sobrenatural? Como poderiam essas pessoas evitar a ação de médiuns inescrupulosos e vaidosos?
0: Bom, em primeiro lugar, né, a doutrina espírita, ela é um convite a cada um de nós, sobretudo ao estudo e ao entendimento maior do Evangelho de Jesus. Então, eu recomendaria, humildemente, que não procuremos os fenômenos. Porque, ao contrário do que muitas pessoas pensam, a doutrina espírita, ao invés de fortalecer essa questão do fenômeno, muito pelo contrário, ela vem dar a essa questão do fenômeno o seu golpe mortal. Por quê? Porque assim como a astronomia, a geologia, a matemática estudam as relações que regem o mundo material, o Espiritismo vem estudar as relações que regem o mundo espiritual em consonância com o mundo material. Ou seja, é a interface. Mas que são relações também que estão dentro das leis da natureza.
1: Ou seja, são relações naturais e não tem nada de sobrenatural.
0: Exatamente, não tem nada de sobrenatural. São perfeitamente explicáveis à luz de um outro conhecimento. O que acontece é que as pessoas muitas vezes ouvem dizer as coisas e não conhecem, não leem, não estudam e saem reproduzindo muitas vezes falsos discursos acerca não só da doutrina espírita, como a respeito, né, de vários assuntos sem ter esse conhecimento. Então, a chave sempre para que nós não sejamos vítimas de médiuns inescrupulosos, de pessoas que tendem a explorar a fé alheia, e a fé não só no sentido, né, Marcelo? teológico, mas a fé no sentido mais amplo. Hoje, na mídia, nós temos vários exemplos. A questão da política, de todo esse debate que vem sendo feito, né? As pessoas

0: muitas vezes canonizam certas pessoas, certos ídolos, como se eles fossem detentores da verdade, ou canonizam os próprios meios de comunicação, determinado canal, eu só assisto determinado canal, eu só leio determinados jornais, e assim sucessivamente. Isso é muito delicado para nós avaliarmos, porque a doutrina espírita, o que ela nos mostra é que nós devemos questionar o tempo inteiro. Não devemos aceitar passivamente nenhum conhecimento que se diga absoluto. A própria codificação, depois, vieram as obras de Chico Xavier, dar um certo respaldo, um respaldo maior. Depois das obras de Chico, temos as obras de Divaldo e tantos outros médiuns comprometidos com a seara de Jesus. Ou seja, o conhecimento ele também progride. Ele está em constante evolução. Não é à toa que se nós pegarmos a própria história da humanidade, nós vamos observar isso, que é tudo no seu tempo. Primeiro veio Jesus e deu ao povo daquela época, humilde e simples, aquilo que ele tinha capacidade de compreender. Quando a humanidade já tinha progredido um pouco mais em termos de ciência, em termos de filosofia, aí vem o consolador prometido, que é a doutrina espírita, nos esclarecer acerca de outros pontos. E não paramos em Kardec, como acabamos de mencionar, depois vem outras obras também. Então, quer dizer, o conhecimento nós temos sempre que buscá-lo incessantemente e questionar tudo aquilo que nós observamos que tende a algo do cego, a algo da idolatria, a algo da aparência exterior, porque a questão do fenômeno diz respeito a isto também. Então, essa questão do fenômeno, muitas vezes, é essa questão da aparência propriamente dita. E as pessoas ficam muito apegadas a isso. Lembrando também que um outro critério que a doutrina espírita nos ensina é o próprio critério da disciplina. Então, temos de ter disciplina para averiguarmos a validade das coisas. E entendermos também, né, Marcelo, que os espíritos seguem sendo na erraticidade aquilo que são quando encarnados. Então, da mesma forma como nós temos homens repletos de conhecimento e outros que se dão mais às coisas e às características inferiores, por assim dizer, assim também se constitui o mundo espiritual. Ou seja, existem espíritos inferiores e existem espíritos muito avançados. Então, nós temos de saber fazer esse crivo entre o que seria o bom espírito e o que seria o mau espírito. E a doutrina espírita, nos mantendo calcados no estudo consciente, disciplinado da doutrina espírita e nos mantendo atentos aos chamamentos do Evangelho de Jesus, certamente estaremos em boas mãos.
1: Bom, nós conversamos aqui com a Rosário, que nos esclareceu tão profundamente a respeito desse assunto interessante, né? O estudo dos falsos cristos e falsos profetas. E te agradecemos, Rosário, por sua participação.
0: Marcelo, eu que agradeço a oportunidade do trabalho, a oportunidade da participação, rogando a Jesus que abençoe a cada um de nós, nos nossos bons propósitos, né? Que possa nos intuir, que esse conhecimento possa realmente frutificar dentro de cada um de nós.
1: Ok.
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A dor é uma bênção que Deus envia a seus eleitos. Não vos aflijais, pois quando sofrerdes, antes, bendizei de Deus Onipotente que pela dor, neste mundo, vos marcou para a glória no céu. Sede pacientes. A paciência também é uma caridade, e devereis praticar a lei da caridade ensinada pelo Cristo, enviado de Deus. A caridade que consiste na esmola dada aos pobres é a mais fácil de todas. Outra há, porém, muito mais penosa e, consequentemente, muito mais meritória. A de perdoar-nos aos que Deus colocou em nosso caminho para serem instrumentos do nosso sofrer e para nos porem à prova a paciência. A vida é difícil, bem o sei. Compõe-se de mil nadas, que são outras tantas picadas de alfinetes, mas que acabam por ferir. Se, porém, atentarmos nos deveres que nos são impostos, nas consolações e compensações que, por outro lado, recebemos, havemos de recolher que são as bênçãos muito mais numerosas do que as dores. O fardo parece menos pesado quando se olha para o alto do que quando se curva para a terra fronte. Coragem, amigos! Tendes no Cristo o vosso modelo. Mais sofreu ele do que qualquer de vós, e nada tinha

de que se penitenciar, ao passo que vós tendes de espiar o vosso passado e de vos fortalecer para o futuro. Sede, pois, pacientes, sede cristãos. Essa palavra resume tudo. Mensagem assinada por um espírito amigo. Extraída do Evangelho segundo o Espiritismo, capítulo 9, item 7.

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0: onde quer que encontre uma criança. Derrame sobre ela todo o seu carinho. Estenda-lhe a mão para ajudá-la a crescer. Em cada criança existe um dia novo que surge para a felicidade do mundo. Em casa, na escola, num jardim, num hospital, jamais olhe com indiferença para uma criança. Facilite ao máximo a estrada que ela vai percorrer e semeie de flores o caminho que ela palmilhar.
1: Em todos os caminhos, seja qual seja a experiência, convence-te de que Deus está conosco em todos os caminhos. Isso não significa omissão de responsabilidade ou exoneração da incumbência de que o Senhor nos revestiu. Não há consciência sem compromisso, como não existe dignidade sem lei. O peixe mora gratuitamente na água, mas deve nadar por si mesmo. A árvore, embora não pague imposto pelo solo a que se vincula, é chamada a produzir conforme a espécie. Ninguém recebe talentos da vida para escondê-los em poeira ou ferrugem. Nasceste para realizar o melhor. Para isso, é possível te defrontes com embaraços naturais ao próprio burilamento, como a criança que se esfalfa compreensivelmente nos exercícios da escola. A criança atravessa as provas do aprendizado sob a cobertura da educação que transparece do professor. Desempenhamos as nossas funções com o apoio de Deus. Se o conhecimento exato da onipresença divina ainda não te acode a mente necessitada de fé, pensa no infinito das bênçãos que te envolvem sem que despendas mínimo esforço. Não contrataste engenheiros para a garantia do sol que te sustenta e nem assalariaste empregados para a escavação de minas de oxigênio na atmosfera, a fim de que se renove o ar que respiras. Reflete por um momento só nas riquezas ilimitadas ao teu dispor nos reservatórios da natureza e compreenderás que ninguém vive só. Confia, segue, trabalha e constrói para o bem. E guarda a certeza de que para alcançar a felicidade, se fazes teu dever, Deus faz o resto.

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1: Olá, ouvintes da Rádio Espiritismo BH. Eu sou Valdir Pedrosa e apresento o programa Estudando o Evangelho segundo o Espiritismo. Hoje, iniciaremos o estudo do capítulo 10, Bem-aventurados os que são misericordiosos. Allan Kardec inicia o estudo deste capítulo com uma passagem que se encontra no Evangelho de Jesus, segundo Mateus, capítulo 5, versículo 7. Abre aspas. Bem-aventurados os que são misericordiosos, porque obterão misericórdia. Fecha aspas. Primeiramente, vamos procurar entender o significado da palavra misericórdia. Misericórdia é um sentimento de dor e solidariedade com relação a alguém que sofre uma tragédia pessoal ou que caiu em desgraça, acompanhado do desejo ou da disposição de ajudar ou de salvar essa pessoa. Também pode ser compreendido misericórdia como dó, compaixão, piedade, perdão e indulgência. Clemência, benevolência e indulgência são palavras que muitas vezes aparecem também como sinônimos para misericórdia. Clemência é o sentimento ou a disposição para perdoar as ofensas e ou minorar os castigos. Também significa indulgência, bondade, benignidade. Já benevolência é a bondade de ânimo para com algo ou com alguém. É a boa vontade, manifestação de afeto, bem-querença, afabilidade. E por fim, o último dos sinônimos, indulgência. É a disposição ou tendência para perdoar culpas ou erros. Também significa

clemência, misericórdia, absolvição de pena, ofensa ou dívida, e ainda desculpa, indulto ou perdão. Com base nestas definições, bem-aventurados os misericordiosos são aquelas criaturas felizes espiritualmente aos olhos de Jesus que têm misericórdia, ou seja, que possuem compaixão pela miséria alheia. Os misericordiosos atestam a ausência de egoísmo. Esta postura é fruto do sentimento de fraternidade, de compreensão. Reflete entendimento de que todos nos encontramos em evolução e, portanto, sujeito a erros. Ser misericordioso não é apenas dar prova de sabedoria, pois expressa ainda um espírito de doação espontânea. É a plena disposição de dinamizar, em todas as modalidades, os vastos aspectos da compaixão, que é o reflexo da bondade inesgotável de Deus, nosso Pai, o Criador. Somos tão carentes de misericórdia que precisamos exercê-la para com todos, parentes ou não, amigos e inimigos, superiores e subalternos. Precisamos nos lembrar do ensinamento contido na oração de São Francisco, de que é dando que se recebe. Se eu pretendo alcançar a misericórdia, é da lei que eu seja misericordioso para com todos. A vida nos retribui exatamente daquilo que nós lhe oferecemos. Exercendo a clemência, o perdão, experimentamos o consolo de sermos perdoados, uma vez que também, como devedores perante a lei, a misericórdia por nós exercida redundará em benefício, atenuando no foro de nossa consciência a extensão dos débitos que levamos a efeito. Não é à toa que Pedro, em sua primeira epístola, no capítulo 4, versículo 8, nos diz que, abre aspas, "Mas, sobretudo, tende ardente amor uns para com os outros, porque o amor cobrirá a multidão de pecados." Fecha aspas. Nesta passagem, o pescador de Cafarnaum, Simão Pedro, um dos principais apóstolos de Jesus, nos exorta à vivência do amor, de forma ardente uns para com os outros, ou seja, sincera e frequentemente, como sendo um dos recursos indispensáveis para o fortalecimento do relacionamento humano. O amor que aqui se apresenta em sua feição de misericórdia, de bondade e de compaixão. Precisamos nos lembrar de que não adianta ser misericordioso se a criatura não guarda a pureza de espírito. Infelizmente, há aquelas pessoas que socorrem às misérias da humanidade, mas não se furtam às misérias de sua própria alma, cultivando vícios e paixões. Allan Kardec nos lembra que a misericórdia é o complemento da brandura, porque aquele indivíduo que não for misericordioso não poderá, consequentemente, ser brando e pacífico. A misericórdia consiste no esquecimento e no perdão das ofensas. O ódio, assim como o rancor, denotam alma sem elevação, ou seja, inferioridade espiritual, demonstram ausência de grandeza. O esquecimento das ofensas é próprio dos espíritos elevados, que pairam acima dos golpes que lhe possam ser desferidos. É por isso que o codificador nos traz mais duas passagens do Evangelho de Jesus segundo Mateus. A primeira está no capítulo 6, versículos 14 e 15. Abre aspas.
Se perdoardes aos homens as faltas que cometerem contra vós, também vosso Pai Celestial vos perdoará os pecados. Mas, se não perdoardes aos homens quando vos tenham ofendido, vosso Pai Celestial também não vos perdoará os pecados. Fecha aspas. A segunda passagem, no Evangelho segundo Mateus, capítulo 18, versículos 15, 21 e 22. Abre aspas. Se contra vós pecou vosso irmão, ide fazer-lhe sentir a falta em particular, a sós com ele. Se vos atender, tereis ganho o vosso irmão. Então, aproximando-se dele, disse-lhe Pedro: Senhor, quantas vezes perdoarei a meu irmão quando houver pecado contra mim? Até sete vezes? Respondeu-lhe Jesus: Não vos digo que perdoeis até sete vezes, mas até 70 vezes 7 vezes. Fecha aspas. Bem, meus amigos, como vocês já devem ter percebido, a tônica deste capítulo de O Evangelho segundo o Espiritismo, Bem-aventurados os que são misericordiosos, é destacar a importância do perdão e a necessidade de o cultivarmos diariamente em nossa vida. Nestas passagens que mencionamos, Jesus demonstra a importância da aplicação da lei de causa e efeito. Ou seja, tudo o que nós fizermos, mais cedo ou mais tarde, voltará para nós mesmos. No decorrer dos nossos estudos, veremos que é necessário compreender o nosso companheiro mais problemático, causador de contrariedades, porque também nós, muitas vezes, necessitamos da compreensão dos outros. Aliás, é importante percebermos que, em várias situações, nós nos colocamos como problemáticos ou causadores de contrariedades para as outras pessoas. E, infelizmente, por conveniência ou às vezes por invigilância mesmo, não percebemos essa posição infeliz que em algumas ocasiões nós nos situamos. Pelo diálogo de Simão Pedro com Jesus, fica claro que a necessidade do perdão é infinita e que não existe uma quantidade para praticarmos este ato. Somente a nossa limitação e a falta de paciência é que vão, na verdade, limitar a quantidade de vezes que iremos distribuir o perdão. Podemos até salientar que a quantidade de vezes que vamos perdoar o nosso semelhante não é tão importante, pois não iremos contar. Mas o mais importante é a qualidade do perdão. Não adianta perdoar sem esquecimento do fato gerador, ou perdoar com sentimentos negativos, desejando o mal para a pessoa, entre aspas, perdoada. O verdadeiro perdão requer o esquecimento emocional do fato. O que que isso quer dizer? Quer dizer que podemos até nos lembrar dos fatos passados, como realmente nos lembramos, mas devemos lembrá-los como aprendizado, sem gerar sentimentos de mágoa ou de ódio. É praticamente impossível dizer que esquecemos as ofensas que recebemos. Isso realmente é uma verdade, mas o grande segredo está em como nós nos lembramos dessas ofensas. Se nós nos lembramos com sentimentos negativos, desejando vingança ou coisas ruins para aquelas pessoas, demonstra que, na verdade, nós não perdoamos. Mas, se nós lembramos e entendemos que aquele momento foi um momento de aprendizado, em que o nosso companheiro estava em uma situação ou em uma fase infeliz, e entendemos isso, compreendemos a posição do outro, aí sim nós estamos perdoando.

E é importante salientar que muitas das vezes somos nós que nos colocamos em situação difícil perante o nosso próximo. Se, em determinada circunstância, nós estamos na posição de perdoar, existem outras em que nós vamos estar na condição de pedir perdão. Não podemos nos esquecer.

Se ele ainda não é capaz de perdoar as faltas cometidas por outras pessoas contra ele, Jesus nos ensina que a misericórdia não deve ter limites. Basta nos lembrarmos quando ele diz a Simão Pedro ser necessário perdoar as faltas ou as ofensas dos nossos irmãos não apenas 7 vezes, mas 70 vezes 7 vezes. Olha, Simão Pedro estava acostumado ao sistema do seu povo de perdoar até 3 vezes. Quando ele propõe a Jesus perdoar 7 vezes, ele entendia que estava sendo extremamente generoso. E, no entanto, a lição de Jesus é muito profunda, porque, de acordo com a tradição hebraica, os números têm significados muito diferentes para nós. Jesus fala em perdoar 70 vezes 7 vezes. Para os hebreus, o número 70 significa todos, sempre. E o número 7 significa um grande número, porém indeterminado. Ou seja, em outras palavras, o que Jesus está ensinando é que de fato é necessário perdoar sempre, perdoar infinitamente. Em benefício da própria causa cristã, os cristãos não deveriam guardar ressentimentos, nem mágoas, nem rancores. Como estamos vendo, o próprio Evangelho nos recomenda perdoar incondicionalmente, porque todos nós estamos sujeitos ao erro e, por isso mesmo, necessitamos do perdão alheio. Vejamos que na oração dominical, também conhecida como a oração do Pai Nosso, quando nós pedimos: perdoai as nossas ofensas ou as nossas dívidas, assim como nós perdoamos a quem nos tem ofendido ou aos nossos devedores, se prestarmos bem atenção, vamos perceber que estamos assumindo para com Deus, para com Jesus e para conosco mesmos o compromisso de esquecer, sem restrições ou imposições, todas as ofensas recebidas. E dentro do princípio da lei de causa e efeito, verifica-se também que do cumprimento ou não desta obrigação que assumimos, de perdoar as dívidas ou as ofensas alheias, depende o deferimento ou o indeferimento do nosso pedido, ou seja, do perdão para as nossas ofensas e para as nossas dívidas. É importante sempre ressaltarmos que aquela pessoa que, de acordo com as suas práticas religiosas, confessa, comunga, recebe a unção, mas que não perdoa os seus devedores, não será perdoado. Ao passo que o que perdoar será perdoado independente de rituais, dogmas ou liturgias. O mesmo vale para nós espíritas. Se nós fazemos obras de caridade, trabalhamos na casa espírita em função do próximo, mas não conseguimos perdoar os nossos devedores, nós também não alcançaremos o perdão que tanto almejamos. É preciso nos desvencilharmos dos rituais, das práticas exteriores e realmente valorizarmos aquilo que Jesus nos ensina, a importância de cultivarmos as suas lições em espírito e verdade através da convivência com os nossos semelhantes. O perdão sincero nos leva a fazer aos adversários aquilo que desejamos que os outros nos façam, pois perdoá-los é perdão para nós mesmos. Se reconhecemos no inimigo de hoje uma vítima do nosso passado culposo, aprendemos que orar por ele é caminhar para a nossa própria libertação espiritual. Desta forma, o perdão é tão importante e indispensável ao nosso equilíbrio espiritual quanto o ar puro para a nossa existência física. Se no nosso dia a dia somos capazes de relevar as pequenas indelicadezas cometidas,

0: cometidas contra nós, significa que estamos paulatinamente nos capacitando para não sentir as grandes ofensas, vivendo em harmonia com todos. Allan Kardec nos chama a atenção para duas maneiras bem diferentes de perdoar. Uma delas é grande, nobre, muito generosa, sem nenhum pensamento oculto e que evita, com delicadeza, ferir a suscetibilidade e o amor próprio do adversário, mesmo quando este último nenhuma justificativa possa ter. A segunda maneira é aquela em que o ofendido ou a pessoa que assim se sente impõe ao outro condições humilhantes e a faz sentir o peso de um perdão que irrita em vez de acalmar. Como que isso acontece? Da seguinte forma: se esta pessoa estende a mão ao ofensor, não o faz com benevolência, mas sim com ostentação, a fim de ser visto pelas demais pessoas como se estivesse dizendo: olha aqui, gente, vejam como eu sou generoso, vejam como eu tenho o coração bom e sou capaz de perdoar esse infeliz que me deve ou esse infeliz que me ofendeu. Vejam como eu sou bom. Esse tipo de atitude não vale. É uma atitude cruel. E assim se torna impossível uma reconciliação sincera entre as partes. Não há aí nenhum sinal de generosidade. Há apenas uma forma de satisfazer o orgulho. Em toda contenda, aquele que se mostra mais conciliador, que demonstra mais desinteresse, caridade e verdadeira grandeza de alma, grangeará sempre a simpatia das pessoas imparciais. Não podemos nos esquecer de que, imperfeitos que somos em nossa jornada milenária, inúmeros têm sido os nossos erros. Quem nos ofende hoje provavelmente esteja retribuindo aquilo que, invigilantemente, lhe oferecemos no pretérito. Uma vez que compreendemos que as pessoas têm necessidades diferentes e que têm pisos evolutivos bastante distintos umas das outras, e também compenetrados da verdade de que nenhum de nós é perfeito, nós passamos a conviver com as pessoas com uma maior aceitação, sem necessariamente sermos coniventes com o seu modo de ser ou seu modo de pensar. Compreendendo tudo isso, nós jamais teremos a necessidade de perdoar qualquer pessoa que seja, porque, identificando as dificuldades dos nossos semelhantes, nós não mais nos sentiremos ofendidos com qualquer coisa que eles façam. Uma vez que ainda nos ofendemos com alguém, é porque nos falta o conhecimento desta grande verdade. Jesus, morrendo na cruz, em seus derradeiros minutos no plano físico, ainda nos deu um exemplo fantástico. Pediu a Deus, o nosso Pai, para que perdoasse os seus verdugos, porque eles, ignorantes, não sabiam o que estavam fazendo. Quando perdoamos, recuperamos nosso poder de escolha. Não importa se o outro merece ou não perdão. O que importa é que nós merecemos ser livres. Em nosso próximo programa, continuaremos a falar sobre esse tema tão importante para todos nós, o perdão. Até lá e muito obrigado pela sua companhia. Que Deus nos abençoe a todos. Um abraço do amigo Valdir Pedrosa.
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0: Aceitemos Jesus. Desaba o velho mundo em treva densa, e a guerra, como lobo carniceiro, ameaça a verdade e humilha a crença nas torturas de um novo cativeiro. Mas vós, no turbilhão da sombra imensa, tendes convosco o excelso companheiro, que ama o trabalho e esquece a recompensa no serviço do bem ao mundo inteiro. Eis que a terra tem crimes e tiranos, ambições, desvarios, desenganos, asperezas dos homens da caverna. Mas vós tendes Jesus em cada dia. Trabalhemos na dor ou na alegria, na conquista de luz da vida eterna. Pelo Espírito Abel Gomes, psicografia de Francisco Cândido Xavier, da obra Parnaso de Além-Túmulo.
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1: Meus queridos irmãos, uma boa noite. Que a paz do Mestre Jesus esteja em nossas mentes e em nossos corações. E rogamos a Ele para que possamos continuar trazendo aqui, como foi tratado no primeiro horário, o nosso irmão Telmo comentando a lição de Emmanuel, possamos trazer tudo que seja útil e necessário às nossas reflexões, a um maior entendimento acerca de nós mesmos, da nossa natureza e do propósito de Deus para com cada um de nós. Como foi falado anteriormente, o tema que vamos tratar são os princípios básicos da doutrina espírita. Uma doutrina que se apresenta como ciência, como religião e como filosofia de vida. Doutrina como ciência, e ciência entendida como uma expressão, uma manifestação da humanidade por se melhorar. Manifestação.

um esforço da humanidade por se melhorar. A ciência entendida como a busca do progresso. A ciência entendida como a busca de um conhecimento verdadeiro que nos aclara a visão. A doutrina espírita, que é também entendida como uma filosofia de vida, que eminentemente é busca, que nos traz a busca do conhecimento acerca das coisas espirituais, do conhecimento da nossa própria essência, que, como foi falado anteriormente pelo nosso irmão, não é material. Nossa essência, a nossa natureza é espiritual. E a doutrina nos traz, então, informações muito importantes para nos entendermos e sabermos propriamente quem somos, de onde viemos e qual é o nosso destino. A doutrina espírita também se apresenta como religião, fazendo um papel aí importantíssimo de ligação entre o Criador, aquele que nos criou, e nós, criaturas divinas, que somos espíritos. E é importante, da nossa parte, é cultivarmos sempre, sempre o sentimento de religiosidade. Essa busca constante que devemos ter e devemos fazer acerca do verdadeiro alimento, que é o alimento espiritual. Uma doutrina que se assenta sobre esse tripé, apresenta como princípios básicos, que eu vou enumerá-los aqui e depois comentar um por um, que são Deus, Jesus, Espírito, Perispírito, Evolução, Livre-Arbítrio, Causa e Efeito, Reencarnação, Pluralidade dos Mundos Habitados, Imortalidade da Alma, Vida Futura, Plano Espiritual, Mediunidade, Influência dos Espíritos em nossa vida e Ação dos Espíritos na natureza. E para falarmos de Deus, para compreendermos Deus, é preciso que pensemos em algo muito além da nossa própria morada, o planeta Terra, em algo muito maior do que o nosso sistema solar ou a galáxia em que ele está localizado, a Via Láctea. Para falarmos em Deus e pensarmos em Deus, devemos pensar em todo o universo, em toda a obra da criação divina. A questão de número 1 do Livro dos Espíritos, Kardec pergunta, e isso já foi falado aqui, e eu repito, o que é Deus? E ele é apresentado como uma inteligência. Uma inteligência que se apresenta como superior a todas as outras. Que se apresenta como causa de tudo o que existe. Inteligência suprema e causa primária de todas as coisas. Senhor Deus do universo. E que, portanto, como Deus do universo, coloca a sua ordem na natureza das coisas, em todo o universo, a sua ordem universal. O universo, também conhecido como cosmos, tem lá a sua ordem, e essa ordem é regida por uma inteligência superior a todas as outras. Entendermos Deus como uma inteligência suprema é entendermos como, com todos os seus atributos de onipresença, de onisciência, considerarmos que ele não teve um momento inicial, um começo e sequer terá fim. Entendermos Deus em seus atributos e na sua grandiosidade é algo que devemos pensar. E pensarmos em Deus e na sua grande obra da criação em todo o universo faz não com que nós individualmente nos sentíssemos tão pequenos, mas pequenos se tornam os nossos problemas, as nossas angústias, os nossos sofrimentos. Não que não tenham

importância, mas entendermos Deus e o propósito que Ele tem para com cada um de nós, faz aceitarmos um tanto mais a vida que levamos. Quando buscamos, sim, o aclaramento, o despertamento da nossa consciência. E logo em seguida a Deus temos Jesus, que é apresentado como o guia e o modelo mais perfeito que Deus dotou, proporcionou ao homem na terra. Aquele que se apresentou à humanidade como caminho, verdade e vida. Não apenas um dos caminhos, mas o caminho. E a sua mensagem a toda a humanidade é, sobretudo, uma mensagem de amor. O teu evangelho nos convida a aprendermos a amar, a cultivarmos o amor, o sentimento mais sublime que nós podemos cultivar. Jesus, que resumiu toda a lei de Moisés e dos profetas em um único mandamento, amar a Deus sobre todas as coisas e amar ao próximo como a si mesmo, sendo o amor o ponto central, a questão central da sua grande mensagem, a sua boa nova. O evangelho, que é apresentado como boa nova e se apresenta como grande novidade, ainda até mesmo para nós, espíritos encarnados na terra, há mais de 2000 anos da passagem do Cristo. Falarmos em Jesus, na sua mensagem de amor, falarmos do compromisso que ele tem para com o planeta, e a evolução da terra passa pelo trabalho do Cristo, que se apresenta como nosso guia, como nosso intercessor, como nosso único caminho para o Pai, e que nos legou a mensagem de amor. E esse é o grande propósito, esse é o grande objetivo de Deus para com cada um de nós. Devemos sim, meus irmãos, aprendermos a amar. E amando, nos tornaremos certamente criaturas melhores do que somos. Melhores do que temos sido. O grande propósito da busca pela evolução, para o conhecimento, do cultivo da fé, as dificuldades que se apresentam no nosso caminho, na verdade, só tem uma única finalidade. Fazermos despertar nossos corações e nossas mentes para esse sentimento sublime. E ainda que consideremos que somos espíritos com um passado de faltas e imperfeições e por isso encarnamos em um plano de expiação e provas, é certo que o amor cobre multidão de pecados. Não viemos para cá para sofrer. Não encarnamos e reencarnamos para sofrer. Mas aqui estamos para o aprendizado do amor. O sofrimento nada mais é do que um alerta que nos faz despertar do quanto ainda não podemos amar. Do quanto ainda não estamos aptos a amar. Por isso sofremos. Seguindo os princípios, a ideia de espírito e da nossa própria natureza espiritual. Somos espírito e o que nos distingue de todos os outros seres que Deus criou é o atributo da inteligência. O espírito que é apresentado como um princípio inteligente do universo. Uma inteligência que se apresenta o quê? Qual uma semente colocada dentro de cada um de nós e que há de se desenvolver. Daí porque devemos sim desenvolver as nossas inteligências. Espírito que se apresenta
com três corpos, ou em três planos, ou em três extensões. Temos o nosso corpo físico, quando estamos encarnados. Temos um corpo espiritual ou perispiritual, que é feito de fluidos, o mesmo fluido cósmico, universal, vinculado ao globo, ao planeta no qual estamos encarnados. E temos também um corpo mental, ou um campo mental, ou por que não dizer a nossa própria mente, que é o cerne, é a torre de controle do espírito. Não é o corpo físico, e nem mesmo o corpo perispiritual, mas é a mente. Essa sim é que há de controlar o espírito. Daí o ditado dos antigos, né? Mente sã, corpo são. E quando não temos a mente sã, toda e qualquer insanidade ou desarmonia que houver nessa mente será lançada no corpo perispiritual. E do corpo perispiritual para o nosso corpo físico. Sob diferentes formas, de diferentes maneiras. Falarmos em nós mesmos como espíritos e na necessidade que temos de cultivar a inteligência, falarmos de nós mesmos, do nosso campo mental e da forma através da qual nós vamos nos conduzir ao longo da nossa vida, da nossa existência, não apenas terrena, mas da nossa vida de espíritos, que é eterna, teve um momento inicial de criação e não terá fim. É falarmos também propriamente da nossa própria vontade. É falarmos da lei de liberdade ou do livre-arbítrio que todos nós estamos vinculados. O espírito governa a si mesmo expressando a sua vontade, que é manifesta em cumprimento da lei de liberdade. O livre-arbítrio de que somos dotados, fazemos nossas escolhas sobre o que falar, o que fazer, como agir, como nos conduzir. Como espíritos que somos, essa é uma grande realidade. E por que reencarnamos? Porque encarnamos e reencarnamos. Porque temos a necessidade de realizar uma ação sobre a matéria. Essa ação sobre a matéria se dá através do trabalho. E qual é o objetivo do trabalho em nossas vidas? E aí trabalho, a ideia de trabalho deve ser entendida como trabalho material, trabalho físico, e o trabalho íntimo, o trabalho interno que devemos realizar em nós. Mas aqui estamos para realizar uma ação sobre a matéria, para realizar um trabalho e assim desenvolvermos nossa inteligência. A inteligência que foi depositada como semente e que cabe a cada um de nós desenvolver. Eis as duas asas do espírito no que toca à sua própria evolução: o desenvolvimento da inteligência, que nos dota de sabedoria, que é o conhecimento verdadeiro, e o desenvolvimento dos sentimentos, até chegarmos, até atingirmos a capacidade de desenvolvermos em nós, de expressarmos em nós o sentimento mais puro e mais sublime que o coração do homem pode ter, que é o amor fraternal, o amor universal, o amor por todas as criaturas. Falarmos então do espírito, do seu corpo mental, do seu corpo perispiritual e do corpo físico, é falarmos de uma realidade a que estamos sujeitos, ainda pelo nosso estágio evolutivo, de que temos a necessidade de encarnarmos. Encarnarmos e reencarnarmos. E uma encarnação, uma vida, no nosso plano.

físico equivale a um dia de trabalho na eternidade da vida do Espírito. E se é certo que temos esse dia de trabalho, devemos nós, meus irmãos, aproveitar a oportunidade. Aproveitar a oportunidade para efetivamente trabalharmos, para efetivamente termos a consciência do momento presente e de tudo que nos é proporcionado para a nossa caminhada espiritual, para o nosso aprendizado. A doutrina espírita, que é ciência, é filosofia e é religião, ela nos é apresentada no Evangelho de Jesus como o Consolador prometido pelo Cristo. E é certo que aportamos à casa espírita em busca de consolação para as nossas dores, consolação para as nossas mazelas, que não são poucas, não é verdade? Mas é certo que essas mazelas, essas dores se tornarão um tanto menor até desaparecerem por vez, à medida que eu tenho olhos, à medida que eu tenho a atenção para a dor do meu próximo, para a dor do meu semelhante, e me envolvo num trabalho em prol do bem do meu semelhante, aí sim, criamos nós, meus irmãos, condições, melhores condições de recebermos ajuda do alto. E é certo que o nosso sofrimento, a nossa dor, ele fica praticamente inexistente quando a gente depara com alguém que está numa situação pior. Não é verdade? Ele fica praticamente inexistente e, lamentavelmente, sempre tem alguém numa situação pior que a nossa. Sempre tem alguém numa situação pior que a nossa. Voltarmos os olhos, voltarmos a atenção, voltarmos os nossos corações para os nossos irmãos que sofrem e buscarmos, de alguma maneira, minorar esse sofrimento, é algo que nos proporciona a oportunidade de auxiliar e também de sermos auxiliados. Porque necessitados espirituais somos todos, sem exceção. Somos espíritos encarnados em um mundo de expiação e provas. Quem aqui encarna precisa expiar um passado de faltas em razão da ignorância, do desconhecimento da lei de amor. Quem aqui encarna é porque precisa passar por provações. E quem passa por provações ainda não deu mostras suficientes de progresso espiritual feito, realizado. Todos nós somos eternos, necessita, não digo eternos, mas nosso estágio atual é de necessitados espirituais. Necessitados espirituais. Termos essa consciência nos ajuda. Termos essa consciência nos ajuda, sobretudo nos momentos de oração, quando nós nos colocamos diante de Deus, quando nos colocamos diante do Cristo, quando agradecemos pelo que recebemos e também quando pedimos. Termos essa consciência nos torna mais responsáveis na nossa própria evolução. E aí é que está. Nós somos os principais sujeitos do nosso processo evolutivo. E não vai ser ninguém externo a nós. Não é nosso anjo da guarda. Absolutamente ninguém. Somos nós mesmos, com o nosso livre-arbítrio, com a expressão da nossa vontade, é que temos a condição de assumir, tomar as rédeas do nosso próprio destino no que se refere à nossa evolução, à nossa caminhada.

nada. O contato e o convívio com a doutrina espírita, a doutrina dos espíritos, nos auxilia então no despertamento das nossas consciências. E como vivemos até então? E falo no plural porque me refiro a toda a humanidade terrena. Vivemos adormecidos espiritualmente. Vivemos com a consciência adormecida para os valores eternos e imutáveis da realidade espiritual. E esse despertamento cabe a cada um de nós. Esse primeiro passo, ainda que pequeno, ainda que acanhado, rumo à nossa própria evolução, ao nosso burilamento, ao nosso aprendizado espiritual, ele há que ser dado por nós mesmos. E falava anteriormente do propósito de Deus para com cada um de nós. Ele quer que aprendamos a amar, ele quer que realizemos uma ação sobre a matéria que se chama trabalho, e aí sim busquemos desenvolver a nossa inteligência, mas ele quer o nosso empenho, ele quer o nosso esforço, porque aí sim teríamos nós e teremos nós o mérito em sermos com ele co-criadores na grande obra da criação. Eu não vim com a responsabilidade de realizar nenhuma mudança no outro. Nosso irmão falava aí do convívio dentro de casa, né? E das dificuldades que às vezes nós temos. É parar para pensar que eu não vim com a realidade, a responsabilidade ou a missão de realizar nenhuma mudança no outro. Eu preciso realizar essa mudança em mim mesmo. Esse é o propósito, essa é a ideia. E essa transformação é, sobretudo, uma necessidade. É por isso que estamos aqui hoje. Cada um de nós veio por uma razão. Cada um de nós veio com um anseio. Talvez um desconforto, talvez um sofrimento, talvez a ideia de que já sabia de antemão o que teríamos aqui nessa noite, palestras de cunho evangélico, a oportunidade de tomar um passe, ter a água fluidificada e, sobretudo, termos a ação dos espíritos benfeitores no nosso corpo físico, no nosso corpo perispiritual, de maneira que, quando retornamos aos nossos lares, retornamos mais leves, retornamos mais tranquilos e, sobretudo, mais conscientes dos nossos deveres no que se refere aos nossos afazeres do dia a dia. A evolução é uma constante em nossas vidas, mas é certo que a natureza não dá saltos. Não é verdade? Quando a gente fala em evolução, falamos em Jesus. Emmanuel tem uma frase que diz respeito à evolução de Jesus no livro A Caminho da Luz, em que ele se refere aos mundos em que Jesus evoluiu. E diz que esses mundos já se extinguiram na poeira dos sóis. Nós estamos falando aí de mundos já extintos, de um espírito que está aí, certamente, há alguns milhões de anos. Mas, e que tem hoje, para com o nosso planeta, o planeta Terra, o compromisso da evolução coletiva do planeta. Mas cada um de nós, ao reencarnar, reencarna com uma missão muito específica. E é certo afirmarmos que, em sentido amplo, somos todos missionários. Todos temos um degrau a subir na escala de evolução.
Todos somos chamados ao longo da vida terrena a dar um testemunho, a demonstrar conhecimento espiritual realizado através das provas. Todos somos chamados a isso. E é preciso que estejamos com a mente, com a consciência desperta para darmos a melhor resposta, para oferecermos a outra face, no sentido de oferecermos o que temos de melhor em nós mesmos. Vivemos a vida terrena com muitas tribulações, vivemos a vida terrena com uma dificuldade muitas vezes de compreender o propósito dela. E se é certo que vivemos no plano físico, temos que satisfazer as necessidades do corpo físico, mas nem por isso devemos viver a vida voltada apenas e tão somente para a satisfação dos nossos sentidos do corpo físico. Não podemos perder de vista jamais a ideia de que somos seres espirituais e de que, uma vez passando para o plano espiritual, manteremos nós a nossa individualidade. O corpo físico é abandonado e vamos nós viver no mundo dos espíritos. Vivermos no mundo dos espíritos, nos apresentando tão somente com o nosso corpo perispiritual. A ideia de vida futura, a vida, se contrapõe à ideia de vida terrena. E é no plano espiritual que temos nós condições de perceber propriamente quem verdadeiramente somos, o quanto já caminhamos na escala de evolução e o quanto ainda estamos por caminhar. E é certo que o espírito, quando se encontra no plano espiritual, nos momentos anteriores à sua encarnação, ele tem condições, e aí sim, exercendo o livre-arbítrio pleno, ele tem condições de, percebendo a sua realidade espiritual, poder participar da escolha das provas porque ele irá passar ao longo da sua encarnação, da sua futura encarnação. E se é certo que quando encarnamos, reencarnamos, não nos lembramos dessa realidade do plano espiritual, desse nosso passado, guardamos uma vaga lembrança intuitiva da nossa condição espiritual. E para compreendermos melhor isso, é bom que busquemos cultivar sempre a nossa fé, cultivando em nós a ideia ou o sentimento de aceitação, por que não dizer de resignação, a tudo que Deus coloca em nossas vidas e que nossa atitude, o nosso trabalho, a nossa postura não pode mudar. Se vier uma doença, busquemos saúde. Com os recursos da medicina, com os recursos espirituais. Mas se ainda assim a saúde não nos for possível, aceitemos com resignação. Aí nós vamos estar pensando na mensagem do Evangelho de Jesus de bem e mal sofrer. Passamos por provações, passamos por dificuldades e devemos cultivar o quê? O coração sereno diante delas. Por maiores que sejam, por maior que seja a tempestade, por mais que a gente ache que esse barco vai afundar ou vai virar, nós devemos cultivar a nossa fé. E de tempestade de barco, há uma passagem do Evangelho de João, em que Jesus simplesmente adormecia, enquanto os discípulos estavam lá no meio da tempestade.

E eles conseguem despertá-lo, eles conseguem acordá-lo, e ele se refere ao tempo, ao vento, à chuva, dando o comando para que tudo cessasse. E tudo cessou. E assim somos nós em nossas vidas. Nosso barquinho é pequeno, de pouca estabilidade, vem o vento, vem a tempestade, e o Cristo dorme. E onde é que o Cristo dorme? No mesmo barco. O Cristo dorme em nós. E cabe a cada um de nós realizar o despertamento desse Cristo interior. O Cristo que se apresenta como a nossa melhor parcela. O Cristo que se apresenta como a nossa melhor face. O Cristo que se apresenta como o que de melhor pudermos nós doar àqueles que caminham conosco. O Cristo interno, o Cristo adormecido, só poderá agir por força da nossa própria vontade. E agirá através de nós mesmos, através da nossa própria transformação. Daí porque o Evangelho do Cristo é letra maravilhosa que encanta a humanidade há 2000 anos, mas não se apresenta ainda como realidade nas práticas humanas, nas nossas próprias práticas. Daí porque o Evangelho do Cristo se apresenta como grande novidade. E cabe a cada um de nós promover essa mudança, essa transformação. E que não seja uma mudança ou transformação abrupta. Que seja uma mudança gradativa. Que seja uma mudança calcada na boa vontade. Que seja uma mudança que, ainda que se inicie com pequenos gestos, pequenos passos, mas firmes e bastante conscientes, expressando a nossa vontade, a nossa boa vontade. Uma questão interessante é que, ao longo da vida terrena, a maior parte das nossas dificuldades na relação com o outro, elas estão muito voltadas pela postura do outro para conosco, né? E do que o outro dedica a nós, do que o outro devota a nós, queremos sempre e sempre receber a melhor parcela do outro. Estamos sempre à procura da melhor parte de cada um. E nem sempre estamos aptos a extrair, não é verdade? Nem sempre conseguimos obter. E por isso nos frustramos, ficamos decepcionados, ficamos tristes. E é certo que, ao final da nossa trajetória terrena, qual que é a bagagem que nós vamos levar? Certamente, material ela não é. Mas qual é a bagagem? É todo o afeto, é toda a consideração que recebemos? Isso fica na memória, mas não é bagagem que se apresente no plano espiritual. A bagagem que vamos levar e que certamente vamos apresentar ao final da nossa atual encarnação é tudo aquilo que conseguimos doar para o nosso próximo, para o nosso semelhante. De maneira que o espírito que retorna ao plano espiritual, tendo doado muito de sua melhor parcela, é um espírito bem-aventurado. E cada um doa o que tem. Daí porque devemos refletir o que estamos doando. Como estamos doando? Se é certo que na casa espírita, na casa de oração, temos nós um local privilegiado para boas ações, podemos nós realizar diversas tarefas na casa espírita,

em benefício do próximo, isso nos ajuda muito. É certo também que o momento em que estamos na casa espírita é um momento pequeno do nosso dia, da nossa semana, do nosso mês. A nossa vida mesmo flui lá fora. E quando pergunto o que estamos doando, diz respeito à nossa relação com o outro. O nosso olhar é bom? Basta que perguntemos a nós mesmos, temos um bom olhar? E o que seria propriamente um bom olhar? Um olhar de benevolência para com o nosso próximo? Que muitas vezes age como expressão de desconhecimento, como manifestação de ignorância. Eu não vou ser conivente com aquele que erra, mas vou compreender a atitude dele. Não é isso? Como estamos agindo? Qual é a nossa postura ou a nossa atitude diante do próximo? Como é a nossa palavra? A nossa palavra auxilia? A nossa palavra conforta? A nossa palavra edifica? É bom que pensemos nisso, meus irmãos. Que pensemos nas obras que já estamos realizando. Porque enquanto vivemos, interagimos com o próximo, estamos edificando algo. E se não do olhar, ou não da palavra, o nosso silêncio. Como é o nosso silêncio diante do próximo? É um silêncio de censura? É um silêncio de compreensão? É um silêncio de amparo? Ou de expressão de afeto? Como é o nosso silêncio? E é bom que pensemos nisso. E para nos habilitarmos cada vez mais a um trabalho no bem, devemos nós realizar, da melhor maneira que pudermos, as pequenas tarefas. As pequenas tarefas. Com foco sempre e sempre na obra, na boa obra, para que possamos nós brilhar a nossa luz interior, o nosso Cristo interno, que habita o coração de cada um de nós e que momentaneamente está adormecido. Pensarmos então em seres se apresentam como sujeitos no trabalho de aprendizado, no trabalho de evolução espiritual, é pensarmos em algo que podemos compreender e realizar na nossa própria existência. E o nosso momento de oração, a nossa conversa com Deus, muda com certeza até o tom. Não assumimos nós uma postura passiva diante de Deus. E passamos a assumir uma postura ativa, nos habilitando a ser cada vez mais bons semeadores. Bons semeadores. Através da palavra, através do olhar, através do silêncio, através dos nossos atos. E à medida que lançarmos a semente boa, haveremos de receber, como consequência da lei de ação e reação, boas sementes, boas dádivas dos nossos próprios irmãos que caminham conosco e dos nossos irmãos do alto, do plano espiritual. Pensemos nisso. Pensemos nós no quanto podemos desenvolver a capacidade de fazermos luz em nossas vidas. Temos essa força, temos esse poder. É preciso acreditar

e agir. É preciso acreditar e agir. Através do cultivo da oração. E que essa oração não se limite aos momentos em que nos comunicamos com o alto, à leitura edificante, a um Pai Nosso, a uma Ave Maria, a uma prece. Mas que essa oração se expanda durante todo o nosso dia. E tudo que fizermos com amor tem o efeito de uma oração. Todo o trabalho que realizarmos tem o efeito de oração. E o descanso, depois do trabalho realizado, pode também ter o efeito de oração. Buscando assim a oração como uma constante em nossas vidas. E depois de um dia inteiro, quando vamos para o leito, quando vamos para a cama, quando vamos dormir, pensarmos nós que o corpo descansa, mas o espírito não. Continuamos vivendo, continuamos laborando. Então busquemos nós em desdobramento, durante o sono, uma realidade espiritual que edifica. Assim como buscamos nessa noite de domingo, dia 17 de julho de 2016, busquemos nós todas as noites, quando formos dormir, uma realidade, um momento que edifica. Busquemos nós o aprendizado espiritual, busquemos nós o trabalho no bem. E assim certamente estaremos nós no rumo certo para nos tornarmos criaturas melhores do que temos sido. Cultivando a nossa fé, realizando um trabalho no bem, com boa vontade, como expressão da nossa liberdade, o nosso livre-arbítrio. Procurando cultivar e desenvolver o sentimento de caridade, entendida como a benevolência para com todos, a indulgência para com a imperfeição do meu semelhante e uma predisposição ao perdão, uma constante predisposição ao perdão das ofensas. Pensarmos assim, fica mais fácil compreendermos tudo o que a espiritualidade benfeitora nos aponta, nos ensina. Falarmos de mediunidade, dentre os princípios finais, como princípios básicos da doutrina espírita, é falarmos da relação constante de interação entre o plano físico e o plano espiritual. E essa interação é constante e se dá com todos nós, através do pensamento. Nos comunicamos com o plano espiritual através do pensamento. Mas é certo que, dentre nós, existem aqueles que são os médiuns ostensivos, que têm condições de realizar uma comunicação mais apurada com aqueles que se encontram no plano espiritual. E a realidade da mediunidade, que é um fenômeno que não data do surgimento da doutrina espírita, mas é algo muito anterior, a ideia de mediunidade, ela surge desde os primórdios do homem na Terra, é a ideia de mediunidade com Jesus, que é voltada para o propósito ou o trabalho de elevação. O trabalho de promoção humana voltado para a evolução do nosso ser. Pensarmos que os espíritos constantemente nos influenciam, mais do que nós podemos imaginar, mas não podemos perder de vista também que nós somos espíritos dotados de um livre-arbítrio, e de vontade. Podemos definir e determinar
Que tipo de espírito há de nos influenciar? Isso nós podemos escolher. Através das escolhas que fazemos. Através das ideias que aderimos na nossa própria mente. Falarmos da ação dos espíritos na natureza. A ação dos espíritos na natureza

0: natureza são fenômenos praticados por espíritos. Por espíritos. A nossa realidade espiritual é certamente uma realidade que aclara a nossa visão, amplia os nossos horizontes. E devemos nos contentar com isso. Devemos nos alegrar com isso. Em sabermos propriamente que quando sofremos, que quando a nossa mente nos impõe algum sofrimento, algum suplício, sabermos que não existe nenhuma entidade punitiva no universo. Quem nos pune é a nossa própria consciência. E quem nos liberta é também a nossa própria consciência. E ao despertar dessa consciência, que é apontado como o grande convite para realizarmos a nossa própria transformação e galgarmos, sim, meus irmãos, os degraus para a nossa escala evolutiva. Eu gostaria de agradecer a atenção, desejar muita paz e alegria a todos no nosso retorno aos nossos lares.
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0: Fixe seu olhar no lado belo da vida. Há tanta coisa para ser contemplada e apreciada. As moscas buscam as chagas num corpo inteiramente limpo. As abelhas buscam as flores, mesmo no meio de um pântano. Seja como as abelhas. Embora tudo em torno seja lama, procure com atenção que há de descobrir uma pequenina flor que vem alegrar sua alma. Fixe seu olhar no lado belo da vida.
1: Conduta Espírita, pelo Espírito André Luiz. Capítulo 3. A conduta do dirigente de reuniões doutrinárias. Ser atencioso, sereno e compreensivo no trato com os enfermos encarnados e desencarnados, aliando humildade e energia, tanto quanto respeito e disciplina na consecução das próprias tarefas. Somente a forja do bom exemplo plasma a autoridade moral. Observar rigorosamente o horário das sessões com atenção e assiduidade, fugindo de realizar sessões mediúnicas inopinadamente por simples curiosidade ou ainda para atender a solicitação sem objetivo justo. Ordem mantida, rendimento avançado. Em favor de si mesmo e dos corações que se lhe associam à experiência, não se deixar conduzir por excessiva credulidade no trabalho direcional, nem alimentar, igualmente, qualquer prevenção contra pessoas ou assuntos. Quem se demora na margem, sofre atraso em caminho. Interdizer a participação de portadores de mediunidade em desequilíbrio nas tarefas sistematizadas de assistência mediúnica, ajudando-os discretamente no reajuste. Um doente médium não pode ser um médium sadio. Colaborar para que não se criem situações constrangedoras para qualquer assistente, seja ele médium, enfermo ou acompanhante, procurando a paz de todos em todas as circunstâncias. O proveito de uma sessão é fruto da paz naqueles que a integram. Impedir, sem alarde, a presença de pessoas alcoolizadas ou excessivamente agitadas nas assembleias doutrinárias e situando-se nas tarefas programadas para tais casos. A caridade não dispensa a prudência. Esclarecer com bondade quanto se apresentem sob exaltação religiosa ou com excessivo zelo.

0: apelo pela própria doutrina espírita à feição de fronteiriços do fanatismo. O conselho fraterno existe como necessidade mútua. Desaprovar o emprego de rituais, imagens ou símbolos de qualquer natureza nas sessões, assegurando a pureza e a simplicidade da prática do Espiritismo. Mais vale um sentimento puro que centenas de manifestações exteriores. Rejeitar sempre a condição simultânea de dirigente e médium psicofônico por não poder, desse modo, atender condignamente nem a um e nem a outro encargo. Em qualquer atividade, a disciplina sedimenta o êxito. Fugir de julgar-se superior somente por estar na cabine de comando não é a posição que exalta o trabalhador, mas sim o comportamento moral com que se conduz dentro dela. Como, pois, recebestes o Senhor Jesus Cristo, assim também andai nele. Paulo, Colossenses, capítulo 2, versículo 7. Conduta Espírita, pelo Espírito André Luiz. Capítulo 41, A Conduta Perante o Livro. Consagrar diariamente alguns minutos à leitura de obras edificantes, esquecendo os livros de natureza inferior e preferindo, acima de tudo, os que por alimento da própria alma versem temas fundamentais da doutrina espírita. Luz ausente, treva presente. Digerir primeiramente as obras fundamentais do Espiritismo para entrar em seguida nos setores práticos, em particular no que diga respeito à mediunidade. Teoria meditada, ação segura. Dentro do tempo de que disponha, conhecer as obras reunidas na biblioteca do templo ou núcleo doutrinário a que pertença. Livro lido, ideia renovada. Apreciar com indulgência as obras de combate ao Espiritismo, compreendendo-lhes a significação, calando defesas precipitadas ou apaixonadas, para recolher com elas advertências e avisos destinados ao aperfeiçoamento da obra que lhe compete. Vale-se o bem do mal para fazer-se maior. Oferecer obras doutrinárias aos amigos, inclusive as que jazem mofando sem maior aplicação dentro de casa, escolhendo o gênero e o tipo de literatura que lhes possa oferecer instrução e consolo. Livro nobre, caminho para a ascensão. Disciplinar-se na leitura no que concerne a horários e anotações, melhorando por si mesmo o próprio aproveitamento, não se cansando de repetir estudos para fixar o aprendizado. Aprende mais quem estuda melhor. Sem exclusão de autor ou de tema versado, analisar minuciosamente as obras que vem a ler para não sedimentar no próprio íntimo os tóxicos intelectuais de falsos conceitos, tanto quanto as absurdidades literárias em torno das quais giram as conversações enfermiças ou sem proveito. Os bons e os maus pensamentos podem nascer de composições do mesmo alfabeto. Divulgar por todos os meios lícitos os livros que esclareçam os postulados espíritas, prestigiando as obras santificantes que objetivam o ingresso da humanidade no roteiro da redenção com Jesus. A biblioteca espírita é viveiro de luz. Examinai tudo, retende o bem. Paulo, primeira carta aos Tessalonicenses, capítulo 5, versículo 21.
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0: Charles Baudelaire permaneceu encarnado na França de 1821 a 1867. Foi poeta precursor do simbolismo e posteriormente reconhecido como fundador da tradição moderna em poesia, sendo um dos marcos o lançamento do livro As Flores do Mal, com 100 poemas, pelo qual foi acusado de ultrajar a moral pública. Aproximadamente um século depois, o então espírito Charles Baudelaire ditou ao médium Rafael Américo Ranieri a obra Flores do Bem, que foi publicada pela editora Lac em 1952, contendo uma nova coletânea de poemas, desta vez de grande beleza espiritual. 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
1: Eletra. Mais de uma vez eu depus o meu óbulo aos teus pés, Eletra. Adorei-te como quem adora o sentimento escravo das paixões. Mais de uma vez estive diante do teu altar genuflexo. Nesse tempo, eu possuía um corpo de atleta e os meus cabelos eram curtos e negros. Corria nos campos da Grécia e era admirado como um deus. Mas era a ti que eu dedicava o meu amor. Esqueci a piedade humana. Esqueci o amor ao próximo. Esqueci que possuía uma alma para os outros homens. Adorei-te. A velhice, porém, encaneceu meus dias, e eu morri entre as luzes de um mundo que não morrerá nunca. Vieram os fâmulos trazer-me as flores do louro que muitas vezes conquistara nas corridas olímpicas. Repousei no templo dos heróis. Minha alma, porém, liberta da matéria, gemeu desvairada pelos abismos da dúvida como uma hiena, e somente 5 séculos após, despertei do meu sonho desumano. As lanternas. As lanternas da China pendiam da casa pobre do chinês. As lanternas da China tinham as cores do arco-íris e as rutilâncias do sol. O velho chinês fumava o seu cachimbo e cismava nos ensinamentos dos velhos mestres. Confúcio povoava sua mente e Lao Tse bailava nos seus olhos. As crianças maltrapilhas passavam diante da sua porta e o velho chinês meditava na orgia de luz do seu espírito intelectualizado. As lanternas da China foram sacudidas pelo vento. As crianças maltrapilhas foram devastadas pela fome. O velho chinês continuava a meditar nos ensinamentos dos mestres. A Árvore da Vida. A Árvore da Vida pendia os seus ramos sobre a caudal que passava rumorejante. Do seio das águas, um soturno clamor se elevava. A Árvore da Vida estava plantada no coração do homem e a caudal eram os seus sentimentos. Muito tempo passou antes que o homem soubesse que a Árvore da Vida está no centro do paraíso. Muito tempo passou antes que o homem soubesse que o paraíso está no centro da Árvore da Vida. Depois, a Árvore da Vida ficou abandonada. ninguém se lembrou dela. Muitos zombaram dela. Milhares quebraram os seus ramos e sujaram de lama a caudal cristalina. Os mundos, porém, giravam sem cessar. E o mensageiro pediu ao Pai para despertar a árvore da vida. E a própria vida floresceu na terra entre os que sofrem, entre os que gemem, entre os que se lamentam. E tu também tocaste no meu peito, Senhor, e a árvore da vida invadiu todo o meu coração. Almenara. As esposas de Almenara repousavam após a sesta. As esposas de Almenara eram 700 e cobriam toda a extensão do seu palácio. Algumas eram belas, outras eram horríveis. Mas Almenara tinha prazer em possuir mulheres. Agora que a vida mudou e que Almenara está do lado de cá, eu o vejo sempre entre gritos medonhos de dor. As esposas de Almenara continuam a encher a extensão de seu palácio e a povoar a extensão da sua mente.

As estrelas do firmamento. As estrelas, meus amigos, as estrelas são o símbolo das belezas dos céus. O Criador espalha as estrelas como o semeador as sementes. Assim, todos nós devemos espalhar no firmamento de nossa alma as estrelas dos céus. Mais um dia se foi. Mais um dia desapareceu. Mais um dia se perdeu na noite dos tempos. Ninguém se lembrou de semear. Essência e mirra. As santas mulheres cobriram de essências raras os pés do Mestre. As santas mulheres cobriram de amor as mãos do Mestre e de perfumes os seus cabelos sedosos. Em troca, Jesus cobriu de paz e de esperanças o coração das mulheres infelizes do mundo inteiro. A alma morta. A alma estava morta, e de sua mente estagnada, nenhuma centelha sequer de luz se irradiava. Caída nos abismos, repousava inerte. A alma estava morta. Eu passei por ali e perguntei ao Mestre: Senhor, nos céus também se encontra a morte? Sim, meu filho, a morte é a forma transitória de inconsciência, assim como a vida da borboleta no casulo é uma prefiguração de suas futuras asas douradas. Mas, Senhor, por que está morta se é uma fonte de vida? A vida, meu filho, é o ouro que se arranca das pedras poeirentas no deslizar dos tempos. A palavra do Mestre desperta as almas, mas cada um vive por si mesmo. No planeta Terra. Muitos estão no planeta Terra sem ter a esperança de um dia penetrar no palácio majestoso do Rei da Vida. Muitos estão no planeta Terra como vagabundos e como sonâmbulos. Nem todos sabem que a beleza e a grandiosidade do Rei da Vida também estão no planeta Terra. Ovelhas desgarradas. Quando uma ovelha se perde do rebanho, o pastor, ansioso, abandona a sua trompa. Perde a harmonia dos seus passeios sobre os montes e o seu olhar vago percorre os campos em busca da companheira insensata que se atira no desconhecido nas garras dos lobos famintos. Quando uma ovelha se perde do rebanho, o pastor não tem mais sono e as estrelas tornam-se menos belas. É mais preciosa a vida da ovelha que se perde do que todo o rebanho que acompanha submisso o seu passo. Ao pastor deve-se sempre a responsabilidade das ovelhas perdidas. O fundo do mar. O fundo do mar causava medo ao escafandrista. Peixes medonhos passavam a seu lado. Monstros marinhos seguiam com aspecto terrível. Plantas vivas flutuavam nas correntes submersas e moluscos se agarravam nas rochas. O escafandrista, porém, horas após tamanho martírio, saía risonho e feliz, trazendo nas mãos trêmulas centenas de pérolas e os tesouros inestimáveis que repousam no escuro das ondas. A face da terra, meu amigo, também é o fundo do mar.

O Moinho de Vento. As pás do moinho de vento giravam lentamente no silêncio da tarde. As pás do moinho de vento balançavam brandas e a viração enchia o espaço do sussurro maravilhoso de suas fanfarras. Nada impedia que o moinho continuasse a trabalhar. Cessado o vento, todavia, ele quedava silencioso. Não devemos ser como os moinhos de vento que esperam a viração. Não devemos ser como as suas pás inertes e mudas. Eis o mistério da vida: mover-se com a energia do seu próprio coração. Olhos rasos d'água. A manhã estava clara e cheia de sol. As flores balouçavam ternamente sopradas pelos lábios mágicos do vento. A manhã radiosa brincava na campina verde, dourava as nuvens e saltitava no regaço das mulheres. Ela também estava radiosa, noiva cujo véu caía sobre os cabelos esparsos. Olhou-me perturbada. Contemplou-me sorridente. Os seus longos olhos de virgem estavam rasos d'água. Ao seu lado, um homem alto de barbas imensas me olhava também sorridente. Até que um dia uma criancinha loura nasceu em nossa casa como as flores nascem no jardim. Nunca mais vi o homem de barbas longas. Nunca mais eu vi o seu passo leve como uma pluma. Mas quando contemplo o filho que Deus me deu, os meus olhos ficam sempre rasos d'água. Pelo espírito Charles Baudelaire, psicografia de Rafael Américo Ranieri, da obra Flores do Bem. O Jarro. Sobre a mesa, um jarro de porcelana repousava. Solitário vaso de finas incrustações. O artista, com suas mãos suaves, modelara as suas silhuetas num trabalho paciente de chinês. As noites passaram sobre os seus ombros e ele, cheio de amor, arquitetara e lavrara todas as suas partes. Agora o jarro estava sobre a mesa. Ninguém o apreciava mais. Vendido muitas vezes, correra mundo. Da China à Coreia. E da Coreia às Ilhas Perdidas do Pacífico. Do Pacífico ao Egito. E do Egito à Transjordânia. Com os hindus, tirara a água do Ganges e servira de vasilha para os felás das margens do Nilo. Agora repousava sobre a mesa. Uma flor emurchecida pendia dele. Enfeitava a casa triste de uma prostituta. Nunca se queixou. Nunca se revoltou. Nunca se rebelou contra aquele chinês paciente que num labor infinito modelara as suas faces com tanto carinho e amor. E por que os homens se revoltam tanto contra ti, ó Deus? Aves e sombras. As aves do templo de Karnak piavam tristemente no resto das ruínas soterradas. Apenas as sombras dos viandantes que morreram deslizavam silenciosas. As colunas caídas lembravam o esplendor grandioso e faiscante de uma era. Pedaços de monumentos que fizeram parte de uma civilização. O templo de Karnak ali estava entre o céu e a terra, morto para a vida, morto para a glória.
No entanto, as sombras, mesmo impuras, dos teus habitantes persistiam vivas no meio dos destroços. Quando é que aprenderemos que uma alma é mais que um monumento? Judas. Os séculos passaram sobre a figura do discípulo, pesados, arrastados, medonhos. O mestre crescia no esplendor dos séculos. Ria-se o mundo do infeliz, zombava de suas dores, o sarcasmo atingia sua face em todos os recantos do universo. Judas, no entanto, curvou a cabeça submissa e ouviu humildemente a insânia dos milênios. Um dia, o mestre risonho lhe disse: Judas, tu me crucificaste um dia. O mundo te crucificou 2 milênios. Eu te perdoei na mesma hora. O mundo não te perdoará nunca. Eu te amei sempre. O mundo jamais te amará. O que deves fazer? Perdoá-lo eternamente. Amá-lo sempre. O mestre sorriu satisfeito. Judas reencarnou mais uma vez. Lamentos. A filha de um poderoso monarca oriental lamentava-se no seu leito, onde rescendiam os perfumes caríssimos vindos das mais longínquas regiões do mundo. A filha de um poderoso monarca oriental dizia languidamente aos seus criados: A alegria que meu pai me dá é inútil. Os sonhos que me proporciona não passam de sonhos. O luxo que me prodigaliza são ilusões. As riquezas que me envolvem são grades douradas. Eu queria viver, eu queria liberdade. Não passo de uma mísera mulher enclausurada neste palácio. Vós sois mais felizes do que eu, porque podeis ir aonde desejais. Eu, princesa, não passo de uma escrava. Eu, mulher, não passo de uma criança. Eu, sonho de amor para outras mulheres, não passo de um pesadelo sem fim. O pássaro de luz da nossa alma também é como a princesa oriental prisioneira num palácio de ouro quando não desenvolve as suas asas diáfanas. O espírito também tem asas. Vós é que não sabeis como encontrá-las. Amante dos deuses. Os deuses eram como nós, espíritos, que bailavam nas luzes do eterno. Os deuses eram como nós, imperfeições, que se tornaram no cristal lapidado de pureza sem par. Nos tempos recuados de minhas encarnações, eu era amante dos deuses. Atirava-lhes o incenso e o perfume. Curvava a cabeça diante do seu poder, certo de que nunca atingiria a sua pureza. O Eterno falou-me, no entanto, do fundo do universo. Por que te curvas para o chão? Não é caindo de bruços que se chega aos deuses. É levantando a cabeça carregada de luz que se voa para o firmamento. Olhei para os céus e vi que muitos companheiros de jornadas terrestres já eram deuses. Levantei-me resoluto e comecei a pensar.

Enlace. O leito nupcial esperava a noiva que, como um pássaro medroso, viria nele se esconder. O leito nupcial abria suas asas e aguardava carinhosamente a criatura que haveria de habitá-lo. Maior que o leito nupcial é o firmamento de ouro que espera os seus filhos que voltam em revoada. Uns trazem as asas multicores cheias da beleza do seu amor. Outros trazem as túnicas envoltas em corrupção. Outros caminham arrastados, levando a sua miséria. É o leito nupcial que espera as almas que vêm descansar nos seus coxins. E tu, enamorado, o que levas para o leito nupcial? A Mulher do Nilo. Às margens do Nilo vivia outrora uma doce mulher. Dava de beber aos peregrinos e afagava mansamente o leproso que passava. Não se lembrava das vestes ricas da filha do faraó, nem da beleza das outras mulheres. Nunca ia ao templo. Nunca procurava Deus entre as colunas de Amon, nem a sombra colossal de Gizé. Chamada pelo Criador, abandonou o invólucro da carne e foi viver entre as mais belas construções celestes. Animais. A alma do bruto será a nossa alma. A alma do bruto será a alma daqueles que se dizem reis da criação. A alma do bruto é também uma partícula da alma de Deus. A alma do bruto é como tu, luz e esplendor. É como tu, lama e miséria. É como tu, vibração e harmonia. É como tu, amor e caridade. É como tu, trabalho e descanso. É como tu, vida e morte. É como tu, meteoro que caminha para a eternidade. Os negros. Debaixo da pele escrava está o teu irmão. Debaixo da cor sombria está a luz e a claridade que às vezes excede a tudo. Debaixo da prisão que o tortura está o sonho de amor e o desejo do bem. Debaixo da matéria está o espírito imortal. O colibri. O colibri pousava nas corolas das rosas e dos lírios. O colibri, borboleta multicor, flutuava no espaço e corria alegremente na campina. Os pensamentos humanos também são estranhos colibris. As trevas. Levantei os braços e contemplei as trevas. Levantei os braços e contemplei as nuvens nebulosas que passavam sem rumo como densas naves pelo infinito. Levantei os braços desejando apartar dos olhos toda a dor do mundo. Mas o anjo da noite curvou-se e falou ao meu ouvido. Tens que ter coragem de olhar. Tens que ter vontade de penetrar as trevas que envolvem a terra, as vibrações pesadas e as angústias que percorrem os continentes do mundo. E eu desci com ele aos abismos mais negros ainda.

ainda para saldar as minhas dívidas inesgotáveis. Pelo espírito Charles Baudelaire, psicografado por Rafael Américo Ranieri, da obra Flores do Bem. O gênio nasceu da criação incessante de Deus. Desabrochou na inconsciência dos seres inexpressivos. Cresceu, cresceu e caminhou. Uma irradiação colorida se manifestou nele. Cresceu mais e tornou-se um sol para os homens. Porém, faltam ainda milhões e milhões de milênios para tornar-se um pequeno astro diante do Criador que o espera e acompanha. O pão. A criança estava envolta em raios de luz e caminhava pelas sarjetas da rua. Brilhava no invisível. Era a miséria na terra. A fome devorava as suas entranhas. Os olhos esgazeados buscavam qualquer coisa para comer. Súbito, de uma janela, atiraram-lhe um pão endurecido. Ela apanhou o sôfrega e agradeceu aquela mão amiga que a amparava no infortúnio. Quem lhe atirara o pão era um criminoso. O remorso. O homem mordeu-se todo. O homem maltratou a sua carne pecadora e dilacerou o seu peito. O homem voltou-se contra o seu corpo, acusando-o dos crimes que praticara. Infeliz, não vês que o único culpado é o teu espírito e que a matéria é a argila que modela a tua imagem ao influxo dos teus pensamentos. Luminosidade magnética. Tens luz em teus dedos e tens luz no teu coração. Tens luz na tua alma e tens luz na tua matéria. Tens luz em todos os teus atos e em todos os teus pensamentos. Tens luz nas tuas palavras. Por isso atrás e arrebatas. Por isso, mais do que qualquer outro, levas a esperança e a vida aos lugares sombrios. És, portanto, um foco luminoso que não mais se apagará. E a razão de tudo isso está no teu desejo de ser bom. A cal. A cal simboliza a tua compreensão do reino de Deus. Ela, como tu, cheia das impurezas do ambiente, se transforma ao encontro da água. Só que ela ressurge para a vida da matéria, enquanto que tu ressurges para a vida eterna. O silêncio. Quando se compreende o silêncio, se compreende o pensamento do Senhor. Quando se entendem os rumores da paz, se entende a palavra do Senhor. Quando se interpretam as irradiações da calma impassível, se entende a mudez poderosa daquele que fala sem voz, que abraça sem braços, que acaricia sem mãos, que aperta sem peito, que eleva sem ascensão, que conduz sem se mover, que ama sem coração, que é somente espírito. Pétala de rosa. O vento soprou e desfolhou a rosa.

rosa. O vento soprou e sacudiu a roseira. A rosa desfolhou-se e as suas pétalas vagaram algum tempo no espaço. Uma lamentava-se, dizendo: "Por que é tão cruel o vento que me arrasta? Por que é tão insensato o tufão que nos devasta?" Ninguém lhe respondeu. O vento continuou a soprar e a pétala de rosa carregada nas suas mãos tornou-se no alimento de outras roseiras, transformou-se em seiva, renasceu em folha e ressurgiu novamente numa rosa maior e mais bela. O teu corpo. Desprezas o teu corpo e às vezes o odeias. Desprezas o teu corpo e às vezes tem nojo dele. No entanto, ele é o vaso sagrado que te levará às culminâncias da vida. No entanto, ele é o lago de água purificadora que te lavará de todas as manchas e encherá o teu espírito da luz faiscante de todas as estrelas. Sonho de vidente. O vidente ergueu os olhos para o céu. O vidente mergulhou dentro de si mesmo e os seus lábios começaram a balbuciar palavras desconhecidas para os homens do seu tempo. O vidente era uma criança de faces mimosas e de cabelos de seda, mas as suas palavras tinham o sabor grandioso dos milênios e das flores eternas. Dor e sombra. As tuas palavras têm sombra e estão cheias de dor. Elas me ferem, mas eu te perdoo. Elas me atingem o coração, mas eu te amo. Elas me humilham, mas eu te compreendo. Porque falas na inconsciência dos que sofrem, porque sonhas no pesadelo da matéria. Porque ouves os que te perseguem, porque sentes os que te odeiam. As tuas palavras têm sombra e estão cheias de dor. Noturno. A floresta silenciosa estava repleta de sombra. A floresta silenciosa parecia uma ilha espessa onde os fantasmas fizeram as suas moradias. A floresta silenciosa parecia um antro de vagabundos e bandidos. Tive temor e tive receio. Pernoitei à margem do caminho, no campo aberto. Assim que despontou o dia, vi que os pássaros começavam a cantar e que a floresta silenciosa se enchia de vida e de claridade. Aves de todas as cores surgiam como por encanto e o bosque tornou-se tranquilo e de beleza sem par. Um fio de água murmurava a sua canção solitária. Entrei na floresta risonho e feliz. O espírito do homem é como a floresta silenciosa. Tanto pode conter fantasmas e bandidos, como pássaros e flores. O anjo. Os homens desejavam ardentemente ver um anjo. Os homens desejavam tocar e sentir a pureza das suas asas e a cristalina claridade do seu olhar. Alguém então lhes disse: "Procurais um anjo no céu? Ei-lo ao vosso lado,
está na carne e é vosso irmão.

0: Eles se voltaram um momento assustados e contemplaram o jardineiro humilde que com as suas mãos calosas consertava os lírios. Olharam e riram irônica e desesperadamente. A fé. A fé não nasce onde a humildade não passou. A fé não cresce onde o amor ao próximo não regou com o seu perfume a tela mágica de nossas aspirações. A fé não faz seu ninho onde sopra o vento da impiedade e a repulsa dos que não buscam amar e compreender. A fé é a água que enche o cântaro de todos os espíritos, se eles estiverem abertos e voltados para o céu. Volúpia. A volúpia dançava seminua nos olhos do discípulo sublime. A volúpia transformava-se no corpo lúbrico de todas as mulheres. Corria e saltava. As suas mãos de fogo eram pássaros que cantavam a área do feitiço e da luxúria. A volúpia tentava e abrasava. Mas o coração do discípulo começou a rebrilhar o azul do sentimento puro. A volúpia empalideceu. A volúpia tornou-se feia e repugnante. A volúpia dissolveu-se aos olhos de todos e a alma do discípulo banhou-se repentinamente da luz suavíssima do coração do mestre. O sábio. O sábio é como a flor que exala o perfume sagrado das passagens eternas. O sábio é o irmão do anjo que espalha conhecimentos como pedrarias e pérolas. O sábio é o homem que representa a reta mais curta entre a criatura e o Criador. Mas o sábio é, antes de tudo, o homem bom. A árvore de Natal. A árvore de Natal estava carregada de frutos de ouro e de relíquias antigas. A árvore de Natal enchia o aposento com o seu brilho álacre e com o verde de suas folhas. A árvore de Natal era bela como a face linda das crianças. Os homens, porém, não se lembraram que a prece é a mensagem de amor que se deve mandar ao Mestre nesse dia. Orando ao Pai. Estou entre o passado tristonho e repleto de dores e o futuro luminoso repleto de alegrias. Estou entre o teu amor sublime e o amor infeliz dos homens que condenei à perdição. Estou entre a sombra e a luz. Estou entre a glória e a miséria. Estou entre o mundo e a espiritualidade. Estou entre os que sofrem por meus crimes e os que desejo libertar pelo amor a tudo que é teu. Permite que a minha boa vontade redima ao menos um dos filhos da minha insensatez e serei feliz. O amor dos amores. A Jesus. A ti eu peço perdão porque há séculos me estendeste a mão cheia da luz inconfundível de teu Espírito. A ti eu rogo a caridade de me contemplares mais uma vez para que a minha alma convaleça. A ti, que és a estrela que me arrastou do fundo dos abismos, a ti eu imploro que esqueças o mal que eu fiz. A ti, que és o guia, o amigo, o irmão de todos os momentos, a ti, que és no universo a luz de todas as luzes e o amor de todos os amores.
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2: Vivendo no Mundo dos Espíritos. Abrigo, Caridade e Luz. Postos de socorro,
3: disse Raimundo,
2: são locais em que os espíritos socorridos têm permanência transitória, são amparados e orientados, têm liberdade de escolher o caminho a seguir. Se adaptados à nova vida e despertos a crescer, vão estudar nas colônias de que necessitam. Se ficam inconformados e revoltados, retornam ao lugar de onde vieram. Esses postos também são chamados de casas, mansões, abrigos, colônias, etc. São locais menores de socorro na crosta e no umbral. Podem ser grandes, médios ou pequenos. Não são cidades, embora haja algumas que têm todas as repartições de uma.
3: Tem também quem os administre?
4: Quis saber, Hilda.
2: Certamente. Nos postos, reina a harmonia e a disciplina. Há uma pessoa responsável e um grupo de orientadores que auxiliam nessa administração.
5: As casas transitórias, ou rotatórias, ou giratórias, são postos de socorro?
4: Indagou Luiz.
2: Sim, esses abrigos localizados dentro do umbral locomovem-se conforme as necessidades para outros locais dentro do próprio umbral. São postos de socorro.
4: O que são realmente os postos de socorro? Indagou Luísa.
2: São abrigos temporários, onde ficam hospedados os irmãos necessitados e onde eles são tratados com todo carinho em suas enfermidades e necessidades. Depois, esses irmãos são conduzidos às colônias. Porém, muitos deles ficam, quando sadios, nos postos servindo à comunidade que os abrigou.
4: Indagamos muito. Vimos filmes diversos sobre postos de socorro. Chegou a hora de visitá-los. Frederico nos apresentou um chinês chamado Yin Al-Chin.
6: Este é um amigo que nos acompanhará todas as vezes que sairmos em excursões.
4: Ficamos quietos, mas as indagações ferviam em nossos cérebros. Zé não aguentou e perguntou.
7: Por quê? Há algum motivo para termos tão agradável companhia?
4: O chinês sorriu suavemente. E Frederico respondeu.
6: Nunca houve, nessas excursões de estudo, um acidente desagradável. Tem razão, Zé. Há um motivo para este companheiro estar aqui conosco. Temos em nosso meio Patrícia, que quando encarnada foi espírita, e seu pai é um doutrinador, dirigente de um centro espírita. Como todo aquele que acende a luz incomoda os irmãos ignorantes das trevas, por cautela, Inauxin nos acompanhará. Nosso amigo trabalha na equipe de desencarnados deste centro espírita. É muito experiente. Nutre muito carinho por Patrícia e trabalhou espiritualmente ao lado dela quando estava encarnada. Querendo vê-la sempre bem, fará companhia a ela e a nós todos nas excursões que serão para Patrícia as primeiras. A mãe de Patrícia teme represálias a ela pelo trabalho que seu pai faz. Ela pediu e, para tranquilizá-la, foi atendida por este amigo que fará parte de nossa equipe.
4: Pensei, tomara que não fique como minha ama seca. Yin Al-Chin sorriu de forma encantadora e disse.
8: Espero não ser importuno. Meu objetivo é ajudar e aprender. Embora tenha vindo para estar perto de Flor Azul de Patrícia, quero ser amigo de todos.
4: Fiquei vermelha. A turma gostou da ideia dele. Rodearam-no.

Inaltim é sereno, doce, estatura média. Veste uma túnica clara e um gorro. Muitos espíritos gostam de continuar vestindo-se como faziam quando encarnados. Nunca vi um espírito esclarecido com roupas extravagantes. São simples, vestem-se como gostam. Espíritos orientais vestem-se normalmente com túnicas, ou seja, como se vestiam.

0: como duas flores a enfeitar quem a olha.
1: Como seu nome é de difícil pronúncia e como só se dirigia a mim assim, nós o apelidamos de Flor Azul, cognome que o deixou contente. Ele disse:
0: nada mais bonito que ser comparado a uma flor.
1: O primeiro posto que visitamos fica num umbral mais ameno. Fomos de aeróbus. Vimos pedaços do umbral que descreverei quando formos visitá-lo. O que sabia dos postos e o que vi na aula teórica deixaram-me curiosa em saber como é esta parte do plano espiritual. Um portão grande e pesado foi aberto. Entramos. Dona Isaura exclamou comovida:
2: estamos no abrigo Caridade e Luz.
1: O aeróbus parou no pátio. Descemos. O abrigo parece um ponto de luz, uma claridade na neblina escura do umbral. É um ponto de amor. O posto tem forma arredondada. No centro há uma praça com um lindo chafariz. Possui muitas árvores e flores parecidas com as que existem na terra. Na entrada, logo depois do portão, vemos canteiros de rosas coloridas muito bonitas. Por todo o posto há vasos grandes com florezinhas perfumadas e delicadas, vermelhas. Lindas. É cercado por altos e fortes muros e tem um excelente sistema de defesa. Nair, vendo tudo, exclamou:
3: este posto deve incomodar. Não pode ser bem visto por aqui.
1: Raimundo sorriu e nos esclareceu:
4: nós, os que caminhamos do bem, não atacamos irmão nenhum, nem suas cidades ou abrigos. Os ignorantes trevosos nos atacam, e se pudessem, destruiriam este abrigo e todos os postos de socorro. Sim, incomodamos. A maioria dos moradores do umbral não quer socorro por aqui.
1: A diretora do abrigo veio nos receber com muito carinho. Conversávamos contentes quando se aproximou de mim um trabalhador do posto.
5: Você é Patrícia, a filha do senhor José Carlos?
1: Sou. Sem que eu esperasse, tomou minha mão, beijou-a e me entregou um buquê de flores.
5: Muito devo a seu pai. Agradeço a ele por seu intermédio. Obrigado. Pensei em ajudá-la, mas como não necessita de ajuda, aceite este presente.
1: Fiquei sem jeito e por momentos não soube o que fazer. Todos observavam a cena. Rápido pensei no que meu pai faria diante deste acontecimento. Sorri e o abracei. Que bom ver amigos aqui. Como está o senhor?
5: Agora bem, graças a Deus. Trabalho aqui.
1: Disse com orgulho.
5: Isto devo a Deus e a seu pai. Fui socorrido e orientado por ele.
1: Alegro-me em saber. O senhor ficou emocionado, enxugou as lágrimas e se afastou. Dona Isaura aproximou-se e disse:
2: não se acanhe, Patrícia. É comovente ver pessoas gratas. Quem faz, para si faz. Seu pai o ajudou sem esperar recompensa. Mas ele, esse trabalhador, aprendeu bem e é grato. Ficou feliz em vê-la e em poder agradecer. Agiu certo, filha. Devemos ser gratos e receber com carinho as gratidões.
1: Um trabalhador mostrou-nos o alojamento. Iríamos ficar hospedados por 3 dias e não sairíamos do posto. Acomodaram 2 em cada quarto. Fiquei com Nair. Essa amiga é curiosa e observadora. Revirou o quarto.
3: Esta cama é sua, esta é minha. Será que iremos dormir mesmo?
1: Como nos foi dito, aqui talvez necessitemos de descanso, porque nesse trabalho doa-se muita energia. O quarto era simples, sem enfeites, com a janela dando para o pátio e possuía banheiro, pois às vezes, quando nos alimentávamos, tínhamos necessidade de usá-lo. Fomos chamados para conhecer a parte externa do abrigo. É todo pintado de branco. Suas janelas têm formato das janelas antigas. São grandes e trabalhadas. No umbral, fora do abrigo, a temperatura estava fria. No posto estava amena, agradável. Há um sistema parecido com um aquecedor central que controla a temperatura ambiente. Isso para que seus abrigados não sintam frio ou calor. Nós não sentimos as mudanças de temperatura porque aprendemos a nos controlar. Para os que sabem, a temperatura está sempre amena. Andando pelo posto, parece que estamos dentro de uma grande construção, com seus prédios separados por pequenos pátios. Fomos à Torre da Guarda,

0: Leonel, um rapaz que estava no controle, mostrou-nos tudo. O sistema é perfeito. Pelos aparelhos da torre, eles sabem quem se aproxima do posto. Tudo é televisionado. Da torre, controla-se todo o sistema de defesa. O abrigo recebe muitos ataques? Indaguei.
1: Uma média de 3 por mês.
0: Leonel respondeu atencioso.
2: Já ficou com medo de algum?
0: Perguntou Zé.
1: Há 6 meses, reuniram-se em um grupo grande do umbral e nos atacaram com força total. Cercaram-nos e tivemos que colocar todos os nossos lança-raios em ação. O pessoal do abrigo concentrou-se em oração. Receei por momentos e achei que teríamos que pedir auxílio a outros postos. Mas tudo deu certo, não conseguiram nem se aproximar muito do abrigo.
3: Você fica aqui o tempo todo?
0: Quis saber, Luísa.
1: Fazemos horário de rodízio. Amo esta torre.
2: Tudo aqui parece complicado.
0: Disse Luiz.
1: Não, tudo é simples, embora perfeito. Há uma tela parecida com televisão que mostra todo o muro. Aqui.
0: Mostrou Leonel.
1: Por este aparelho, vejo quem se aproxima do abrigo a 3 quilômetros.
4: O que faz quando está sendo atacado?
0: Indagou Glória.
1: Primeiro dou o alerta ao abrigo. Depois colocam em funcionamento os aparelhos de defesa que atiram cargas elétricas.
2: E isto? O que tem aqui?
0: Perguntou Luiz, mostrando alguns objetos pequenos diante de uma televisão ligada à imagem de um senhor lendo o Evangelho.
1: Isso é espionagem.
0: Leonel respondeu sorrindo.
1: Alguns irmãos trevosos, curiosos para saber o que se passa e como é aqui, colocam em irmãos que serão socorridos esses aparelhos de escuta, como botões, anéis, cintos, amuletos, etc. Observem bem.
0: Observamos sem pegar.
4: Que incrível!
0: Exclamou Glória.
1: Apreendemos esses apetrechos e os colocamos na frente desta televisão. Está sintonizada num canal em que se leem os evangelhos diariamente. Os escutas ouvirão um pouco do que tem o livro e verão somente o que se passa na televisão.
0: Conheci esse canal. É de uma esfera superior onde leem e explicam o evangelho. É bastante visto por toda a colônia. Mas as perguntas continuaram. Cida indagou.
5: Não é possível ficar em alguns destes aparelhos nos socorridos?
1: Não, porque eles trocam de roupa e são banhados aqui. Mas se ficarem, nada verão que possa interessá-los.
0: Saí da torre muito confiante. No pátio, dividimos o grupo em 3 partes com 10 componentes, mais um instrutor, e fomos às enfermarias. Visitamos os abrigados já melhorando. Pensei comigo, estão tão ruins que nem posso imaginar os piores. Homens e mulheres pareciam fantasmas de filme de terror. Apiedamo-nos. Magros, olhos saltados e gemendo. Seus ais eram de cortar o coração. Tentei ficar alegre ao me aproximar deles. Pensei que, ao observá-los bem, iria ler seus pensamentos, como havia lido nos livros de André Luiz quando encarnada. Não consegui nada e perguntei o porquê a Frederico.
2: Patrícia.
0: Ele me respondeu.
2: Isto é para quem sabe, quem trabalhou anos com irmãos nesse estado. Logo mais terão aulas no curso e aprenderão um pouco sobre o assunto.
0: Alimentamos e limpamos os abrigados. Conversamos com eles. Alguns respondiam, explicavam como estavam. Uns falavam de suas desencarnações. Normalmente gostam de falar de si, de queixar-se. Um senhor, tristonho, disse que fora alegre, mas imprudente. Cometeu erros, sofreu muito ao desencarnar e ficou triste. Dávamos passes, orávamos para cada um que visitávamos. A maioria parecia alheia. Os nervosos se acalmavam depois do passe. Alguns não entendiam nada do que viam e indagavam o que se passava. Outros respondiam com monossílabos às indagações. Quando acabamos, estávamos cansados. Fomos para os quartos. Tomei banho e fomos para o salão de refeições, onde nos alimentamos com frutas e sucos. Escurecia. Fomos convidados a ir ao salão de música. O local é muito bonito, com

0: lindos quadros, vasos de flores, cadeiras confortáveis. Raimundo explicou.
1: Nesta sala, temos televisão, cinema, instrumentos musicais. É o local onde se reúnem os trabalhadores e os convidados para edificantes palestras.
0: Maria e Tobias, dois trabalhadores do posto, nos brindaram com lindas melodias. Ela ao piano, ele ao violino. Marcela, nossa colega, cantou duas canções. Passamos horas agradáveis. Todo o posto é iluminado com luz artificial. E mesmo durante o dia, há luzes acesas dentro dos prédios. Menos nos pátios, que só têm as luzes acesas ao entardecer. À noite, o posto é bem iluminado. Saímos para o pátio. Vimos o céu quase como os encarnados, só que com mais neblina. A luz da lua é fraca. O perfume das flores, principalmente das vermelhinhas, invade os pátios. Fomos repousar. Estava cansada e dormi por 5 horas. De madrugada, fomos acordados. Tomamos uma refeição e visitamos o restante do Caridade e Luz.
2: Oi, turma!
0: Disse Zé, que levantou atrasado.
2: Há tempo não durmo tanto.
3: Quando desprendemos energias e não estamos acostumados, necessitamos repô-las.
0: Esclareceu Dona Isaura. O posto tem uma bonita e bem arrumada biblioteca, que contém vasta literatura espírita. Os bons livros dos encarnados ali têm suas cópias. É bem frequentada pelos trabalhadores e os abrigados em recuperação. Ao lado da biblioteca está a sala de orações. Lugar discreto e muito bonito. Não é grande, mas aconchegante. Também possui cadeiras confortáveis e vasos floridos. Ali, os abrigados em recuperação vão orar. Os trabalhadores também gostam de frequentar a sala. É tranquila, tem muitos fluidos energéticos. Sente-se muita paz lá dentro. O amanhecer no posto é bonito. O sol aparece entre as nuvens, clareando os pátios e jardins. Fomos às enfermarias. Visitamos os irmãos que dormiam em pesadelos. Ah, como a colheita é obrigatória! Vendo-os, enchemo-nos de compaixão, pois sabíamos que todos ali estavam daquele modo por imprudência, por muitos erros. Passamos horas nas enfermarias. Ver tantos irmãos em sofrimento me entristeceu. Embora sabendo que nada é injusto, tivemos vontade de recuperar todos. Mas isso é impossível, pois a recuperação é lenta. Ajudamos poucos. Demos passes, acomodamos, demos água, fizemos círculos de orações. Só 2 despertaram e foram levados para outra enfermaria. Acordam assustados, muitos temem e choram. Estava cansada. Depois fomos para o quarto, onde tomei banho, alimentei-me, fiz exercícios de respiração e relaxamento. Iríamos partir na manhã seguinte. A turma se reuniria à noite para ver um filme e ouvir uma palestra. Pedi para descansar. Foram muitos os da turma que também pediram. Aqueles irmãos sofridos não me saíam do pensamento. Fiquei revendo tudo como num filme. Os instrutores permaneciam sempre conosco e eram os que mais trabalhavam. Estavam sempre prontos a nos esclarecer sobre qualquer dúvida. Flor Azul, sempre tranquilo, ajudava os enfermos com muito carinho. Depois de orar, Nair e eu fomos dormir. Dormir desencarnada é como adormecer encarnada. Quando se está encarnado, o corpo descansa. Desencarnado é o perispírito que descansa, e refazemos as energias. Logo depois deste curso, nunca mais dormi. É ótimo ter muito tempo. Acordei refeita. Partimos sem nos despedir, porque voltaríamos outras vezes e ali ficaríamos hospedados enquanto visitássemos os postos da Terra. Fomos de aeróbus até a crosta. Ver o sol sem neblina é bem mais agradável. Respiramos aliviados. Visitaríamos os postos de socorro existentes para os encarnados daquela região. Nas cidades da Terra, há muitos postos de socorro pequenos, e assim também nos centros espíritas. Esses postos são verdadeiros pontos de amor e auxílio. Visitámo-los por horas. Ajudamos cuidando de seus enfermos e dos recém-desencarnados. A maioria dos recém-.

0: Desencarnados socorridos ficam nos postos por algum tempo. Depois, ou eles são levados para serem doutrinados nas reuniões dos centros espíritas, ou vão para outros locais e são transportados para postos maiores ou colônias. Os que ficam quase sempre passam de ajudados a ajudantes. Há sempre muitos trabalhadores e o trabalho é imenso. O movimento é grande. O responsável pelo posto fica só para atender as pessoas e os trabalhadores que têm problemas. Principalmente os postos dos centros espíritas estão sempre lotados. A maioria deles está localizada acima da construção material. Há sistema de defesa, porta ou portão, janelas com grades, enfermarias, sala de recepção, local de descanso para seus trabalhadores, às vezes salas de música e pequenas bibliotecas. Nair comentou comigo.
1: Observe, Patrícia, que por onde passamos sempre há bons livros e muitos exemplares do Evangelho e do Evangelho segundo o Espiritismo.
0: Não se instrui quem não quer, respondi.
2: Vocês sabem quantos cristãos, ou que se dizem cristãos, têm uma religião e não conhecem o Evangelho?
0: Ivo nos indagou. Devem ser muitos. Não conhecem e nem seguem, a notar pelos muitos socorridos. Respondi.
2: É pena,
0: exclamou Ivo.
2: O Evangelho não ser lido e vivido.
0: Estávamos num posto, todos atarefados, quando escutamos Cida gritar. Levei tamanho susto que fiquei parada por segundos. Depois, corri também. Cida estava na sala da frente, a de curativos. Frederico veio tão depressa que trombou com Flor Azul.
3: Calma, Cida. O que houve?
0: Indagou Frederico.
4: Entrou um homem aqui, roubou um esparadrapo e saiu correndo.
3: Ufa!
0: Frederico exclamou aliviado.
4: Acho que gritei à toa,
0: disse Cida, sem graça.
5: À toa e escandalosamente, Cida,
0: disse Dona Isaura carinhosamente.
5: Não precisava fazer a gritaria.
6: Peço-lhes desculpas, disse Cida.
7: O irmão que pegou o esparadrapo não passará pelo portão, só se o porteiro deixar. E muitas vezes deixa. Ele entrou aqui querendo objetos para fazer um curativo, às vezes nele ou em companheiros. Pela terra, ao redor dos postos, estão sempre muitos irmãos a vagar. Ficam a vampirizar os encarnados. Muitos vampirizam alcoólatras e se metem em brigas. Às vezes, vêm aqui para fazer curativos, mas sabem que escutarão algumas verdades que incomodam. Assim, preferem nos roubar.
0: Explicou atenciosamente um atendente do posto que finalizou bem-humorado.
7: Espero que o susto tenha passado.
2: Vocês recebem muitos ataques?
0: Ivo perguntou.
7: Não muitos. São mais ataques de irmãos querendo se divertir. Mas como nossos raios elétricos são fortes, e lhes dão a impressão de morte, dificilmente nos atacam.
8: Como esse homem entrou aqui?
0: Luísa indagou curiosa.
7: É conhecido do porteiro e nosso. Pediu ao porteiro que fosse atendido, e ele o deixou entrar e também sair, sem problemas. Os que vagam, em sua maioria, costumam nos pedir coisas, como remédios e alimentos, e é raro nos furtarem. Este, hoje, resolveu fazê-lo.
0: José de Arimateia, o nosso distraído Zé, exclamou alto.
9: Já sei por que usamos uniformes. É para não sermos confundidos com os demais birutas.
0: O susto passou. Voltamos às tarefas. Já era noite alta quando regressamos ao Caridade e Luz para o merecido descanso. Em 2 dias fizemos essas visitas e descansamos no abrigo. Foram muito proveitosas as excursões. Gostei muito desses postos de auxílio entre os encarnados. São realmente de muita ajuda, onde a caridade é verdadeiramente aplicada.

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1: Amigos da Rádio Espiritismo BH, sejam muito bem-vindos a mais uma edição do programa Estudando o Evangelho segundo o Espiritismo. Eu sou Valdir Pedrosa e estamos trabalhando o capítulo 28 desta obra, cujo título é Coletânea de Preces Espíritas. No programa anterior, estudamos a interpretação de Allan Kardec para os 7 versos da oração dominical, ou oração do Senhor, ou ainda oração do Pai Nosso. No programa de hoje, nós vamos começar trazendo as duas passagens do Evangelho onde estão inseridas esta oração. A primeira se encontra no Evangelho de Mateus, no capítulo 6, versículos 9 a 13, no famoso Sermão da Montanha, ou Sermão do Monte, ou ainda Sermão das Bem-aventuranças. Jesus diz assim, abre aspas, portanto, vós orareis assim, Pai nosso que estás nos céus, santificado seja o teu nome. Venha o teu reino, seja feita a tua vontade, assim na terra como no céu. O pão nosso de cada dia nos dá hoje, e perdoa-nos as nossas dívidas, assim como nós perdoamos aos nossos devedores. E não nos induzas à tentação, mas livra-nos do mal, porque teu é o reino, e o poder, e a glória para sempre. Amém. Fecha aspas. A segunda passagem se encontra no Evangelho de Jesus segundo Lucas, capítulo 11, versículos 1 a 4, onde diz assim, abre aspas, e aconteceu que, estando ele a orar num certo lugar, quando acabou, lhe disse um dos seus discípulos, Senhor, ensina-nos a orar, como também João ensinou aos seus discípulos. E ele lhes disse, quando orardes, dizei, Pai nosso que estás nos céus, santificado seja o teu nome, venha o teu reino, seja feita a tua vontade, assim na terra como no céu. Dá-nos cada dia o nosso pão cotidiano. E perdoa-nos os nossos pecados, pois também nós perdoamos a qualquer que nos deve. E não nos conduzas em tentação, mas livra-nos do mal. Fecha aspas. Bem, meus amigos, quando estudamos o capítulo 27 do Evangelho segundo o Espiritismo, nós vimos muitas informações, muitos ensinamentos acerca da prece. A partir do programa de hoje, vamos trazer um estudo que é também uma interpretação da oração do Senhor, do Pai Nosso, baseado em um trabalho feito por Carlos Torres Pastorino em sua obra A Sabedoria do Evangelho. Pastorino nos lembra que nessas passagens que citamos do Evangelho estão contidas as mais perfeitas instruções que recebemos a respeito da prece, inclusive o modelo ditado por Jesus, que é a oração do Pai Nosso. Lá no capítulo 6 do Evangelho de Jesus segundo Mateus, antes do Pai Nosso, e é justamente o assunto que trabalhamos no capítulo 27 do Evangelho segundo o Espiritismo, nós temos lá as atitudes que devemos ou não assumir perante a prece, ou no ato da prece. No contato com o Pai, Jesus nos ensina que devemos evitar qualquer intromissão de outras criaturas, nada de assumir posições especiais, nem de fazê-lo em público para ser admirado e louvado pelos homens. Assim, é condenada a posição ostensiva de ficar de pé nas sinagogas e nas praças públicas. E nos lembramos aí da parábola do publicano e do fariseu, que subiram

vão ao templo para orar. A essa publicidade, Jesus opõe o segredo de entrar no quarto e, além disso, trancar a porta para que ninguém presencie o nosso contato íntimo com o Pai. E exemplo frequente disso o próprio Cristo nos deu, relatado pelos evangelistas. Retirou-se sozinho ao monte para orar. Vemos isso no Evangelho em mais de uma ocasião. Lucas aproveita uma dessas situações dizendo que, após Jesus ter orado em certo lugar, os discípulos se aproximaram pedindo-lhe que lhes ensinasse a orar, como João Batista havia feito anteriormente com seus discípulos. Essa solicitação esclarece para a gente que o Mestre orava sempre retirado e só, tanto que os discípulos não sabiam como fazer as suas preces. Por isso que eles pedem a Jesus: Mestre, ensina-nos a orar. Outros ensinos ainda são trazidos nessa passagem com relação à prece. Não repetir muitas palavras, falando muito como os gentios que pensam que pela muita repetição é que são ouvidos. E dessa forma temos então a condenação absoluta de repetir 10, 50 ou 150 vezes as mesmas fórmulas, o que acaba provocando a mecanização dos sons, sem que haja interferência do sentimento quanto ao sentido das palavras que proferimos no momento da oração. E ainda nos diz mais que não adianta pedir coisas ao Pai, pois Ele sabe mais e melhor que nós aquilo que nós realmente necessitamos. Habitando dentro de nós, em nosso coração, Deus vê e sabe de tudo. Inútil, além de até de certo ponto ridículo, se torna querer ensinar a Deus aquilo que Ele deve nos dar. E aí vem na seguida a fórmula perfeita da oração, que é a oração do Pai Nosso, a oração do Senhor, a oração dominical. Na prece do Pai Nosso, Jesus criou uma admirável síntese das fórmulas empregadas até então nas preces judaicas, escoimando-as apenas do exagerado nacionalismo e materialismo, dando-lhe sentidos espirituais profundos que veremos adiante neste estudo, auxiliado pelas orientações de Carlos Torres Pastorino. Mas as expressões ensinadas são legitimamente judaicas, porque Jesus nasceu e se filiou à religião mosaica, nela vivendo e morrendo, sem jamais ter tido a menor ideia de fundar uma nova religião. Portanto, se observarmos de forma criteriosa e com muita atenção, vamos perceber que a oração do Pai Nosso é uma prece totalmente israelita, repetindo fielmente a piedade judaica. Vamos trazer alguns pontos que podem ser verificados com facilidade. Primeiro, a primeira invocação pertence à oração dos rabinos. Nosso Pai que estás nos céus, que teu nome seja louvado por todas as eternidades. E ainda, nosso Pai que estás nos céus, fazei-nos misericórdia pelo amor de teu grande nome que é invocado por nós. Isso era algo comum na oração dos rabinos na época de Jesus. Segundo ponto, a segunda frase é encontrada no Kadik, oração diária dos judeus. Seja exaltado e santificado o teu grande nome. Terceiro, venha a nós o teu reino. É frase frequente nas jaculatórias dos rabinos. Que o reino de Deus se manifeste ou apareça. E ainda, reina sobre nós, tu só. Quarto, Rabi Eliezer dizia:

Fazei tua vontade no céu, no alto, e dá tranquila coragem aos que te temem na terra e fazem os teus olhos. Quinto, não me des pobreza nem riqueza, dá-me o pão necessário. Isso nós lemos lá no livro de Provérbios. E o Targum ainda parafraseia dizendo: dá-me o pão que me baste. Sexto ponto, perdoa-nos, nosso Pai, porque pecamos contra ti. Está na sexta bênção do Shemoneh Esrei e também em Albina Malkenu, de que Rabi Akiba diz no início: nosso Pai, nosso Rei, perdoa e resgata todas as nossas faltas. Sétimo, perdoa ao próximo sua injustiça, e então, se orares, teus erros serão perdoados. Isso também nós encontramos no livro de Eclesiástico. Oitavo ponto, na oração da noite, encontramos: não nos conduzas ao poder do erro, nem ao poder da tentação, nem ao poder da traição. E por fim, o nono item. Nos escritos chamados Berakot se encontra: seja feita tua vontade, Javé, nosso Deus e nosso Pai. Salva-nos do homem mau, do mau encontro, da força má, do mau companheiro, do mau vizinho, do adversário corruptor, do julgamento rigoroso, dos maus adversários do tribunal. Bem, agora vamos ver quanto à divisão do Pai Nosso em versos. Assim como Allan Kardec, Carlos Torres Pastorino também divide a oração em sete versos, com algumas pequenas diferenças em relação à forma feita pelo codificador. Mas nós vamos ver que a essência é praticamente a mesma. E aí vamos complementando as informações para o nosso estudo. O Pai Nosso consta, na verdade, de uma invocação seguida de três pedidos espirituais e de quatro solicitações a respeito das necessidades do homem encarnado, do homem que vive na matéria. Vamos ver a invocação. Jesus não manda dirigir-nos a Deus como Criador, nem como Rei, nem como Deus, mas como Pai, e mesmo assim, Pai de todas as criaturas. Pai é a mais carinhosa atribuição divina e já era usada diariamente na época de Jesus pelos israelitas, sobretudo nas bênçãos. A expressão que estás nos céus era também usual naquela época, como sequência natural da invocação. Pastorino nos informa que essas palavras, tanto em hebraico quanto em grego, expressam a atmosfera que envolve a Terra, e jamais um lugar geográfico específico. Portanto, para dar ideia precisa dessas palavras, já que céus foi semanticamente alterado em seu sentido etimológico, deveríamos dizer mais ou menos assim: nosso Pai que estás no ar que nos circunda, impregna e vivifica pela respiração. Vejam que interessante. Mas vamos agora às petições. Primeira petição: seja santificado teu nome. O nome é usado como expressão da essência, como a manifestação externa da substância última. Refere-se, pois, o pedido ao mundo, e mais particularmente às criaturas que, sendo a manifestação divina em nosso globo terrestre, expressam o seu nome, o nome de Deus. A petição, portanto, revela o voto de que todas as criaturas se santifiquem, quer dizer, se tornem sagradas.

dias, tanto do ponto de vista físico, moral, quanto espiritual também, para que o nome de nosso Pai seja santificado em nós, assim como um filho diria a seu pai, que possa eu honrar com meu comportamento o teu nome usado por mim. Com efeito, sendo nós filhos de Deus, trazemos em nós seu nome, o nome do Pai, do Criador, e santificando-nos, o santificamos. Gregório de Nissa dizia que com as boas obras levamos os homens a glorificar a Deus. Segunda petição: venha o teu reino. Exprime o desejo ardente de que o mundo se coloque sob o reinado do Pai, do Espírito, e não sob o reinado da matéria, ou, como consta na Bíblia, sob o reinado de Satanás. Que as criaturas se submetam ao Pai, que sabe governar sua casa com justiça, misericórdia e amor. Alguns dos considerados pais da Igreja atribuíam a esse pedido o caráter escatológico, como Tertuliano, Cipriano e o próprio Agostinho. Terceira petição: seja feita tua vontade na terra, como é ela feita nos céus. Essa petição falta no Evangelho de Jesus segundo Lucas, mas consta no de Mateus. Manifesta a aspiração firme de que saibamos conformar-nos à vontade do Pai, obedecendo-lhe às ordens, que são as circunstâncias que surgem sem nossa interferência na vida, obedecendo a essas ordens com amor, ao invés de pretender fazer prevalecer a nossa vontade pequena, caprichosa e, sobretudo, ignorante de nossa verdadeira vantagem no que nos concerne. Quarta petição, meus amigos: dá-nos hoje o pão sobressubstancial. Pastorino informa que esse vocábulo, apax absoluto do Pai Nosso, foi traduzido pela Vulgata Latina como cotidiano ou de cada dia, segundo a opinião de João Crisóstomo. Na interpretação de Orígenes, considerado um dos principais pais da Igreja, significava o pão para a subsistência. Já Jerônimo fala: dá-nos hoje o pão de amanhã. Mas essa interpretação seria contrária ao ensino de Jesus: não vos preocupeis com o amanhã. No entanto, em outra passagem, o próprio Jerônimo interpreta o pedido como sendo o pão espiritual, de acordo também com Orígenes, Cipriano e Agostinho. Quinta petição: perdoa nossas dívidas assim como já perdoamos aos nossos devedores. Após a prece, Jesus volta a insistir no sexto pedido, referente às emoções, salientando a importância do perdão. Essa repetição explicativa na sublime lição da prece vem esclarecer que a condição do perdão é indispensável à libertação do espírito. As frases são repetidas em Mateus e Lucas. Já no Evangelho segundo Marcos, de toda a lição, ficou apenas esse ensinamento como resumo básico para o nosso aprendizado. Assim como se quisesse dizer que, se soubermos perdoar realmente, nada mais é preciso fazer, pois fazendo as pazes com os outros, podemos conseguir a paz de Deus. Sexta petição: não nos induzas em tentação. Essa expressão tem o sentido de conduzir para dentro, ou induzir. É a prova, o exame, a experimentação. Pedido de socorro que fazemos para que não sejamos colocados em situações perigosas

0: que nos experimentem as forças, pois tememos sucumbir, já que conhecemos nossas fraquezas. Suplicamos então a misericórdia do Pai que nos poupe as experimentações que talvez nos levem à derrota. Tentação, pois, não é o pecado, mas a prova. Segundo Tiago, as provações são úteis à evolução. Essa opinião é de que Deus não nos leva ao mal, embora nos submeta à prova. E este é o entendimento tanto de Tiago, quanto de Agostinho e também de Hilário. E por fim, meus amigos, nós temos a sétima petição: mas livra-nos do mal. Aqui temos uma interpretação interessante de Pastorino. Ele lembra que, como sequência do versículo anterior, que fala em provações, e como consequência do ensino de Jesus, não resistais ao homem mau, nós podemos compreender-se que aqui, mas livra-nos do mal, pode tratar-se inclusive do mal com o contrário de bom. Com efeito, salienta Pastorino, desde que não podemos nem defender-nos quando um homem mau nos ataca, ainda que nos mate, tal como Jesus o fez, né, que não levantou um dedo sequer em defesa própria quando foi assassinado, dando o exemplo vivo de quem ensinou, e como sabemos que não temos ainda capacidade de agir assim como Jesus agiu, então é melhor pedirmos que Deus nos salve desses encontros com homens maus. Essas são interpretações baseadas nos ensinamentos de Carlos Torres Pastorino. Como vimos, tem muitas coisas interessantes que podem perfeitamente servir como um complemento às orientações ou à interpretação de Allan Kardec que vimos no programa anterior. No nosso próximo programa, continuaremos o estudo do Pão Nosso, ainda tendo como base as orientações, o trabalho feito por Carlos Torres Pastorino em sua obra Sabedoria do Evangelho. Nós interrompemos o nosso programa por hoje, agradecidos a cada um de vocês pela companhia e rogamos a Deus que abençoe a todos com vibrações de muita saúde e de muita paz. Um grande abraço do amigo Valdir Pedrosa.
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Ah, essas mães! Quando nos vem à mente uma figura de mãe, sempre surge acompanhada de um misto de divino e humano. É muito rara a pessoa que não se comova diante da lembrança de sua mãe. Meninos que abandonaram o lar por motivos variados e vivem nas ruas, quando evocam suas mães, uma onda de ternura lhes invade o ser. Por que será que as mães são essas criaturas tão especiais? Talvez seja porque elas têm o dom da renúncia. Uma mãe consegue abrir mão de seus interesses para atender esse serzinho indefeso e carente que carrega nos braços. Mas as mães também têm outras características muito especiais. Um coração de mãe é compassivo. A mãe sempre encontra um jeito de socorrer seu filho, mesmo quando a vigilância do pai é intensa. Ela alivia o castigo, esconde as traquinagens, defende, protege, arruma uns trocos a mais. Sim, uma mãe sempre tem algum dinheiro guardado, mesmo convivendo com extrema necessidade, quando se trata de socorrer um filho. Mães são excelentes guarda-costas. Estão sempre alertas para defender seu filho do coleguinha terrorista que quer puxar seu cabelo ou obrigá-lo a emprestar seu brinquedo predileto.

Quando a criança tem um pesadelo no meio da noite e o medo apavora, é a mãe que corre para acudir. As mães são um pouco fadas, pois um abraço seu cura qualquer sofrimento e seu beijo é um santo remédio contra a dor. Para os filhos, mesmo crescidos, a oração de mãe continua tendo o poder de remover qualquer dificuldade, resolver qualquer problema, afastar qualquer mal. No entender dos filhos, as mães têm ligação direta com Deus, pois tudo o que elas pedem, Deus atende. O respeito às mães perdura até nos lugares de onde a esperança fugiu. Onde a polícia não entra, as mães têm livre acesso, ainda que seja para puxar a orelha do filho que se desviou do caminho reto. Até o filho bandido respeita sua mãe. Ele reverencia a imagem quando ela já viajou para o outro lado da vida. Existem mães que são verdadeiras escultoras. Sabem retirar da pedra bruta que lhe chega aos braços a mais perfeita escultura, trabalhando com o cinzel do amor e o cadinho da ternura. Ah, essas mães! Ao mesmo tempo em que têm algo de fadas, também têm algo de bruxas. Elas adivinham coisas a respeito de seus filhos que eles desejam esconder de si mesmos. Sabem quando querem fugir dos compromissos, inventam desculpas e tentam enganar com suas falsas histórias. É que os filhos se esquecem de que viveram 9 meses no ventre de suas mães e, por isso, elas os conhecem tão bem. Ah, essas mães! Mães são essas criaturas especiais que Deus dotou com um pouco de cada virtude para atender as criaturas não menos especiais, que são as crianças. As mães adivinham que a sua missão é a mais importante da face da terra, pois é em seus braços que Deus deposita suas joias para que fiquem ainda mais brilhantes. Talvez seja por essa razão que Deus dotou as mães com sensibilidade e valentia, coragem e resignação, renúncia e ousadia, afeto e firmeza. Todas essas são forças para que cumpram a grande missão de ser mãe. E ser mãe significa ser co-criadora com Deus e ter a oportunidade de construir um mundo melhor com essas pedras preciosas chamadas filhos. Aprenda a calar. Há muita necessidade de silêncio nos dias atuais. As pessoas ansiosas por se fazer ouvir falam cada vez mais alto, como se isso bastasse para que os outros as escutassem. Em restaurantes, shoppings, filas, salas de espera, salões de beleza, aeroportos, se ouvem os falatórios. E para aumentar o ruído, em alguns lugares tem um som ambiente mais alto ainda. E quando não se tem alguém para falar, o celular serve. A pessoa faz uma ligação e se esquece de que está dividindo o ambiente com outros indivíduos que não estão interessados no seu assunto. É impressionante como as pessoas falam muito e falam alto. Além de ser um grande desrespeito aos ouvidos alheios, essa gritaria torna impossível um diálogo entre pessoas de voz moderada nesses ambientes comuns. Mas não é só a falta de silêncio exterior que assola muitas pessoas hoje em dia. É também a falta de silêncio interior. Poucos indivíduos ouvem a própria voz e analisam seus pensamentos antes de exteriorizá-los. O hábito de meditar antes de expor uma opinião ou um julgamento é muito pouco cultivado em nossa sociedade. E isso tem sido motivo de desarmonia e intrigas, de mal-entendidos e hostilidades. Saber calar, saber ouvir, ser senhor de suas palavras e de seus sentimentos é um desafio que merece ser pensado. Talvez foi por ter percebido

percebido essa necessidade em nosso meio, que um espírito amigo nos trouxe a seguinte mensagem. Aprenda a silenciar a palavra que sai gritada de seus lábios, ferindo a sensibilidade alheia e lhe deixando à mercê das companhias inferiores. Aprenda a calar. Aprenda a silenciar a palavra suave, mas cheia de ironia, que sai de sua boca ridicularizando, humilhando a quem se dirige e que lhe intoxica, provocando a dor de estômago, as náuseas ou a enxaqueca. Aprenda a calar. Aprenda a silenciar o murmúrio que sai entre dentes, destilando raiva e rancor e atingindo o alvo que fere como punhal, ao tempo que lhe fragiliza a ponto de não se reconhecer, de se assustar consigo mesmo. Aprenda a calar. Aprenda a calar o pensamento cruel que lhe passa na mente e que, por invigilância, nele você se detém mais do que deveria. Você se assustaria se pudesse ver sua máscara espiritual distorcida. Aprenda a calar. Aprenda a calar o julgamento que extrapola o que vê e o que sabe, levando-o a conjeturar sobre o outro, o que não sabe e não viu, plasmando ideias infelizes que são aproveitadas pelos opositores daquele que é julgado. Aprenda a calar. Aprenda a calar todo e qualquer sentimento indigno, zelando pelas nascentes do seu coração, para que não macule e não seja maculado. Aprenda a vigiar os sentimentos para que cada dia, mais atento e vigilante, saia da esfera mesquinha a que se aprisiona voluntariamente e possa alçar voos mais altos e sublimes. Aprenda a calar. E enquanto não consegue deixar de gritar, falar, murmurar, pensar cruelmente e julgar, insista em orar nesses momentos, nem que as frases lhe pareçam desconexas e vazias de sentimento. Insista na oração, até que um dia orará não com palavras nem pensamentos, mas será sentimento por inteiro, amor, amor puro e verdadeiro em ação, dinâmico, envolvendo os outros e a si mesmo, verdadeiro discípulo que conseguirá ser. Aprenda definitivamente a calar.

Sentir Deus. O jovem professor entrou na sala de aula e encontrou seus pequenos alunos debatendo calorosamente sobre Deus. Como poderiam acreditar que Deus existe se não conseguiam vê-lo nem tocá-lo? Percebendo o nível da discussão filosófica das crianças, o professor pediu licença e propôs a elas uma experiência. Colocou sobre a mesa dois copos transparentes com água e perguntou se elas podiam notar algo de diferente entre um e outro. Os pequenos responderam em uma só voz: nenhuma diferença. Ambos contêm água limpa. Então o jovem deu a cada um deles uma colher, pedindo-lhes que provassem um pouco do conteúdo de cada copo. Quando todos haviam experimentado, tornou a perguntar: e então, ainda afirmam que são iguais? E a resposta foi outra: não, num dos copos a água é doce, no outro não é. Aí o jovem educador disse: acontece o mesmo com relação a Deus. Para perceber a sua existência é preciso experimentá-lo. Não podemos vê-lo nem tocá-lo, mas podemos senti-lo. E percebendo que a classe estava ávida para saber mais a respeito dessas questões, o professor continuou com seus argumentos. Deus não pode ser tocado com as mãos, nem medido com fita métrica, pesado na balança ou visto com os olhos físicos. Mas podemos sentir Deus ao tocar as pétalas de uma flor, sua textura aveludada,

seu perfume, sua coloração única. Não podemos medir Deus, mas podemos mensurar sua grandiosidade nas dimensões do universo, nos astros a girar no firmamento, nas manhãs claras e belas, na organização dos seres infinitamente pequenos. Não podemos pesar Deus, mas podemos perceber sua força geradora e mantenedora nas leis que regem e sustentam constelações, nebulosas e galáxias suspensas no espaço sem fim. Podemos observar o Criador no impulso das ondas que agitam os oceanos, no instinto dos animais, na dança das estações. Não conseguimos ver Deus com os olhos, mas podemos sentir Deus nas múltiplas expressões do bem e do belo, do amor criativo e ativo, na chama de esperança que vibra na alma de cada filho seu. Deus é invisível, mas sua presença é evidente nas várias expressões do dinamismo da vida, no sangue que corre em nossas veias, no oxigênio que respiramos, no sol que dardeja ouro sobre a terra, possibilitando a vida, na lua, satélite silencioso e solitário que vigia o planeta durante as noites, na chuva que cai de mansinho, acordando as sementes que dormem sob o solo generoso, na brisa leve que conduz o pólen e permite a geração das flores. Ah, as flores! As flores são a assinatura do próprio Criador no quadro da natureza. O observador atento não enxerga só com os olhos do corpo. Como disse o poeta ao seu pequeno príncipe, o essencial é invisível aos olhos, porque os olhos são extremamente limitados. Os filósofos, os poetas, os artistas, os profetas e, por que não, os cientistas, veem mais com a alma que com os olhos. Para enxergar, bastam os olhos. Mas para ver, é preciso um sentido a mais. Pense nisso e experimente sentir Deus.

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1: Como vivem as flores? Era uma tarde quente de verão e o vendaval agitava a folhagem com violência, anunciando a tempestade que se aproximava rapidamente. Pelas janelas abertas, um suave perfume enchia a casa. Lá fora, um espetáculo digno de nota acontecia. Açoitados pelo vento, os pés de manjericão, alfavaca e lavanda dobravam-se e liberavam um delicioso perfume. Era impressionante notar a maneira como as flores e folhagens respondiam aos golpes violentos do vento. Os primeiros pingos de chuva enfeitavam as rosas abertas, como se fossem diamantes líquidos. Mas o temporal anunciado logo chegou, e as gotas da chuva, agora misturadas com o vento forte, pareciam um bombardeio cruel, macerando as suaves pétalas, que respondiam à agressão, liberando um perfume inconfundível. Era incrível aquela lição viva de generosidade e resignação. Ante a violência do temporal, instintivamente, as plantas se dobravam para não quebrar. As plantas não pensam, não são seres racionais, mas cumprem silenciosas e submissas a tarefa que o Criador lhes confia, apesar das tempestades da vida. Assim também agem algumas pessoas. São como as flores, que mesmo

Falava com fé e disposição. A família, preocupada com seu estado de saúde, insistia para que ela ficasse em casa, repousando. Mas ela prefere trabalhar. Trabalha como vendedora e sempre supera as metas estabelecidas. Quando faz o tratamento quimioterápico, ela passa muito mal. Mas a dor não a impede de estar o dia todo com um sorriso nos lábios, distribuindo otimismo junto aos seus colegas. Sempre gentil, ela dribla a doença, trabalha, confia, sofre, espera. Uma pessoa assim é como uma flor, que mesmo açoitada pelos ventos fortes e pela violência da chuva, exala perfume e não deixa de florescer a cada primavera. Parece que Deus permite que pessoas assim nasçam na terra para exemplificar a resignação, a confiança, o otimismo. Pessoas que não se deixam desanimar, mesmo diante dos quadros mais graves e desesperadores. O corpo sofre as agressões da doença, não há dúvida. Mas o espírito está intacto, lúcido, ofertando o perfume da gratidão a Deus pela bênção da vida. E vive intensamente. Enquanto muitas pessoas saudáveis reclamam por coisas mínimas, faltam ao trabalho sem motivos justos, aquela mulher flor abre suas pétalas de esperança, dignificando a oportunidade de crescer que o Criador lhe concede. Sem dúvida, um exemplo em comum. Em vez de se deixar derrotar pela enfermidade, ela luta com vigor e coragem, e acima de tudo, com confiança plena em Deus. Quando em algum momento sua coragem ameaça vacilar, pensa nas pessoas que sofrem mais que ela e firma o passo outra vez, seguindo em frente. Imitando as flores que, mesmo tendo suas pétalas rasgadas pelo granizo, não deixam de exalar perfume. Também essa moça valente não permite que a doença lhe roube a paz de espírito e a imensa vontade de viver. Pense nisso e busque viver com otimismo, por mais que a situação esteja difícil. Lembre-se sempre de como vivem as flores.

A Arte de Cultivar Virtudes. Um avô e seu neto caminhando pelo quintal, ora se agachando aqui, ora ali, em animada conversação, não é cena muito comum nos dias atuais. O garoto de 4 anos de idade aprendia a cultivar e a cuidar das plantas com o exemplo do seu avô, que tinha tempo para o netinho sempre que este o visitava. Era por isso que o pequeno Nicolas acariciava as mudinhas que havia plantado e dizia: "Quem planta, colhe, né, vovô?" Mas o avô não é habilidoso apenas no cultivo de plantas. É hábil também na arte de cultivar virtudes. Entre uma conversa e outra, entre a carícia numa flor e uma erva daninha que arrancava, ele ia cultivando virtudes naquele coração infantil. Ia ensinando que para obter frutos saborosos e flores perfumadas, é preciso cuidado, dedicação, atenção e conhecimento. E que, acima de tudo, é preciso semear, pois sem semeadura não há colheita. O cuidado do pequeno Nicolas pelas plantas era fruto do ensinamento que recebeu desde pequenino, pois nem sempre foi assim. Quando começou a engatinhar, suas mãozinhas eram ligeiras para arrancar tudo o que via pela frente, como qualquer bebê que quer conhecer o mundo pela raiz. E se não tivesse por perto alguém que lhe ensinasse a respeitar a natureza, talvez até hoje seu comportamento fosse o mesmo, como muitas crianças da sua idade, ou até maiores. Importante observar que as melhores e mais sólidas lições as crianças aprendem no dia a dia, com os exemplos que observam nos adultos. É mais pela observação dos atos do que pelos conselhos que os pequenos vão formando seus caracteres.

Se a criança cresce em meio ao desleixo, ao descuido, às mentiras, ao desrespeito, vendo os adultos se agredindo mutuamente, ela aprenderá essas lições. Assim, se temos a intenção de passar nobres ensinamentos a alguém, se faz necessário que prestemos muita atenção ao nosso modo de vida, às nossas ações diárias. Como todo bom jardineiro, os educadores devem ser bons cultivadores de valores e virtudes. Devem observar com cuidado as tendências dos filhos e procurar semear na alma infantil as sementes das virtudes. Ao mesmo tempo, devem preservá-la das ervas daninhas, das pragas, da seca e das enchentes, sem esquecer jamais o adubo do amor. A alma da criança que cresce sem esses cuidados básicos, por parte dos adultos, geralmente se torna campo tomado pelas ervas más dos vícios de toda a ordem. E de todas as ervas más, as mais perigosas são o orgulho e o egoísmo, pois são as que dão origem às demais. Por isso, a importância dos cuidados desde cedo. E para se ter êxito nessa missão de jardineiro de almas, é preciso atenção, dedicação, persistência, determinação. O campo espiritual exige sempre o empenho do amor do jardineiro para que possa produzir bons resultados. E o empenho do amor, muitas vezes, exige alta dose de renúncia e de coragem. Coragem de renunciar aos próprios vícios para dar exemplos dignos de serem seguidos. Os jardins da alma infantil são férteis e receptivos aos ensinamentos que percebem nas ações dos adultos. Por essa razão, vale a pena dedicar tempo no cultivo das virtudes, antes que as sementes de ervas daninhas sejam ali jogadas, nasçam e abafem a boa semente. Para que você seja um bom cultivador de almas, é preciso que tenha na sua sementeira interior as mudinhas das virtudes. Somente quem possui pode oferecer. Somente quem planta pode colher. Pense nisso e seja um cultivador de virtudes.

0: Eleve seu coração em prece, mas evite recitar fórmulas lidas ou decoradas. Que de seu coração partam as palavras espontâneas, como você faz quando conversa com um amigo querido. Prece não é obrigação que alguém desempenhe para ver-se livre de um peso. Ore fervorosamente, mas sentindo as palavras que profere, para que a ligação com as entidades angélicas seja efetiva e real. Faça da oração um hábito indispensável à saúde espiritual.
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A mulher brasileira. Missionárias da terra do cruzeiro, companheiras de nobres semeadores, acendei a fé viva em resplendores, reconfortando o mundo sem roteiro. O Brasil é o pacífico celeiro de nova luz aos povos sofredores, onde a fraternidade espalha flores da imortal primavera do Cordeiro. Mães, esposas e irmãs de nossa terra, cooperai contra o ódio, contra a guerra, nas tradições de paz de nossa história. Sede no grande lar americano, vanguardeiras do Cristo soberano, nas conquistas de amor da eterna glória. Pelo Espírito Pedro de Alcântara, psicografia de Francisco Cândido Xavier, da obra

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1: Com muita alegria, Espiritismo BH convidou Janete Reis para abordar o tema métodos anticoncepcionais, porque nós desejamos saber alguma coisa da visão espírita a respeito desse assunto. Tudo bem, Janete?
2: Tudo bem, graças a Deus, Marcelo. É um prazer estar aqui com você e espero poder contribuir, né, na reflexão sobre esse tema.
1: Então vamos começar, Janete. Explique o que são os métodos anticoncepcionais e nos dê, por favor, alguns exemplos.
2: Bom, os métodos anticoncepcionais, eles têm por objetivo a prevenção à gestação não planejada. Né? Para fins assim, didáticos, costuma-se separar, se dividir, né, precisamente, os métodos anticoncepcionais em 4 itens. Primeiro, os métodos comportamentais, né, que são aqueles que vão regular, são regulados tanto pelo homem quanto pela mulher. Né? Eles é que vão ter o maior trabalho nesse método. Nós temos também os métodos de barreira, os métodos hormonais e os métodos cirúrgicos. Então, os métodos comportamentais, citando exemplos, nós temos o que é chamado normalmente de tabelinha, né? Que é o método rítmico, em que a mulher, então, ela vai ter uma atenção especial com seus dias férteis. Nós temos também o método de temperatura basal, que também a mulher vai ter que conhecer seu corpo, né, e fazer essa medição. Tem um método também que é chamado billing, né, que ela vai também ter uma atenção com a temperatura muco cervical. E por fim, dentro desse método, nós temos o coito interrompido, né, que aí vai depender do homem dentro da relação sexual. O método de barreira, citando exemplos, primeiro são aqueles que visam impedir que os espermatozoides tenham acesso no trato reprodutivo da mulher. Né? Então, dentro desse método, nós podemos citar os preservativos, que aí tem tanto preservativo masculino quanto preservativo feminino, tem o diafragma, que é feminino. Temos também os espermicidas, né? Aí dentro dessa modalidade tem geleias, cremes, espuma e uma série de tipos diferentes. E tem também as esponjas, que são usadas juntamente com os hormônios. Né? Agora, dentro dessa barreira, nós podemos colocar também, dentro da metodologia de barreira, podemos colocar o DIU, que é o dispositivo intrauterino, colocado, então, dentro do útero, né, da mulher. Há um tipo também, muito parecido com o DIU, que é mais moderno, que é chamado de Mirena, que é também um dispositivo intrauterino usado com hormônio. Tá? Bom, depois, exemplos de métodos hormonais. Né? Nós temos as pílulas, que aí todo mundo conhece, geralmente são 3 tipos de pílulas. Né? Tem os injetáveis, os implantes, que são colocados subderme, né? E tem também anel vaginal. E ainda tem os adesivos, que são mais modernos, adesivos de hormônios. Né? Por fim, nós temos os métodos cirúrgicos, que são métodos mais definitivos, né? E que vão esterilizar tanto a mulher quanto o homem. E aí não há como reverter. Né? Então, esse método é chamado de método definitivo. E os

0: outros de métodos temporários.
1: Todos esses métodos são absolutamente seguros e eficazes?
0: Marcelo, infelizmente não. Né? Todos esses métodos, eles têm falhas. Os métodos hormonais, por exemplo, além de falharem, muitas vezes, a gente conhece inúmeros casos, todo mundo conhece inúmeros casos de pessoas, né, de mulheres que engravidaram usando pílulas e usando outros tipos de hormônio, eles também trazem algumas sequelas. Os métodos comportamentais falham mais ainda, porque eles dependem da mulher conhecer seu corpo, né? E do homem também, às vezes, ter uma participação. É, inclusive, os métodos cirúrgicos também costumam falhar. Não são 100% seguros. Agora, há uma particularidade que eu acho que a gente pode analisar do ponto de vista espiritual, é que nós sabemos que, pela doutrina, né, nós sabemos que o espírito é que comanda seu corpo. Então, muitas vezes, a falha desses métodos tem mais a ver com o espírito se boicotando. Porque, muitas vezes, no fundo, a mulher deseja aquela gravidez que ela está evitando. Então, o próprio espírito da mulher interfere na dinâmica da fisiologia dela e aí acaba que há essa falha hormonal.
1: Ou seja, não, né, tem sucesso na prevenção.
0: É. Inclusive, até a gente já viu casos, por exemplo, né, de DIU funcionando perfeitamente durante muito tempo e, de repente, apesar dele continuar no lugar e tudo, a mulher engravidar. Então, nós podemos dizer o seguinte, a mente, ela tem muito mais poder, né, do que a química e do que os produtos da medicina. Né?
1: Janete, quais razões poderiam haver para que as pessoas se utilizassem de todos esses métodos para evitar os filhos?
0: Bom, geralmente o casal utiliza o método porque ele deseja um planejamento. Né? Estão, às vezes, em fase de construção da sua estrutura financeira, né? Estão estudando, buscando um emprego mais fixo, que seja mais rentável. É, muitas vezes também nós temos casos, né, de a pessoa busca a prevenção porque tem receio de ter uma quantidade além daquela que ela já tem, né? Então, quer limitar o número de filhos. Há os casos de pessoas que desejam evitar devido a problemas genéticos na família. Também casos de mulheres que não podem engravidar por causa de problemas de saúde, né? Então, basicamente, são esses os motivos. É situação financeira, né? Instabilidade ainda, as pessoas buscam um momento melhor. Mas o que a gente observa é que todos esses motivos, eles são muito vinculados à situação material, à questão material. É uma característica nossa de estar ainda pensando muito para fora, olhando muito o aspecto exterior, né? E a gente não olhar muito a questão espiritual dos compromissos e tudo mais. Então, acaba pesando mais a questão material.
1: Algum método anticoncepcional pode ser particularmente danoso ao espírito reencarnante?
0: Marcelo, muitas vezes, quando existe um compromisso reencarnatório com o espírito, né, ele pode ficar no campo do casal, no campo energético do casal. E quando, então, há uma protelação desse compromisso, pode haver, então, um prejuízo psicológico para esse espírito, né? Porque ele está aguardando e o casal está protelando. Então, isso aí depende do tipo de metodologia que eles estão usando. Agora, há uma controvérsia a respeito do uso do DIU. fala

0: Fala-se que ele pode ser abortivo. Seria o caso seguinte: ele impede que o ovo, né, já fecundado se ligue, qual é a anidação que chama, que é ele se ligar à parede do útero. Então, aí depende de como se define a fecundação. Porque há médicos, há cientistas que só consideram a fecundação após a anidação. E há os que consideram que a fecundação ocorre no ainda quando o óvulo está na trompa. Então, é isso aí gera uma controvérsia de que o DIU seria abortivo, né? E nesse caso, nós teríamos que ter muito cuidado. Então, assim, não estamos fechando questão, não há como a gente, né, não é a nossa área, não somos cientistas para ter essa definição, mas fica aí o alerta, né, para os companheiros espíritas de que temos que ter cautela no uso do DIU por causa dessa dúvida.
1: Seja como for, a intenção de quem coloca o DIU, a mulher que coloca o DIU, ela é a intenção de usar um método anticoncepcional
0: É,
1: qualquer e não de provocar aborto sem parar.
0: exatamente. É. Então, nesse caso, a gente vê sempre nos livros espíritas, os espíritos falam que a responsabilidade da pessoa no ato que pratica tem muito a ver com a intenção, né? Então, para a mulher, não há aí, vamos dizer, uma responsabilização muito grande, porque a ciência não tem definição a respeito, né?
1: Exatamente. Me pareceu mais uma conceituação técnica da medicina
0: É,
1: e não
0: é. E aí a gente fica na dúvida,
1: uma
0: né?
1: atitude premeditada, vou
0: Ah,
1: provocar
0: com
1: abortos.
0: certeza. Agora, para o espírito, né? É que teria consequência maior para o espírito reencarnante, caso fosse abortivo mesmo, caso seja abortivo, desculpa. Aí teria uma consequência maior
1: Sem dúvida.
0: para ele, né? Mas aí fica então o alerta, né?
1: Agora, há algum tipo de exercício desses métodos contraceptivos que poderia ser danoso para quem os pratica?
0: Olha, fora essa questão dos compromissos que se fala muito, né, da gente estar adiando os compromissos, a questão seria prejudicial dependendo da intenção, como nós falamos há pouco. Então, se, por exemplo, a mulher ela está usando métodos anticoncepcionais por motivos egoísticos, e os espíritos sempre alertam nesse sentido, né? Se há um egoísmo no ato, então a responsabilidade da pessoa que o comete é muito maior. Então, se está usando por motivos egoísticos, do tipo é aproveitar a vida, né? É ter as relações sexuais, mas sem nenhuma consequência, sem compromissos. Ou seja, se há um aviltamento do sexo, um desregramento, aí sim nós podemos dizer que há um prejuízo para a pessoa que usa, né? Porque ela vai sofrer, não é castigo nem punição, mas é a lei de causa e efeito, e a pessoa vai sofrer as consequências dos seus próprios atos, porque é sofrendo as consequências que a pessoa vai aprender e vai se colocar em outro caminho.
1: Só para a gente ajudar, então, um pouco mais esclarecer esse seu raciocínio, e afim também de que não fique dúvidas para nenhum dos internautas, você disse que, por exemplo, um casal jovem, ele pode protelar o seu planejamento de filhos em função de questões econômico-financeiras, etc., né? Então, não seria esse o caso que você está citando.
0: Não,
1: Está
0: não.
1: dizendo uma total despreocupação com qualquer tipo de planejamento familiar.
0: Na verdade, quando o casal, né, faz um planejamento e usa o método anticoncepcional, ele não está fechando a porta, ele está simplesmente adequando à realidade do momento, né? Então, ele vai se adequar a isso, quer dizer, ele vai ajeitar o campo dele ali para que ele possa receber mais tarde uma criança. A ideia é essa. Agora, no caso do desregramento sexual, a pessoa simplesmente está visando o seu prazer. Ela não está preocupada e não quer ter.

0: filho não quer ter esse tipo de consequência. Então, há uma diferença muito grande. Nesse caso, com certeza, a utilização do método anticoncepcional vai pesar como uma consequência, rebeldia, né, da pessoa.
1: E um casal que evita filhos por um desses métodos, ele está necessariamente contrariando a lei divina?
0: Pois é, Marcelo. Aí nós vamos ter que estender mais um pouco o assunto. No Livro dos Espíritos, na questão 693, Kardec faz uma pergunta sobre essa questão. Ele diz o seguinte: se nós embaraçamos de alguma maneira a reprodução, estaríamos contrariando a lei divina? E os espíritos respondem assim categoricamente, que todas as vezes que nós nos antepomos ao processo da natureza, né, nós estamos contrariando uma lei divina. Então, tendo isso em vista, a resposta seria sim, né? O casal que evita filhos está transgredindo uma lei divina. Contudo, aí acabe uma série de reflexões, né? Porque uma coisa é a situação ideal, outra coisa é o que nós podemos fazer. Se nós formos analisar essa situação, nós vamos ver o seguinte: quando se fala que nós temos que evitar métodos anticoncepcionais, que seria a conclusão, né, dessa questão, nós estaremos falando que só poderemos ter relações sexuais com fins reprodutivos, certo? E aí cabe a pergunta: nós temos condições, no nível de evolução em que nós estamos, de termos relações apenas com fins reprodutivos? Nós temos esse nível de entendimento, nós temos esse nível de desprendimento para relegarmos o prazer a segundo plano? Então, essa é a questão. Porque se a gente analisar o processo de evolução na área sexual, nós vamos ver muito claramente qual é a posição de Deus a respeito. O que Deus fez? Desde lá do início, princípio inteligente, a evolução sexual foi acontecendo de uma forma muito ligada ao nível de consciência de cada ser. Então, por exemplo, os seres mais primitivos, sem nenhuma consciência, sem livre-arbítrio, não existe ali nem a reprodução sexuada. Ela é instintiva e muitas vezes nem precisa de um outro parceiro, né? Porque, quer dizer, precisa do outro parceiro, mas não como homem, macho e fêmea, né? Tem os hermafroditas, não é isso? Muitas vezes não há contato nenhum. Coloca-se os ovos e o macho deposita o esperma. Então, é uma coisa muito instintiva. À medida que os seres vão se especializando, se tornando mais evoluídos, cada gotinha de consciência, que sempre elevação da consciência corresponde também ao livre-arbítrio, então cada gotinha de consciência corresponde uma maior, uma sexualidade mais voltada para o prazer. Por que que Deus associou o prazer ao sexo? Para que nós, com o nível de consciência muito pequeno que nós temos, com o nível de espiritualização muito pequeno, pudesse nos estimular para a reprodução. Se não houvesse o prazer, os animais, à medida que fossem tendo mais consciência, não iriam buscar a reprodução. Então, chegando na fase hominal, esse prazer já é mais acentuado porque a consciência e o livre-arbítrio já são maiores, né? Então, veja só, que Deus não excluiu o prazer para nós que temos consciência.

0: Evidentemente, a gente observa que haverá uma evolução disso. Provavelmente, quando estivermos muito mais evoluídos, muito mais espiritualizados, isso vai diminuindo. Esse componente do prazer provavelmente vai diminuir. Hoje, nós escolhemos os nossos pares da mesma forma que os animais, porque nós estamos saindo da animalidade. Nós escolhemos pelo cheiro, pelos feromônios, né? Pela aparência. Não escolhemos pelo conteúdo espiritual da pessoa. Não é verdade? Primeiro nós olhamos, gostamos, e a partir daí é que nós vamos conhecer essa pessoa. Então, isso por quê? Porque nós não temos ainda o nível de espiritualização que nos permita escolher o parceiro a partir do que vamos aprender com ele, né? De uma percepção de que aquele é o companheiro ou a companheira ideal para a nossa trajetória reencarnatória de evolução espiritual. Então, nós não temos isso ainda. Ora, querer condenar um casal que usa método contraceptivo porque não tem relações, né? Isso é o mesmo que dizer que é porque eles não têm relações somente com fins reprodutivos, é querer ignorar toda essa realidade nossa ainda muito animal. Então, haverá um dia que isso vai mudar, com certeza. A gente sabe dos espíritos mais evoluídos, que nem encarnam mais na matéria, né? E a gente vê nos livros dizendo que os espíritos se apaixonam de forma diferente da nossa, claro, porque não é pelo aspecto físico. E haverá um momento que, mesmo num processo ainda de encarnar, nós vamos ter aí esse componente mais, vamos dizer, retroagindo. Quer dizer, nós estamos numa fase em que ele cresceu, da agora em diante, que entramos na fase hominal, ele pode ir retroagindo na medida da nossa evolução. Quanto menos desse estímulo precisarmos, quanto mais valorizarmos o lado espiritual, provavelmente menos os aspectos físicos irão contar, né? Então, haverá menos essa busca do prazer. Aí sim, é possível que a gente chegue um dia a essa condição de só nos relacionar sexualmente com fins reprodutivos, visando a questão espiritual. Agora, querer colocar uma camisa de força hoje é desconhecer inteiramente todo esse processo.
1: Janete, algumas pessoas são contrárias aos métodos anticoncepcionais, argumentando que é esta posição do espiritismo, já que há interferência no planejamento reencarnatório de espíritos que aguardam a chance de retornar à matéria. Você acha que é válido pensar desta forma?
0: Olha, na verdade, o espiritismo não dita normas. O espiritismo não diz devemos fazer isso ou devemos fazer aquilo, né? Por quê? Porque o espiritismo, ele é evolucionista, ele não é salvacionista. O que significa isso? Que o espiritismo considera que cada indivíduo ele tem direito de escolher o seu caminho, a sua trajetória. O destino é o mesmo. Agora, o caminhar é de cada um. Então, o espiritismo não dita normas de comportamento, né? O espiritismo ele esclarece, ele informa, ele orienta, né? E ele também nos instrui sobre a realidade espiritual. Mas ele não diz o que cada um deve fazer. Então, quando os irmãos, às vezes, assim, meio desavisados, eles começam a ditar essas normas, que dentro do espiritismo nós temos que ser contra os anticoncepcionais, na verdade, há uma desinformação. E isso é um desserviço muito grande para o espiritismo, né? Porque coloca o espiritismo no mesmo pé de igualdade de algumas religiões que proíbem

a relação sexual sem fins reprodutivos. Porque, como nós dissemos, quando se é contra os métodos condicionais, anticoncepcionais, se é a favor de que a relação só aconteça para fins de reprodução. Então, nós temos a religião católica, nós temos as religiões evangélicas que defendem esse ponto de vista. Mas eles têm uma visão diferente. Eles não creem na reencarnação e não veem o processo evolutivo da forma que nós vemos. Então, desconsiderar isso e igualar a nossa posição a essas posições que a gente sabe em que deram no passado, né, é um desserviço à doutrina. O Herculano Pires, em 1979, ele escreveu um livro que chama Curso Dinâmico de Espiritismo e colocou até um subtítulo provocativo, Esse Desconhecido. E ele fala nesse livro que naquela época, há 31 anos atrás, a moda dentro do meio espírita era a defesa da abstinência sexual. E ele é taxativo nessa questão, né? De que o Espiritismo não dita normas. E que muitas vezes os companheiros de doutrina, eles se sentem, né, com direitos de querer impor ao outro uma forma de comportamento. Ora, de que serve proibir as pessoas de seguirem o seu próprio caminho? Né? De que serviria uma pessoa deixar de ter relações para a busca do prazer e ter apenas com fins reprodutivos, simplesmente por medo de uma punição, de um castigo ou de uma consequência qualquer? Nós estamos fazendo o mesmo que se fazia com a ideia do inferno, né? Com a ideia de que nós seremos, no final, julgados, não seremos ressuscitados por Deus por causa de nossos pecados. Haverá aprendizado nessa prática que é feita por medo, por temor? O Espiritismo, ele não usa desses recursos. Nós vemos muitas vezes companheiros falarem em brau, falar nisso e aquilo, como forma de educação. E isso é totalmente equivocado. Porque cada indivíduo, ele tem que buscar o seu caminho convicto de que de que é necessário seguir a lei divina. Senão não haverá aprendizado e não haverá mérito nenhum. Não é mesmo? Aliás, é preciso dizer o seguinte, que na mesma questão que eu citei do Livro dos Espíritos, 693, Kardec abre uma linha e pergunta aos espíritos: se nós haverá algum inconveniente, mais ou menos assim que ele pergunta, estaríamos errados por evitarmos a reprodução, de controlarmos a reprodução de certas plantas e animais que são prejudiciais a nós? E os espíritos dizem: Deus deu ao homem um poder que ele deve usar sem abusar para controlar a reprodução segundo as necessidades. Ora, se isso é colocado em relação à planta, às plantas e aos animais, se nós podemos fazer isso, por exemplo, podemos usar um inseticida, podemos usar um antibiótico para matar as bactérias que estão nos matando, não é isso? Então, o que é que nós estamos fazendo quando tomamos antibiótico? Nós estamos controlando a reprodução das bactérias. Nós estamos impedindo aqueles irmãozinhos em início de processo de evolução de encarnarem. Não é verdade? Mas Deus permite. Ora, se nós temos essa permissão para isso, nós temos também a permissão para controlar a nossa própria reprodução, segundo

0: mundo que entendemos ser a nossa necessidade. Não é verdade? Então, nós não podemos, nós temos que, quando estudarmos a doutrina, nós temos que refletir. Nós não temos que pegar nas palavras e ficar em cima disso, criando normas para os outros cumprirem. Eu até hoje não vi nenhum espírito com 30 filhos. Nenhum espírita com 30 filhos. Muito menos os que defendem o não uso do anticoncepcional. Ora, ou eles estão se relacionando apenas para fins reprodutivos, ou há uma hipocrisia nisso.
1: Pregando para os outros,
0: Pregando
1: somente.
0: para os outros. Não é verdade? Porque uma mulher que não usa anticoncepcionais e tem uma vida sexual normal com o parceiro, ela vai ter, pelo, no mínimo, um filho, né? Ela vai ter, no mínimo, uns 30 filhos aí durante o seu período fértil. Então, de alguma maneira, nós estamos voltando à mesma situação criticada por Herculano Pires há 31 anos atrás. Ou seja, de defender, né, a abstinência sexual. Nós vimos o que é que deu, né? Então, agora a gente tinha que, pensando também na questão que você colocou, os espíritos, como é que ficam os espíritos que estão desejando reencarnar, né? Então aí há duas questões. Coloca-se que os espíritos, há uma fila de espíritos no plano espiritual e que nós precisamos dar a chance a eles de encarnar. Isso não deixa de ser verdade, mas também nós não podemos colocar essa responsabilidade nos nossos ombros. Nós estamos ainda no início da nossa evolução e não temos ainda uma capacidade altruística suficiente para termos essa noção de uma responsabilidade tão grande. Não é mesmo? Eu acredito, inclusive, que há formas mais caridosas hoje do que essa. Por exemplo, a quantidade de espíritos que não prosseguem evoluindo no plano espiritual porque estão presos à crosta da terra. E por que isso acontece? Pelo apego à matéria, né? E pela falta de esclarecimento do que é a vida espiritual. Quantas vezes nós atendemos em mesa mediúnica espíritos que, não, que acham que a vida espiritual se resume a ficar perambulando na crosta da terra? Então, a gente divulgar essa realidade, para mim, é muito mais caridade do que querer pegar essa responsabilidade de ter uma quantidade enorme de filhos.
1: Por planejamento reencarnatório, que
0: Exatamente.
1: seria um campo de hipótese, porque as pessoas não jamais teriam certeza disso.
0: E com relação a aqueles que estão programados para serem os nossos filhos, né? Evidentemente que vai haver um protelamento dos ajustes que têm que ser feitos, né? Mas o espírito sabe, o espírito no fundo ele sabe. Então, se ele está evitando que um ou dois venham, é porque ele não está preparado. Ele está se escusando mesmo, porque o espírito sabe. A gente não sabe enquanto personalidade, mas como espírito sabemos quantos filhos seriam. Eu acredito nisso. Né?
1: Janete, uma última pergunta então, para que a gente possa encerrar. Como ficaria a situação espiritual das pessoas, dos encarnados, né, que optam numa vida por não terem filhos?
0: Pois é, Kardec não teve filhos. Chico Xavier não teve filhos. Serão queimados na fogueira do inferno? Então, mais uma vez, a questão é: qual a intenção? Por que a opção? Né? Kardec não teve filhos, mas ele educou milhares de outros filhos. Chico Xavier, a mesma coisa. Se Chico tivesse tido filhos, talvez ele não desse conta de escrever 500 livros. porque ele não conseguiria ficar até de madrugada, né? É choro de menino, é toda essa situação que requer a nossa atenção, não é mesmo? Então, a gente sabe que muitas vezes nem está programado realmente para aquela pessoa ter filhos, dadas as responsabilidades que vai assumir, né? E é acordado isso, às vezes, no plano espiritual. Daí a dificuldade, né? Daí o desserviço que a gente presta é quando a gente tenta demover a pessoa de uma ideia. Nós devemos deixar que cada um faça a sua escolha, porque, de repente, nós estamos inviabilizando um projeto, né? Então, a consequência, ela só vai haver assim, uma consequência mais, diríamos assim, negativa, se a pessoa está fazendo essa opção por uma questão de puro egoísmo, né? De não querer ter responsabilidade, de não querer se envolver com problemas, eu fico na minha, um mundo que se dane, né? Então, esse tipo de comportamento, consequentemente, trará algum tipo de sofrimento pela lei de causa e efeito, né? Porque a pessoa vai protelando, vamos supor, ela tem um compromisso com determinados espíritos. Protela é um inimigo que deveria vir ali. O espírito tem medo de receber, né? E decide. Aqui não. Então, esse desafeto, ele vai ficar muito mais chateado, muito mais irritado com ele, né? E muitas vezes dali começa a ter um processo obsessivo. Pode começar. Então, assim, de alguma maneira, ele sofrerá as consequências. Não é castigo, não é punição, é uma escolha. Nós escolhemos ser felizes ou infelizes, né? Agora, não podemos generalizar nenhuma situação. Como a gente citou aí o caso de Kardec e de Chico, tem o caso de Madre Teresa de Calcutá, de Irmã Dulce, que são espíritos que fizeram essa opção, né? Mas que abraçaram inúmeros outros filhos. Então, nisso há um mérito, com certeza, né? Então, é isso, basicamente.
1: Janete, muito obrigado por sua participação. Nós temos certeza de que o seu estudo, a sua pesquisa vai ser útil para muitas pessoas.
0: É eu que agradeço, viu, Marcelo, pela oportunidade e espero ter contribuído com essa reflexão, né? E que eu que agradeço.
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3: Bendize. Feliz de ti se choras e bendizes a angústia que te oprime e dilacera, guardando a luz da fé viva e sincera no coração marcado a cicatrizes. Ditosa a crença que não desespera no turbilhão das horas infelizes, entrelaçando as fúlgidas raízes no país da divina primavera. Suporta a sombra que precede a aurora, louva a pedrada que nos aprimora, trabalha e espera ao temporal violento. E um dia, sem a carne em que te abrasas, remontarás ao céu com as próprias asas purificadas pelo sofrimento. Pelo Espírito Alta de Souza, psicografia de Francisco Cândido Xavier, da obra Relicário de Luz.
4: Pense nisso. Se você considerasse as provações e as desvantagens do ofensor, se experimentasse na própria pele o processo obsessivo do companheiro caído em tentação, se você carregasse a sombra da ignorância tanto quanto aquele que erra, se sofresse a dificuldade do amigo que não lhe pode atender aos desejos, se estivesse doente qual a pessoa que procura ser agradável sem consegui-lo, se você fosse uma das criaturas cuja segurança depende do seu bom humor, se conhecesse

0: todas as necessidades de quem precisa da sua cooperação. Se percebesse em si mesmo o esgotamento daquele que serviu até o extremo cansaço e agora já não lhe pode ser útil, se meditasse nas consequências de sua irritação ou de sua cólera, se você refletisse na caridade da paz e da alegria em favor dos outros, que lhe capitalizará cada vez mais a própria felicidade, certamente que você nunca perderia a paciência e saberia trazer no coração e nos lábios a boa palavra e o sorriso fraterno por bênçãos incessantes de Deus.
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Sua luz deve brilhar de dentro para fora. Procure manifestar a todos a luz interior que vibra em você, através de seus atos e de suas palavras de compreensão e otimismo. Seja você mesmo sua própria luz, iluminando a todos com suas palavras de conforto e incentivo, com seu sorriso de entusiasmo e de encorajamento, com seu exemplo de fé e otimismo.

0: junto aos sonhos de cada filho. Mas é preciso não esquecer que os pais também amam. Esse perdeu a juventude, carregando as responsabilidades do lar. Aquele se entregou a pesados sacrifícios, apagando a si mesmo para que os filhos se titulassem com brilho na cultura terrestre. Outros se escravizaram a filhinhos doentes. Muitos foram banidos do refúgio doméstico, às vezes pelos próprios descendentes, exilados que se acham em recantos de imaginário repouso por trazerem a cabeça branca por fora e, em muitas ocasiões, alquebrada por dentro, sob a carga das lembranças difíceis que conservam em relação aos infortúnios que atravessaram para que a família sobrevivesse. E ainda outros renunciaram à felicidade própria, a fim de se converterem nos guardiães da alegria e da segurança de filhos alheios. Compadece-te de nossos irmãos, os homens que não vacilaram em abraçar amargos compromissos, a benefício daqueles que lhes receberam os dons da vida. Ainda mesmo aqueles que se transviaram ou que enlouqueceram sob a delinquência, na maioria dos casos nos merecem respeitoso apreço pelas nobres intenções que os fizeram cair. A vida comunitária na terra de hoje instituiu datas de homenagens a profissões e pessoas. Lembrando isso, reconhecemos por nós que o Dia das Mães é o Dia do Amor, mas reconhecemos também que o Dia dos Pais é o Dia de Deus. Disciplina. Imprescindível compreender a função da luta em nosso aprendizado quando na peregrinação terrestre para que a fé e o amor não sejam palavras vazias e inúteis em nossos lábios. Recordemos que o primeiro favor da proteção divina a benefício da alma que se candidata à renovação e ao resgate no mundo expressa-se na prisão corpórea, em que o espírito, condicionado às leis orgânicas, sofre temporariamente a redução da própria liberdade. Internado no instituto doméstico, é defrontado não somente pelos afetos que lhe estimulam a caminhada, mas também pelas algemas das aversões profundas que assomam aos laços consanguíneos, liquidando antigos débitos. E da infância à juventude, e da mocidade à velhice fisiológica, a alma é surpreendida de mil modos diferentes por dificuldades e dissabores, aflições e feridas, a conta de lições preciosas que lhe conduzem o entendimento à paz e à sublimação. Não te iludas nos dias rápidos com que a experiência humana te favorece. Aprendamos a recolher pedras e espinhos como quem sabe que deles surgem o ouro da experiência e as rosas da alegria, riquezas de nossa marcha. A educação é longo processo de trabalho, entre o dever e a disciplina, em que a dor é sempre a nossa mestra prestimosa e benevolente. Se esposaste assim como Cristo a senda de redenção, ergue o pensamento ao alto e segue, estendendo o bem. Não te esqueças de que Ele mesmo, nosso Divino Mestre, não viveu entre os homens sem perseguidores e adversários, mas dos inimigos gratuitos que lhe feriram o coração, fez a moldura sublime para o amor que nunca morre, do qual envia até nós, cada dia, a luz que nos clareia a rumagem para a vida imperecível e triunfante.
1: Comentários. O serviço e a diligência na inspiração da bondade são as bases da alegria e os pais da prosperidade. Evita o rosto agradável de sorrisos escarninhos, cuja boca vive cheia de pedras, cobras e espinhos. Quem muito estima a ironia, ferindo e insultando a esmo, acaba desrespeitado no menosprezo a si mesmo. Escuta calmo os conselhos dos irmãos mais exigentes. O dentista mais exímio não trata dos próprios dentes. Em teu reconforto ampara quem segue na senda estreita. No mundo, às portas da festa, aprovação.

Não zombes de quem padece, não te canses de ajudar. Sob as névoas do futuro, vem teu dia de chorar. A nossa felicidade é qual milagrosa estrela. Brilha sempre ao nosso lado, mas nunca sabemos vê-la. Pelo espírito Casimiro Cunha, psicografia.

0: psicografia de Francisco Cândido Xavier, da obra Gotas de Luz.
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2: O que é o Espiritismo? Autor Allan Kardec. Obra sempre atual, útil a todos aqueles que desejam conhecer a natureza do Espiritismo e seus pontos fundamentais. A lógica e o bom senso de Allan Kardec se evidenciam nesta maravilhosa obra, desconcertando os negativistas e clareando as indagações dos que acreditam e aspiram à vida superior. Divide-se em três capítulos. O primeiro sobre a forma de diálogo com um crítico, um cético e um padre. Apresenta respostas àqueles que desconhecem os princípios básicos da doutrina, bem como refutações aos seus contraditores. O segundo capítulo concretiza-se como um resumo de O Livro dos Médiuns, onde Kardec expõe a ciência espírita em sua prática. No terceiro e último capítulo, é publicado o resumo de O Livro dos Espíritos, com a solução de problemas de ordem psicológica, moral e filosófica, apontada pela doutrina espírita. Contém também uma pequena biografia de Allan Kardec, de autoria de Henri Suassi.
3: Deus te sustentará. Se alguém te engana e perdoas a esse alguém sem pedir contas, Deus te fortalecerá na jornada para frente. Se alguém cria meios de fazer-te chorar e procura sorrir em auxílio aos outros que necessitam de ti, Deus te revestirá de forças novas, a fim de que a paz esteja contigo. Se alguém se te atravessa o caminho, apropriando-se de vantagens que talvez viessem a pertencer-te, e sabes olvidar aborrecimentos e prejuízos em favor do contentamento alheio, Deus te guiará para conquistas mais valiosas. Se alguém te censura injustamente e consegues esquecer azedumes e agravos, Deus te garantirá com energias novas para que prossigas em serviço, dissipando a sombra em que te buscam envolver. Se alguém duvida de tua sinceridade e continua servindo por amor a todos aqueles que confiam em ti, Deus te fará justiça no momento oportuno. Se alguém te subtrai a estima e a presença daqueles que mais amas e aceitas a prova, compreendendo que os entes queridos podem ser felizes sem o teu devotamento, Deus te anestesiará o coração, a fim de que continues caminhando no rumo de alegrias maiores e mais belas do que quantas já conheceste. À frente de quaisquer forças negativas, pensa no bem, desculpa e esquece, empenhando-te a construir e reconstruir em favor do melhor. Ama compreendendo para que possas realmente servir. Em qualquer circunstância, recorda que Deus não nos abandona. A cada novo dia, entrega-te a Deus e Deus te sustentará.
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0: deste mundo. Mas isso não quer dizer que a felicidade não seja do homem. E sabendo nós outros que há diversos tipos de contentamento na Terra, não podemos ignorar que há um júbilo cristão do qual não nos será lícito esquecer em tempo algum. A alegria da mente ignorante que se mergulhou nos despenhadeiros do crime reside na execução do mal, ao passo que a satisfação do homem esclarecido jaz no dever bem desempenhado no coração enobrecido e na reta consciência. Não olvidemos que se o reino do Senhor ainda não é deste mundo, nossa alma pode, desde agora, ingressar nesse divino reino e aí encontrar a ventura sem mácula do amor vitorioso sob a inspiração do celeste amigo. A felicidade do discípulo de Jesus brilha em toda parte, induzindo-nos à bênção maior. É a bênção de auxiliar, a construção da simpatia fraterna, a oportunidade de sofrer pela própria santificação, o ensejo de aprender para progredir na eternidade, a riqueza do trabalho, a alegria de servir não só com o dinheiro farto ou com a autoridade respeitável da terra, mas também com um sorriso de entendimento, com o pão da boa vontade ou com um agasalho ao doente e à criança. Tibério era infeliz e desventurado no palácio de Capri, quando o divino mestre era ferido e glorificado na cruz em Jerusalém. A felicidade, portanto, se ainda não é deste mundo, já pode residir no espírito que realmente a procura, na alegria de dar de si mesmo, de sacrificar-se pelo bem comum e de auxiliar a todos, como Jesus que soube, amando e servindo, subir do madeiro sanguinolento aos esplendores da eterna ressurreição.
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Livro Boa Nova, Francisco Cândido Xavier, pelo Espírito Humberto de Campos. Capítulo 24. A Ilusão do Discípulo. Jesus havia chegado a Jerusalém sob uma chuva de flores. De tarde, após a consagração popular, caminhavam Tiago e Judas, lado a lado, por uma estrada antiga, margeada de oliveiras, que conduzia às casinhas alegres de Betânia. Judas Iscariotes deixava transparecer no semblante íntima inquietação, enquanto no olhar sereno do filho de Zebedeu fulgurava a luz suave e branda que consola o coração das almas crentes. Tiago, exclamou Judas entre ansioso e atormentado, não achas que o mestre é demasiado simples e bom para quebrar o jugo tirânico que pesa sobre Israel, abolindo a escravidão que oprime o povo eleito de Deus? Mas, replicou o interpelado, poderias admitir no mestre as disposições destruidoras de um guerreiro do mundo? Não tanto assim. Contudo, tenho a impressão de que o Messias não considera as oportunidades. Ainda hoje, tive atenção reclamada por doutores da lei que me fizeram sentir a inutilidade das pregações evangélicas, sempre levadas a efeito entre as pessoas mais ignorantes e desclassificadas. Ora, as reivindicações do nosso povo exigem um condutor enérgico e altivo. Israel, retrucou o filho de Zebedeu, de olhar sereno, sempre teve orientadores revolucionários. O Messias, porém, vem efetuar a verdadeira revolução, edificando o seu reino sobre os corações e nas almas. Judas sorriu, algo irônico, e acrescentou: mas poderemos esperar renovações sem conseguirmos o interesse e atenção dos homens poderosos? E quem haverá mais poderoso do que Deus, de quem o Mestre é o enviado divino? Em face dessa invocação, Judas mordeu os lábios, mas prosseguiu. Não concordo com os princípios da inação e creio que o Evangelho somente poderá vencer com o amparo dos prepostos de César ou das autoridades administrativas de Jerusalém, que nos governam o destino. Acompanhando o Mestre nas suas pregações em Cesareia, em Sebaste, em Corazim e Betsaida, quando das suas ausências de Cafarnaum, jamais o vi interessado em conquistar a atenção dos homens mais altamente colocados na vida. É certo que de seus lábios divinos sempre brotaram a verdade e o amor, por toda parte, mas só observei leprosos e cegos, pobres e ignorantes, abeirando-se de nossa fonte. Jesus, porém, já nos esclareceu, obtemperou Tiago com brandura, que o seu reino não é deste mundo. Imprimindo aos olhos inquietos um fulgor estranho, o discípulo impaciente revidou com energia. Vimos hoje o povo de Jerusalém atapetar o caminho do Senhor, com as palmas da sua admiração e do seu carinho. Precisamos, todavia, impor a figura do Mestre às autoridades da corte provincial e do templo, de modo a aproveitarmos esse surto de simpatia. Notei que Jesus recebia as homenagens populares, sem partilhar do entusiasmo febril de quantos o cercavam. Razão porque necessitamos multiplicar esforços, em lugar dele, a fim de que a nossa posição de superioridade seja reconhecida em tempo oportuno. Recordo-me, entretanto, de que o Mestre nos asseverou certa vez que o maior na comunidade será sempre aquele que se fizer o menor de todos. Não podemos levar em conta esses excessos de teoria. Interpelado como vou ser hoje por amigos influentes na política de Jerusalém, farei o possível por estabelecer acordos com os altos funcionários e homens de importância para imprimirmos novo movimento às ideias do Messias. Judas, observou-lhe o irmão de

apostolado, com doce veemência: Vê lá o que fazes. Socorreres-te dos poderes transitórios do mundo, sem o motivo que justifique esse recurso. Não será desrespeito à autoridade de Jesus? Não terá o Mestre visão bastante para sondar e reconhecer os corações? O hábito dos sacerdotes e a toga dos dignatários romanos são roupagens para a terra. As ideias do Mestre são do céu, e seria sacrilégio misturarmos a sua pureza com as organizações viciadas do mundo. Além de tudo, não podemos ser mais sábios nem mais amorosos do que Jesus, e Ele sabe o melhor caminho e a melhor oportunidade para a conversão dos homens. As conquistas do mundo são cheias de ciladas para o espírito e, entre elas, é possível que nos transformemos em órgão de escândalo para a verdade que o Messias representa. Judas silenciou, aflito. No firmamento, os derradeiros raios de sol batiam nas nuvens distantes, enquanto os dois discípulos tomavam rumos diferentes. Sem embargo das carinhosas exortações de Tiago, Judas Iscariotes passou a noite tomado de angustiosas inquietações. Não seria melhor apressar o triunfo mundano do cristianismo? Israel não esperava um Messias que enfeixasse nas mãos todos os poderes? Valendo-se da doutrina do Mestre, poderia tomar para si as rédeas do movimento renovador, enquanto Jesus, na sua bondade e simpleza, ficaria entre todos como um símbolo vivo da ideia nova. Recordando suas primeiras conversações com as autoridades do Sinédrio, meditava na execução de seus sombrios desígnios. A madrugada o encontrou decidido. Na embriaguez de seus sonhos ilusórios, entregaria o Mestre aos homens do poder, em troca de sua nomeação oficial para dirigir a atividade dos companheiros. Teria autoridade e privilégios políticos. Satisfaria as suas ambições, aparentemente justas, com o fim de organizar a vitória cristã no seio de seu povo. Depois de atingir o alto cargo com que contava, libertaria Jesus e lhe dirigiria os dons espirituais, de modo a utilizá-los para a conversão de seus amigos e protetores prestigiosos. O Mestre, a seu ver, era demasiadamente humilde e generoso para vencer sozinho, por entre a maldade e a violência. Ao desabrochar a alvorada, o discípulo imprevidente demandou o centro da cidade e, após horas, era recebido pelo Sinédrio, onde lhe foram hipotecadas as mais relevantes promessas. Apesar de satisfeito com a sua mesquinha gratificação e desvairado no seu espírito ambicioso, Judas amava o Messias e esperava ansiosamente um instante do triunfo, para lhe dar a alegria da vitória cristã, através das manobras políticas do mundo. O prêmio da vaidade, porém, esperava a sua desmedida ambição. Humilhado e escarnecido, seu Mestre bem-amado foi conduzido à cruz da ignomínia, sobre vilipêndios e flagelações. Daqueles lábios que haviam ensinado a verdade e o bem, a simplicidade e o amor, não chegou a escapar-se uma queixa. Martirizado na sua estrada de angústias, o Messias só teve o máximo de perdão para seus algozes. Observando os acontecimentos que lhe contrariavam as mais íntimas suposições, Judas Iscariotes se dirigiu a Caifás, reclamando o cumprimento de suas promessas. Os sacerdotes, porém, ouvindo-lhe as palavras tardias, sorriram com sarcasmo. Debalde recorreu às suas prestigiosas relações de amizade. Teve de reconhecer a falibilidade das promessas humanas. Atormentado e aflito, buscou os companheiros de fé. Encontrou-os vencidos e humilhados. Pareceu-lhe, porém, descobrir em cada olhar a mesma exprobação silenciosa e dolorida. Já se havia escoado a hora sexta, em que o Mestre expirara na cruz, implorando perdão para seus verdugos. De longe, Judas contemplou todas as cenas angustiosas e humilhantes do Calvário. Atroz remorso lhe pungia a consciência dilacerada. Lágrimas

ardentes lhe rolavam dos olhos tristes e amortecidos. Malgrado a vaidade que o perdera, ele amava intensamente o Messias. Em breves instantes, o céu da cidade impiedosa se cobriu de nuvens escuras e borrascosas. O mau discípulo, com um oceano de dor na consciência, peregrinou em derredor do casario maldito, acalentando o propósito de deserdar do mundo, numa suprema traição aos compromissos mais sagrados de sua vida. Antes, porém, de executar seus planos tenebrosos, junto à figueira sinistra, ouvia a voz amargurada do seu tremendo remorso. Relâmpagos terríveis rasgavam o firmamento. Trovões violentos pareciam lançar sobre a terra criminosa a maldição do céu, vilipendiado e esquecido. Mas, sobre todas as vozes confusas da natureza, o discípulo infeliz escutava a voz do Mestre, consoladora e inesquecível, penetrando-lhe os refúgios mais íntimos da alma. Eu sou o caminho, a verdade e a vida. Ninguém pode ir ao Pai senão por mim.

Livro Boa Nova, Francisco Cândido Xavier, pelo Espírito Humberto de Campos. Capítulo 25. A Última Ceia. Reunidos os discípulos em companhia de Jesus, no primeiro dia das festas da Páscoa, como de outras vezes, o Mestre partiu o pão com a costumeira ternura. Seu olhar, contudo, embora sem trair a serenidade de todos os momentos, apresentava misterioso fulgor, como se sua alma, naquele instante, vibrasse ainda mais com os altos planos do invisível. Os companheiros comentavam com simplicidade e alegria os sentimentos do povo, enquanto o Mestre meditava, silencioso. Em dado instante, tendo-se feito longa pausa entre os amigos pauradores, o Messias acentuou com firmeza impressionante: "Amados, é chegada a hora em que se cumprirá a profecia da Escritura. Humilhado e ferido, terei de ensinar em Jerusalém a necessidade do sacrifício próprio, para que não triunfe apenas uma espécie de vitória, tão passageira quanto as edificações do egoísmo ou do orgulho humanos." Os homens têm aplaudido, em todos os tempos, as tribunas douradas, as marchas retumbantes dos exércitos que se glorificaram com os despojos sangrentos, os grandes ambiciosos que dominaram a força o espírito inquieto das multidões. Entretanto, eu vim de meu Pai para ensinar como triunfam os que tombam no mundo, cumprindo um sagrado dever de amor, como mensageiros de um mundo melhor, onde reinam o bem e a verdade. Minha vitória é a dos que sabem ser derrotados entre os homens, para triunfarem com Deus na divina construção de suas obras, imolando-se com alegria para a glória de uma vida maior. Ante a resolução expressa naquelas palavras firmes, os companheiros se entreolharam ansiosos. O Messias continuou: "Não vos perturbeis com as minhas afirmativas, porque, em verdade, um de vós outros há de me trair. As mãos que eu acariciei voltam-se agora contra mim. Todavia, minha alma está pronta para a execução dos desígnios de meu Pai." A pequena assembleia fez-se lívida. Com exceção de Judas, que entabulara negociações particulares com os doutores do templo, faltando apenas o ato do beijo, a fim de consumar-se a sua defecção, ninguém poderia contar com as palavras amargas do Messias. Penosa sensação de mal-estar se estabelecera entre todos. O filho de Iscariotes fazia o possível para dissimular as suas dolorosas impressões, quando os companheiros se dirigiam ao Cristo com perguntas angustiadas. "Quem será o traidor?", disse Felipe com estranho brilho nos olhos. "Serei eu?", indagou André ingenuamente. "Mas afinal", objetou Tiago, filho de Alfeu,

em voz alta: onde está Deus que não conjura semelhante perigo? Jesus, que se mantivera em silêncio ante as primeiras interrogações, ergueu o olhar para o filho de Cleófas e advertiu: Tiago, faze calar a voz de tua pouca confiança na sabedoria que nos rege os destinos. Uma das maiores virtudes do discípulo do Evangelho é a de estar sempre pronto ao chamado da providência divina. Não importa onde e como seja o testemunho de nossa fé. O essencial é revelarmos a nossa união com Deus, em todas as circunstâncias. É indispensável não esquecer a nossa condição de servos de Deus, para bem lhe atendermos ao chamado, nas horas de tranquilidade ou de sofrimento. A esse tempo, havendo-se calado novamente o Messias, João interveio, perguntando: Senhor, compreendo a vossa exortação e rogo ao Pai a necessária fortaleza de ânimo. Mas, por que motivo será justamente um dos vossos discípulos o traidor de vossa causa? Já nos ensinaste que, para se eliminarem do mundo os escândalos, outros escândalos se tornam necessários. Contudo, ainda não pude atinar com a razão de um possível traidor em nosso próprio colégio de edificação e de amizade. Jesus pousou no interlocutor os olhos serenos e acentuou: Em verdade, cumpre-me afirmar que não me será possível dizer-vos tudo agora. Entretanto, mais tarde, enviarei o Consolador, que vos esclarecerá em meu nome, como agora vos falo em nome de meu Pai. E detendo-se um pouco a refletir, continuou para o discípulo em particular: Ouve, João, os desígnios de Deus, se são insondáveis, também são invariavelmente justos e sábios. O escândalo desabrochará em nosso próprio círculo bem-amado, mas servirá de lição a todos aqueles que vierem depois de nossos passos, no divino serviço do Evangelho. Eles compreenderão que, para atingirem a porta estreita da renúncia redentora, hão de encontrar, muitas vezes, o abandono, a ingratidão e o desentendimento dos seres mais queridos. Isso revelará a necessidade de cada qual firmar-se no seu caminho para Deus, por mais espinhoso e sombrio que ele seja. O apóstolo impressionara-se vivamente com as derradeiras palavras do Mestre e passou a meditar sobre os seus ensinos. As sensações de estranheza perduravam em toda a assembleia. Jesus, então, levantou-se e, oferecendo a cada companheiro um pedaço de pão, exclamou: Tomai e comei, este é o meu corpo. Em seguida, servindo a todos de uma pequena bilha de vinho, acrescentou: Bebei, porque este é o meu sangue, dentro do Novo Testamento, a confirmar as verdades de Deus. Os discípulos lhe acolheram a suave recomendação, naturalmente surpreendidos, e Simão Pedro, sem dissimular a sua incompreensão do símbolo, interrogou: Mestre, que vem a ser isso? Amados, disse Jesus com emoção, está muito próximo o nosso último instante de trabalho em conjunto. E quero reiterar-vos as minhas recomendações de amor, feitas desde o primeiro dia do apostolado. Esse pão significa o do banquete do Evangelho. Este vinho é o sinal do Espírito renovador dos meus ensinamentos. Constituirão o símbolo de nossa comunhão perene, no sagrado idealismo do amor, com que operaremos no mundo até o último dia. Todos os que partilharem convosco, através do tempo, desse pão eterno e desse vinho sagrado da alma, terão o Espírito fecundado pela luz gloriosa do Reino de Deus, que representa o objetivo santo dos nossos destinos. Ponderando a intensidade do esforço a ser empregado e aludindo às multidões espirituais que se conservam sob a sua amorosa direção, fora dos círculos da carne, nas esferas mais próximas da terra, o Cristo acrescentou: Imenso é o trabalho da redenção, mesmo porque tenho outras ovelhas que não são deste aprisco. Mas o reino

0: nos espera com a sua eternidade luminosa. Altamente tocados pelas suas exortações solenes, porém maravilhados ainda mais com as promessas daquele reinado venturoso e sem fim, que ainda não podiam compreender claramente, a maioria dos discípulos começou a discutir as aspirações e as conquistas do futuro. Enquanto Jesus se entretinha com João em observações afetuosas, os filhos de Alfeu examinavam com Tiago as possíveis realizações dos tempos vindouros, antecipando opiniões sobre qual dos companheiros poderia ser o maior de todos, quando chegasse o reino com as suas inauditas graciosidades. Filipe afirmava a Simão Pedro que depois do triunfo, todos deviam entrar em Nazaré para revelar aos doutores e aos ricos da cidade a sua superioridade espiritual. Levi dirigia-se a Tomé e lhe fazia sentir que, verificada a vitória, se lhes constituía uma obrigação a marcha para o templo ilustre, onde exibiriam seus poderes supremos. Tadeu esclarecia que o seu intento era dominar os mais fortes e impenitentes do mundo, para que aceitassem de qualquer modo a lição de Jesus. O mestre interrompera a sua palestra íntima com João e os observava. As discussões iam acirradas. As palavras "maior de todos" soavam insistentemente aos seus ouvidos. Parecia que os componentes do Sagrado Colégio estavam na véspera da divisão de uma conquista material e, como os triunfadores do mundo, cada qual desejava a maior parte da presa. Com exceção de Judas, que se fechava num silêncio sombrio, quase todos discutiam com veemência. Sentindo-lhes a incompreensão, o mestre pareceu contemplá-los com entristecida piedade. Nesse instante, os apóstolos observaram que ele se erguia. Com espanto de todos, despiu a túnica singela e cingiu-se com uma toalha em torno dos rins, a moda dos escravos mais íntimos, a serviço dos seus senhores. E como se fossem dispensáveis as palavras naquela hora decisiva de exemplificação, tomou um vaso de água perfumada e, ajoelhando-se, começou a lavar os pés dos discípulos. Ante o protesto geral, em face daquele ato de suprema humildade, Jesus repetiu o seu imorredouro ensinamento. Vós me chamais Mestre e Senhor, e dizeis bens, porque eu o sou. Se eu, Senhor e Mestre, vos lavo os pés, deveis igualmente lavar os pés uns dos outros no caminho da vida. Porque no reino do bem e da verdade, o maior sempre será aquele que se fizer sinceramente o menor de todos.
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Espalhe por todos a alegria que vive dentro de você. Seja sua alegria contagiante e viva, a fim de expulsar a tristeza de todos os que o cercam. A alegria é uma tocha de luz que deve permanecer sempre acesa, iluminando todos os nossos atos e servindo de guia aos que se chegam a nós. Se em você houver luz e você deixar abertas as janelas de sua alma, por meio da alegria, todos os que passarem pela estrada em trevas serão iluminados por sua luz.

0: Espírita, pelo Espírito André Luiz. Capítulo 31: A Conduta Perante a Pátria. Ser útil e reconhecido à nação que o afaga por filho, cumprindo rigorosamente os deveres que lhe tocam na vida de cidadão. Somos devedores insolventes do berço que nos acolhe. No desdobramento das tarefas doutrinárias e salvaguardando os patrimônios morais da doutrina, somente recorrer aos tribunais humanos em casos prementes e especialíssimos. Prestigiando, embora, a justiça do mundo, não podemos esquecer a incorruptibilidade da justiça divina. Situar sempre os privilégios individuais aquém das reivindicações coletivas em todos os setores. Ergue-se a felicidade imperecível de todos do pedestal da renúncia de cada um. Cooperar com os poderes constituídos e as organizações oficiais, empenhando-se desinteressadamente na melhoria das condições da máquina governamental no âmbito dos próprios recursos. Um ato simples de ajuda pessoal fala mais alto que toda crítica. Quando chamado a depor nos tribunais terrestres de julgamento, pautar-se em harmonia com os princípios evangélicos, compreendendo, porém, que os irmãos incursos em teor elevado de delinquência necessitam muitas vezes de justa segregação para tratamento moral, quanto os enfermos graves requisitam hospitalização para o devido tratamento. Diante das leis divinas, somos juízes de nós mesmos. Nunca adiar o cumprimento de obrigações para com o Estado, referendando os elevados princípios que ele esposa, buscando a quitação com o serviço militar, mesmo quando chamado a integrar as forças ativas da guerra. Os percalços da vida surgem para cada espírito segundo as exigências dos próprios débitos. Expressar o patriotismo, acima de tudo, em serviço desinteressado e constante ao povo e ao solo em que nasceu. A pátria é o ar e o pão, o templo e a escola, o lar e o seio de mãe. Substancializar a contribuição pessoal ao Estado através da execução rigorosa das obrigações que lhe cabem na esfera comum. O genuíno amor à pátria, longe de ser demagogia, é serviço proveitoso e incessante. Dai a César o que é de César, e a Deus o que é de Deus. Jesus, Lucas, capítulo 20, versículo 25. 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
1: Apresentamos agora, pela Rádio Espiritismo BH, mais outro programa, o Sermão do Monte. É com a maior alegria que aqui estamos de volta com os nossos estudos sobre o Evangelho de Jesus. Quem lhes fala é Eliane Batista e estaremos hoje estudando mais uma parte do capítulo 5 do Evangelista Mateus, que trata sobre a interpretação da lei, na parte que fala sobre os juramentos e que vai do versículo 33 até o versículo 37. Nós vamos fazer a leitura de todo o texto para iniciarmos o nosso trabalho de hoje. Os juramentos. Versículo 33.

3. Abre aspas. Outro sim, ouviste o que foi dito aos antigos? Não jurarás falso, mas cumprirás para com o Senhor os teus juramentos. Versículo 34. Eu, porém, vos digo que de maneira nenhuma jureis nem pelo céu, porque é o trono de Deus. Versículo 35. Nem pela terra, porque é escabelho de teus pés, nem por Jerusalém, porque é a cidade do grande rei. Versículo 36. Nem jures pela tua cabeça, porque não podes tornar um só cabelo branco ou preto. E versículo 37. Seja, porém, o vosso falar, sim, sim, não, não, pois o que passa daí vem do maligno. Fecha aspas. No primeiro versículo deste texto que ora estudamos, Jesus nos chama a atenção para a observação do terceiro mandamento da lei mosaica, que é não prestarás falsos testemunhos. Ele disse que não veio destruir a lei, antes veio dar-lhe cumprimento e convoca-nos à observação da lei antiga recebida pelo legislador Moisés no Monte Sinai, a qual encontra sua consagração nas palavras do Mestre, que as coloca em evidência em seu discurso e lhe dá o fechamento através das suas prédicas e seus mais sublimes exemplos. Assim, ele confirma que a sua mensagem não teve por princípio revogar a lei antiga, conforme pensavam os homens daquela época, pois que ele próprio, o Cristo de Deus, governador do nosso orbe, teria designado Moisés para receber esses fundamentos dessa primeira revelação. E mais tarde viria ele próprio dar o testemunho da verdade, ensinando e vivendo na prática a lei de amor que ele nos ensinou. Jesus veio dar um novo enfoque à lei vigente, fazendo incidir novas luzes sobre o que já estava estabelecido como legislação divina, porque a humanidade, jamais amadurecida pelo tempo transcorrido desde o Monte Sinai até o Gólgota, já estava pronta para compreender melhor os códigos sagrados sob novas luzes. Por essa razão, dizia ele, abre aspas, eu, porém, vos digo, fecha aspas. Falava assim, não com o objetivo de contradizer, mas para complementar a lei. O versículo que ora inicia o nosso estudo de hoje está redigido assim. Abre aspas. Outro sim ouvistes o que foi dito aos antigos. Não jurarás falso, mas cumprirás para com o Senhor os teus juramentos. Fecha aspas. Esse versículo guarda estreita relação com o terceiro mandamento da lei mosaica que nos diz: não tomarás em vão o nome do Senhor, o teu Deus, pois o Senhor não deixará impune quem tomar o seu nome em vão. O mestre Galileu tinha por missão na terra consolidar aqueles princípios que nos quatro evangelhos encontram a sua mais fiel e legítima interpretação. Aqui neste versículo, ele convoca a criatura a uma fidelidade para com Deus. Fidelidade que se expressa na coerência entre o ter e o ser, entre o saber e o fazer. Por isso repetimos as palavras do Nazareno. Outro sim, ouviste o que foi dito aos antigos. Não jurarás falso, mas cumprirás para com o Senhor os teus juramentos. Muitas vidas, meus irmãos, temos vivido amealhando conhecimento, sem, contudo, colocarmos na prática o que, em teoria, recebemos. Há 2000 anos, a mensagem do Nazareno nos visita o coração e quantos séculos de indiferença aos seus sagrados ensinamentos rolaram em meio à água que salta para a vida eterna, conforme ele disse à mulher samaritana? Nesse novo tempo em que respiramos, no clima da espiritualidade, sobretudo iluminados pelas diretrizes esclarecedoras do Espiritismo cristão, que aclara os pontos obscuros

que não foram bem esclarecidos em outras oportunidades, é preciso mais do que nunca deixar-nos tocar pela força transformadora das suas palavras de luz. Três coisas são irrevogáveis, porque depois de perdidas, não voltam mais às nossas mãos: a palavra, a oportunidade e o tempo. Falemos primeiramente sobre a palavra. A palavra, construída em nosso campo mental, materializa-se e, quando sai de nós, produzirá efeitos que não podemos avaliar, como chegarão na acústica mental do receptor. Isso nos faz lembrar o que nos disse o venerável Chico Xavier, quando afirma, abre aspas, "Fico triste quando alguém me ofende, mas com certeza eu ficaria mais triste se fosse eu o ofensor. Magoar alguém é terrível." Fecha aspas. E ele também acrescenta: "A verdade que fere é pior do que a mentira que consola." E na obra do espírito Miramês, Psicografia de João Nunes Maia, Horizontes da Mente, também temos algo muito interessante que esse venerável espírito traz para nós sobre o uso da palavra. Abre aspas. "O poder da palavra atravessa as fronteiras do entendimento humano e alcança regiões onde vivem os anjos. O poder do verbo paira acima dos aparelhos materiais e, para esse mister, a alma tem que ser adestrada na ciência da comunicação espiritual." Fecha aspas. Na sequência, meus irmãos, nós vamos falar sobre a oportunidade. Essa poderá até voltar às nossas mãos, mas não será da mesma forma como foi anteriormente. E o nosso amado Chico também tem uma sábia frase sobre as oportunidades perdidas. Abre aspas. "Embora ninguém possa voltar atrás e fazer um novo começo, qualquer um pode começar agora e fazer um novo fim." Fecha aspas. Falemos também sobre o tempo perdido. Meus amigos, os minutos são preciosas oportunidades de trabalho que se distanciam à medida em que os ponteiros do relógio se adiantam. A hora que se esvai precisa ser bem vivida, precisa deixar um saldo positivo em nossa história de vida. Mesmo que não tenham sido bem aproveitadas as nossas horas, o nosso tempo, não devemos deixar que os fracassos dominem o nosso futuro. Aprendamos com a experiência que fica. Os expoentes, os nomes respeitáveis da nossa história da humanidade, souberam muito bem aplicar os minutos de sua existência em função do seu próprio crescimento, mas, sobretudo, em benefício da humanidade. Por isso nunca foram e nem serão esquecidos. A lista deles é imensa, mas aqui podemos citar apenas alguns nomes para nos reavivar a memória. Vejamos. Na arte plástica renascentista, Leonardo da Vinci. Na educação, Jean Piaget. Na filosofia, Sócrates, Platão e Aristóteles. Nas letras, temos Machado de Assis, Tarsila do Amaral, Olavo Bilac e tantos outros. Nas ciências, Isaac Newton. Na música, Frédéric Chopin, Giuseppe Verdi, Mozart, Johann Sebastian Bach e outros. Na religião, Confúcio, Buda, Lao Tse, Paulo de Tarso e muitos outros. Na astronomia, Galileu Galilei, Nicolau Copérnico. Na imprensa, Gutenberg. Na química, Lavoisier. Na psicanálise, Sigmund Freud. Na física, Albert Einstein. Na medicina, Louis Pasteur. Na ciência da abnegação e do amor ao próximo, Francisco Cândido Xavier. E o maior de todos eles, o mega expoente de todas as ciências da terra e do céu, Jesus de Nazaré. Assim como eles, a cada um de nós é dada a mesma oportunidade no aproveitamento do tempo, na construção do nosso mundo íntimo.
Passemos agora ao versículo 34, onde lemos assim: Eu, porém, vos digo que de maneira nenhuma jureis, nem pelo céu, porque é o trono de Deus. Vejamos que este versículo encerra uma proibição de Jesus quanto aos juramentos. Na obra de Carlos Torres Pastorino, Sabedoria dos Evangelhos, vamos encontrar o seguinte, abre aspas, os israelitas tinham fórmulas estereotipadas de juramento que eram muito frequentes. Juravam por Deus, pelo céu, pelo templo, etc. Jesus proíbe os juramentos de qualquer forma, sob qualquer aspecto. O cristão está proibido de jurar, mesmo seriamente, mesmo judicialmente, etc., sob pena de desobedecer à ordem taxativa de Jesus. Fecha aspas. Caros ouvintes, para o verdadeiro cristão que vive e age com lealdade aos princípios da Boa Nova, basta apenas um sim ou um não para garantir a veracidade da palavra empenhada. Por isso foi que disse Jesus, abre aspas, nem todos os que dizem Senhor, Senhor, entrarão no reino dos céus, mas somente entrará aquele que faz a vontade de meu Pai que estás nos céus. Mateus, capítulo 7, versículo 21. E ainda o mestre finaliza contemplando, abre aspas, seja, porém, o vosso falar, sim, sim, não, não, pois o que passa daí vem do maligno, fecha aspas. Aqui entendemos que o convite é sempre à fidelidade, à coerência entre o ter e o ser. Quem assim procede, dispensa qualquer tipo de juramento, porque a transparência na atitude é o seu testemunho de fé. A lição é muito preciosa para o espírito, que deve ser sempre verdadeiro e jamais proferir uma mentira. Continua Jesus as proibições sobre os juramentos, aqui neste versículo, onde coloca que de maneira alguma deve-se jurar pelo céu, porque é o trono de Deus. A imagem antropomórfica de Deus, sentado num trono e vivendo no céu, criada pela tradição religiosa, sempre foi incapaz de dar ao homem no mundo uma ideia mais justa da divindade, e assim atravessamos séculos incontáveis apegados à ideia de um Deus homem de uma forma humana que o coloca mais próximo de nós. Até onde a evolução nos situa, é impossível compreendermos Deus como os espíritos puros o compreendem. Ainda chegaremos lá. Por ora, basta-nos esforçarmos para senti-lo e mergulhar na sua essência, procurando viver o amor, porque Deus é o próprio amor. Sentir Deus é algo próprio de cada criatura, bem pessoal, e do homem primitivo até o sábio, essa dimensão da divindade varia ao infinito. No passado remoto, o homem primitivo tinha uma ideia muito primária de Deus. Não conhecia a divindade como conhece o homem da modernidade. Acreditava apenas em uma força poderosa que governava a vida. Vamos trazer aqui três modos muito particulares de entender Deus no pensamento de um matuto, de um filósofo e de um cientista. Comecemos pelo matuto. Um sábio estudioso e ávido por decifrar o enigma chamado Deus, ia passando por uma plantação onde um camponês muito simples com trajes rústicos capinava debaixo de um sol a pino. O sábio a ele se dirige e indaga: Você poderia me dizer onde Deus está? E o matuto ergue a aba do seu chapéu, escora no cabo da enxada e responde: Olha, meu senhor, onde ele está, eu não sei não. Mas o senhor poderia me dizer onde ele não está? Veja, meus irmãos, quanta profundidade nesta resposta, que retrata muito bem a sensibilidade daquele homem simples em sentir Deus, apesar de ser rústico e inculto. Vamos falar agora do filósofo.
Vejamos a opinião de René Descartes, filósofo.

filósofo e físico francês, quando ele fala sobre Deus. Descartes estabeleceu sua famosa teoria, a filosofia cartesiana, estabelecendo a distinção entre substância infinita, que chamou de Deus, substância pensante, que denominou alma, e substância extensa, que definiu por matéria. E agora vamos trazer a ideia de Deus sob o enfoque da ciência, quando colocamos aqui a opinião de Louis Pasteur, bacteriologista francês, que afirmou, abre aspas, "Pouca ciência afasta o homem de Deus. Muita ciência, ao contrário, nos aproxima dele." Fecha aspas. Vimos com essas três descrições que tanto Matuto como filósofo, como cientista, todos eles creem em Deus e têm de Deus uma ideia muito pessoal, muito particular, de acordo com o conhecimento de cada um. Então podemos apreciar essas três ideias em áreas diferentes do conhecimento humano, refletindo sobre a divindade, homens em condições diversas uns dos outros, e assim as pessoas vão adquirindo o entendimento de Deus pelos esforços que empregam em busca de sua plenitude espiritual. Poderíamos substituir essa ideia antropomórfica de Deus por algo mais consistente? Sim, claro. E a doutrina dos espíritos nos trouxe recursos para isso, numa visão mais ampliada que cabe em nosso entendimento quando iniciam o Livro dos Espíritos com a pergunta número 1, quando Kardec indaga: "Que é Deus?" Ao que os espíritos respondem: "Deus é a inteligência suprema, causa primária de todas as coisas." Então, caros ouvintes, com a doutrina dos Espíritos, chegou-nos uma definição mais justa do Criador e mais acorde com o grau de desenvolvimento a que chegamos. O antropomorfismo tem a sua origem na ideia da criação do homem, quando lemos no livro Gênesis, capítulo 1, versículo 26, o seguinte registro, abre aspas, "Façamos o homem a nossa imagem e semelhança." Fecha aspas. Vamos continuar nosso estudo lendo o versículo 35, que diz, abre aspas, "Nem pela terra, porque és cabelo dos teus pés, nem por Jerusalém, porque é cidade do grande rei." Fecha aspas. Jesus continua o seu discurso com a proibição dos juramentos. E aqui ele usa a expressão "escabelo de seus pés". Escabelo, conforme lemos em Sabedoria dos Evangelhos, de Carlos Pastorino, é um banquinho baixo destinado a servir de descanso ou apoio para os pés quando a pessoa está sentada. No livro do profeta Isaías, capítulo

Estamos diante de uma metáfora com relação à majestade do Senhor Deus. Concluímos que a expressão escabelo dos pés e o trono do grande rei estão simbolizando os valores da terra e os valores do céu. Portanto, não se deve jurar nem pela terra, nem pelo céu. Antes, devemos manter fidelidade à verdade de maneira incondicional, custe-nos o que custar. Na obra de Caibá e Schutel, Parábolas e Ensinos de Jesus, retiramos um texto que trata sobre os juramentos e que muito vai nos acrescentar ao conhecimento. Abre aspas. Sendo nosso fim fazer renascer nas almas o sentimento cristão, faz-se mister desembaraçá-la dos interesses de seita que as prendem ao jugo dos dogmas. O juramento pode ser uma instituição humana, mas não divina. E com que autoridade ordenamos a nossos semelhantes jurar sobre o Evangelho, quando é nesse mesmo livro que se lê a expressa proibição do juramento, que no próprio dizer de Jesus é de má procedência? O Senhor dotou-nos de inteligência, razão e liberdade, para que não nos escravizemos a quem quer que seja. O juramento é uma condição de servidão que degrada, deprime-nos o caráter e nos força à execução de atos que muitas vezes reprovamos. A exigência do juramento teve começo nas agremiações religiosas que se desviaram do cristianismo para manter seus princípios dogmáticos. Precisamos libertar-nos das religiões opressoras que exploram a consciência humana e lhes escravizam a razão. Sim, não, não. E o que está escrito é o que nos cumpre proferir em nossas resoluções. Fecha aspas. Passemos agora aos dois últimos versículos, 36 e 37, quando lemos assim: abre aspas, nem jures pela tua cabeça, porque não podes tornar um só cabelo branco ou preto. Seja, porém, o vosso falar sim, não, não, pois o que passa daí vem do maligno. Fecha aspas. A transparência, a sinceridade na atitude do cristão consciente será sempre o guia seguro, que nenhuma contestação poderá impugnar. Por isso, Jesus sugere que o nosso falar seja probo, sincero, verdadeiro. No livro da Esperança, psicografado por Francisco Cândido Xavier e ditado pelo Espírito Emmanuel, temos o capítulo intitulado Falar, que agora vamos ler para os nossos ouvintes. Falar. Seja, porém, o vosso falar, sim, não, não. Jesus, Mateus 5,37. Abre aspas. Falando, construímos. Não admitas em tua palavra o corrosivo da malícia ou o azinhavre da queixa. Fala na bondade de Deus, na sabedoria do tempo, na beleza das estações, nas reminiscências alegres, nas que induzam ao reconforto. Nos lances difíceis, procura destacar os ângulos capazes de inspirar encorajamento e esperança. Não te refiras a sucessos calamitosos, senão quando estritamente necessário e ora em silêncio por todos aqueles que lhe sofreram o impacto doloroso. Tanta vez acompanhas com reverente apreço os que tombam em desastre natural. Homenageia igualmente, com a tua compaixão respeitosa, os que resvalaram em queda moral, escabroso infortúnio do coração. Se motivos surgem para admoestações, cumpre o dever que te assiste, mas lembra que o estupim é suscetível de ser apagado antes da explosão, e reprime os ímpetos de fúria antes que estourem na cólera. Em várias circunstâncias, a indignação justa

chamada a reposição do equilíbrio, mas deve ser dosada como fogo quando trazido ao refúgio doméstico para a execução da limpeza, sem que por isso tenhamos necessidade de consumir a casa em labaredas de incêndio. Larga à sombra de ontem os calhaus que te feriram. A noite já passou na estrada que percorreste e o sol do novo dia nos chama à incessante transformação. Conversa em trabalho renovador e louva a amizade santificante. Não te detenhas em demasia sobre mágoas, doenças, pesadelos, profecias temerárias e impressões infelizes. Dá-lhes apenas breve espaço mental ou verbal, semelhante àquele de que nos utilizamos para afastar um espinho ou remover uma pedra. Não comentes o mal, senão para exaltar o bem. Quando seja possível, extrair essa ou aquela lição que ampare a quem lê ou a quem ouve, enobrecendo a vida. Junto do desespero, providencie o consolo, sem a pretensão de ensinar, renteando com a penúria, menciona as riquezas que a bondade divina espalha a mancheias, em benefício de todas as criaturas, sem desconsiderar a dor dos que choram. Ilumina a palavra, deixa que ela te mostre a compreensão e o amor por onde passes, sem olvidar o esclarecimento e sem prejudicar a harmonia. O Cristo edificou o Evangelho por luz impagável nas sombras do mundo, não somente agindo, mas conversando também. Fecha aspas. Caros ouvintes, no trânsito da animalidade para a humanidade, o espírito humano levou milhares de anos para atingir o pensamento contínuo. Ferramenta essa preciosa na conquista do verbo, na materialização das suas elucubrações mentais, o homem inaugura a conquista da palavra e, sob diversas modalidades, a comunicação entre os humanos chegou a atingir níveis expressivos quando temos hoje a palavra sob várias formas que ora consideramos. Vejamos: a música, a palavra em harmonia; a escultura é a palavra na forma; a literatura é a palavra escrita; a poesia é a palavra em versos; a pintura é a palavra em cores; a dança é a palavra em movimento; a linguagem das libras é a palavra gestual. Não só a palavra é veículo de manifestação entre os homens, mas temos também outras formas de falar sem pronunciar o verbo. São muitas as maneiras de comunicarmos com os nossos irmãos. Vejamos: a lágrima, a mímica, a expressão facial, o olhar, um aperto de mão, um sorriso, o suspiro, um abraço. Todos eles falam de nós, revelam os nossos sentimentos, traduzem a nossa intimidade, porque aquele que nos ouve é envolvido pelos nossos fluidos. E então, depois de tão amplas conquistas no campo da relação com o outro, e após tão árduo labor, através dos tempos, ainda persistimos em fazer mau uso da palavra que foi tão duramente conquistada, disseminando mal, jogando fora energia vital em palavras soltas ao vento. A responsabilidade, meus irmãos, nos convoca à reflexão diante de tanto conhecimento, tantas luzes a incidir sobre nossas cabeças. É bom que pensemos nisso. Se temos agido assim, foi com certeza mais por ignorância do que por maldade. E a ignorância treva, e a treva reclama pela luz. A missão do Cristo

no nosso orbe, foi clarear os caminhos da ignorância humana, renascendo entre os homens, ainda semi-civilizados, ignorantes e rebeldes, teve por árdua tarefa consolidar a nossa união com Deus. O que podemos melhor entender quando lemos a passagem das bodas de Caná da Galileia. Jesus foi, é e será sempre a luz do mundo, o farol que norteia o destino de cada um de nós. Deixemo-nos guiar por essa luz que há 2000 anos espera por nossa boa vontade. E no Evangelho de Mateus, no capítulo 4, versículo 16, o Mestre nos disse, abre aspas, o povo que estava sentado em trevas viu uma grande luz. Aos que estavam assentados na região e sombra da morte, a luz raiou. Fecha aspas. Aqui Jesus faz uma distinção entre uma luz e a luz. Na primeira, ou seja, uma luz, ele diz que o povo que estava sentado em trevas, uma luz raiou, referindo-se aos primeiros ensinamentos de Deus aos homens, através da voz das profecias e da lei mosaica. Naquele tempo, a humanidade, ainda muito pouco desenvolvida, tanto intelectualmente como moralmente, respirando no clima de uma consciência ainda primária, não podia compreender determinados ensinamentos, que só mais tarde foi possível assimilar. É o que se entende nas palavras, o povo que estava sentado em trevas. Essas trevas simbolizam a ignorância que predominou no passado, quando o mundo ainda era habitado por seres primitivos, no horizonte tribal, conforme nos ensina o professor Herculano Pires em sua magnífica obra O Espírito e o Tempo. Mas o ser em desenvolvimento foi aos poucos evoluindo para o mundo de provas e expiação, que hoje luta por encerrar este capítulo da história da humanidade, o que só será possível colocando em prática os ensinos de Jesus. E o que podemos entender nas palavras? Aos que estavam assentados na região e sombra da morte, a luz raiou? Ora, Jesus é a luz, não apenas uma luz qualquer. Ele é a luz. A sua vinda no orbe dividiu o tempo em duas eras, antes e depois dele. Disso depreende-se a importância desse avatar em nosso ambiente planetário e, sobretudo, cunho da verdade e do amor inserido no contexto de seus ensinamentos. Ele veio falar de vida, mas não de uma vida ilusória, fundamentada nos valores perecíveis, mas veio falar de uma vida até então desconhecida pelos homens, uma vida abundante, onde a felicidade não é uma constante busca quimérica, não é um sonho, uma fantasia, mas uma realidade que qualquer um pode almejar e alcançar a partir da vivência do amor que ele propôs aos corações mortificados pelas buscas inglórias dos bens efêmeros, que por longos évos foram matrizes geradoras de dolorosas guerras, disputas e sofrimentos inenarráveis para o homem aqui na Terra. Por isso ele disse, abre aspas, eu vim para que tenham vida e a tenham em abundância, fecha aspas. João, capítulo 10, versículo 10. Quando o mestre fala aos que estavam sentados na região da sombra e da morte, ele faz uma referência a uma espécie de morte que vamos compreender ao lermos a Epístola de Tiago, no capítulo 1, e versículos 13, 14 e 15, quando diz, abre aspas, quando alguém for tentado, jamais deverá dizer, estou sendo tentado por Deus.

0: Pois Deus não pode ser tentado pelo mal e a ninguém tenta. Mas cada um, porém, é tentado pela própria concupiscência, sendo por esta arrastado e seduzido. Então, a concupiscência, tendo concebido, dá à luz o pecado, e o pecado, após ser consumado, gera a morte. Fecha aspas. Portanto, meus amigos ouvintes, a região da sombra e da morte simboliza o pecado, porque o Espiritismo matou a morte, como a temos entendido até agora. Porque a única morte que existe mesmo é a que mata a nossa real conexão com Deus. Quando desprezamos os sagrados princípios que o Mestre Nazareno nos deixou como a mais valiosa herança que o homem já pôde receber, a carta magna da sua salvação. E para encerrarmos nosso estudo de hoje, trouxemos algumas frases muito oportunas de diversos espíritos, retiradas da obra psicografada por Chico Xavier, Dicionário da Alma, quando eles fazem alusão à palavra. Vejamos. André Luiz nos diz: clareia e adoce a tua palavra, para que o teu verbo não acuse nem fira, ainda mesmo na hora da consagração da verdade. E Emmanuel nos fala: o fio da água, que flui, ignorado da vertente de um abismo, regenera o deserto de vasta extensão. Um gesto de humildade opera milagres de solidariedade. Uma simples palavra costuma apagar o incêndio emotivo prestes a converter-se em conflito integral. Pio Ventania nos diz: pela palavra que ensina e ajuda, aprenderemos a abrir as portas do coração para que, na intimidade de nós mesmos, possamos sentir a divina presença de Jesus, nosso Mestre e Senhor. E ainda Emmanuel também diz: examina o sentido, o modo e a direção de tuas palavras antes de pronunciá-las. E Casimiro Cunha nos traz um versinho: a palavra sem atos é um cofre sonoro e oco. Evita o que fala muito e edifica muito pouco. E assim, queridos ouvintes, encerramos nosso trabalhinho, agradecemos o carinho da sua atenção. Quando aguardamos nova oportunidade para nosso reencontro, nos nossos costumeiros trabalhos, no programa O Sermão do Monte. Obrigada a todos que nos deram a sua atenção e que Jesus nos envolva em seus braços de amor e misericórdia. A todos desejamos paz, saúde e muita alegria. E até breve.
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Cumprimente a seus amigos com alegria. Muitas vezes, uma simples saudação alegre e espontânea conquista um coração e consola uma dor. A saudação triste e acabrunhada pode instilar veneno num coração alegre. Derrame alegria e bondade ao encontrar uma pessoa conhecida e já terá conquistado os

0: benefícios de uma boa ação meritória. E seus amigos sintam o calor de seu coração afetuoso no simples cumprimento alegre.
1: Aproxima-se o tempo em que se cumprirão as coisas anunciadas para a transformação da humanidade. Ditosos serão os que houverem trabalhado no campo do Senhor com desinteresse e sem outro móvel senão a caridade. Seus dias de trabalho serão pagos pelo cêntuplo do que tiverem esperado. Ditosos os que hajam dito a seus irmãos: trabalhemos juntos e unamos os nossos esforços, a fim de que o Senhor, ao chegar, encontre acabada a obra, porquanto o Senhor lhes dirá: vinde a mim, vós que sois os bons servidores, vós que soubestes impor silêncio aos vossos ciúmes e às vossas discórdias, a fim de que daí não viesse dano para a obra. Mas ai daqueles que, por efeito das suas dissensões, houverem retardado a hora da colheita, pois a tempestade virá e eles serão levados no turbilhão. Clamarão: graça, graça. O Senhor, porém, lhes dirá: como implorais graças, vós que não tivestes piedade dos vossos irmãos e que vos negastes a estender-lhes as mãos, que esmagastes o fraco em vez de o amparardes? Como suplicais graças, vós que buscastes a vossa recompensa nos gozos da terra e na satisfação do vosso orgulho? Já recebestes a vossa recompensa tal qual a quisestes. Nada mais vos cabe pedir. As recompensas celestes são para os que não tenham buscado as recompensas da terra. Deus procede neste momento o censo dos seus servidores fiéis e já marcou com o dedo aquele cujo devotamento é apenas aparente, a fim de que não usurpem o salário dos servidores animosos, pois aos que não recuarem diante de suas tarefas, é que ele vai confiar os postos mais difíceis na grande obra da regeneração pelo Espiritismo. Cumprir-se-ão estas palavras: os primeiros serão os últimos, e os últimos serão os primeiros no reino dos céus. O Espírito de Verdade, Paris, 1862. Mensagem de O Espírito de Verdade em O Evangelho segundo o Espiritismo. Capítulo 20, item 5.
2: Conduta Espírita, pelo Espírito André Luiz. Capítulo 46. A conduta perante a própria doutrina. Apagar as discussões estéreis, esquivando-se à criação de embaraços que prejudiquem o desenvolvimento sadio da obra doutrinária. O espírito da verdadeira fraternidade funde todas as divergências. Não restringir a prática doutrinária exclusivamente ao lar, buscando contribuir, de igual modo, na seara espírita de expressão social, auxiliando ainda a criação e a manutenção de núcleos doutrinários no ambiente rural. Todos estamos juntos nos débitos coletivos. Orar por aqueles que não souberem ou não puderem respeitar a santidade dos postulados espíritas, portando-se de apreciar-lhes a conduta menos feliz para não favorecer a incursão da sombra. O comentário em torno do mal, ainda e sempre, é o mal a multiplicar-se. Desapegar-se da crença cega, exercitando o raciocínio nos princípios doutrinários para não estagnar-se nas trevas do fanatismo. Discernimento não é simples adorno. Antes de criticar as instituições espíritas que julgue deficientes, contribuir em pessoa para que se ergam a nível mais elevado. Quem ajuda, ajuda.

0: aprecia com mais segurança. Auxiliar as organizações espiritualistas ou as correntes filosóficas que ainda não recebem orientação genuinamente espírita, compreendendo, porém, que a sua tarefa pessoal já está definida nas edificações da doutrina que abraça. O fruto não amadurece antes do tempo. Recordar a realidade de que o Espiritismo não tem chefes humanos e de que nenhum dos seareiros do seu campo de multiformes atividades é imprescindível no cenário de suas realizações. Cristo, nosso divino orientador, não vive ausente. Que fazeis de especial? Jesus, Mateus, capítulo 5, versículo 47.
1: Literatura Espírita. Pão Nosso, psicografia de Francisco Cândido Xavier, pelo Espírito Emmanuel. Este é um dos livros preciosos que se inserem no grupo chamado de consulta urgente. Aberto ao acaso, nos momentos aflitivos ou de dúvidas, traz sempre a resposta e a orientação que representam a palavra do plano superior. São 180 capítulos que tangem os mais variados temas de interesse humano, lastreados nos Evangelhos, Atos e Epístolas dos Apóstolos.
2: Questão de valor. Ninguém pode alegar insignificância ou desvalia para fugir aos deveres que lhe competem na obra de elevação do mundo. A pedra quase impermeável serve aos alicerces. A areia áspera é valioso elemento na construção. O remédio amargo é instrumento da cura. O mal de agora pode ser simplesmente um véu de sombra ocultando o bem de amanhã. Há pessoas que se confessam inaptas ou imperfeitas para qualquer serviço do Evangelho. Entretanto, apenas se esquecem de que a direção entre os filhos da fé não pertence à vontade humana. O bloco de mármore perdido no matagal é simples calhau sem valor, mas nas mãos do artista é a fonte de que sairá a obra-prima. Uma enxada ou abandono é traste inútil, mas os braços do bom lavrador é precioso instrumento do nosso pão. O pântano em si é pestilência e ruína, mas se recebe a assistência do pomicultor, dá lugar a vegetais que nos enriquecem a vida. Um fio de cobre perdido na via pública é resíduo destinado à lata de lixo, mas se for ligado entre a usina e a lâmpada, é o condutor imponente da luz e da energia que sustenta o progresso. Se contarmos exclusivamente conosco, na realidade somos meros átomos pensantes. Mas se aceitarmos a direção de Jesus para a nossa vida, a nossa experiência será indubitavelmente rica de bênçãos do Divino Mestre. Pelo nosso passado, somos simples sombras. Mas se o nosso presente procura imantar-se com o Cristo, nossa bússola indicará os horizontes da verdadeira luz em nosso favor. Não te consideres tão somente pelo que és. Vejamo-nos em companhia do Cristo para que o Cristo esteja em nós. O zero à esquerda do número será sempre nada, mas a direita do algarismo é valor substancial em ascensão crescente para o infinito. Lembremos-nos de que Jesus é a divina unidade e situemos nossa existência à direita do nosso Senhor e Mestre.

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1: Nós temos muita satisfação em receber médicos espíritas para trazer o seu conhecimento aos programas do Espiritismo BH. E hoje nós convidamos para este programa o querido amigo Ricardo Vardil. Tudo bem, Ricardo?
2: Tudo bem, Marcelo.
1: Hoje nós vamos falar sobre medicina espírita.
2: Vamos lá, né?
1: Vamos lá. Ricardo, essa expressão medicina espírita que usamos como tema da entrevista, ela pressupõe que há um ensino acadêmico diferenciado?
2: Olha, de forma alguma, né? A doutrina espírita ela veio para todos e eu vejo nesse termo muito mais uma aplicabilidade, uma forma, vamos dizer assim, de um corpo doutrinário específico, né? Dedicado a uma profissão, assim como nós teríamos também uma administração espírita, uma educação espírita. Então é muito mais uma maneira de criar um corpo específico, que a doutrina espírita é muito clara sobre isso, para facilitar a linguagem, mas é para todos nós.
1: E quais os princípios propostos para uma medicina espírita?
2: Isso, muito bom. Eu elenquei três princípios fundamentais, né? O princípio de causalidade, o princípio de conectividade e o princípio de realidade. O que significa isso? Que a doutrina espírita propõe uma causalidade profunda para todas as enfermidades. Ela vai muito mais além do que a medicina comum propõe, tendo em vista que a medicina não contém a verdade, ela busca a verdade, mas a doutrina espírita tem muito mais de verdade do que a medicina científica do mundo, por enquanto, encontrou. Então, ela tem uma causalidade definida, profunda. O princípio de conectividade é aquele que a doutrina espírita trabalha com um sistema de redes, né? Ou seja, uma visão sistêmica do ser em que tudo tem a ver com o ser. Não existe nada sem causa.

0: né? Ou melhor ainda, não existe o acaso. Então, o nosso corpo interage perfeitamente com a alma, com o psiquismo profundo, com o meio ambiente, com todos os fenômenos que regem o mundo. Daí o princípio de realidade, ou seja, em que a enfermidade é uma expressão daquilo que eu sou e como eu lido com essa realidade que nos afeta. Então, ela propõe esses três princípios muito bem definidos nas obras básicas, né, de Kardec e nas obras subsidiárias.
1: O adjetivo espírita tem sido usado para definir várias práticas, como você mesmo citou, como arte espírita, pedagogia espírita, por exemplo. No caso da medicina, adotá-lo traz que tipo de implicação?
0: Olha, na verdade, é uma implicação muito mais para nós espíritas, né? No sentido de sermos mais coerentes com aquilo que nós abraçamos. Porque, em verdade, a ideia espírita, né, proposta para o exercício dessa medicina, ela é universal. Nós vamos encontrá-la lá nos Hipócrates, lá nos antigos. A doutrina espírita resgata num corpo doutrinado muito bem definido, né, ou seja, numa racionalidade médica espírita muito clara. E a implicação para nós espíritas. Por que eu falo isso, implica isso? Porque o que a gente tem visto muito é que o espírita, na hora de entender a sua enfermidade, não adota o princípio espírita, adota o princípio católico. Por que eu estou falando católico? Nós vamos voltar lá na história. Como é que começou isso? Lá na antiga Grécia tinha duas escolas, a escola de Cos e Cnido, uma pertencia a Hipócrates, outra pertencia a Galeno. Hipócrates tinha essa ideia de que o corpo exterioriza as questões da alma e nós deveríamos entender como que a natureza funciona e ser parceira dela, compartilhar, ajudá-la. Já Galeno tinha a ideia que deveria subjugar a natureza. Quando o catolicismo foi criado, por volta de 300 e pouco, a ideia galênica ficou mais de acordo com a ideia católica de a carne é fraca, é pecaminosa e nós devemos subjugá-la. Então, toda a sabedoria hipocrática ficou escondida. A gente vê muito bem naquele filme Nome da Rosa, né? Em que aqueles livros sábios ficavam escondidos e quem ousasse acessá-los, ao passar a mão nas folhas contaminadas por arsênico, eram vítimas de morte, né? Então, aquela sabedoria ficou guardada e prevaleceu a de Galeno, subjugar o corpo. Eu não sou responsável pelo que eu sinto, né? A carne é que é fraca, então nós devemos subjugar a natureza. Essa ideia veio, né? No início, por volta de 1900 e pouco, na ciência houve um marco histórico que foi um acordo entre a Fundação Rockefeller e as escolas médicas, em que as escolas médicas deveriam dedicar os seus estudos ao conhecimento biológico e as questões psíquicas da alma deveriam ser entregues aos padres e psicólogos para que tenhamos fins lucrativos. Então, mais uma vez, a medicina devaneou para outros lados. E quando a gente topa com o espírito atual, o que que eu vejo? Na hora que fala de doença, esquece tudo que Jesus falou, esquece tudo que André Luiz e Emmanuel falou, e toma como verdade a ciência médica, que ainda está engatinhando. Então, usar esse termo é muito maior provocação para que o espírita retome esse princípio na sua vida, né? Ou seja, o espírita, melhor, nós todos hoje temos vivido muito na urgência e pouco no essencial. E quando nós adoecemos, nós deixamos de praticar algo que é tão fundamental, que é o cogitar, pensar, refletir. O que que significa essa enfermidade na minha vida? O que que ela quer dizer, né? Então, é muito mais essa provocação para nós espíritas que não temos sido espíritas quando enfermamos.
1: Então, acho que agora cabe a pergunta: por que adoecemos? Para você explicar o princípio da coisa.
0: Isso. Então, eu vou pedir licença para ler uma frase do Evangelho de Emmanuel que são fantásticas. Se eu for falar, eu perco a beleza. Para a gente
1: Fique à
0: perceber a
1: vontade.
0: objetividade da doutrina espírita, é um negócio fantástico, né? Eu fico. Né? Olha só o que está escrito no Evangelho, segundo o Espiritismo. Se os médicos fracassam na maior parte das doenças, é porque trata o corpo sem a alma. E porque o todo não estando em bom estado, é impossível que a parte esteja bem.

0: Evangelho. Aí nós vamos buscar lá em André Luiz. Ele fala assim: excetuando os quadros infecciosos pelos quais se responsabiliza a ausência da higiene comum, as depressões criadas em nós por nós mesmos plasmam determinados campos de ruptura na harmonia celular, e que geralmente quase todos eles surgem como fenômenos secundários sobre zonas de predisposição mórbida. Olha que fantástico. E não fica só aí, não. Tanto Emmanuel quanto André Luiz vão determinando a dinâmica fisiopatológica do processo, com detalhamento mesmo, com nomenclaturas específicas, né? Então, quando você pergunta por que adoecemos, então você veja que a doutrina espírita já propõe a causa está na alma, né? Aí nós voltamos então a Hipócrates. Por que voltar para Hipócrates? Porque quando a gente lê Caminho da Luz, que Emmanuel fala que todos aqueles sábios da antiguidade são os exilados de capela, que deixaram para nós toda a sabedoria deles, não só na ciência, na filosofia, como nos textos sagrados do Velho Testamento, eu falei, puxa vida, gente, são os exilados de capela que deixaram para nós. Hipócrates deixou para nós uma sabedoria, eu até gosto de brincar, porque nós, todos os médicos fazem juramento a Hipócrates e se tornam hipócritas depois, porque nunca leram Hipócrates. Nunca, no curso de medicina inteiro, ninguém lê nada de Hipócrates. E quando você começa a ler um pouquinho, você se vislumbra, porque já trouxe, ele representando o exilado de capela, já trouxe para nós todo o corpo de entendimento necessário para entender a doença e o que fazer, como lidar com isso. Então, como que Hipócrates define o adoecimento? Aí nós chegamos na sua pergunta, que é uma maravilha como Hipócrates define, e que nós vamos encontrar isso em Emmanuel e André Luiz, com outras palavras mais semelhantes. Quando ele fala que a enfermidade surge quando há perda da medida do belo que existe em nós. Ou seja, todos nós somos criaturas singulares, com uma natureza própria, uma beleza interior, que Emmanuel chama isso de dom, de talento, no Evangelho é talento, Emmanuel chama de dom. Quando ele está desmedido, a enfermidade, que não é castigo, denuncia a ruptura da harmonia. Denuncia. Então, por que adoecemos? Porque nós somos muito exigentes para conosco mesmo naquilo que nós somos bons. E como diz Emmanuel, ainda nos arrogamos no direito de impor o que eu sou no outro. Aí a enfermidade aparece como elemento sinalizador que perdemos o meio. Por isso é que Jesus fala e Emmanuel interpreta, né, que o reino dos céus está no meio de vós, o meio é a ausência de extremo. Todo o nosso problema é o extremo. Se formos olhar na mitologia grega, toda aquela bagunça, daquela brigaiada dos deuses se resume numa coisa só. A deusa Íbris resolve cutucar aqueles deusinhos menores a crescer mais do que os Zeus. E eles acham que pode. Tentam, o Zeus vai lá e pune. Então a Íbris, né, a medida, por isso é que está escrito lá no templo de Delfos, uma frase famosa, mas que os espíritos conhecem só pela metade: conhece-te a ti mesmo, nada em excesso. Porque o excesso é que nos adoece.
1: Ricardo, como deve se conduzir o médico perante um paciente considerando-se os seus conhecimentos acadêmicos e espirituais?
0: Então, Marcelo, antes dele ser médico, ele é cristão e é espírita, depois de que ele é médico. Sendo assim, eu suponho que ele, partindo do pressuposto que ele conhece a causalidade da enfermidade, ele deveria ter esse olhar que vai além da proposta da ciência médica atual, que é saber investigar a causalidade na alma humana e, ao mesmo tempo, saber orientar o seu paciente o que fazer com isso. Como acontecia com os terapeutas do deserto, os chamados alexandrinos, né, em que eles tinham a arte de identificar a dor da alma e buscavam nas sagradas escrituras a resposta para aquela enfermidade, contando a história equivalente à dor humana. Esse seria o ideal, mas, infelizmente, não é isso que acontece. Eu já tive a oportunidade de ouvir um depoimento de um colega, companheiro, que eu gosto muito.

espírita, ele foi sincero, em público. Ele falou assim, quando falava sobre esse estudo, né? Eu sei que é assim, mas a sobrevivência me impede de ter tempo para conversar com o paciente sobre essas coisas. Que, infelizmente, a maioria dos médicos são conveniados. Entra a questão da sobrevivência, consulta pequena, o olhar dele é um olhar tecnicista apenas, fica prisioneiro da causalidade orgânica e não tem tempo necessário para escutar. Porque tem que escutar. Escutar é mais do que ouvir. Todo mundo ouve, poucos escutam. Porque escutar significa clarear, significa ir além da voz, saber o que é que está acontecendo com aquele sujeito cuja representação da sua dor da alma está se fazendo no campo físico. O que é que essa doença quer dizer? E aí volta Hipócrates, né? E Mano também fala isso, que deveria o médico orientar o paciente ao regime de vida. Regime não é dieta, que dieta não cura ninguém. Pode fazer dieta de açúcar se continua sendo diabético. Mas regime de vida não. Regime de vida o que que é? É reconhecer o que eu sou e como lidar com a realidade que está à minha volta com o que eu sou. Isso é a proposta de regime de vida. Mas, infelizmente, não é isso que acontece. Aí a gente vê no meio espírita as pessoas falando as bobagens, né? Contrariamente à doutrina espírita. Peguei uma gripe. Cuidado com a dengue. Né? Ah, graças a Deus, diagnostiquei, meu problema é o H. pylori. Aí fica satisfeito, né? Porque ele vai tomar um antibiótico, matar o H. pylori, vai tomar um omeprazol. Estou satisfeito. Ou seja, veja a narcose do seu narciso. Né? Narciso leva a narcose. O tempo passa, como dizia Jesus, vai não torne a pecar, porque mal maior vai suceder. O problema gástrico melhorou e logo em seguida aparece com um problema, uma colite ou outra enfermidade mais aprofundada. E aí vai se aprofundando na enfermidade. Por quê? Porque a causalidade que está na alma não foi abordada. Eu peço licença para fazer uma leitura do Emmanuel, do livro Consolador, pergunta 95, 96, que ele é bem objetivo quando ele nos diz o seguinte. Para o homem da Terra, a saúde pode significar o equilíbrio perfeito dos órgãos materiais. Para o plano espiritual, todavia, a saúde é a perfeita harmonia da alma, para a obtenção da qual, muitas vezes, há necessidade da contribuição precisa das moléstias. Em outro momento, ele coloca, a doença incurável traz consigo profundos benefícios. Que seria das criaturas terrestres sem as moléstias dolorosas que lhe apodrecem a vaidade? E em seguida, ele coloca, podem objetar que as injeções e os comprimidos suprimem a dor. Todavia, o mal ressurgirá mais tarde nas células do corpo. Então, veja bem, o que ele está falando aqui? Aquilo que Jesus disse, vai, não torne a pecar para que uma maior não suceda. Ou seja, eu posso aliviar, devo buscar os recursos da medicina atual para aliviar. Ela é uma bênção, mas não é curativo. Tenho que cogitar, porque se eu não cogitar, o mal maior vai surgir depois. E aí nós entramos naquele ciclo de adoecimento constante, e nos constantes não sabemos por que estão adoecendo. O médico espírita, ele tem que sair desse jargão, desse dogma que a medicina criou, né? De estabelecer uma causalidade e se contentar com aquilo. Então, o que ocorre? As pessoas se satisfazem, estou com uma pressão alta, tenho como tomar remédio o resto da vida. O meu colesterol está alto, que é isso que é o problema. Ou seja, sempre buscando a causalidade externa. Se adoece, se é cometido por um processo infeccioso, é o problema da bactéria. Que eu peguei isso, não sei onde que eu fui. Esse é o jargão do mundo, mas não é o jargão do Cristo. Porque quando Jesus fala que não é o que entra que contamina o homem, mas o que sai do coração, isso é uma verdade absoluta. Nós temos que ter certeza disso. Não importa se há bactéria ou vírus, o próprio Pasteur, no final da vida dele, colocou que o problema não é do agente externo, é do terreno. O terreno está adequado ao agente externo, então nós temos que cuidar do terreno. A bactéria, fazendo parte de um ecossistema, ela tem a sua parte contributiva no processo. Né? Ou seja, mesmo, André Luiz fala isso também, mesmo as doenças infecciosas, elas entram onde há uma predisposição mórbida. Então nós temos que conhecer isso. Né? Associando isso à fala de Hipócrates, nós vamos começar a perceber que o agudo é uma bênção na nossa vida. O agudo é a forma de encurtar o tempo, encurtar o crônico. E ele evidencia

a nossa zona de conflito. Emmanuel chama de zona nevrálgica, que se evidencia no agudo. Né? Então, um médico sendo espírita deveria compartilhar com seu paciente esses conceitos para alertá-lo, abrir os olhos. Não importa que terapêutica que vai usar. O que importa é o foco, é o alvo, é a direção que eu vou dando no acompanhamento cuidadoso.

0: que recursos que eu vou oferecer para aliviar a dor.
1: Exatamente.
0: Né? Então, nós temos, obviamente, os recursos da medicina atual, temos outros recursos de outras racionalidades médicas, né? Ou seja, no mundo existem quatro racionalidades médicas conhecidas como oficiais, né? A biomedicina, que é essa que a gente chama alopática, que predomina no Ocidente, a medicina chinesa, a medicina ayurvédica e a medicina homeopática. O que que difere entre elas? Que a medicina alopática, como eu já disse, ela não tem o olhar sistêmico, né? Ou seja, a causalidade é sempre fenômenos biológicos interagindo com o meio ambiente. A medicina ayurvédica, a medicina chinesa e a medicina homeopática já tem essa outra visão sistêmica, como nós já dizemos. Então, diante de uma enfermidade, ele já tem esses elementos terapêuticos que ele pode optar por escolha, né? Que recurso que eu vou dar. O ideal seria respeitar Hipócrates, né? E Kardec, na Revista Espírita, comenta o que Hipócrates fala, né? Não me lembro exatamente onde, mas quando Hipócrates fala assim: primeiro a palavra, depois a planta, depois a droga e depois a bisturi. Ou seja, o juízo médico deveria respeitar isso, para que a gente possa cuidar mais e arriscar menos. Então, nós temos essa gama de recursos terapêuticos. Mas a agregação maior do recurso terapêutico é esse olhar que provoca o paciente a repensar a sua vida e encontrar em si mesmo a sua cura. Porque o que o fez enfermar é aquilo que vai curá-lo.
1: Ricardo, um médico não espírita, por hipótese, que ao longo de sua prática passa a adotar o espiritismo como veículo de sua própria espiritualização, ele pode vir a alterar o modo como pratica a medicina? E por que que ele o faria?
0: Por um dever moral, que uma vez que conhece uma verdade que amplia, que possibilita recolocar o paciente no caminho da cura, no seu autoencontro, se torna um dever moral. Se não fizer, é uma omissão.
1: Ou seja, ele não ficaria restrito às questões da causalidade, como você tinha mencionado.
0: É, isso mesmo. Ou seja, é importante a gente perceber o seguinte: a medicina atual, ela tem uma enorme dificuldade de avançar nessa causalidade. Por quê? Porque ela precisa de medir, a ciência precisa de medida. E tem certos fenômenos na relação mente-corpo que não são medíveis por enquanto, não tem um elemento. Até mesmo os fenômenos palpáveis. Por exemplo, nós estamos aí nessa crise de dengue. Ah, dengue, o pernilongo, como se o pernilongo fosse o problema. Criou-se esse dogma do pernilongo que é o problema. Por quê? Porque é muito mais fácil você, quando acolhe um paciente enfermo da dengue, você faz as medidas, tal, e encontra lá a relação da enfermidade com o mosquito, tal, a dengue. Mas e os outros milhares de pessoas que já foram picados e não infectaram? Não tiveram a doença. É explicável? Não. Não tem jeito de medir. Você fala, ah, o problema do colesterol, tal, porque a medicina pega a turma lesada. Aí mede. Mas e a turma lá fora que não chega no consultório? Não tem jeito de medir. Ou seja, aquele Zezinho lá, tranquilinho, roceiro interior como toicinho, carinho de porco todo dia, tal. E aí? O colesterol está baixo. E o Zé Magrinho aqui da cidade, estressado, o colesterol está alto. Você vê um gordo, um magro, não tem padrão. Mas eles se fixam num dogma, que é o dogma que o laboratório provou. Mas o laboratório não imita a vida. Há pouco tempo eu vi aí uma tentativa de uma pesquisa em sapos da Amazônia, que estão tentando extrair um veneno, que supostamente vai ter um efeito benéfico. Quando tira o sapo da Amazônia e põe no laboratório, ele não produz veneno. Não consegue produzir veneno, só produz lá. Então você veja que o laboratório tenta imitar a vida, mas não imita. Então nós passamos a ser cobaias de um laboratório que tenta imitar a vida e não imita, e criamos dogmas, ou seja, a medicina hoje virou dogma, é um amontoado de dogma. Então, esse médico, espírito ou não, que lança esse olhar maior, não dá mais para ficar falando essas bobagens para os pacientes. E aí faz dieta e não melhora, faz dieta e dieta não melhora. Né? Ou seja, o colesterol, ou isso, ou aquilo, não melhora. Porque, como diz lá Jesus, né, as nossas citações, não é por aí.

0: E tem o dever moral de abarcar mais, lançar mais esse olhar. Como que vai fazer? Eu não sei. Porque entra aí as complicações capitalistas do meio que impede o tempo, porque precisa ter tempo.
1: Eu não sei se à época da publicação dessa entrevista nós ainda estaremos nessa crise de dengue que nós estamos atualmente. Mas quando você diz que o pernilongo não é a causa, muita gente que assistiu ou que está nos assistindo vai assustar com essa afirmativa. Se o pernilongo não é a causa, então explica para os internautas o que é a causa.
0: Nós vamos colocar piolho na cabeça da turma, né? Pois é, o que que ocorre? Periodicamente, existe um fenômeno que os antigos eles nomeavam como gene epidêmico. Ou seja, existe um psiquismo dominante que gera as epidemias. Então, nós, a gente sempre vai ter epidemias. Já teve a da gripe, né? A história cheia das. Periodicamente, tem um fenômeno epidêmico. Aquele fenômeno epidêmico, ele evidencia um processo psíquico que a sociedade está vivendo. E a própria enfermidade, ela provoca um movimento necessário que nós não fazemos com a consciência própria. E é óbvio que nós vamos sempre encontrar um equivalente externo, porque a bactéria, o vírus, seja lá onde que for, ele tem essa função mesmo. Nós temos que ter essa visão de eco, né? Essa visão de rede, ou seja, a bactéria e o vírus foram criados por Deus. Tem uma razão de ser. Não são nossos inimigos. Essa ideia inimiga, bélica, é meio americana, né? Porque o americano está sempre fugindo de alguém, sempre bélico, né? Mas eles compartilham com o processo de equilíbrio do meio ambiente. Então, se lá na frente não tiver mais a dengue, com certeza vai ter outro nome. Os nomes mudam, enquanto o homem não muda. Então, provavelmente, nós vamos ter outros nomes aí de outras epidemias aí.
1: Ricardo, então como seria possível adotar um diferencial no tratamento se o paciente é não espírita?
0: Então, como esses conhecimentos são universais, né, o que a doutrina fez foi resgatar isso e pôr de uma forma fácil, agradável de entender, ele é universal. Não, não precisamos falar que isso é um entendimento espírita, porque esse é um entendimento hipocrático, é um entendimento de Paracelso. A história da medicina entendeu assim sempre. É questão de resgatar essas ideias. E no modo de interagir com o paciente, nós não precisamos falar que, ah, porque eu sou espírita, nós pensamos assim. Não. E eu percebo que os pacientes são muito abertos aí, principalmente os que estão cansados de sofrer. Os que estão cansados de sofrer são mais dóceis. Que já tentaram, tentaram e não conseguiram êxito, buscam, e quando encontram com um médico que abre esse olhar, que abre a janela, que abre a razão, ele passa a pensar de outra maneira e já começa a encontrar esse viés da cura. Então nós não precisamos falar que é espírita, porque o conhecimento é universal, e como diz Emmanuel, a religião do futuro não será o espiritismo, mas conterá o espiritismo, né? E a ciência também conterá o espiritismo. Não precisamos falar nisso, porque é uma verdade universal.
1: Muito bem, então nós encerramos nosso programa com o Ricardo Vardil, falando sobre medicina espírita. Muito obrigado por sua presença,
0: Eu
1: Ricardo.
0: agradeço o convite e eu queria dar uma palavrinha final
1: Pois não.
0: para que todos nesse momento da dor, da enfermidade, que a gente não perca a referência crística. Muitas vezes a gente se perde, né, nesse cipoal de dúvidas, de angústias. Esse é o momento do testemunho. É o momento de resgatar com a sabedoria de Jesus para que ele possa nos responder a essas perguntas tão sofridas do nosso cotidiano. Que a gente não esqueça que ele é o médico maior de todos nós. Obrigado.
1: Obrigado a você.
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1: As gravações das psicofonias de Chico Xavier que fazem parte deste programa são muito raras. Foram realizadas originalmente nos anos de 1954 e 1955 na cidade de Pedro Leopoldo e são fruto de um período notável e excepcional em que Francisco Cândido Xavier atuou como médium psicofônico. As mensagens assim recebidas foram organizadas e transcritas por Arnaldo Rocha nos

0: livros Instruções Psicofônicas e Vozes do Grande Além. Recentemente, as gravações originais de parte das mensagens dos citados livros foram recuperadas e lançadas em DVD pela Versátil. Inicialmente, você ouvirá Arnaldo Rocha lendo o prefácio dos capítulos que ele mesmo redigiu na década de 50 e, em seguida, espíritos como Emmanuel, André Luiz, Dias da Cruz, Teresa de Ávila, Batuíra, Kairbar Schutel, dentre outros, comunicando-se pela voz de Chico Xavier.
1: Eles, nossos irmãos, na fase terminal de nossas tarefas, na noite de 18 de agosto de 1955, o canal mediúnico foi mobilizado pelo espírito José Inácio Silveiro da Mota, que foi senador do Segundo Império e valoroso abolicionista do cativeiro no Brasil. Honrando nosso grupo com a sua presença, Silveira da Mota comenta com brilho a situação de muitos dos antigos escravos em nossa pátria, ainda hoje, aprisionados pelas exigências de nossos irmãos encarnados, que lhes explora a abnegação e o carinho.

Amigos, falemos algo com referência a eles, nossos irmãos. Até hoje, ninguém sabe com segurança quantos vieram. Humboldt, estudando a localização das raças na América, admite que em princípios do século passado constituíam na população do Brasil a parcela de quase 2 milhões. Eram arrancados ao lar como se furtam pássaros no viveiro, seduzidos e caçados sem compaixão. Reconheciam-se em breve desiludidos ou puxados a ferro de porões dos navios chamados tumbeiros, em cujo bojo sofriam a tristeza e a solidão, a peste e a morte. Eram trazidos à praça pública e vendidos em leilão à maneira de porcos. Separados uns dos outros, traídos e serviciados, viam-se espalhados aqui e ali como burros de carga. No entanto, formavam o sustentáculo do engenho e do cafezal, do moinho e da mineração da cidade do campo. Nenhuma edificação do monumento brasílico foi começada sem eles. Mas, em compensação ao martírio silencioso em que se sacrificavam, obtinham somente a senzala e o pelourinho, o flagelo e a humilhação, a algema e o chicote. Muitas vezes foram considerados em nível inferior ao dos animais. Plantavam, criavam e

0: construíam como autênticos desbravadores do deserto verde. Contudo, não recolhiam dos senhores que os exploravam, senão o escuro salário das lágrimas e do suor. Por mais de 300 anos, na condição de cativos, cruzaram o litoral e a montanha, chorando e servindo. Incorporaram-se desse modo ao tronco genealógico da família brasileira. Arrebatados ao berço em que se desenvolviam, permanecem agora, como é natural, jungidos à terra diferente em que se fizeram credores da evolução e do progresso. Entretanto, a redentora lei de 13 de maio de 1888, que lhes devolveu a liberdade, não lhes atingiu de todo a vida espiritual, porque ainda hoje, abertas as portas do intercâmbio entre os dois mundos, ei-los de novo, atraídos e engodados nas múltiplas linhas do fenômeno psíquico para continuarem na posição de elemento servil. Abusa-se-lhes da ingenuidade, pede-se-lhes o concurso na magia deprimente, zurze-se-lhes o coração com exigências desprezíveis e ingratas, e suga-se-lhes o seio. Espíritas do Brasil, pregoeiros da fé renovadora, quando em contacto com os desencarnados que ainda se ligam ao mundo africano por força de estágio evolutivo, olvidai a paixão escravagista deles, aprendendo a abnegação e a humildade, e ajudando-os em troca a subir para mais altas formas de educação, manter o cativeiro do corpo ou da alma é falta grave pela qual responderemos um dia diante dos tribunais celestes. Lembremos-nos de que os escravos de ontem são igualmente nossos irmãos, e aos irmãos não se estende a canga opressiva e perturbadora, mas sim a fonte do amor e a bênção da luz. Meus amigos, saudando-vos na paz do Cristo, o grande libertador dos corações e das consciências, desejo-vos tranquilidade, segurança, bem-estar. Saudações fraternais do vosso amigo José Inácio Silveira da Mota.
1: Rogativa de Natal. Finalizando as nossas atividades na noite de 15 de dezembro de 1955, foi Emmanuel, o nosso benfeitor de sempre, quem compareceu através da organização mediúnica, deixando-nos expressiva oração de Natal.

através das palhas da manjedoura, aguardava-te a Escritura como sendo a luz para os que jazem assentados nas trevas. E em verdade, Senhor, as sombras dominavam o mundo inteiro, sombras no trabalho em forma de escravidão, sombras na justiça em forma de crueldade, sombras no templo em forma de fanatismo, sombras na governança em forma de tirania, sombras na mente do povo em forma de ignorância e de miséria. Pouco a pouco, no entanto, ao clarão de tua infinita bondade, quebraram-se as algemas da escravidão, transformou-se a crueldade em apreciáveis direitos humanos, transmudou-se o fanatismo em fé raciocinada, transformou-se a tirania em administração e, gradualmente, a ignorância e a miséria vão recebendo o socorro da escola e da solidariedade. Entretanto, Senhor, ainda sobram trevas no amor em forma de egoísmo. Egoísmo no lar, egoísmo no afeto, egoísmo na caridade, egoísmo na prestação de serviço, egoísmo na devoção. Mestre, dissipa o nevoeiro que nos obscurece ainda os horizontes, e ensina-nos a amar como nos amaste, sem buscar vaidosamente naqueles que amamos o reflexo de nós mesmos, porque, Senhor, somente em nos sentindo verdadeiros irmãos uns dos outros é que atingiremos com a pura fraternidade a nossa ressurreição para sempre. Meus amigos, que a misericórdia de nosso Senhor Jesus Cristo

0: Valeça conosco. É o desejo do vosso servidor, Emmanuel.
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2: Ceitil por Ceitil. Na reunião de 25 de agosto de 1955, foi Valéria, abnegada amigo espiritual que nos visitou através do médium, contando-nos algo de sua romagem última pelos caminhos da Terra. Em traços simples, mas profundamente humanos e expressivos, plasmou formoso estudo da lei de causa e efeito que passamos a apresentar. É esta página, ditada pela nossa dileta amiga Valéria, nos impressionou muito. A nossa experiência, ouvindo as entidades, os seus dramas, os seus sofrimentos, esta impressionou-nos sobremaneira. Nós constatamos a ação inflexível da justiça divina, amorosa e compassiva, a lei de causa e efeito. A minha maneira de sentir é uma das mais tristes e dolorosas, mas merecedora de nossa análise e meditação. Nesses anos todos, nos movimentando no campo do intercâmbio espiritual, é ainda para nós uma das páginas mais tristes que nós ouvimos lá no Meimei.

de amigos, trazida ao recinto por nossos instrutores, ofereço-vos alguma coisa de minha história obscura. É um episódio de dor, porque nascido da culpa, mas também de alegria, por erguer-se a redenção. Observo que a verdade aqui se exprime veloz por intermédio de vossa boca. No entanto, para comigo, externou-se ela devagarinho pelas amargas lições da lepra. Não obstante o anonimato de meu berço e a singeleza de minha existência, minha última romagem na terra rodava comigo todos os títulos de mulher venturosa. Contudo, quando mais me orgulhava, lar feliz, pago pela presença de um esposo de 4 filhinhos, o amor supunha invulnerável, eis que a justiça divina delegou a Morfeia chorosa poder regenerar meu coração. Nunca me esquecerei pavor que vi desenhar-se semblante daqueles que eu mais amava quando regressei à cidade e ao campo que residia, fazendo comigo o terrível diagnóstico. Desprezo de que me vi objeto, doía-me muito mais profundamente a própria enfermidade devastadora. Meu companheiro e meus filhos amedrontados desfizeram-se do sítio recente em que minhas mãos lhes afagavam a vida, fugiram de mim, legando-me apenas estreita palhoça no seio da mata onde me caberia morrer.

narrar-vos o que foi meu drama expiatório por mais de 10 anos consecutivos é tarefa impraticável em meus recursos de expressão. Conheci de perto o infortúnio e a necessidade. Pão esmolado tinha gosto de fel, escárnio do próximo, jogado francamente ao meu rosto, assim como um reino de brasas, fustigando-me as chagas vivas por agasalho. Possuía tão somente o musgo com que me socorria a mãe natureza, e por únicas companhias no mato agreste, além dos lobos que uivavam a pequena distância, encontrava somente a formiga e a varejeira, com o alívio das lágrimas, o reconforto da oração. O corpo apodreceu pouco a pouco, guerreando-me o egoísmo, espicaçando-me a vaidade. Suspirar pela morte sobre um leito de palha era o meu único sonho. Entre a sede e a fome, a aflição e o delírio, quando meus pés, por excesso de feridas, se recusaram ao movimento, confiei-me à inanição. Sofri pavorosamente, até que numa noite de estio, essas em que o orvalho do céu não consegue acalmar a secura escaldante da terra, perguntei a Deus, pranto mudo, a razão dos estranhos padecimentos a que o destino me arrojara em defesa. Foi então que a febre descerrou inesperados painéis do olhar. Eu não podia saber se o presente retornava ao passado ou se o passado me atingia o presente. Vi-me engrinaldada de beleza e fortuna, uma cidade espanhola de época recuada, e nela possuía um irmão consanguíneo para quem roguei ao santo ofício com falsos testemunhos, pena da prisão incomunicável, tendo-lhe a palavra, já que ele tivera a desventura conhecer-me os crimes inconfessáveis. Banquei-o à esposa e aos filhinhos, pus-lhe a solidão e o desespero num calabouço infecto, em que se demorou por muito tempo, até que requisitei em seu desfavor o suplício do fogo, que lhe foi aplicado por fim na cela onde agonizava. Via-lhe ainda vísceras fumegantes e escutava-lhe os gritos aterradores, e senti de volta ao corpo feridento. De novo o silêncio, a angústia, a agonia. Teria sido um pesadelo ou teria abordado a realidade? Teria Deus respondido às minhas súplicas? Formulava semelhantes perguntas entre o meu coração e a consciência. Senti que dois homens se aproximavam de meu casebre silencioso.

0: silencioso. Mantinham ambos conversação clara e ativa, cria-lhes o diálogo, incapaz de qualquer reação. Visto você, a megera leprosa, indagou um deles, creio terá morrido pelo cheiro de peste reinante no ar, respondeu o outro. Você coragem para uma verificação? Não me animo a enfrentar essa bruxa a estas horas. Não passará de um cadáver. Então, concluiu o mais afoito, demo-la para que os corvos não lhe espalhem no campo os restos envenenados. Sinalei o ruído de um fósforo a inflamar-se. E logo após, risos estridentes cortavam a atmosfera. E as chamas que crepitaram, inutilmente tentei clamar por socorro. A garganta estava hirta, a boca semicerrada. Não podia senão balbuciar uma prece muda. Não posso relatar-vos aquele momento de estranha e indefinível angústia. Sei apenas, depois de alguns minutos, longos como séculos, via-me convertida numa tocha viva, mas a tocha viva e minha carne se reduzia a cinzas, surgia vestida em roupa alva, minhas mãos estavam agora limpas. E a vez das chamas que me libertavam, amigos de doce olhar me ofereciam seus ósculos de luz. Os amigos, a evolução do direito concede-vos hoje, juízes e sacerdotes mais humanos, entre as classes mais evoluídas da Terra. A Inquisição é um fantasma no tempo. Todos os órgãos da crueldade e da injustiça transformam-se hoje em institutos de solidariedade humana. Entretanto, abstende-vos do crime, porque a culpa é assim como a jaula que nos encarcera a consciência, a qual somente nos libertamos se o auxílio do amor infinito de nosso Pai Celestial, em seu perdão e em sua bondade incomensurável, nos ajuda a ressarcir nossos débitos, ceitil por ceitil. Bebei as saudações fraternais de vossa irmã Valéria.
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2: O mundo está cheio da luz divina. Procure percebê-la e sentir em si as irradiações benéficas que se derramam sobre todas as criaturas. Aproveitando ao máximo o conforto que isso lhe trará ao espírito. Olhe tudo com olhos de bondade e alegria. Busque descobrir a luz que brilha dentro de você e dentro de todas as criaturas, embora muitas vezes

0: esteja ela recoberta por grossa camada de defeitos.
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3: Queridos irmãos, boa noite. Que a paz do Senhor habite nosso coração. Ficamos sempre agradecidos a Jesus pela oportunidade, emocionados por percebermos as portentosas vibrações que se irradiam sobre nós nesses instantes. Reconhecido a casa de Glaucus, pelo carinho do convite que sempre nos alegra. O Evangelho de João, no capítulo 14, deixou-nos anotadas as palavras de Jesus. Não se turbe o vosso coração. Credes em mim, credes em nosso Pai. Na casa do Pai há muitas moradas. Se assim não fosse, eu vo-lo teria dito. Vou, pois, preparar-vos um lugar. E quando estiver preparado, voltarei e os tomarei a mim, para que onde eu estiver, estejais vós comigo. Na casa de meu Pai há muitas moradas. Assim começa o capítulo 3 do Evangelho segundo o Espiritismo, de Allan Kardec. Mas antes de iniciarmos o comentário que nos convém, acho interessante nós retrocedermos ao dia 17 de fevereiro do ano de 1600. Vamos à Praça das Flores, ou Plaza di Fiori, em Roma, na Itália. Era uma manhã de domingo e fazia muito frio. Ainda assim, a população corre à Praça das Flores para assistir um espetáculo que naquele dia se prometia. Não demora muito e ali comparecem soldados, trazendo um homem amarrado e amordaçado, com a sua fronte abaixada, os seus olhos pendidos. Ele é imediatamente amarrado a uma fogueira que ali já estava preparada. Um sacerdote lhe dá a extrema unção e ele é queimado vivo diante dos romanos, que de certa feita apreciavam este macabro espetáculo. Neste dia, 17 de fevereiro de 1600, morria na fogueira Giordano Bruno, o primeiro mártir da ciência. Por que esse homem fora condenado à morte? Ele sofrera 7 anos nas masmorras romanas, submetido a toda sorte de castigos para que desistisse de suas ideias. No entanto, bastante obstinado e seguro do que ele pensava, ele não capitulou e não abandonou.

Abandonou suas ideias. Giordano Bruno era um monge agostiniano que se afeiçoara às ideias revolucionárias de Nicolau Copérnico, num livro publicado no ano de 1542. Copérnico dizia que não era a Terra que estava no centro do universo, mas sim a Terra girava ao redor do Sol e não o contrário. Ele propunha assim o sistema chamado heliocêntrico, pressupondo, depois de aferir cuidadosamente os movimentos dos astros, concluiu que não, o Sol não girava ao redor da Terra. A Terra é que girava ao redor do Sol. A partir dessas ideias de Nicolau Copérnico, houve uma revolução muito grande na maneira como o homem enxergava a sua casa planetária. A Terra não era o centro do universo. Os astros não eram luzeiros fixados em esferas vítreas a circularem ao redor do nosso planeta. Não. O universo se entreabria ao infinito. Deixara de ser uma redoma angustiante para o homem para se entreabrir a fronteiras inimagináveis. Giordano Bruno absorvera estas ideias. Ele apontava as estrelas e dizia assim: não são luzeiros diminutos fixados nas esferas do firmamento, não são outros sóis. Ao redor deles existem outros mundos povoados por outras humanidades. O universo é infinito, dizia Giordano Bruno, e Deus coincide com o universo. Deus também é um infinito. Eram ideias muito precoces para a sua época. Mais do que isso, eram heresias que mudavam a ordem das coisas do céu, tiravam Deus de seu trono. Porque os antigos imaginavam que, depois das últimas estrelas, ali estaria o trono divino. Em decorrência dessas ideias, tão precoces para a sua época, ele deixou-se molar na fogueira. Mas as fogueiras não podem queimar as ideias que permaneceram fervilhando nas mentes mais brilhantes que se seguiram a Giordano Bruno. No ano de 1633, 23 de junho, nos encontraremos com outro julgamento importante na história das ciências, quando Galileu Galilei, diante do Tribunal da Inquisição, nega que a Terra está a girar ao redor do Sol, como ela havia pregoado e como estava dito na sua obra Diálogo dos Mundos, onde ele defendia o sistema heliocêntrico. E ele sabia que se naquele instante, diante do Papa Urbano VII e sua comitiva, ali, gerindo um tribunal de inquisição, ele sabia que se ele permanecesse dizendo que a Terra girava ao redor do Sol, ele teria o mesmo destino de Giordano Bruno. Então ele capitula, ele nega. Mas baixinho diz ele, né? Conta-nos a história. Baixinho ele diz: Epur se move. No entanto, ela se move, a Terra se move. Mas seus julgadores e seus juízes não escutaram. E Galileu foi condenado à prisão perpétua. Viveu 9 anos preso na torre de uma igreja. Ele morre no ano de 1642, mesmo ano que na Inglaterra nasce Isaac Newton. E com Isaac Newton, que vai estudar a mecânica celeste,
Não há mais

como sustentar-se o velho modelo de mundo que imperava na Idade Média. Com as ideias de Newton, com as descobertas de Kepler, com as observações do astrônomo Halley, Olbers, Tycho Brahe e tantos outros astrônomos do final da Idade Média, início da Era Moderna, não há mais como sustentar a ideia de que a Terra era o centro do universo e tudo girava ao nosso derredor. O universo se entreabre ao infinito e novas ideias passam a ventilar a mente humana. Os homens enxergavam ao longe as chamadas estrelas enevoadas. Eram estrelas indecisas que pareciam pequenas nuvens iluminadas que com certa dificuldade podiam ser divisadas a olho nu. E então o homem constrói telescópios cada vez mais poderosos e começa então a examinar a abóboda celeste nas suas noites, para então observar que as estrelas enevoadas, na verdade, eram coleções de estrelas, eram galáxias, e estavam muito, muito distantes de nós. O homem, aos poucos, vai descobrindo que a sua casa cósmica é uma construção grandiosíssima e extraordinária. Estarrecido, o homem do século XX começa a entender um pouco dessa estrutura majestosa que nos alberga. Shapley faz medições precisas, um astrônomo norte-americano, e descobre que nós estamos na periferia de uma grande galáxia, a Via Láctea. Pertencemos a um dos seus braços periféricos, estamos a 30 mil anos-luz do centro de nossa galáxia e cerca de 20 mil anos-luz distantes da sua periferia. São medidas que nós não conseguimos precisar muito bem, mas descobrem que as galáxias estão a distâncias imensas de nós. A nossa galáxia mais próxima, Andrômeda, está a 2 milhões e 500 mil anos-luz distantes de nós. De tal sorte que ao mirarmos os nossos olhos para essa galáxia, passaram-se 2 milhões e 500 mil anos para que a luz que estamos vendo chegasse até nós. O universo é uma edificação extraordinária. Para que tenhamos uma ideia do que é um ano-luz, coisa difícil de nós imaginarmos, saibam vocês que em um segundo a luz percorre 300 mil quilômetros. O que é 300 mil quilômetros? Para que tenhamos uma ideia, em um segundo a luz é capaz de dar 6 voltas ao redor da Terra. Sim, então a gente entende, é fantástica a velocidade da luz. Imagine agora o que a luz pode percorrer em um dia, em um mês, em 12 meses. São muitos zeros, né? É uma quantidade imensa de quilômetros. É uma distância fantástica. Ainda assim, a luz percorre 8 minutos do Sol até chegar à nossa casa planetária. E assim o homem começa a perceber que ele é habitante de uma minúscula poeira cósmica perdida numa imensidão sideral. Ele é nada mais do que isso, uma poeirinha cósmica perdida na imensidão sideral. E logo o homem estonteante começa a observar com mais detalhes o universo ao seu derredor, descobre que nós somos

parte de um ninho de estrelas que é a nossa Via Láctea, onde existem 100 bilhões de estrelas. Vocês conseguem imaginar o que é 100 bilhões de estrelas? Um número aproximado. E observando as galáxias distantes, o homem consegue também calcular a existência de 200 bilhões de galáxias espalhadas pela infinitude cósmica. Vocês conseguem imaginar o que é 200 bilhões de galáxias? Cada galáxia com 100 bilhões de estrelas? Cada estrela com seu cortejo de planetas? Vocês conseguem imaginar isso? Não conseguimos. É uma imensidão incomensurável. Olhando para essa imensidão, o homem se pergunta: estaremos só? Nessa edificação estonteante? Somente nós existimos nesse universo? É muito pouco provável. Hoje a ciência já descobriu na nossa Via Láctea algumas centenas de exoplanetas. Exoplanetas são os planetas fora do nosso sistema solar. São planetas que pertencem a outras estrelas. E ele se dá conta de que o comum é que cada estrela tenha a sua família de planetas. Essa parece ser a ordem do universo. As estrelas se acompanham de orbes. Quantos serão parecidos à Terra? É um número incalculável, 100 bilhões de estrelas com seus planetas. Então hoje nós nos damos conta de que não estamos sozinhos nessa imensidão cósmica. É inconcebível para a mente humana determinar, a partir dessa estonteante compreensão do que é o universo, é inconcebível imaginar que ele esteja sozinho e que a Terra tenha sido o único orbe capaz de gerar vida. Mas o homem, nas suas imaginações, concebeu sim a existência de vida fora do nosso planeta. Frequentemente ouvimos casos de discos voadores, de OVNIs, de objetos voadores não identificados que nos visitam. Muitos relatos, alguns parecem verídicos, outros fantasiosos. Será verdade que a Terra tem sido visitada por extraterrestres desde tempos imemoriais? Nós não sabemos. A ciência ainda não pôde concluir se os discos voadores existem ou não. No início dos anos 90, por curiosidade, né, o astrônomo Lowell, um astrônomo inglês, construiu um poderoso telescópio para a sua época, mirou para o planeta Marte e enxergou em Marte calotas polares e canais ligando essas calotas polares. Os canais marcianos de Lowell tornaram-se famosos, né? E muitos concebiam que eram gigantescos canais produzidos pela engenharia marciana, né? A fim de trazer água dos polos para alimentar a sua civilização. Ideias que alimentaram o imaginário humano, produzindo romances, filmes, ficções. O que nós sabemos sobre tudo isto? O que os espíritos nos informam a respeito da existência de vida extraterrestre? O Livro dos Espíritos, nas suas questões 56, 57...

55, 56, 57, faz-nos uma referência à existência de uma vida universal e afirmam-nos categoricamente que o nosso planeta não é o único habitado no universo. Afirmam-nos os espíritos que a vida se difunde por todo o infinito universo, chegando-nos a afirmar que o espírito habita o universo. O universo é habitado por espíritos que se manifestam em diversos corpos, em diversos orbes, em diversas humanidades, por esses rincões infinitos afora. Era uma notícia muito precoce para aquela época, final do século XIX, em que o mundo ainda não detinha tantos conhecimentos sobre essa estrutura que nos alberga a casa cósmica. E nós temos razões para acreditarmos que os espíritos têm razão, evidentemente. Não poderíamos conceber que Deus tenha criado essa gigantesca estrutura para ocupar-se unicamente de nós. Não é verdade? Seria um absurdo, não haveria necessidade de tamanha exuberância, dessa riqueza imensa de sóis, mundos, galáxias. Para quê? Por quê? Então, sim, nós estamos cientes de que a vida se difunde pelo universo afora. Mas a doutrina dos espíritos ainda nos dá mais detalhes da vida extraterrestre. Existem obras que mencionam a existência

em outros sóis. Sim, isso é verdade. Mas hoje a nossa ciência nos atesta de que nenhuma matéria é capaz de viajar na velocidade da luz. Isso advém da teoria da relatividade de Einstein. E a cada dia tem sido comprovada como uma verdade científica. Nenhuma nave poderia viajar à velocidade estonteante da luz. Isso está proibido pela matéria. Então, é impossível que seres dotados de naves constituídas de matéria tal qual a conhecemos viajem pelos espaços siderais. Porque a nossa estrela mais próxima, Alfa Centauri, ou Próxima Centauri, como muitos a chamam, está a 4 anos e meio luz de distância de nós. Então, uma nave, ainda que viajasse à velocidade da luz, ela consumiria 4 anos e meio viajando pelos espaços. Como uma nave não pode atingir essa velocidade, o tempo despendido seria enorme. Portanto, nós acreditamos que se os espíritos existem, se os espíritos habitam o universo e os espíritos podem trafegar entre os mundos, eles não fazem viagens interplanetárias pilotando naves interestelares tais quais a conhecemos. Eles habitam outro, ou melhor, eles utilizam outras substâncias, outro tipo de matéria e possivelmente viagem por um outro tipo de espaço que não o nosso próprio espaço, de forma que as distâncias que existem entre os orbes para os espíritos são muito diferentes do que para nós. Se nós formos ler Cartas de uma Morta de Chico Xavier, nós vamos lá nos deleitarmos com as peripécias de que aquela alma descrita nos livros, né, que é a sua mãe desencarnada, faz visitando os orbes vizinhos à Terra em questões de segundo, né, viajando na velocidade do próprio pensamento. Então, os espíritos habitam o universo. Portanto, os seres extraterrestres não são seres exóticos, não são entidades horripilantes em absoluto, né? Não são homenzinhos verdes com configurações horrorosas que possam nos assustar. Isso é produto da mente humana. Os seres extraterrestres que de fato existem e aqueles que têm a capacidade de trafegar pelos espaços são seres mais espirituais do que físicos. Viajam em naves mais espirituais do que físicas. E acreditamos que sim, muitos podem tornar-se visíveis em determinadas circunstâncias para determinados grupos humanos, né? Mas possivelmente essas naves não são pertinentes à nossa matéria, ao nosso tempo, ao nosso espaço. Os nossos orbes vizinhos, se eles são habitados, não o são também. A nível da matéria que nós conhecemos. Porque muitos livros espíritas descrevem, por exemplo, vida no planeta Marte. Mas o homem esquadrinhou todo o planeta Marte, enviou várias naves, muitas pousaram no planeta. O planeta foi todo fotografado em mínimos detalhes e não se reconheceu lá a existência em absoluto de nenhuma edificação, sequer dos canais de Lower, sequer das calotas polares. Eram nada mais do que um defeito óptico, né? Do telescópio de Lorre. De fato, não existem os canais marcianos. Então, se há espíritos habitando aquele orbe, como encontramos referências na nossa doutrina, certamente não são pertinentes ao plano físico. Habitam esferas espirituais, porque todos os planetas têm as suas esferas espirituais habitadas pelos espíritos. Mas no capítulo 3 do Evangelho segundo o Espiritismo, os espíritos nos dão outras instruções interessantíssimas.

sobre a vida universal e os muitos planetas, que são as muitas casas existentes na casa de meu pai. As muitas moradas existentes na casa de meu pai, certamente é uma referência de Jesus aos muitos diversos orbes, em muitas estrelas e muitas galáxias, que são habitadas por espíritos, por entidades, que são como nós também, são seres que podemos dizer que são humanos, e não entidades exóticas. Então, o capítulo 3 do Evangelho segundo o Espiritismo nos fala ainda que os mundos, além de serem habitados, os mundos passam por uma evolução, a chamada progressão dos mundos. De tal forma que há uma escala de mundos no nosso universo que podem assim ser assim classificados segundo a posição moral de suas humanidades. Estamos dizendo humanidades, sim, porque os planetas são habitados por humanidades, por irmãos nossos. De forma que os mundos evoluem à medida que as suas humanidades se depuram. Por isso, encontramos na nossa doutrina a famosa classificação dos mundos, ou escala dos mundos. Começando pelos mundos primitivos, passando aos mundos de expiações e provas, depois os mundos de regeneração, além os mundos venturosos ou felizes, até os últimos desta escala, os mundos divinos. Então assim se distribuem os mundos no universo, ao redor das suas quase infinitas estrelas. Mundos primitivos, mundos de expiação e provas, mundos de regeneração, mundos venturosos ou felizes, mundos divinos. E os espíritos nos deram mensagem, explicando o que é cada mundo deste. O que eles representam, como são as humanidades que os habitam. Começando por afirmar-nos que os mundos primitivos são habitados pelas almas, pelos espíritos que iniciam os seus passos nas evoluções biológicas. Então são os mundos ainda detidos nos reinos da barbárie, da selvageria e do primitivismo. São mundos sanguinolentos, onde infelizmente as almas se encontram com violentos entrechoques de vida e morte. São mundos bárbaros, onde predominam a selvageria, a barbárie e a maldade. Então, a nossa Terra já passou por esse estágio. A nossa Terra vem de um processo de evolução, como sabemos, que perdura até hoje 4 bilhões e 500 milhões de anos. A nossa Terra nasceu como um globo incandescente, onde as forças indomáveis se convulsionavam, produzindo aqui revoluções, erupções. E à medida que o tempo se passou, a Terra foi se esfriando de tal forma que a atmosfera densa de vapores se condensou, formando os grandes mares, para que surgir a vida, a gloriosa vida, em torno de 3 bilhões e 800 mil anos. Vejam vocês que curiosidade, apenas 700 milhões de anos depois que a Terra esfria, a vida aparece. Sim, a vida tinha pressa em surgir na Terra. Prova de que ela não é produto do acaso, porque a Terra não teve tempo para elaborações casuais que demandariam bilhões

milhões de anos. Assim que a terra esfriou e formou-se, então, as chamadas rochas sedimentares, porque as rochas eram líquidas, a partir do instante que a sua atmosfera se livrou dos seus vapores e formaram-se os tépidos mares de outrora, a vida nasceu. A vida surgiu em bactérias resistentes, chamadas extremófilos, que enfrentavam as exíguas condições de vida e sobreviveram no nosso planeta, deram origem, né, ao plâncton marinho, produziram oxigênio, até que há 600 milhões de anos atrás, nós assistimos à chamada explosão do Cambriano, né, em que a vida surge em grande profusão na Terra. Surgem os pólipos, os serenterados, os peixes, né? E a vida progride rapidamente para gerar os anfíbios, os répteis, os mamíferos, né? Para enfim gerar o homem há aproximadamente 3 milhões de anos, né? Os primeiros hominídeos. E assim a Terra ingressa nessa primeira escala da evolução dos mundos, né? A Terra entra no estágio de mundo primitivo, com as chamadas bestas, né? Grandes bestas, né? Que são os dinossauros, né? Que eram répteis, já não são mais, não se sabe se eram répteis, né? Mas aquelas imensas máquinas biológicas fantásticas, né? Habitaram a Terra nesse estágio de um orbe primitivo, né? Até que o homem surge, né? 150 milhões de anos depois dos dinossauros, né? Até que surge o homem para habitar essa terra, a raça mãe primitiva que evolui, né? E paulatinamente o orbe vai melhorando, o orbe vai progredindo, o homem vai, por sua vez, também adquirindo aquisições evolutivas, melhorando cada dia mais, né? Até que a Terra ingressa no seu segundo estágio, um planeta de expiação e de provas, que é o estágio em que nós nos encontramos na atualidade, em que ainda há prantos e dores a espalhar-se pelas paisagens terrenas, e o homem se contorce, colhendo todas as dores que ele semeou na grande estrada da evolução. Assim é da lei, toda a maldade em que o homem se consome, ele tem depois de sofrer em si mesmo por lei de retorno, para que a sua consciência desperte para o exercício do bem verdadeiro. Então o homem padece na Terra. Nós ingressamos, né, na era da pré-história, da história, Idade Média, até os dias de hoje, atravessando então esta escalada de evolução dos mundos e estamos situados então como um planeta de expiação e de provas. E os Espíritos nos informam que nesse estágio a Terra é muito mais um hospital, um reformatório, um presídio do que um berço de educação para o espírito. E sabemos também, está no Livro dos Espíritos, Evangelho segundo o Espiritismo, A Caminho da Luz, a obra fantástica de Emmanuel, né? Que na pré-história a nossa humanidade recebeu um encaixe, digamos assim, né? De espíritos oriundos de outra humanidade, que infelizmente não puderam lá comparecer porque não adquiriram habilidades morais necessárias a prosseguir na evolução de suas humanidades e vieram para o nosso planeta. São chamados capelinos, os exilados de capela, que aqui trouxeram as primeiras civilizações, formaram as grandes civilizações, né, em torno de 10, 5 mil até 4 mil anos antes de Cristo, né, a civilização dos sumérios, né, dos babilônios, dos egípcios, os arianos e os indo-europeus, né? São todas almas provenientes, então, desta outra humanidade que aqui vieram, migraram para um orbe mais primitivo como o nosso, a fim de angariarem valores,
corrigirem os rumos de seus passos, refazerem as suas escolhas e retornarem à prática do bem genuíno. Mas a nossa terra está por superar a fase de expiação e de provas. A nossa terra está na era em que vivemos, próxima de tornar-se um mundo de regeneração e deixar de ser um mundo de expiação e provas. Sim, isto é uma notícia muito gratificante para nós, né? Estamos cansados de padecer nas penumbras de nosso planeta, assolados por todo tipo de dores, pela imposição da maldade e pela prática da nossa própria maldade. Estamos já cansados. Ao lançar os nossos olhos pelos séculos que se amontoam na retaguarda, nós nos debruçamos desconsolados. Por que tanta sanguinolência, tanto ódio entre os povos, tantas guerras, tantas destruições, tantas mazelas? Porque o nosso orbe ainda é habitado por espíritos que se comprazem no mal, e nós não estamos exibidos de nos colocarmos entre eles, porque ainda somos habitantes de um planeta de expiações e de provas. Mas estamos prestes a mudarmos de escala. Vamos passar aos mundos de regenerações. Nos mundos de regenerações, a alma respira aliviada. É sobrepujada a maldade dos seres. As humanidades só erguem-se e vivem uma nova ordem imperada pela honestidade e pelo amor ao semelhante. São humanidades que se encaixam na lei evangélica, na lei social do evangelho, se tornam então moralmente purificadas. Os espíritos continuam ainda reverberando a maldade praticada ao longo de tantos séculos nos mundos primitivos e nos mundos de expiações e de provas. Mas agora a alma já pode repousar tranquila. Pode respirar aliviada, porque os planetas de regeneração são planetas favoráveis à paz, à concórdia, à compreensão e ao amor entre os homens. As humanidades passam a evoluir rapidamente na fase de regeneração, caminhando então para os mundos venturosos ou mundos felizes, onde sim, a prática verdadeira do amor ao semelhante está estabelecida como norma a reger povos e suas constituições. E todas as humanidades deste mundo estão irmanadas em um só conjunto, em um só ideal, que é o ideal do amor. Então, os mundos venturosos e felizes são mundos espalhados por este universo. Nós não podemos identificá-los, né? Mas dizem que existem Sirius, né? Em Alfa Centauri e outras estrelas, né? Capela, outras estrelas mais, tem mundos felizes habitados então por espíritos que, enfim, respiram a atmosfera do amor verdadeiro, né? São espíritos venturosos que não conhecem mais a angústia, a dor, a constrição, a enfermidade, a morte. São espíritos que já transportam corpos bastante diáfanos, bastante desmaterializados, não sujeitas às vicissitudes da matéria grosseira que ainda transportamos. Estes mundos venturosos, então, prenunciam a vida do espírito nos mundos divinos, inimagináveis para nós.
Porque nos mundos divinos...

verdadeiramente a alma estará jungida a Deus. Habitada pelos espíritos puros e incorpóreos, espíritos já não mais dotados de corpos, espíritos que não mais se sujeitam aos ciclos reencarnatórios, espíritos que vivem uma vida inconcebível para nós. Porque a mente humana é muito fértil em reproduzir a vida nos mundos inferiores. Ah, como nós conhecemos a vida nos mundos inferiores. Quantos filmes, né, que trazem para nós uma estonteante realidade, né? Senhor dos Anéis, outros filmes mais, né, que eu não me lembro, onde vocês podem, né, alguns se deliciarem, outros se horrorizarem com aquelas formas monstruosas e horrorosas, né, de mundos sombrios, dominados pela maldade intensa de todos contra todos. Mas o homem não pôde ainda conceber os mundos venturosos e felizes que nos aguardam. Esta é uma certeza absoluta para nós, que vamos perambular ainda muito pelas estradas da evolução, mas nós vamos chegar, depois de passarmos pela regeneração, vamos chegar aos mundos venturosos e aos mundos felizes e, enfim, aos mundos divinos. Este é o destino glorioso que nos aguarda, prenunciado no Evangelho, prometido por Cristo como nosso reino de Deus, que nos aguarda na trajetória dos milênios. Estamos absolutamente certos disto. Então nós podemos lançar os nossos olhos para o futuro e alegrarmos-nos, porque o nosso futuro é radiante. Isto deveria ser o suficiente para nos consolar das nossas dores, da nossa árdua caminhada nos nossos dias na Terra. Tenhamos os nossos olhos para esse futuro que nos aguarda e façamos todo o esforço possível para caminharmos depressa, a fim de que os nossos dias futuros sejam mais plenos de felicidade, de harmonia e de paz para nós. Sim, essa é a nossa obrigação na atualidade. Fazermos todo o esforço possível para alimentarmos a nossa consciência da necessidade urgentíssima de sermos diferentes do que somos. De nos tornarmos indivíduos probos, honestos e capazes do exercício do amor ao semelhante. Se nós não nos convencermos disso, se não passarmos a trabalhar toda a instintividade inferior que ainda nos move, nós infelizmente corremos seríssimos riscos de não continuarmos a caminhar com a nossa humanidade, de não passarmos a era da regeneração, mas sermos exilados a outras humanidades ainda mais inferiores do que a nossa Terra, onde haverá choro e ranger de dentes. Seremos novos capelinos, exilados em humanidades primitivas, tendo que portar ainda na cintura espadas para ferir e não morrer. Ter que enfrentar animais ferozes num mundo tenebroso. Acredito que isso é extremamente pavoroso para cada um de nós. Então vale a pena nós investirmos na nossa melhoria, na nossa reforma, para prosseguirmos caminhando junto com a nossa terra, passando então a era do Espírito, o glorioso terceiro milênio, que será a era da regeneração, que viveremos aqui na Terra de uma forma muito melhor do que temos vivido hoje. Reencarnaremos em dias alimentados por uma grande paz e uma grande tranquilidade, né? Que assim se faça, que tenhamos isso em mente, né?

0: E que a gente possa seguir então esta evolução gloriosa dos mundos, passando depois aos mundos venturosos e mundos divinos. Os espíritos nos apressam e nos excitam a passarmos aos mundos venturosos, aos mundos felizes, deixando as sombras terrenas que ainda nos envolvem. Esse é o convite para todos nós, mas estejamos atentos. Não haveremos de desejar desencarnar e partir logo para mundos venturosos, deixando o pobre planetinha Terra imersos nas suas dores e misérias. Não, não é esse o propósito. Recordem-se do nosso Bezerra de Menezes, né? Naquela música que diz assim, né? Não sei se vou me lembrar direitinho. A voz dos anjos ele podia ouvir, né? A voz dos anjos ele pode ouvir. Mas quis permanecer aqui na Terra, ao nosso lado, ouvindo as nossas dores e as nossas misérias para nos ajudar em nossa caminhada, né? Então vamos permanecer em nossos postos, na nossa terra, ainda que sejamos capazes de adquirir luzes, vamos estar junto a todos para que todos possamos progredir conjuntamente e transformar a nossa terra num mundo feliz. Este é o propósito. Falamos então de conceitos estratosféricos, né? Abrimos a nossa mente a essa imensidão cósmica que se nos assusta também e nos maravilha. Que possamos então entreabrir os nossos corações à prática do verdadeiro amor, para que possamos influenciar a nossa humanidade, além de influenciarmos a nós mesmos, para que o nosso mundo, o nosso pobre planeta, se transforme. E este planeta maravilhoso que é o planeta azul, que é um planeta irradiante, tão maravilhoso e pleno de possibilidades, né? Possa, enfim, transformar-se e tranquilamente converter-se num paraíso ao qual ele está destinado. Paz e alegria para todos nós.
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Na hora do desânimo. Desânimo e ação, espírita cristã, é francamente injustificável. Vejamos alguns apontamentos suscetíveis de confirmar-nos o acerto. Se fomos ludibriados na expectativa honesta em torno de pessoas e acontecimentos, desânimo nos indicaria o propósito de infalibilidade, condição incompatível com qualquer espírito em evolução. Se incorremos em falta e caímos em desalento, isso mostraria que andávamos sustentando juízo excessivamente benévolo acerca de nós mesmos, quando sabemos que por agora somos simples aprendizes na escola da experiência. Se esmorecemos na tarefa que nos cabe, tão só porque outros patenteiam dentro dela competência,

0: potência que ainda estamos longe de alcançar, nossa tristeza destrutiva apenas nos revelaria a reduzida disposição de estudar e trabalhar a fim de crescer, melhorar-nos e merecer. Se nos desnorteamos em amargura pelo fato de algum companheiro nos endereçar a advertência determinada nesse ou naquele passo da vida, tal atitude somente nos evidenciaria o orgulho ferido, inadmissível em criaturas conscientes das próprias imperfeições. Se entramos em desencanto porque entes amados estejam tardando em adquirir as virtudes que lhes desejamos, certamente estamos provisoriamente esquecidos de que também nós estagiamos no passado, em longos trechos de incompreensão e rebeldia. Claramente ninguém se rejubila com falhas e logros, abusos e desilusões. Mas é preciso recordar que, por enquanto, nós, os seres vinculados à Terra, somos alunos no educandário da existência e que espíritos bem-aventurados, em níveis muito superiores ao nosso, ainda caminham encontrando desafios da vida e do universo, a perseverarem no esforço de aprender. Regozijemo-nos pela felicidade de já albergar conosco o desejo sadio de educar-nos. E toda vez que o desânimo nos atire ao chão da dificuldade, levantemo-nos tantas vezes quantas forem necessárias para o serviço do bem, na certeza de que não estamos sozinhos e de que muito antes de nossos desapontamentos e de nossas lágrimas, Deus estava no clima de nossos problemas, providenciando e trabalhando.
1: Cada qual de nós. Diz-nos filósofo antigo que cada pessoa é um mundo isolado, vivendo no círculo independente de suas próprias criações, e acrescenta que o mundo de cada um se compõe das particularidades de seu caráter, de suas tendências, atitudes e, sobretudo, das ideias que lhe são próprias. Profunda verdade se acha contida nestas afirmativas. Eis que a doutrina dos Espíritos nos assegura e demonstra que, a rigor, não existe na Terra duas criaturas exatamente iguais em progresso moral e intelectual. O que equivale dizer que cada qual de nós respira na atmosfera de seu próprio degrau evolutivo. Transportamos conosco o clima vibratório que granjeamos através dos atos de nossas diversas existências. Considerando tudo isso, saibamos respeitar os que não pensam como nós, quando nos for impossível entendê-los. Agindo assim, estaremos garantindo a paz e o equilíbrio em nossos passos, de vez que, segundo a lei divina, exata e justa, colheremos tudo aquilo que plantarmos nos caminhos de nosso próximo. Se queremos respeito às nossas ideias e atitudes, saibamos respeitar. Paz. De mãos dadas, caminhamos juntos. Pelo Espírito Camilo Chaves.
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Leitura do livro Jesus em Atualidade. 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Pelo Espírito: Joana de Ângeles. Narração: Antônio Pereira. Capítulo 9: Jesus e Alegria. Essa tristeza que te domina, amargurando as tuas horas, é grave enfermidade que deves combater a partir de agora. Nenhuma complacência para com ela, nem justificativa enganosa para aceitá-la. Os argumentos de infelicidade, quanto de insatisfação, não passam de sofismas e mecanismos de evasão da realidade. Problemas, todos os têm, com

extenso universo de apresentação. A falta deles geraria, por enquanto, desmotivação para a luta, para o progresso. Essa nostalgia deprimente que te aliena e consome é adversária cruel, a que te entregas livremente sem reação, ampliando-lhe o campo de domínio à medida que lhe cedes espaço. Seja qual for a razão, fundamentada em acontecimentos atuais, deves transformar em bênção que te convida à reflexão e não ao desalento. A tristeza é morbo prejudicial ao organismo, peste que consome a vida. Tudo em tua volta é um hino de louvor, de alegria, de gratidão a Deus, observa o bem. Somente o homem, porque pensa, se permite empolgar pela tristeza, descambando para os surdos conflitos da rebeldia. Essa tristeza pode resultar de dois fatores, entre outros, reminiscências do teu passado espiritual e perturbação com repercussão obsessiva. No primeiro caso, as impressões pessimistas devem ser eliminadas, alijando-as do inconsciente, sob pressão de ideias novas, agradáveis, positivas, que te cumpre cultivar, insistindo em fixá-las nos painéis mentais. Se te acostumas a pensar bem, superarás as lembranças más. Os hábitos se enraizam porque se repetem, dominando os automatismos da mente e do corpo. Na segunda hipótese, a hospedagem mental e emocional de entidades desencarnadas malévolas ocorre porque encontram sintonia nas tuas faixas psíquicas, estabelecendo o contato hipnótico que se agrava com o tempo. Em ambos os casos, te encontras em curso em débitos para com as soberanas leis da vida. Não te reencarnaste, porém, apenas para pagar, antes sim, para ressarcir com amor, liberando-te dos compromissos negativos mediante as ações relevantes. És candidato às cumeadas da montanha e não condenado às galés nas sombras do remorso inútil ou no charco das lágrimas perdidas. Se permaneces na situação infeliz, tornas-te vítima de ti mesmo. Todavia, se te resolves por sair do caos, transforma-te em teu próprio psicoterapeuta. Jesus apenas uma vez deixou-se vestir de tristeza, de amargura, no Getsêmani, quando só ele velava e os amigos ali próximos dormiam, embora aquela fosse a hora decisiva, o pré-final. E o permitiu por piedade para com os companheiros invigilantes que não se davam conta da gravidade do momento. Sempre ele cultivou a alegria da esperança, a bênção da saúde, a dádiva da paz. O seu foi o ministério do júbilo, da transformação do homem e do mundo velhos em uma criatura e sociedade inteiramente novas. Renascimento é vitória sobre a morte, é alegria que procede da libertação. Rasga, portanto, essa mortalha de sombra sob a qual ocultas todas as tuas possibilidades de triunfo e saia a semear fraternidade na grande vinha que te aguarda. Realiza um novo, um atual encontro contigo mesmo e examina-te melhor, sem deplorares a situação em que te encontras, e vai na direção do êxito. Isto é fundamental, não como um pagamento, porém como um dever que te falta cumprir, a fim de te recuperares. Deus te concede esse direito e tens que corresponder-lhe usando-o em teu benefício. Provavelmente sofres pressões, que são uma falta de humanidade, mas tua é a submissão a essa força constritora que aceitas. Se em verdade queres sair da tristeza, podes.

Em caso contrário, és responsável por ela, assim te comprazendo o que é séria enfermidade. Alegrai-vos, propôs Jesus. É chegado até vós o reino de Deus. Este reino está dentro de nós, esperando ser descoberto e habitado. Aguarda-te desafiador. Chegou até onde estás. Dá o teu passo em sua direção, penetra-o, deixa-te por ele preencher e alegra-te para sempre como o herói que concluirá a luta. Capítulo 10. Jesus e coragem. A coragem de Jesus. A sua foi uma vida de constantes desafios. Em luta contínua em favor do bem, jamais deixou de agir corretamente, com desassombro. A mensagem de que se tornara portador, objetivando libertar as consciências humanas para a verdade, dele fez o paladino da coragem. Nunca anuiu com um crime disfarçado de legalidade, com a arrogância mascarada de humildade, com a injustiça apoiada pelos poderosos, com a hipocrisia travestida de honestidade, com a discriminação de qualquer natureza sob justificativas sociais, econômicas, raciais ou religiosas. Elegeu um samaritano como exemplo de solidariedade em detrimento de um sacerdote presunçoso e de um levita astuto, que desfrutavam de algum prestígio na comunidade dominadora, embora aquele fosse detestado e desconsiderado. Apoiou a mulher que se tornara objeto de prazeres e era acusada publicamente de haver induzido o homem ao pecado, ao crime, com naturalidade e ternura, escolhendo uma equivocada de conduta pública irregular para torná-la mensageira da boa nova da sua ressurreição. Fez-se a voz dos humildes e esquecidos, os sem direitos nem apoio, a fim de que os seus justos reclamos se fizessem ouvidos. Conviveu com as pessoas ditas de má vida, sem receio de contaminação, com total desprezo dos que possuíam privilégios em uma vida má, a qual se entregavam ocultamente. Sua palavra, suave ante os sofredores, tornava-se contundente e viril diante dos perversos, dos bajuladores e dos pusilânimes, os quais nunca temeu. Em momento algum receou perder a vida, pois que para isso viera. Não negociou favores ou submeteu-se às conveniências humanas. Humilde não se fez subserviente. Afável não se tornou piegas. Amigo não se qualificou subalterno. Sempre estoico mantinha a linguagem e a conduta próprias para cada ocasião, pessoa e circunstância, sem afastar-se do roteiro que estabelecera. Viveu e agiu com firmeza, fora de subterfúgios, mantendo um só comportamento, o de fidelidade a Deus. Apoia-te nele. Sob tribulação ou fora dela, busca-o. Em dúvida atroz ou perseguido, pensa em como ele agiria nessa situação e faze conforme te inspire a consciência reta. Reflexiona com tranquilidade em torno da coragem de Jesus e busca-lhe o exemplo. Tem coragem de viver. Não te escondas, nem escamoteis a tua situação sob desculpas e mentiras. Autoanalisa-te, banhado pela claridade dos ensinamentos dele, e rompe os grilhões que te jugulam ao medo, à insegurança, à instabilidade, ao sofrimento moral e físico. Enfrenta com naturalidade os teus limites e angústias, confiante na vitória, não te evadindo dos deveres que te compete realizar.
Em cada insucesso,

Aprende como não repetir a façanha sem depressão ou arrependimento. A experiência é a súmula das tentativas que deram resultados positivos e negativos. Nunca temas a ninguém, atribuindo-lhe uma superioridade e valor que certamente não possui. Respeita, sim, as conquistas de cada pessoa. Considera-a e toma-a como estímulo para ti, a fim de que também alcances essas realizações superiores. Concede-te o direito de ser humano e o dever de cresceres sempre, sem que te detenhas no degrau ou patamar onde te encontras. Age sempre ajudado pelo otimismo. O medo é inimigo atroz que dizima vidas aos milhões. A coragem nasce nos valores morais do homem que elege a conduta correta para uma vida feliz. A coragem de viver deve ser treinada continuamente, vencendo as pequenas barreiras da timidez, dos receios de fracassos, dos complexos de inferioridade, das doenças reais ou imaginárias, fortalecendo o ânimo em cada triunfo e reconsiderando a ação em cada insucesso. Coragem é conquista que difere muito da temeridade. O homem de coragem espera, confia e age no momento próprio, enquanto que o temerário faz-se precipitado, impiedoso e irresponsável. Toma como exemplo para a tua vida a coragem de Jesus e segue tranquilo. Capítulo 11. Jesus e decisão. A um jovem que parecia disposto a ingressar na nova era, candidatando-se a segui-lo, Jesus propôs o convite direto, sem preâmbulos. Apesar do interesse que se refletia na face ansiosa, o moço receoso esquivou-se sob a justificativa de que iria antes sepultar o genitor que havia morrido. Diante da resposta que parecia justa, o mestre foi, no entanto, contundente, informando-o: deixa aos mortos o cuidado de sepultar os seus mortos, mas tu vem construir no coração o reino de Deus. Pode causar estranheza a atitude e proposta de Jesus a um filho que pretendia cumprir com seu dever imediato, no caso, enterrar o pai desencarnado. É provável que esse fosse o seu intento real, adiando o engajamento na tarefa da vida eterna. Todavia é possível que o moço ocultasse alguma outra intenção. O desejo de estar presente ao velório e à inumação do cadáver talvez significasse a preocupação de ser visto como um filho cuidadoso e fiel, merecedor da herança que lhe cabia. Alguma disposição testamentária provavelmente exigia-lhe o cumprimento desse dever final, sob pena de perder o legado. Então, a sua presença não significaria um ato de amor, mas um ato de interesse subalterno. Os bens materiais, não obstante possuam a utilidade, favorecendo o conforto, o progresso, a paz entre os homens quando bem distribuídos, são às vezes de outra forma algemas cruéis que aprisionam as criaturas e que, transitando de mãos, são coisas mortas, que não merecem preferência ante as verdades eternas. Igualmente se pode pressupor que o rapaz, ainda cioso da sua juventude, não estivesse disposto a renunciá-la, encontrando na justificativa uma forma nobre para evadir-se do compromisso. Os gozos materiais são cadeias muito vigorosas que jugulam os homens às paixões primitivas, que deveriam superar a benefício próprio, mas que quase sempre os levam à decomposição moral, à morte dos ideais libertadores.
quiçá a preocupação a respeito da nova responsabilidade causasse no candidato um receio injustificado, levando-o à escusa com o argumento apresentado. O medo de assumir compromissos graves impede o desenvolvimento intelecto-moral do indivíduo, mantendo-o estacionado na rotina despreocupada e monótona do seu dia a dia. O convite de Jesus faz-se acompanhar de um programa intenso, iniciando-se na renovação íntima para melhor e prosseguindo na ação construtiva do bem em toda parte. O medo é fator dissolvente da individualidade humana, responsável por graves desastres e crimes que poderiam ser evitados. É força atuante que conduz à morte das realizações dignificantes e das próprias criaturas. Por fim, suponhamos que o sentimento filial prevalecesse na resposta e ele estivesse preocupado com um pai desencarnado. Ainda assim, qualquer pessoa poderia sepultá-lo, mas ninguém, exceto ele mesmo, poderia encarregar-se da sua iluminação. Jesus era a sua oportunidade única. Jesus penetrou-o e sabia o motivo real da sua recusa, porém deixou-o livre para decidir-se. Ele foi sepultar o progenitor e não voltou. Perdeu a oportunidade. Muitos ainda agem assim. Observa o que elegeste para a tua atual existência: seguir a vida e vivê-la ou acumular tesouros mortos para sepultá-los no olvido. Desnuda-te interiormente e contempla-te. Que possuís de real que a morte não te arrebatará? E o que seguirá contigo? Usa de severidade neste exame de consciência e toma o lugar do jovem convidado. Que responderias a Jesus nesse momento? Queixas-te dos problemas que te aturdem e os relacionas, ignorando ou tentando desconhecer que estás na Terra para aprender, resgatar, reeducar-te. Olha ao redor e compreenderás o quanto é urgente que te decidas pelo melhor e duradouro para ti como ser imortal que és. Postergando a decisão, quando então a tomares, provavelmente as circunstâncias já não serão as mesmas e a tua situação estará diferente, talvez complicada. O momento é este. Deixa-te permear pela presença dele e, feliz, segue-o. Com tal atitude, os teus problemas mudarão de aparência, perderão o significado afligente, contribuirão para a tua felicidade. Renascerás dos escombros e voarás no rumo da grande luz, superando a noite que te aturde. Capítulo 12: Jesus e responsabilidade. Há no homem, latente, um forte mecanismo que o leva a fugir da responsabilidade, transferindo seu insucesso para outrem, na condição de indivíduo social, ou para os fatores circunstanciais da sorte, do nascimento e até de Deus. Quando tal não se dá, na área das suas projeções comportamentais, apega-se ao complexo de culpa, mergulhando nas depressões em que oculta a infantilidade, pouco importando a idade orgânica em que transita. A responsabilidade resulta da consciência, que discerne e compreende a razão da existência humana, sua finalidade e suas metas, trabalhando por assumir o papel que lhe está destinado pela vida. Graças a isso, não se omite, não se precipita, estabelecendo um programa de ação tranquila
dentro do quadro de deveres que caracterizam o progresso individual e coletivo,

visando a conquista da plenitude. O homem responsável sabe o que fazer, quando e como realizá-lo. Não se torna parasita social, nem se hospeda no triunfo alheio. Tampouco se oculta no desculpismo ridículo. A sua lucidez torna o elemento precioso no grupo social.

0: a responsabilidade do homem leva-o aos extremos do sacrifício, da abnegação, da renúncia, inclusive do bem-estar e até mesmo da sua vida. Como pastor de almas, Jesus fez-se-nos responsável, elucidando-nos a respeito dos deveres, das necessidades reais, dos legítimos objetivos da nossa vida. Em contrapartida, doou-se-nos até o Holocausto. Não fosse a sua vida ao nosso lado, em si mesma, um grande estoico sacrifício de amor. Não obstante, conclamava a todos que o buscavam para o dever da responsabilidade que os capacita para as realizações relevantes. Por conhecer a alma humana em sua realidade plena, identificava nela as nascentes de todos os males, como também a fonte generosa de todas as bênçãos. Porque o homem ainda prefere a manutenção das próprias mazelas, nela se comprazendo, anestesia-se no infortúnio em que permanece com certo agrado, embora demonstre desconforto e infelicidade. Desse modo, sempre que acolhia aqueles que o buscavam, concedendo-lhes as causas dos pesares, após atendê-los, propunha-lhes com veemência que não retornassem aos erros, a fim de que lhes não acontecesse nada pior. A responsabilidade liberta o indivíduo de si mesmo, alçando-o aos planos superiores da vida. Enquanto ele se movimenta cultivando o morbo das paixões selvagens, desajusta os implementos emocionais, tornando-se vítima de si mesmo, facultando que se lhe instalem as doenças degenerativas e causticantes. A renovação moral propicia a canalização das energias saudáveis de forma favorável, preservando o ser para os cometimentos elevados a que se destina. A humanidade sobrevive graças aos seus homens responsáveis, que trabalham continuamente em prol do bom, do belo, do ideal. Eles se destacam pela grandeza das suas realizações cimentadas no sacrifício pessoal. A mulher surpreendida em adultério, aos portadores do mal de Hansen e aos obsediados, após a recuperação de cada um, a advertência de Jesus era sempre firmada na responsabilidade para que, em entesourando os valores éticos e os deveres espirituais, não se permitissem voltar aos erros. Neste momento, quando necessitas dele, reformula os teus conceitos sobre a vida e passa a atuar corretamente, dominado pela responsabilidade. A ninguém transfiras a causa dos teus desaires, dos teus insucessos. Dá-te conta deles e recomeça a ação transformadora. Mesmo que não queiras, serás sempre responsável pelos efeitos dos teus atos. Colherás conforme semeares. Assume, portanto, o teu compromisso com o Mestre e permanecerás saudável interiormente, prosseguindo íntegro nos teus deveres com responsabilidade.
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Não se impressione com seus sonhos. Isto poderia levá-lo a extravagâncias ridículas. Viva acordado no bem, e os sonhos serão belos e bons. Se alguma característica de verdade lhe for revelada num sonho, aceite-a com simplicidade.

0: verdade. Mas não se deixe levar a interpretações supersticiosas. Procure sempre o lado bom das coisas.
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3: Vinha de Luz. Psicografia de Francisco Cândido Xavier, pelo Espírito Emmanuel. Este livro é composto de 180 mensagens de teor evangélico, que abordam temas como fé, caridade, evolução e vigilância. O autor espiritual procura nos fornecer elementos para que tenhamos as necessárias condições de realização da nossa mudança íntima. Emmanuel nos oferece os elementos morais motivadores para a transformação do nosso ser, que ocorrerá segundo a posição evolutiva que já alcançamos, convidando-nos ao trabalho santificante para que, através dele, se revelem em cada um de nós os ensinamentos do Senhor.

0: Jesus apazigua a tempestade.
1: E entrando ele no barco, seus discípulos o seguiram.
0: E eis que no mar se levantou uma tempestade
1: tão grande que o barco era coberto pelas ondas.
0: Ele, porém, estava dormindo. E os seus discípulos, aproximando-se, o despertaram, dizendo: Senhor!
2: Salva-nos, Senhor!
3: Salva-nos, Senhor!
4: Salva-nos, Senhor!
5: Salva-nos, Senhor!
6: Salva-nos, Senhor!
7: Salva-nos, Senhor!
8: Salva-nos, Senhor!
9: Salva-nos, Senhor!
10: Salva-nos, Senhor!
11: Salva-nos, Senhor!
12: Salva-nos, Senhor!
13: Salva-nos, Senhor!
14: Salva-nos, Senhor!
15: Salva-nos, Senhor!
16: Salva-nos, Senhor!
17: Salva-nos, Senhor!
18: Salva-nos, Senhor!
19: Salva-nos, Senhor!
20: Salva-nos, Senhor!
21: Salva-nos, Senhor!
22: Salva-nos, Senhor!

0: Porque temeis, homens de pouca fé?
1: Então, levantando-se, repreendeu os ventos
0: e o mar,
1: e seguiu-se uma grande bonança.
0: E aqueles homens

Hoje é o seu dia. Você se preparou para viver o dia de hoje? As coisas mais importantes da vida somente são valorizadas depois que passam ou são perdidas. A saúde, o sono, a razão, os fenômenos digestivos, os órgãos dos sentidos, os movimentos, são tesouros colocados por Deus a seu serviço. Portanto, cuidado com esses tesouros. Está disposto a recomeçar hoje aquele projeto que fracassou ontem? O aparente fracasso é a forma pela qual a divindade ensina você a corrigir a sua maneira de atuar, facultando-lhe repetir a experiência com mais sabedoria. A vida é constituída de lições que se repetem até se fixarem corretamente. Hoje você tem problemas para resolver que parecem insolúveis? Considere o seguinte. Primeiro, ninguém vai resolvê-los por você. Segundo, você só vai resolvê-los se dispuser a enfrentá-los. Terceiro, é preciso equacionar os seus problemas, um de cada vez, até resolvê-los todos. Quarto, não sobrecarregue os outros com as suas queixas, reclamações e problemas. Você sentiu uma ponta de mau humor hoje? Lembre-se, a irritação é o espinho cravado nas carnes da emoção que deve ser retirado. Quanto mais permanece, mais piora o estado de quem o conduz, gerando infecções duradouras e perniciosas. Está na iminência de se desesperar? Lembre-se ainda, o homem deve treinar coragem e resignação. Sem esses valores, ele permanece criança espiritual. Deixe-se conduzir pelas ocorrências que não pode mudar e altere com amor aquelas que irão lhe beneficiar. Deus é Pai misericordioso e vela por você. Você se exercitou para perdoar hoje? O perdão real é sempre acompanhado pelo esquecimento do mal recebido. Quem guarda rancor coleciona lixo moral. Você já abraçou seu filho hoje dizendo-lhe o quanto ama? Ele necessita de oportunidade de amor para alcançar o triunfo. Abençoe o seu filho com as suas palavras e conduta, fazendo-se amigo dele em todas as situações. Você já orou hoje? Não desconsidere o valor da oração. O corpo necessita de alimento adequado para manter-se. Assim também o espírito, que é a fonte de vitalização da matéria. Na prática, você é o senhor da sua cabeça e do seu dia. Você decide como quer que seja o seu hoje. Decida e trabalhe por isso. Quem quer faz, não manda fazer. A água não ocupa mais espaço do que realmente necessita. Por isso equivale à moderação. Nesses dias agitados, a angústia caminha com o homem disfarçada de medo, de ansiedade, de sentimento de culpa. Naturalmente, as pressões a que todos estamos sujeitos respondem por tal situação. A ansiedade pelo prazer exorbitante frustra. Os fatores agressivos amedrontam. E a timidez encontra uma forma de levar ao complexo de autopunição. Afaste da mente esses fantasmas responsáveis por males inumeráveis. Você é filho de Deus, por Ele amado, protegido e abençoado. Não se afaste de suas leis. E se enganar em alguma ocasião, ao invés de se entregar a conflitos desnecessários, retorne ao caminho do dever sem receio algum. Lembre-se sempre da afirmativa de Jesus: Eu sou o caminho, a verdade e a vida. E lembre-se ainda: hoje é o dia, o seu dia.

muitas enfermidades do corpo procedem do espírito danificado pelos conflitos da emoção ou pelo ácido das imperfeições morais. Não bastará dormir, dar descanso ao corpo, se você permanecer emocionalmente inquieto, ansioso. Pense nisso e aproveite bem o dia de hoje, que é o seu dia.

oração e humildade. Meu Deus, sei que ainda sou um ser em evolução e que muitas vezes fujo dos objetivos que o Senhor traçou para que eu alcance a minha felicidade. Sei também que nem sempre consigo fazer o bem que desejo e muitas são as vezes em que faço o mal que já não gostaria de fazer. Por isso venho a Ti, Senhor, para rogar forças, coragem e lucidez para acertar mais vezes do que me equivocar. E quando me equivocar, que seja por fraqueza ou ignorância, mas nunca por deliberação. Venho a Ti para pedir que não permitas em tempo algum que eu perca a vontade de viver, apesar dos momentos de dor e de sofrimento que por certo terei de passar. Pedir ajuda para cultivar o otimismo, mesmo que o futuro não seja tão promissor. Para que me ensines a desenvolver o romantismo, ainda que em meu peito o coração pareça ter emudecido. Senhor, ajuda-me a não perder a fé na amizade, mesmo que às vezes os amigos me traiam ou me abandonem nos momentos em que mais precisar deles. Ajuda-me a cultivar o hábito e a alegria de ajudar as pessoas, ainda que muitas delas sejam ingratas e incapazes de retribuir. Ensina-me a manter o equilíbrio até nos momentos de grandes abalos, em que tudo conspire para que eu perca o rumo. Senhor, ajuda-me a amar sem esperar retribuição nem reconhecimento dos seres amados. A observar a vida com brilho no olhar, até nos momentos em que a escuridão turbar os meus olhos. A enfrentar os desafios da vida com garra e disposição, mesmo sabendo que as derrotas são inevitáveis no meu caminho. Permita-me usar sempre a razão e o bom senso, ainda que o apelo dos vícios seja forte, insistente e constante na minha intimidade. Sobretudo, Senhor, ajuda-me a elevar o sentimento de justiça acima dos meus próprios interesses. Permita-me conservar o amor pela família, mesmo que ela me exija imensos esforços e árduas renúncias em prol da sua harmonia. Ensina-me a ver sempre o lado bom e belo das coisas, apesar das lágrimas que brotarem amargas do fundo da minha alma. Senhor, que eu jamais perca a vontade de herdar as estrelas, mesmo habitando um planeta pequeno e de categoria inferior. E acima de tudo, que eu jamais esqueça que o Senhor é a inteligência suprema do universo e que me ama infinitamente. Que provê minhas necessidades, ampara-me sempre e só quer o meu aperfeiçoamento. Que eu possa entender as pessoas que são mais frágeis do que eu, a não julgar o meu semelhante, a educar meus sentimentos e a desenvolver minha inteligência. E por fim, que eu nunca esqueça que sou um espírito imortal e que minha felicidade é uma conquista minha. Nos dias em que a tristeza se apresentar dissimulada e insistente em sua janela, recolha-se por alguns instantes. Busque sintonizar com as forças do bem que pairam acima das nuvens densas que envolvem a terra e alimente sua intimidade com a harmonia celeste. Não se deixe envolver pela tristeza, pois ela impedirá você de ver a esperança que insiste em lhe acenar com a certeza de que um novo e lindo dia surgirá.

aprendi. Um dia desses, enquanto aguardava a vez na sala de espera, percebi solta entre as revistas uma folha de papel. A curiosidade fez com que a tomasse para ler o que estava escrito. Era uma bela mensagem que alguém havia escrito. O título era interessante e curioso. Aprendi. Dizia mais ou menos o seguinte: aprendi que não posso exigir o amor de ninguém. Posso apenas dar boas razões para que gostem de mim e ter paciência para que a vida faça o resto. Aprendi que não importa o quanto certas coisas sejam importantes para mim. Tem gente que não dá a mínima e eu jamais conseguirei convencê-las. Aprendi que posso passar anos construindo uma verdade e destruí-la em apenas alguns segundos. Que posso usar meu charme por apenas 15 minutos. Depois disso, preciso saber do que estou falando. Eu aprendi que posso fazer algo em um minuto e ter que responder por isso o resto da vida. Que por mais que se corte um pão em fatias, esse pão continua tendo duas faces. E o mesmo vale para tudo o que cortamos em nosso caminho. Aprendi que vai demorar muito para me transformar na pessoa que quero ser e devo ter paciência. Mas aprendi também que posso ir além dos limites que eu próprio coloquei. Aprendi que preciso escolher entre controlar meus pensamentos ou ser controlado por eles. Que os heróis são pessoas que fazem o que acham que devem fazer naquele momento, independentemente do medo que sentem. Aprendi que perdoar exige muita prática. Que há muita gente que gosta de mim, mas não consegue expressar isso. Aprendi que nos momentos mais difíceis, a ajuda veio justamente daquela pessoa que eu achava que iria tentar piorar as coisas. Aprendi que posso ficar furioso, tenho o direito de me irritar, mas não tenho o direito de ser cruel. Que jamais posso dizer a uma criança que seus sonhos são impossíveis, pois seria uma tragédia para o mundo se eu conseguisse convencê-la disso. Eu aprendi que meu melhor amigo vai me machucar de vez em quando e que eu tenho que me acostumar com isso. Que não é o bastante ser perdoado pelos outros. Eu preciso me perdoar primeiro. Aprendi que não importa o quanto meu coração esteja sofrendo, o mundo não vai parar por causa disso. Eu aprendi que as circunstâncias de minha infância são responsáveis pelo que eu sou, mas não pelas escolhas que eu faço quando adulto. Aprendi que numa briga, eu preciso escolher de que lado estou, mesmo quando não quero me envolver. Que quando duas pessoas discutem, não significa que elas se odeiem. E que quando duas pessoas não discutem, não significa que elas se amem. Aprendi que por mais que eu queira proteger os meus filhos, eles vão se machucar e eu também. Isso faz parte da vida. Aprendi que a minha existência pode mudar para sempre em poucas horas por causa de gente que eu nunca vi antes. Aprendi também que diplomas na parede não me fazem mais respeitável ou mais sábio. Aprendi que as palavras de amor perdem o sentido quando usadas sem critério. E que amigos não são apenas para guardar no fundo do peito, mas para mostrar que são amigos. Aprendi que certas pessoas vão embora da nossa vida de qualquer maneira, mesmo que desejemos retê-las para sempre. Aprendi, afinal, que é difícil traçar uma linha entre ser gentil, não ferir as pessoas e saber lutar pelas coisas em que acredito. A mensagem é significativa e sua autoria é atribuída a William Shakespeare. Nós poderíamos simplesmente lê-la e guardá-la na memória, mas preferimos dividi-la com você. Porque uma coisa nós também aprendemos: o que é bom deve

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1: Dias difíceis. Há dias que parecem não ter sido feitos para você. Amontoam-se tantas dificuldades, inúmeras frustrações e incontáveis aborrecimentos, que você chega a pensar que conduz o mundo sobre os ombros dilacerados. Desde cedo, ao se erguer do leito pela manhã, encontra a indisposição moral do companheiro ou da companheira, que lhe arremessa todos os espinhos que o mau humor conseguiu acumular ao longo da noite. Sente o travo do fel despejado em sua alma, mas crê que tudo se modificará nos momentos seguintes. Sai à rua para atender a esse ou aquele compromisso cotidiano e se defronta com a agrestia de muitos que manejam veículos nas vias públicas e que os convertem em armas contra os outros. Constata o azedume do funcionário ou do balconista que lhe atende mal, ou vê o cinismo de negociantes que anseiam por lhe entregar produtos de má qualidade a preços exorbitantes, supondo-o imbecil. Mesmo assim, admite que logo tudo se alterará, melhorando as situações em torno. Encontra-se com familiares ou pessoas amigas que lhe derramam sobre a mente todo o quadro dos problemas e tragédias que vivenciam, numa enxurrada de tormentos, perturbando a sua harmonia ainda frágil, embora não lhe permitam desabafar as suas angústias, seus dramas ou suas mágoas represadas na alma. Em tais circunstâncias, pensa que deve aguardar que essas pessoas se resolvam com a vida até um novo encontro. São esses os dias em que as palavras que você diz recebem interpretação negativa. O carinho que oferece é mal visto. Sua simpatia parece mero interesse. Suas reservas são vistas como soberba ou má vontade. Se fala, desagrada. Se cala, desagrada. Em dias assim, ainda quando se esforce por entender tudo e todos, sofre muito. E a costumeira tendência nessas ocasiões é a da vitimação automática, quando passa a desenvolver sentimentos de autopiedade. No entanto, esses dias infelizes pedem-nos vigilância e prece fervorosa, para que não nos percamos nesses cipoais de pensamentos, de sentimentos e de atitudes perturbadores. São dias de avaliação, de testes impostos pelas leis que regem a vida terrena, desejosas de que se observe e verifique suas ações e reações à frente das mais diversas situações da existência. Quando perceber que muita coisa à sua volta passa a emitir um som desarmônico aos seus ouvidos, se notar que escolhendo direito ou esquerdo não escapa da crítica ácida, o seu dever será o de se ajustar ao bom senso. Instrua-se com as situações e acumule o aprendizado das horas, passando a observar bem melhor as circunstâncias que o cercam, para que melhor entenda, para que, enfim, evolua. Não se esqueça de que ouvimos a voz do Mestre Nazareno há 2 milênios a dizer-nos: no mundo só tereis aflições. Conhecedores desta realidade, abrindo a alma para compreender que a cada dia basta o seu mal, tratará de se recompor, caso tenha se deixado ferir por tantos petardos, quando o ideal teria sido agir como o bambuzal diante da ventania. Curvar-se, deixar passar o vendaval, a fim de se reerguer com tranquilidade, passado o momento difícil. Há, de fato, dias difíceis, duros, caracterizando seu estágio de provações indispensáveis ao seu processo de evolução. A você, porém, caberá erguer a fronte buscando o rumo das estrelas.

Estrelas formosas, que ao longe brilham, e agradecer a Deus por poder afrontar tantos e difíceis desafios, mantendo-se firme mesmo assim. Nos dias difíceis da sua existência, procure não se entregar ao pessimismo, nem ao lodo do derrotismo, evitando alimentar todo e qualquer sentimento de culpa que lhe inspiraria um abandono dos seus compromissos. O que seria seu gesto mais infeliz? Ponha-se de pé perante quaisquer obstáculos e seja fiel aos seus labores, aos deveres de aprender, servir e crescer, que o trouxeram novamente ao mundo terrestre. Se lograr a superação suspirada nesses dias sombrios para você, terá vencido mais um embate no rol dos muitos combates que compõem a pauta da guerra em que a Terra se encontra engolfada. Confie na ação e no poder da luz que o Cristo representa e siga com entusiasmo para a conquista de si mesmo, guardando-se em equilíbrio, seja qual for ou como for cada um dos seus dias. Um novo alvorecer. Ei você, por que esse olhar triste? Por que esse desânimo e essa falta de coragem? Sim, essa falta de coragem de enfrentar os problemas que se acumulam sem solução. Acaso você se julga incapaz? Talvez, especialmente hoje, você tenha a sensação de que não há mais saída, que suas forças e seu talento para criar soluções tenham se esgotado. Ou talvez a vida para você tenha perdido completamente o sentido e o seu barco esteja à deriva, seguindo conforme o vento. Se você está se sentindo assim, vamos lhe fazer um convite. Um convite para que você faça uma pequena viagem para dentro de si e procure, mas procure com muita vontade mesmo, e irá encontrar algo que lhe faça bem. Ouça o coração de sua mãe batendo em ritmo calmo enquanto lhe segura nos braços e canta suave canção de ninar. O regaço materno lhe traz segurança. Sinta o calor e o conforto do seu berço, do seu lar, a paz do silêncio. Lembre-se do apoio que o alfabeto lhe trouxe, da luz do conhecimento, da alegria do trabalho. Observe quantas experiências estão arquivadas em sua intimidade. Entregue-se ao aconchego das afeições repartidas, dos abraços de ternura, do apoio de um sábio conselho. Pense que no mesmo mundo em que você vive, respiraram os heróis de seu ideal, os santos de sua fé, os apóstolos de sua inspiração e as inteligências que lhe traçaram roteiros. Considere que o Criador não lhe ofereceu o mundo como exílio ou prisão, mas como nobre escola e abrigo bendito, qual o divino jardim a pleno céu, banhado de sol durante o dia e enfeitado de estrelas durante a noite. Ei você, não deixe que as lágrimas lhe impeçam de ver a grandeza e a beleza de tudo o que existe no mundo que o Criador lhe oferece. Se hoje existe algum problema que lhe traz inquietação e dor, lembre-se de que outro dia não tardará a surgir, trazendo um novo alvorecer. E se sentir que está difícil sem ajuda, não se acanhe, refugie-se em um lugar tranquilo e busque o apoio da oração. Eleve o pensamento ao alto e deixe seu coração falar ao Criador. Senhor, no recolhimento de minha alma sofrida, venho lhe pedir um pouco de paz, de força, de coragem. Desejo ver o mundo com olhos de amor, confiança e ternura. Quero ter esperança, ser feliz como criança, olhar o mundo com fé. Quero enxergar nas pessoas a luz que cada um traz em si como herança sua. Desejo acreditar que o mundo tem jeito e que problemas só existem para me ensinar a resolvê-los. Quero ser alegre, leve e confiante, sentir a sua presença em cada filho seu,
e revelar em mim a

0: tua grandeza divina. Quero ser hoje melhor do que fui ontem e amanhã melhor do que hoje. Senhor, eu desejo um mundo melhor e quero que essa melhoria comece por mim. Sei que uma onda escura se abateu sobre nosso planeta e quero me transformar numa estrela para diminuir essa escuridão. Para isso, Senhor, preciso de sua ajuda a fim de vencer a incerteza, a falta de fé, a covardia moral. Se meus passos vacilarem, Senhor, desejo o seu amparo e a sua segurança para que eu possa seguir em frente com confiança e a certeza da sua presença constante. Ei você, aproveite as horas que ainda restam deste dia e prepare-se para um novo alvorecer que não tardará a chegar.
1: Faça questão de ser alegre e otimista. Nada na Terra pode destruir a felicidade do homem otimista e alegre. Se lhe chegarem dores, receba-as com calma e não se deixe atingir por elas. Não coloque sua felicidade no que lhe vem de fora. Construa sua felicidade dentro de você mesmo, fazendo consistir sua aventura no progresso constante da vida do espírito, na sabedoria do coração.
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Impressões de otimismo. Rememorando as excelências mensagens do Evangelho, constatarás que de todos os ensinos do Senhor, ressumbram sempre otimismo, alegria e esperança. Toda boa nova é um hino de louvor à vida. Elegendo a natureza policromada para cenário, Jesus, sob a abóbada celeste e sobre a barca levemente balançante, bordou de bênção suas palavras, assinalando com vigor os conceitos de alevantamento moral e coragem. Diante de enfermos e oprimidos, fez-se saúde e bálsamo. Ante a alacridade infantil, abriu os braços e agasalhou os pequeninos. Aos lamentos dos pecadores, respondeu com dádivas da compreensão. Defrontando o moço afortunado, acenou-lhe com eterna herança. Perante a falsa justiça dos poderosos da terra, sentenciou pelo exemplo da serenidade. E assim, o Evangelho é a mais profunda e perfeita afirmação de alegria e paz que se conhece. Alegria é saúde. A alegria pura contamina os que estão em volta. Também te impregnarás de bondade e cantarás, sem que o percebas, a mesma alegria do Senhor e dos seus discípulos, começando novos tempos para a própria vida na terra, sereno e realmente ditoso. Inundas-me no esplendor de tua luz, e contudo cego não te vejo. Falas-me na eloquência de teu verbo, e no entanto surdo não te ouço. Abrasas-me na ardência de teu amor, e todavia insensível não te sinto. Ó estranha contradição, tu bem perto de mim, e eu tão longe de ti. Desvela-me, Senhor, os olhos cegos de orgulho, abre-me os ouvidos surdos de vaidade, e sensibiliza-me o coração duro de maldade, para que eu descubra tua divina presença na intimidade de meu ser. Rubens Romanelli.

Hino às estrelas. Estrelas, ninhos da vida. Entre os espaços profundos, novos lares, novos mundos, velados por tênue véu. Louvores à vossa glória, nascida na eternidade. Sois jardins da imensidade, suspensos no azul do céu. Dizei-nos que tudo é belo, dizei-nos que tudo é santo, ainda mesmo quando há pranto no sonho que nos conduz. Proclamai a terra estranha, dominada de tristeza, que em tudo reina beleza, vestida de amor e luz. Quando a noite for mais fria, pela dor que nos procura, rompei a cadeia escura que nos prenda o coração. Acendendo a madrugada, no campo de novo dia, onde a ventura irradia, eterna ressurreição. Dai consolo ao peregrino que segue à mercê da sorte, sem teto, sem paz, sem norte, torturado, sofredor. Templos do sol infinito, descerrai à humanidade a bênção da divindade nas bênçãos do vosso amor. Estrelas, ninhos da vida, entre os espaços profundos, novos lares, novos mundos, velados por tênue véu. Louvores à vossa glória, nascida na eternidade, sois jardins da imensidade.

Caminhos do coração. Multiplicam-se os caminhos do processo evolutivo, especialmente durante a marcha que se faz no invólucro carnal. Existem caminhos de boa aparência que disfarçam dificuldades de acesso e encobrem feridas graves no percurso. Caminhos curtos e longos, retos e curvos, de ascensão e descida, estão por toda parte, especialmente no campo moral, aguardando ser escolhidos. Todos eles conduzem a algum lugar, ou se interrompem, ou não levam a parte alguma. São apenas caminhos, começados, interrompidos, concluídos. Tens direito de escolher o teu caminho, aquele que deves seguir. Se possível, opta pelos caminhos do coração. Eles certamente levarão teus anseios e a tua vida ao ponto de luz que brilha à frente, esperando por ti. Os caminhos do coração encontram-se iluminados pelo conhecimento da razão que lhes clareia o leito, facilitando o percurso. Jesus escolheu os caminhos do coração para cercar-se das criaturas e chamá-las ao reino dos céus. Diante dos variados caminhos que se desdobram convidativos, escolhe os caminhos do coração, qual ovelha mansa, e deixa que o bom pastor te conduza ao aprisco pelo qual anelas. Joana de Ângeles. Amor-terapia. Não há como negar ser o amor a realidade mais pujante da vida. Irradia-se de Deus e vitaliza o universo, mantendo as leis que produzem o equilíbrio. Todos os homens e mulheres que edificaram os ideais de felicidade humana fundamentaram seu pensamento no amor pleno e incondicional. Transcendendo definições, o amor é vida exuberante. É a razão básica da manifestação do ser que pensa e que sente. Jesus sintetizou todo o código da sua doutrina no amor a Deus, ao próximo e a si mesmo. As modernas ciências da alma, que penetraram na essência profunda das criaturas, fascinadas com as suas descobertas em torno dos conflitos e problemas, recorrem também ao amor, para que ele solucione os enigmas existenciais e erradique os agentes causadores dos distúrbios interiores e externos que aturdem a humanidade. Assim, o amor deve ser causa, meio e fim para o comportamento humano feliz, que desperta com anseios de plenitude. Amar é o grande desafio. Joana de Ângeles.

ante o próximo. E quem é o meu próximo? Indaguei ao coração da vida. E o coração da vida, obedecendo à lei, respondeu com voz clara e decidida: olhe em redor de ti, onde o dever te leve, do espaço livre e amplo à senda estreita e breve. Fita em teu próprio lar, é teu pai, tua mãe, teu irmão, teu parente.

e mais alguém do grupo familiar. É o vizinho impiedoso e intransigente. É o mendigo a esmolar que te visita à porta. O amigo suscetível de amparar-te. É aquele que padece privação ou problema em qualquer parte. É aquele que te esquece e o outro que te humilha, a esconder-se no ouro em que se alteia e brilha, para depois cair quando se desilude. É aquele que se faz bandeira da virtude e o outro que te apoia ou te faz concessões. É aquele que te furta o lugar e o direito, alimentando a sombra do despeito, sem que te saiba ver as intenções. É a mulher que te guia para o bem, e a outra que atravessa as áreas de ninguém, avinagrando corações. O próximo, afinal, seja onde for, será sempre a criatura que te busca onde estás, procurando por ti o socorro da paz, rogando-te bondade, amparo e compreensão, amizade e calor, dando-te o nobre ensejo de seguir para a luz na presença do amor. E posso sem o próximo viver? Perguntei comovida. E disse novamente o coração da vida. Acende sem cessar a luz do bem. Trabalha, serve, crê, chora, sofre e auxilia. Sem o próximo, em tua companhia, nunca serás alguém. Maria Dolores.

0: Esperança. Sem ela, esmaece a vida. Quem a pode dispensar ou sem ela viver? Cor e som, da beleza à dor e melodia à lágrima. Estrela é luz em noite escura. Alento é força pelo caminho, sustentando na angústia e colocando harmonia na profunda amargura do coração estiolado. Bênção é a resposta dos céus em cânticos sublimes às interrogações em tormentosa desesperação. Porto de segurança abriga os que foram destroçados pelo vendaval das provações, nunca, porém, destruídos pelo furacão redentor. Esperança, por onde transites, onde te agasalhes, pelo que consegues, mensageira celeste, seu hálito de Deus, mantendo a vida em harmonia. Jesus, em vindo ter conosco, é a esperança que nos propicia ascensão e liberdade. Esperança dos deserdados e dos tristes, dos oprimidos e dos caídos. Deus te conceda êxito na tua ação permanente, inigualável, que atua sem cessar. Tudo vibra e se movimenta, graças à sua força, ao impulso inicial que dele procede. É imperioso abrires a mente e o coração conscientemente a essa energia, a fim de te deixares penetrar, adquirindo os recursos que dela fluem, e assim, tornando-te usina reguladora a irradiar em todas as direções. O puro amor paira no ambiente onde vives. O bem prevalece no germe de todas as coisas, aguardando os fatores propiciatórios ao seu desabrochar. Essa presença aguarda por ti e inclui todo o bem de que possas necessitar. És vida e participas da vida plena. Abre os braços à ação e cresce na direção do infinito. A força de Deus estará contigo sempre e te dará descanso. Joana de Ângeles.
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0: Com festa na alma. Abra as janelas da alma e espie as belezas da vida que se desdobram além das suas agonias, tudo colorindo e felicitando. Aspire esse ar puro do dia nascente e debruce-se sobre o peitoril da janela do otimismo ante a paisagem ridente, esquecendo por momentos as rotineiras preocupações. Empolgar-se-á com a mensagem do dia, abençoando a vida e compondo sinfonias divinas em toda parte. A poesia no pôr do sol, esperando seus olhos. Cascatas de luz em poeira de ouro fino, carregado pelos favônios perfumados, compondo espetáculos de cor. Melodias espalhadas nos braços da árvore, vibrando, vibrando no ar. Tudo são belezas na criação. Considere como felicidade esses dons sem preço que vestem a terra. E renovado, você retornará ao ninho doméstico, de coração cantando festivas melodias de paz, sob o aplauso de uma consciência referta de júbilo, descobrindo por que Jesus, diante de tantas coisas da vida na terra, referiu-se ao reino de Deus como sinfonia sublime, emboscado dentro de nós, e que poderia

Erros de amor. Ante os erros de amor que aparecem na vida, nunca ergas a voz. Recorda, coração, se a pessoa acusada fosse qualquer de nós. Quem poderá pesar as circunstâncias de convivência, angústia e solidão? Quanta mudança chega de improviso por um sim, por um não? Entre afeto que sonha e dever que governa, quanto conflito surge e quanto anseio vem. Quando a dor de ser só escurece o caminho, ninguém pode prever as lágrimas de alguém. Votos no esquecimento, afeições destruídas, ocultas aflições, desencantos fatais. Quanto chora quem sofre ante golpe e abandono, e quem bate ou despreza, às vezes sofre mais. Ante as faltas de amor a uma querida, não te dês a censura sempre vã, que o teu dia de amor incompreendido talvez chegue amanhã. Problemas de quem ama em luta e prova, sejam teus, sejam meus. Quem os conhecerá desde o princípio? Quem os verá? Só Deus. Maria Dolores.

Apelo. Vem, celeste amigo, vem. Toma do nosso passo e leva-nos ao caminho do bem. Vem, celeste amigo, vem. Para que te possamos servir e amar, entregues ao espírito de renúncia, por fidelidade a ti. São tantos os que te dizem, Senhor, Senhor, mas poucos são aqueles que te amam. Permite, Senhor, que em nossa noite de agonia possamos curvar-nos à dor e, sob o látego da provação, entreguemo-nos em holocausto ao teu amor. Dia novo de luz, hora de bênção. O Evangelho em triunfo necessita do adubo do testemunho. Somos aqueles discípulos equivocados que malogramos ontem, que nos equivocamos hoje. Mas a tua soberana misericórdia nos reconvocou. Toma de nossas mãos e leva-nos, amigo divino, ao caminho da libertação. Agora, meus amigos, é a nossa hora. Não amanhã. Este é o nosso momento. Não depois. Jesus hoje. Jesus ontem. Jesus sempre. Bezerra de Menezes.

possuímos. Quando recebemos, tornamo-nos devedores. A felicidade em poder repartir é sempre maior do que aquela que convida a acumular quando o próximo tem carência. A semente que se nega a sucumbir na terra para desdobrar-se em vida morre na inutilidade. Todavia, a que perece esmagada no solo revive com exuberância. Toda doação é uma sementeira para o futuro que a vida se encarrega de multiplicar. Há moedas esquecidas que se podem tornar dádivas de importância, tais como a hospitalidade fraternal,

Descansa integral em Deus e distribui alegria por onde passes. Não deixes ninguém afastar-se de ti, sem que leve um traço de bondade ou um sinal de paz da tua vida. Quem se aproximou de Jesus nunca mais foi o mesmo, jamais o esqueceu. Joana de Ângeles.

através do tempo. Respeite o tempo, esse patrimônio valioso que o Senhor lhe concede para a glória de seu espírito. Ele é o abençoado auxiliar de sua felicidade. Não se detenha no passado. O ontem é uma chama que ardeu e se demora extinta. Não se inquiete pelo futuro. O amanhã é uma labareda que ainda não foi acesa e, por isso, não produz claridade. Preocupe-se com o presente e haja agora. O hoje é uma fagulha queimando o flamejante. Utilize a dádiva do minuto a minuto que passa e se extingue, utilizando-o como oportunidade de santificação e felicidade. Compadeça-se de seu hoje e dê-lhe valor. Viva e vitalize o fugaz momento, oferecendo-lhe real significação. Este é o instante de adquirir no tesouro do tempo os títulos de felicidade a que você aspira. Aproveite essa concessão da eternidade e Deus proverá

Canto 40. Arrebenta as cordas do egoísmo que ata a carruagem dos teus sentimentos às paixões devastadoras. Deixa-te voar nos rios da aventura superior, elevando-te acima do chavascal. Vê o lótus branco boiando acima do pântano e fragilmente embelezando a paisagem. O coração é um veículo carregado de amor, que se deve derramar pela estrada, abençoando os famintos de ternura. Não te encarceres na pequenez do teu sofrimento. Desatrela os ideais e corre, corre pelos espaços infinitos com a carruagem do teu coração aberta ao poema de luz do bem. Tagore.

afeições. Se pretendes conquistar a bênção do amor na vida, não prendas, alma querida, o coração de ninguém. O amor é assim qual o rio, que tanta grandeza encerra. Ele, o irmão, a irmã é a terra, unidos fazendo o bem. Se a terra prendesse o rio, ei-lo o pântano perfeito. Se o rio largasse o leito, eis o deserto a reinar. Mas se um apoia o outro, trabalhando livremente, formam a grande corrente que se renova no mar. Nessa linha, as afeições, sob o respeito profundo que devemos dar ao mundo, aos que amamos teus e meus, são sempre o amor sem mudança, em constante primavera, a luz divina que espera mais luz nas luzes de Deus. Maria Dolores.

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1: Fixe seu olhar no lado belo da vida. Há tanta coisa para ser contemplada e apreciada. As moscas buscam as chagas num corpo inteiramente limpo. As abelhas buscam as flores, mesmo no meio de um pântano. Seja como as abelhas. Embora tudo em torno seja lama, procure com atenção que há de descobrir uma pequenina flor que vem alegrar sua alma. Fixe seu olhar no lado belo da vida.
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versículo 5. Comentário da Revista Reformador, janeiro de 1970, página 2. E do livro Bênção de Paz, capítulo 54, intitulado Merecimento. Por isso mesmo, aplicai toda a diligência em juntar à vossa fé a virtude, à virtude o conhecimento. 2 Pedro, capítulo 1, versículo 5. Comenta o benfeitor.

não há tanto mérito em que domines essa ou aquela ciência, e sim em que lhe utilizes os recursos a fim de ajudar os companheiros da humanidade a se desvencilharem da incipiência e da ignorância. Não há tanto mérito em tua pureza de coração, mas sim no esforço que desenvolvas em benefício dos irmãos chafurdados no erro, de modo a soerguê-los para a restauração necessária. Não há tanto mérito em tua fé ardente, e sim no trabalho a que te apliques com ela, no apoio àqueles que ainda não lhe entesouram a luz, para que não lhes falte à mesa o pão da esperança. Não há tanto mérito na posse que detenhas, mas sim no emprego que lhe dês em socorro aos que te cercam ou no auxílio aos sofredores e menos felizes, dos quais te vês defrontado na experiência comum. Não há tanto mérito em teu nome, por mais nobre seja ele, e sim no uso do prestígio que desfrutes, amparando a jornada de quantos te compartilhem o esforço do dia a dia. Virtude sem proveito é brilhante no deserto. Inteligência sem obras é tesouro enterrado. Fita o sol acalentando a lama da terra e compreenderás o ensino claro da natureza que nos determina sabiamente entender e servir, abençoar e auxiliar. Em qualquer parte a vida te conhece pelo que és, mas apenas te valoriza pelo que fazes de ti.

benfeitor volta ao mesmo versículo do episódio anterior, conferindo-lhe nova interpretação. Se antes nos convidava ao estudo, com a finalidade de orientar, esclarecer e sublimar o pensamento, agora nos conclama à aquisição do mérito pessoal, que decorre invariavelmente da nossa ação persistente em favor do bem comum. Ciência, pureza de coração, fé ardente, posses, títulos, virtude e inteligência são patrimônios valiosos que nos tornam conhecidos pela vida. Todavia, somente a canalização desses bens em favor daqueles que ainda não os possuem nos conferem a valorização almejada. A árvore se realiza nos frutos que oferta. É pelos frutos oferecidos gratuitamente e indistintamente a todos que adquire valor no ambiente em que foi localizada pela providência divina. Fé, virtude e conhecimento devem ser conjugados com diligência se quisermos assimilar o ensino claro da natureza que nos determina sabiamente entender e servir, abençoar e auxiliar.

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1: Sete minutos com Emmanuel. Episódio 69. Segunda carta de Pedro, capítulo 1, versículo 6. Comentário da revista Reformador, outubro de 1962, página 218, e do livro Palavras de Vida Eterna, capítulo 121, intitulado Chamamento ao Amor. Ao conhecimento, o autodomínio. Ao autodomínio, a perseverança. À perseverança, a piedade. Segundo Pedro, capítulo 1, versículo 6. Comenta o benfeitor.

aprender sempre, instruir-nos, abrilhantar o pensamento, burilar a palavra, analisar a verdade e procurá-la são atitudes de que, efetivamente, não podemos prescindir, se aspiramos à obtenção do conhecimento elevado. Entretanto, milhões de talentosos obreiros da evolução terrestre, nos séculos que se foram, exposaram a cultura intelectual em sentido único e fomentaram opressões que culminaram em pavorosas guerras de extermínio. Incapazes de controlar apetites e paixões, desvairaram-se na corrida ao poder, encharcando a terra com o sangue e o pranto de quantos lhes foram vítimas das ambições desregradas. Toda grandeza de inteligência exige moderação e equilíbrio para não desbordar-se em devassidão e loucura. Ainda assim, a temperança e a paciência por si só não chegam para enaltecer o lustre do cérebro. A própria diplomacia, aliás, sempre venerável, embora resida nos cimos da suavidade e da tolerância, pelos gestos de sobriedade e cortesia com que se manifesta, em muitos casos não é senão a arte de contemporizar com o rancor existente entre as nações, segurando calma o estopim do ódio e da belicosidade para a respectiva explosão na época que julga oportuna a calamitosas conflagrações. O apontamento do Evangelho, no entanto, é claro e preciso. Não vale a ciência sem temperança, e toda temperança pede paciência para ser proveitosa. Mas para que esse trio de forças se levante no campo da alma, descerrando-lhe o suspirado acesso aos mundos superiores, é necessário que o amor esteja presente.

a enobrecer-lhes o impulso, de vez que só o amor dispõe de luz bastante para clarear o presente e santificar o porvir.

aprender sempre, instruir-nos, abrilhantar o pensamento, burilar a palavra, buscar e analisar a verdade, constituem deveres de todos que almejam o aperfeiçoamento da inteligência, uma das asas que nos conduzem a Deus. Todavia, sem o autodomínio, que se traduz em moderação e temperança, o conhecimento pode ser escravo das ambições desregradas, encharcando a terra com o sangue e o pranto. A temperança, por sua vez, se aperfeiçoa com a paciência, persistência, perseverança, que é a capacidade de reconhecer o espírito de sequência da natureza, aguardando o momento oportuno de agir e silenciar, suportando com firmeza as adversidades. No entanto, esse trio de forças, conhecimento, temperança, paciência, não se levanta no campo da alma sem a presença do amor, que é sempre compromisso com o bem comum. Emmanuel faz um convite ao amor a partir da palavra piedade, instigando o leitor a meditações mais profundas com respeito ao texto bíblico sob análise. No sentido teológico, piedade pode ser expressa pelo conceito de viver como Deus quer que se viva, viver como se espera de alguém que acredita em Deus, ou viver fazendo sempre o bem aos outros. O benfeitor, todavia, com admirável poder de síntese e sem menosprezar as ideias acima expostas, assevera que a piedade é sempre compreensão e concurso fraternal, que no fundo são expressões concretas do amor.

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1: 7 minutos com Emmanuel. Episódio 67. Segunda carta de Pedro, capítulo 1, versículo 5. Comentário da revista Reformador, fevereiro de 1962, página 218. E do livro Palavras de Vida Eterna, capítulo 122, intitulado Convite ao Estudo. Por isso mesmo, aplicai toda a diligência em juntar à vossa fé a virtude. A virtude, o conhecimento. Comenta o benfeitor. Milhões de criaturas possuíram a fé no passado.

revelando extremada confiança em Deus. Mas, porque a bondade lhes desertasse dos corações, ergueram suplícios inomináveis para quantos não lhes comungassem o modo de sentir e de ser. Diziam-se devotados ao culto do Supremo Senhor. Entretanto, alçavam fogueiras e postes de martírio, perseguindo ou exterminando pessoas sensíveis e afetuosas em seu nome. Milhões de criaturas evidenciaram admirável bondade no pretérito, demonstrando profunda compreensão fraternal no trabalho que foram chamadas a desenvolver entre os homens. No entanto, porque a educação lhes escasseasse no espírito, caíram em terríveis enganos, favorecendo a tirania e a escravidão sobre a terra. Denotavam obediência a Deus no exercício da própria generosidade. Entretanto, comprazia-se na ignorância, estimulando delitos e abusos a pretexto de submissão à providência divina. Nesse sentido, porém, a palavra do apóstolo Pedro é de notável oportunidade em todos os tempos. Procuremos alicerçar a fé na bondade, para que a nossa fé não se converta em fanatismo. Mas isso ainda não basta. É forçoso coroar a fé e a bondade com a luz do conhecimento edificante. Todos necessitamos esperar no infinito amor. Todavia, será justo aprender como. Todos devemos ser bons. Contudo, é indispensável saber para quê. Eis a razão pela qual se nos impõe o estudo em todos os lances da vida. Porquanto, confiar realizando o melhor e auxiliar na extensão do eterno bem realmente demanda discernir. É preciso coroar a fé e a bondade com a luz do conhecimento edificante, sabendo como e para que devemos ser bons, de modo a esperar com proveito no infinito amor de Deus. A confiança, o devotamento e a obediência a Deus são imprescindíveis. A bondade, a generosidade e a beneficência são fundamentais. Todavia, para completar o edifício da redenção espiritual, é preciso agregar a luz do conhecimento edificante, de modo a ampliar o nosso discernimento em todos os lances da vida, a fim de que possamos auxiliar na extensão do eterno bem, de modo lúcido, seguro e consciente. Contribuir para que a coletividade aprenda a pensar na extensão do bem é colaborar para que se efetive a sintonia da mente terrestre com a mente divina. Orientar o pensamento, esclarecê-lo e sublimá-lo é garantir a redenção do mundo, descortinando novos e ricos horizontes para nós mesmos. Descerra-se à nossa frente precioso programa nesse particular: alfabetização, leitura edificante, palestra educativa, exemplo contagiante na prática da bondade simples, divulgação de páginas consoladoras e instrutivas, exercício da meditação, despertamento dos valores íntimos e pessoais.

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interprete corretamente a frase de Juvenal: mente sã, corpo são. Não é a mente que depende da saúde do corpo. Ao contrário, é o corpo sadio que depende da mente sadia. Quando o espírito está perfeitamente equilibrado, não há enfermidades que nos ataquem. Cuide de sua mente, para que a saúde se reflita em todo o seu corpo.

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1: Caros amigos ouvintes da Rádio Espiritismo BH, é uma alegria que se renova estar aqui novamente com vocês. Eu, Eliane Batista, venho hoje trazer mais outro programa Aprendendo com as Parábolas. O nosso estudo de hoje versa sobre a parábola do Bom Samaritano, narrativa do evangelista Lucas, no capítulo 10, versículos 25 a 37. Esta é uma das muitas analogias de que o Mestre utilizou para nos brindar o coração, trazendo-nos mais esses nobres e elevados ensinamentos, dentro do seu inesgotável acervo de lições emolduradas pelo cunho da mais perfeita e elevada filosofia de bem viver. O seu Evangelho é luz para o coração do homem, é o néctar que dulcifica o amargor das lutas terrenas, tão necessárias à nossa evolução comum. Mas o seu Evangelho precisa ser vivenciado na prática, na exata medida da competência de cada um. Saibamos tirar o melhor proveito dos sábios ensinamentos do meigo nazareno. Desfrutemos, irmãos, dessa ciência do amor, não daquele amor que pensamos conhecer, mas de um amor maior que ainda precisamos alcançar. Sentimento esse que reunirá todas as nações diante dele, para que seja glorificado o Pai que está no céu. Quando Jesus nos disse em Mateus capítulo 5, versículo 41, abre aspas, e se qualquer te obrigar a caminhar uma milha, vai com ele duas, fecha aspas, apontando com estas palavras a necessidade de cumprirmos os nossos deveres com boa vontade, com mais extremado amor, dando um pouco mais de nós mesmos, o que certamente reverterá em nosso próprio benefício. Se a primeira milha é a da obrigação, a segunda milha é a do dever cumprido. É o diferencial que nos destaca da multidão. E essa demanda vai exigir de nós a humildade como principal ingrediente a nos assegurar a conquista da fé operante, pois essa virtude, entre tantos outros valores espirituais, é conquista de cada um, edificada com sacrifício, esforço, disciplina, renúncia, para o que não existem fórmulas mágicas. Passemos agora à leitura do texto que foi retirado das anotações de Lucas, capítulo 10, versículos 25 a 37, O Bom Samaritano. Abre aspas. Levantando-se um doutor da lei, experimentou-o dizendo, Mestre, que farei para herdar a vida eterna? E ele lhe disse, que está escrito na lei? Como lês? E respondendo, ele disse, amarás ao Senhor teu Deus de todo o teu coração e de toda a tua alma e de todas as tuas forças e de todo o teu entendimento e ao teu próximo como a ti mesmo. E disse-lhe, respondeste bem, faze isso e viverás. Ele, porém, querendo justificar-se a si mesmo, disse a Jesus, quem é o meu próximo? E respondeu Jesus, dizendo, descia um homem de Jerusalém para Jericó, e caiu nas mãos dos salteadores, os quais os despojaram, e espancando-o, se retiraram, e deixando-o meio morto. E, ocasionalmente, descia pelo mesmo caminho certo sacerdote e, vendo-o, passou de largo. E, de igual modo, também um levita, chegando àquele lugar e, vendo-o, passou de largo. Mas um samaritano, que ia de viagem, chegou ao pé dele e, vendo-o, moveu-se de íntima compaixão. E aproximando-se, atou-lhe as feridas, deitando-lhe azeite e vinho. E pondo-o sobre sua cavalgadura, levou-o para uma estalagem e cuidou dele. E partindo ao outro dia, tirou dois dinheiros, deu-os ao hospedeiro e disse-lhe, cuida dele. E tudo mais, o que de mais gastares, eu te pagarei quando voltar. Qual, pois, desses três te parece que foi o próximo daquele que caiu na mão dos salteadores? E ele disse, o que usou de misericórdia para com ele. Disse, pois, Jesus, vai e faze da mesma maneira. Fecha aspas. A prática da caridade, aqui nesta parábola, é ensinada pelo mestre de forma magistral. É o quadro do amor ao próximo em sua moldura mais bela e exuberante. É também a exaltação do espírito de fraternidade que deve unir todas as criaturas numa só família, a família universal. Em sua didática sublime, simples, mas profunda, o mestre fala da compaixão que move o coração sensível do homem de bem, de um amor desprendido, que nada pede em troca, não daquele amor egoísta que cataloga todos os bens que espalha em torno de si, à espera do reconhecimento e da gratidão dos homens. É a apoteose do amor que foge ao convencionalismo, tendo como único e exclusivo interesse servir e amar. E o que mais nos surpreende nesta parábola é que, ao contrário do que se espera, não foram o sacerdote e nem o levita, que também passavam pelo mesmo caminho, os que socorreram o irmão necessitado, mas sim o samaritano, aquele homem simples, desprendido de tudo, de todos os seus interesses, e doando-se inteiramente em benefício daquele que encontrou quase morto à beira da estrada após ter sido assaltado. Os samaritanos eram considerados réprobos entre os judeus ortodoxos da época do Cristo, mas eles eram cumpridores da lei de amor. No entanto, o sacerdote, profundo conhecedor destas mesmas leis, somente as detinha como valor de superfície, ao passo que o outro as vivenciava na prática. Também o levita, que era um membro da tribo de Levi, é um tipo de sacerdote, igualmente ignorou o sofrimento do irmão, passando de largo, negando socorro. Então vamos observar que entre os três, foi exatamente o samaritano que se predispôs imediatamente ao auxílio, doando tudo de melhor que possuía em si mesmo em favor daquele homem que necessitava de ajuda naquele momento de dificuldade. Então agora, caros ouvintes, nós vamos passar à interpretação do texto, analisando versículo a versículo, e o primeiro deles nos diz assim, abre aspas, levantando-se um doutor da lei, experimentou-o dizendo, mestre, que farei

para herdar a vida eterna? Fecha aspas. Os doutores da lei tinham o hábito de experimentar Jesus. Impunham-lhe questionamentos com o intuito de conhecerem sua verdadeira identidade ou mesmo de ter a absurda pretensão de tentar confundi-lo. Quando lemos o termo levantando-se, percebe-se um sutil toque de autoritarismo, de arrogância, na atitude que era bem característica daqueles orgulhosos senhores do passado. Maliciosos que eram, os doutores da lei, persuadidos estavam de sua pseudo-sabedoria. Como criteriosos observadores da lei, conservadores de suas antigas tradições, a qual conheciam muito bem, acreditavam saber mais do que realmente sabiam. O que possuíam em teoria, negavam na prática. A malícia com que se dirigiam a Jesus foi proposital, com o fito de apanhá-lo em contradição ou em qualquer outro equívoco que pudesse desautorizá-lo diante de seus fiéis seguidores. Mas o que eles não sabiam é que estavam lidando com um ser diferente, de natureza infinitamente superior à humanidade, do qual nada sabiam, além da sua natureza humana, desconhecendo absolutamente a sua origem divina. Fato esse que só seria notado por aqueles homens de alma sensível que percebiam com enorme facilidade a sua energia sublime e absorviam suas sábias lições. E no Evangelho temos uma demonstração concreta disto quando vemos no ato da crucificação do Cristo, no Monte Calvário, aquele bom ladrão de nome Dimas suplica ao mestre, abre aspas, Senhor, lembre-se de mim quando estiveres no paraíso, fecha aspas. Ora, como poderia um homem, considerado de má vida, um ladrão, naquele momento extremo de sua vida, em vias de ser crucificado, poderia ter reconhecido, ali a seu lado, o Cristo de Deus, se não fosse pela sensibilidade de que estamos falando e que faltava às castas orgulhosas do passado? Daí a razão pela qual Jesus lhe responde, abre aspas, ainda hoje estarás comigo no paraíso, fecha aspas. No segundo versículo, lemos assim, abre aspas, e ele lhe disse, que está escrito na lei? Como lês? Fecha aspas. Jesus, como ninguém, conhecia as verdadeiras intenções dos doutores da lei, como também sabia que aquele ali não ignorava os mandamentos. Mas há um abismo entre o saber e o fazer. O tal homem conhecia a lei e a prática dos cultos exteriores, o que não foi suficiente para levá-lo ao cumprimento de seus deveres para consigo, para com Deus e o próximo. E então pergunta ao mestre, o que era preciso para se ganhar a vida eterna? Para que essa pergunta, se ele mesmo já sabia da resposta? Nesse momento, o mestre Jesus lança mão de uma pedagogia extraordinária quando, pelo método da maiêutica, induz o consulente a voltar para dentro de si mesmo e buscar suas próprias respostas, quando lhe devolve a seguinte pergunta, que está escrito na lei? Como lês? A maiêutica é um método que consiste em levar o interlocutor à descoberta da verdade mediante as perguntas que o interpelado lhe dirige. Conforme dizia Sócrates, filósofo grego, a maiêutica corresponde às dores do parto que fazem nascer a verdade de suas próprias entranhas. Meus irmãos, se a lei de Deus está gravada na consciência da criatura, conforme nos ensina o Livro dos Espíritos, na pergunta 621, então as respostas estão dentro de nós mesmos. Basta-nos buscá-las na nossa intimidade, que lá as encontraremos por certo. Talvez foi por essa

essa razão e por muitas outras que Santo Agostinho nos concita ao autoconhecimento, o que aprendemos com seus ensinos também no Livro dos Espíritos, na questão 919. A verdadeira intenção de Jesus ao questioná-lo era fazê-lo entrar para dentro de si mesmo, buscando suas próprias respostas, seu próprio modo de entender e de sentir. Mais à frente, no versículo de número 3, nós encontramos os dizeres, abre aspas, e respondendo, ele disse, amarás ao Senhor teu Deus de todo o teu coração, de toda a tua alma e de todas as tuas forças e de todo o teu entendimento e a teu próximo como a ti mesmo. Fecha aspas. O doutor da lei discorreu sobre o mandamento sem tropeçar sequer em nenhuma palavra, demonstrando assim grande conhecimento teórico sobre o assunto. O que lhe faltava era apenas a prática, pois vivia das exterioridades e das tradições antigas que lhe serviam como capa de santo, sob a qual se escondia para que as deformidades da alma não viessem à tona e fossem percebidas pelo povo que o considerava como santa criatura. Aliás, ele demonstra pela sua resposta que conhece bem a chave que abre as portas do céu, quando ele fala do primeiro mandamento, que é o fundamento sobre o qual se ergue o edifício da fé, e que serve de sustentáculo a todas as religiões da terra. No versículo 4, nós encontramos os dizeres, abre aspas, e disse-lhe, respondeste bem, faze isso e viverás, fecha aspas. O mestre Nazareno, em sua resposta, aponta àquele, doutor da lei, a necessidade imperiosa de seguir os mandamentos, já que os conhecia tão bem. E em Lucas, capítulo 12, versículo 48, nós encontramos os seguintes dizeres, abre aspas, a quem muito foi dado, muito será pedido, fecha aspas. Quando o mestre fala, faze isso e viverás, ele coloca a prática do bem como condição precípua para a salvação do homem. A expressão, faze isso e viverás, não está se referindo à vida terrena e passageira, mas à vida espiritual, que é verdadeira e infinita. E o versículo de número 5 nos apresenta o seguinte, abre aspas, ele, porém, querendo justificar-se a si mesmo, disse a Jesus, e quem é o meu próximo? Fecha aspas. Mais uma vez, aquele doutor da lei usa de ironia. Sendo ele um homem inteligente, certamente saberia a resposta, pois conhecia bem a lei. Caibai Schutel e sua obra, Parábolas e Ensinos de Jesus, completa. Abre aspas. Não é preciso ser cristão para saber isso que o próprio doutor da lei afirmou em resposta à interpelação de Jesus. O próximo do ferido foi aquele que usou de misericórdia para com ele. E ao que Jesus disse para lhe ensinar o que precisava fazer a fim de herdar a vida eterna. Vai e faze tu a mesma coisa, fecha aspas. O próximo é sempre aquele irmão, aquela irmã, que se encontra ao nosso lado, não só aquele que faz parte da nossa família, mas todo o que cruza o nosso caminho, muitas vezes reclamando atenção, carinho, proteção, amparo e entendimento. O nosso próximo deve ser sempre visto como uma bênção, uma oportunidade, aquele abençoado caminho que se abre à nossa frente, conduzindo-nos à prática da caridade, ao exercício da abnegação, da espontaneidade no sacrifício e de tantas outras virtudes que ainda precisamos alcançar. Seguindo mais adiante, o versículo 6 complementa, abre aspas, e respondendo Jesus disse-lhe, desci um homem de Jerusalém para Jericó,

e caiu nas mãos dos salteadores, os quais o despojaram e, espancando-o, se retiraram, deixando-o meio morto. O Mestre Jesus inicia a sua narrativa utilizando de uma imagem simples de um homem caído à beira da estrada e quase morto, porque havia sido atacado por ladrões que também circulavam pelo mesmo caminho. Ele disse: "Um homem descia de Jerusalém para Jericó." Estas duas cidades não foram citadas aqui na parábola por um acaso. Jerusalém e Jericó, no contexto evangélico, têm profunda significação para o entendimento da parábola de hoje. Eram duas cidades totalmente diferentes na sua estrutura socioeconômica. Jerusalém era o centro religioso da Palestina, portanto, lembrando espiritualidade. Jericó era um centro de intenso comércio, portanto, lembrando as questões terrenas. Jerusalém se encontra situada a 800 metros de altura, acima do nível do mar, ao passo que Jericó está abaixo, a mais ou menos 240 metros. Entendemos, então, que existe uma descida em relação à posição geográfica de ambas as cidades. E analisando pela ótica espiritual, nós também muitas vezes caímos nas estradas da vida. Costumamos descer da Jerusalém interna, que simboliza os interesses mais elevados dentro de nós, o plano das nossas cogitações mais sublimes, para cairmos na Jericó dos sentimentos mais primários, entrando em queda moral. E nesse instante, somos tomados de assalto por sentimentos inferiores que dilapidam o que de melhor existe dentro de nós, roubando-nos a paz e deixando-nos como que meio mortos. Nesse momento, atraímos pela lei de sintonia as influências perigosas deste e do outro plano da vida, permitindo-nos a quadros obsessivos dos mais lamentáveis. Lembrando a passagem da mulher adúltera, vamos encontrar Jesus questionando a multidão enfurecida, abre aspas, "Aquele que dentre vós estiver sem pecado, seja o primeiro que atire pedra contra ela." Fecha aspas. João, capítulo 8, versículo 7. Estudemos agora o versículo de número 7, que diz assim, abre aspas, "E, ocasionalmente, descia pelo mesmo caminho certo sacerdote, e vendo-o, passou de largo." Fecha aspas. O primeiro a transitar por aquele caminho foi o sacerdote, que passou indiferente ao sofrimento daquele irmão, logo ele que tanto conhecia as leis, um mestre das Escrituras Sagradas, tão respeitado e que deveria dar

outros que jazem na cômoda indiferença ao sofrimento alheio. Sabemos que Deus socorre a criatura pela criatura. E o sacerdote, naquele instante, perdeu a oportunidade preciosa de auxiliar alguém que tanto precisava. Então, cuidemos para que a nossa atitude não seja semelhante à deles. Façamos diferente. Coloquemos o algo mais nas nossas ações. O sacerdote representa todo aquele que pode ajudar a quem precisa, mas nega-se ao socorro, faltando com os princípios mais nobres da caridade cristã, do espírito de fraternidade. O versículo 8 nos traz os seguintes dizeres, abre aspas, e, de igual modo, também um levita chegando àquele lugar e vendo-o, passou de largo, fecha aspas. O levita é uma espécie de sacerdote, membro da tribo de Levi. Ele também procedeu da mesma maneira que o sacerdote anterior, negando auxílio àquele pobre homem, esquivando-se de socorrê-lo na sua maior necessidade. E no evangelista Mateus, capítulo 7, versículo 21, Jesus nos adverte, abre aspas, nem todo o que diz Senhor, Senhor, entrará no reino dos céus, mas aquele que faz a vontade de meu Pai que está nos céus, fecha aspas. Percebemos que não é o conhecimento teórico que movimenta os princípios educativos no ser, mas a vivência prática deles, exercitando-os no dia a dia, dinamizando os valores recolhidos que projetam a criatura na conquista de novos rumos. Seremos avaliados por tudo o que somos e não pelo que sabemos ou que supomos saber. O versículo 9 nos traz o seguinte, abre aspas, mas um samaritano que ia de viagem chegou ao pé dele e vendo-o moveu-se de íntima compaixão, fecha aspas. Meus irmãos, foi exatamente o samaritano que, esquecido de si mesmo, apenas motivado pelo desejo de servir, socorreu o irmão em dificuldade, movido por íntima compaixão. Ele, que era discriminado pelos antigos judeus, ignorou todos os seus interesses para ajudar aquele que tanto precisava dele. Nesse momento, a humildade calou fundo no coração daquela criatura. Quis Jesus, com esse ensinamento, deixar registrada a mais sublime lição de caridade e amor ao próximo, como também o espírito de fraternidade universal. A expressão chegou ao pé dele indica atitude de extrema humildade e de compreensão do sofrimento do outro. Chegar ao pé de alguém significa descer ao nível da dificuldade do outro para servi-lo no momento de sua maior necessidade. Portanto, para que possamos ajudar alguém de modo eficiente, é necessário primeiro sair da nossa zona de conforto, descer, entre aspas, e situar-nos junto a ele, humildemente, para que o auxílio seja verdadeiramente eficiente. O versículo 10 nos apresenta os dizeres, abre aspas, e aproximando-se, atou-lhe as feridas, deitando-lhe azeite e vinho, e pondo-o sobre sua cavalgadura, levou-o para uma estalagem e cuidou dele, fecha aspas. Para que o auxílio seja eficiente, é necessário, em primeiro lugar, inspirar confiança. A aproximação lembra sintonia, entendimento, compreensão e misericórdia. Só pode ajudar legitimamente quem desce do altar de sua comodidade para postar-se junto do outro e acolhê-lo em seu íntimo, amando como Jesus amou. E foi isso que fez o bondoso samaritano. A proximidade física é muito importante, mas deve ser superada pela proximidade espiritual, que é o acolhimento do ser em nome da misericórdia, em nome de Deus. Quantos estão perto uns dos outros, mas tão distantes do coração? A expressão

tratar as feridas significa vedar entradas. Essas feridas podem significar as chagas morais que trazemos na alma, que são portas abertas para as insinuações do mal. Assim como as feridas na carne atraem as infecções bacterianas, as chagas morais despertam vícios e paixões humanas, atraindo pela lei da sintonia as influências perniciosas deste e do outro plano da vida. Quando moralmente caímos, abrimos campo de sintonia desfavorável, verdadeiras frestas às más influências que se acercam de nós. Aí somos assaltados, invadidos, atacados em nossa intimidade através das ligações psíquicas estabelecidas com os agentes dos planos menos felizes. O arrependimento e a reforma íntima curam as feridas da alma, vedando-as, protegendo-as de novas e inapropriadas invasões, preservando-nos na nossa vulnerabilidade. O azeite e o vinho, citados aqui na parábola, também trazem muita significação espiritual. Azeite é símbolo de fé viva. É combustível que mantém acesa a chama. O vinho simboliza espiritualidade. Também a fé operante e a reforma íntima, retratados no azeite e no vinho, constituem o unguento sagrado e a sua ação medicamentosa a curar-nos as nossas chagas morais. Diz ainda a parábola que o samaritano colocou o enfermo na sua cavalgadura e levou-o à hospedaria, retirando-o da zona de perigo em que ele se encontrava. Para que fiquemos a salvo de novas quedas morais, é preciso sairmos da dificuldade, resguardando-nos de novas investidas, buscando um lugar seguro através da prece, da vigilância e do Evangelho de Jesus na sua prática diária, o que pode nos oferecer esta segurança e consequente proteção. O versículo 11 nos traz o seguinte, abre aspas, e partindo ao outro dia, tirou 2 dinheiros e deu-os ao hospedeiro e disse-lhe, cuida dele, e tudo o que demais gastares, eu te pagarei quando voltar. Fecha aspas. Aquele samaritano deu atendimento completo ao homem necessitado. Além de toda a solicitude despendida no atendimento inicial, não o abandonou, pois deixa-o entregue aos cuidados do hospedeiro e, com ele, deixa a provisão amoedada para possíveis necessidades que vierem surgir e ainda promete, ao voltar, cobrir quaisquer outras despesas que se fizeram necessárias. Ora, queridos irmãos, quem é esse samaritano senão o próprio Mestre Jesus? Aqui na parábola, retratado na personificação da bondade extrema, foi ele mesmo, o viajor das estrelas, que de passagem pela terra deixa seu rastro de luz e misericórdia nos caminhos de nossa existência. E quando abandonamos a Jerusalém dos valores mais elevados para descermos aos planos infelizes da nossa Jericó interna, onde o vício e as paixões degradantes nos assaltam, deixando-nos meio mortos nas estradas do mundo, e então vem ele, o samaritano das estrelas, resgatar-nos da treva para a luz, da quase morte para a vida plena e abundante. E ao deixar os planos celestiais numa, entre aspas, descida, inspirada no espírito de sacrifício e amor ao próximo, o Cristo mergulha na obscuridade da carne e chega ao pé da complexidade dos problemas humanos. Aí, então, a compaixão, a misericórdia se fazem ostensivas na atitude de amor simbolizada pela ação caritativa do samaritano. E voltando aos planos divinos, o Mestre deixa todos os recursos necessários aos continuadores de sua obra, simbolizados pela figura do hospedeiro, os quais receberão seu galardão pelo

0: bem que tenham feito ao seu semelhante. E em Mateus, capítulo 16, versículo 27, Jesus coloca para nós, abre aspas, porque o Filho do Homem virá na glória de seu Pai com os seus anjos e então dará a cada um segundo as suas obras, fecha aspas. O versículo de número 12 e último da parábola nos diz o seguinte, abre aspas, qual, pois, desses três te parece que foi o próximo daquele que caiu na mão dos salteadores? E ele disse, o que usou de misericórdia para com ele? Disse, pois, Jesus, vai e faze da mesma maneira. Fecha aspas. E ao final da narrativa, o mestre questiona, de modo paciente, aquele doutor da lei sobre quem seria o seu próximo entre os três personagens apresentados, e o interlocutor responde, confirmando que ele já sabia de longa data, aquele que usou de misericórdia. O Mestre Jesus nos ensina nesta parábola o que precisamos fazer para alcançar a vida eterna, como ensinou aquele doutor da lei. Portanto, meus irmãos, tomemos os ensinamentos do Cristo para nós mesmos, procurando amar incondicionalmente a todos os nossos irmãos em humanidade, fazer o melhor que estiver ao nosso alcance para ajudarmos a quem precisa de nós, sem esperarmos, por isso, recompensa qualquer. Pois quem espera recompensa na terra, recompensado está. Nada mais deve aguardar dos planos mais sublimes. Existem credores de todos os tipos, os credores do céu e os credores da terra. Os credores do céu são aqueles elementos que fazem o bem esperando sempre serem recompensados após a morte do corpo físico. Os credores da terra querem resultados mais imediatos, ou seja, recompensa aqui mesmo, agradecimentos, elogios, considerações, condecorações, etc. Mas a verdadeira caridade nada espera. Tudo o oferece despretensiosamente. Faz o bem pelo bem, e isso é agradável aos olhos de Deus, e eleva o homem à condição de um bom samaritano. E chegando, meus caros ouvintes, a mais um final de nosso programa, Aprendendo com as Parábolas, agradecemos a sua atenção, a sua paciência em nos ouvir. Procuremos refletir um pouco mais sobre as lições do Mestre Nazareno, esse repositório dos mais elevados ensinamentos que o ser humano já pôde ter ao seu alcance e que por tantos séculos foi desprezado. Agora, a hora é de tomada de posição na linha de frente, no exército dos que querem seguir em busca de um mundo novo, de uma nova era cheia de amor e de paz, da paz que em todos os tempos foi cantada em versos e em prosa pelos homens, foi sonhada, mas não passou de uma utopia, e que foi tão duramente comprometida pela insânia de muitos que fizeram sangrar incontáveis corações. Mas agora, toda a humanidade, exaurida em suas forças, clama pela paz no mundo. Comecemos, então, pela paz em nós mesmos, que extravasa de nós para o nosso lar, do lar para a nossa rua, da nossa rua para o nosso bairro, do bairro para a nossa cidade, da cidade para o nosso estado, do nosso estado para o país e do país para o mundo, e, finalmente, do mundo para todo o universo. Sejamos felizes, irmãos, amemo-nos uns aos outros. Agradecemos a atenção que nos foi dispensada e desejamos, nesse final de programa, paz, alegria a todos os que nos ouviram e que o Samaritano Celestial nos envolva a todos em suas bênçãos de amor e de misericórdia. Antecipamos o nosso convite para o próximo programa. Obrigada, amigos, e até breve.
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O amor resume a doutrina de Jesus toda inteira, visto que esse é o sentimento por excelência, e os sentimentos são os instintos elevados à altura do progresso feito. Em sua origem, o homem só tem instintos. Quando mais avançado e corrompido, só tem sensações. Quando instruído e depurado, tem sentimentos. E o ponto delicado do sentimento é o amor. Não o amor no sentido vulgar do termo, mas esse sol interior, que condensa e reúne em seu ardente foco todas as aspirações e todas as revelações sobre-humanas. A lei de amor substitui a personalidade pela fusão dos seres. Extingue as misérias sociais. Ditoso aquele que, ultrapassando a sua humanidade, ama com um amplo amor os seus irmãos em sofrimento. Ditoso aquele que ama, pois não conhece a miséria da alma nem a do corpo. Tem ligeiro os pés

0: e vive como que transportado fora de si mesmo. Quando Jesus pronunciou a divina palavra amor, os povos sobressaltaram-se e os mártires, ébrios de esperança, desceram ao circo. O Espiritismo, a seu turno, vem pronunciar uma segunda palavra do alfabeto divino. Estai atentos, pois que essa palavra ergue a lápide dos túmulos vazios. E a reencarnação, triunfando da morte, revela às criaturas deslumbradas o seu patrimônio intelectual. Já não é ao suplício que ela conduz o homem, condu-lo à conquista do seu ser, elevado e transfigurado. O sangue resgatou o espírito, e o espírito tem hoje que resgatar da matéria o homem. Disse eu que em seus começos o homem só instintos possuía. Mais próximo, portanto, ainda se acha do ponto de partida do que da meta, aquele em quem predominam os instintos. A fim de avançar para a meta, tem a criatura que vencer os instintos em proveito dos sentimentos, isto é, que aperfeiçoar estes últimos, sufocando os germes latentes da matéria. Os instintos são a germinação e os embriões do sentimento. Trazem consigo o progresso, como a glande encerra em si o carvalho, e os seres menos adiantados são os que, emergindo pouco a pouco de suas crisálidas, se conservam escravizados aos instintos. O espírito precisa ser cultivado como um campo. Toda a riqueza futura depende do labor atual, que vos granjeará muito mais do que bens terrenos. A elevação gloriosa. E então que, compreendendo a lei de amor que liga todos os seres, buscareis nela os gozos suavíssimos da alma, prelúdios das alegrias celestes. Mensagem do Espírito Lázaro, em O Evangelho segundo o Espiritismo, capítulo 11, item 8.
1: Acate com respeito todas as religiões. Cada homem tem o direito de escolher o caminho que prefere. Respeite a liberdade de crença dos outros, tanto quanto aprecia que respeitem a sua. Não discuta, nem procure tirar ninguém do caminho em que se acha, a não ser que seja procurado para isso. Respeite para ser respeitado.

Mensagens do Espírito Floriano. Mensagem número 24. Faça brilhar sempre a sua luz interna. A bondade de um coração é vista por todos nos pequeninos gestos. E o Mestre Jesus vê mais ainda o pequeno feito com amor. Sinta a força do bem em você. Ao despertar para mais um dia, respire fundo. Sinta-se como um sol, percebendo a proteção de Deus em você, e sinta-se pronta e capaz de tudo fazer e vencer. Só assim, pouco a pouco, tudo se torna mais fácil. O culto no lar é amparo ainda maior. Só melhoramos a nossa condição de seres humanos quando nos damos a oportunidade de deixar o Mestre Jesus falar fundo ao nosso coração. Continue orando sempre em seu lar. Não duvide jamais. Há uma força vibrando em você. Deus aí está, querendo que você busque sempre o melhor. Não esqueça, Deus te criou para ser feliz. Então continue firme, aumentando sempre a sua fé. Para melhorar, basta querer virar a chavinha mágica do querer.

0: Quando queremos algo com convicção, tudo conseguimos. Basta acreditar, basta ter fé. Deus deu capacidade para todos. Devemos nos dar a oportunidade de aprender sempre. É no aprendizado constante que melhoramos espiritualmente. A cada existência surge uma nova oportunidade. Pense sempre na grandeza de Deus em tudo. Ore, agradeça sempre e muito lhe será acrescentado. O culto no lar nos aproxima mais do Mestre Jesus. O Mestre Jesus ama muito os corações dos filhos de boa vontade. Tudo pequenininho, feito com amor, é grandioso diante do Mestre Jesus. Abrace mais, empreste mais os ouvidos. O idoso precisa de carinho. A criança necessitada precisa sempre de quem as guie. Realizando pouco a pouco no dia a dia, vamos sentindo com o coração o que afinamos. Procure valorizar os seus talentos. Todos os têm. Acredite mais em você mesma. Ore mais em seu lar. Busque sempre o caminho do bem. Se sentir pequeno é deixar de acreditar na força de Deus em você. Diga sempre pela manhã: eu posso, eu consigo, eu mereço. Inicie o seu dia com os ânimos renovados. Chorar para limpar o coração e jogar fora a angústia é saudável. Serve para sermos levados à reflexão. Mas chorar em demasia nos traz doença física e enfraquece até mesmo a nossa mente. Não se deixe abater pelo desânimo. Renove as suas forças em Deus. Toda dificuldade passa. Reviva no Mestre Jesus, fazendo o culto no lar.
1: Brilhe vossa luz. No serviço de paz do amor cristão, brilhe na terra em sombra a vossa luz. Seja o eterno Evangelho de Jesus o roteiro de vosso coração. Não vos perturbe o campo de aflição a que o mundo de trevas se conduz. Sede fiéis, tomai vossa cruz, seguindo o Mestre para a redenção. Vivei o ministério salvador da vontade divina do Senhor na batalha incessante contra o mal. Ao salário da vida fazei jus. Onde estiverdes, brilhe a vossa luz para a glória do Espírito imortal. Pelo Espírito João de Deus, psicografia de Francisco Cândido Xavier, da obra Coletânea do Além.
2: Na edificação da fé. Ninguém edificará o santuário da fé no coração sem associar-se com toda a alma naquilo que é de belo e de superior dentro da vida. Para alcançar, porém, a divina construção, não nos bastam os primores intelectuais, a eloquência preciosa, o êxtase contemplativo ou a desenvoltura dos cálculos no campo da inteligência. Grandes gênios do raciocínio são, por vezes, demônios da miséria e da morte. Admiráveis doutrinadores, em muitas ocasiões, são vitrines de palavras brilhantes e vazias. Muitos adoradores da divindade frequentemente mergulham-se na preguiça a pretexto de cultuar a glória celeste. Famosos matemáticos, não raros, são símbolos de sagacidade e exploração inferior. Amemos o trabalho que a eterna sabedoria nos conferiu, onde nos situamos, afeiçoando-nos à sua execução sempre mais nobre, cada dia, e seremos premiados pela grande compreensão, matriz abençoada de toda confiança, de toda serenidade e de todo o engrandecimento do Espírito. Para penetrar os segredos da estatuária, o escultor repete os golpes do buril milhares de vezes. Para produzir o vaso,

0: gesto de que se orgulhará em missão bem cumprida, o oleiro demora-se infinitamente ao contato da argila. Para expor as peças com que enriquecerá o conforto humano, o carpinteiro de mil modos recapitulará o aprimoramento do tronco bruto. Não te queixes se a fé ainda não te coroa a razão. Consagra-te aos pequeninos sacrifícios na esfera de tuas diárias obrigações. À frente dos outros, cede de ti mesmo. Exercita a bondade. Inflama o otimismo por onde passes. Planta a gentileza de teus sonhos. Movimenta-te no ideal de sublimação que elegeste para alvo de teu destino. Aprende a repetir para que te aperfeiçoes. Não vale fixar indefinidamente as estrelas, amaldiçoando as trevas que ainda nos cercam. Acendamos a vela humilde de nossa boa vontade, no chão de nossa pobreza individual, para que as sombras terrestres diminuam e o esplendor solar sintonizar-te-á com a nossa flama singela. A tomada insignificante é o refletor da usina quando ligada aos seus poderosos padrões de força. Confessemos Jesus em nossos atos de cada hora, renovando-nos com Ele e sofrendo felizes em seu roteiro de renunciação, auxiliando a todos e servindo cada vez mais em seu nome. E de inesperado, reconheceremos nossa alma, inundada por alegria indizível e por silenciosa luz. É que o trabalho de comunhão com o Mestre terá realizado em nós a sua obra gloriosa, e a fé perfeita e divina, por tesouro inalienável, brilhará conosco, definitivamente incorporada à nossa vida e ao nosso coração.
1: Coração. O coração é luz indefinida que brilha renovada eternamente. E encontrarás a luz da própria vida, onde guardarás seu calor ardente. Se a pântano procuras cada dia, centralizando nele o sentimento, descobrirás teu mundo de alegria sob a lama do charco lodacento. Se te empenhas à caça da aventura, na glória excelsa de servir sem louros, conquistarás, cantando a paz segura, o mais belo de todos os tesouros. Vigia o teu roteiro e a tua norma e foge ao desvario dos extremos. Toda a nossa existência se transforma naquilo que buscamos e queremos. Elege em Cristo o condutor divino de teus sonhos, desejos e esperanças. O coração modela o teu destino. Sentindo, pensarás. Pensando, alcanças. Pelo Espírito João Coutinho, psicografia de Francisco Cândido Xavier, da obra Nosso Livro.

Charles Baudelaire permaneceu encarnado na França de 1821 a 1867. Foi poeta precursor do simbolismo e posteriormente reconhecido como fundador da tradição moderna em poesia, sendo um dos marcos o lançamento do livro As Flores do Mal, com 100 poemas, pelo qual foi acusado de ultrajar a moral pública. Aproximadamente um século depois, o então espírito Charles Baudelaire ditou ao médium Rafael Américo Ranieri a obra Flores do Bem, que foi publicada pela editora Lac em 1952, contendo uma nova coletânea de poemas, desta vez de grande

de beleza espiritual. 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

Enlace. O leito nupcial esperava a noiva que, como um pássaro medroso, viria nele se esconder. O leito nupcial abria suas asas e aguardava carinhosamente a criatura que haveria de habitá-lo. Maior que o leito nupcial é o firmamento de ouro que espera os seus filhos que voltam em revoada. Uns trazem as asas multicores cheias da beleza do seu amor. Outros trazem as túnicas envoltas em corrupção. Outros caminham arrastados, levando a sua miséria. É o leito nupcial que espera as almas que vêm descansar nos seus coxins. E tu, enamorado, o que levas para o leito nupcial? A Mulher do Nilo. Às margens do Nilo vivia outrora uma doce mulher. Dava de beber aos peregrinos e afagava mansamente o leproso que passava. Não se lembrava das vestes ricas da filha do faraó, nem da beleza das outras mulheres. Nunca ia ao templo. Nunca procurava Deus entre as colunas de Amon, nem a sombra colossal de Gizé. Chamada pelo Criador, abandonou o invólucro da carne e foi viver entre as mais belas construções celestes. Animais. A alma do bruto será a nossa alma. A alma do bruto será a alma daqueles que se dizem reis da criação. A alma do bruto é também uma partícula da alma de Deus. A alma do bruto é como tu, luz e esplendor. É como tu, lama e miséria. É como tu, vibração e harmonia. É como tu, amor e caridade. É como tu, trabalho e descanso. É como tu, vida e morte. É como tu, meteoro que caminha para a eternidade. Os negros. Debaixo da pele escrava está o teu irmão. Debaixo da cor sombria está a luz e a claridade que às vezes excede a tudo. Debaixo da prisão que o tortura está o sonho de amor e o desejo do bem. Debaixo da matéria está o espírito imortal. O colibri. O colibri pousava nas corolas das rosas e dos lírios. O colibri, borboleta multicor, flutuava no espaço e corria alegremente na campina. Os pensamentos humanos também são estranhos colibris. As trevas. Levantei os braços e contemplei as trevas. Levantei os braços e contemplei as nuvens nebulosas que passavam sem rumo como densas naves pelo infinito. Levantei os braços desejando apartar dos olhos toda a dor do mundo. Mas o anjo da noite curvou-se e falou ao meu ouvido. Tens que ter coragem de olhar. Tens que ter vontade de penetrar as trevas que envolvem a terra, as vibrações

pesadas e as angústias que percorrem os continentes do mundo. E eu desci com ele aos abismos mais negros ainda, para saldar as minhas dívidas inesgotáveis. Pelo espírito Charles Baudelaire, psicografado por Rafael Américo Ranieri, da obra Flores do Bem. O gênio nasceu da criação incessante de Deus. Desabrochou na inconsciência dos seres inexpressivos. Cresceu, cresceu e caminhou. Uma irradiação colorida se manifestou nele. Cresceu mais e tornou-se um sol para os homens. Porém, faltam ainda milhões e milhões de milênios para tornar-se um pequeno astro diante do Criador que o espera e acompanha. O pão. A criança estava envolta em raios de luz e caminhava pelas sarjetas da rua. Brilhava no invisível. Era a miséria na terra. A fome devorava as suas entranhas. Os olhos esgazeados buscavam qualquer coisa para comer. Súbito, de uma janela, atiraram-lhe um pão endurecido. Ela apanhou o sôfrega e agradeceu aquela mão amiga que a amparava no infortúnio. Quem lhe atirara o pão era um criminoso. O remorso. O homem mordeu-se todo. O homem maltratou a sua carne pecadora e dilacerou o seu peito. O homem voltou-se contra o seu corpo, acusando-o dos crimes que praticara. Infeliz, não vês que o único culpado é o teu espírito e que a matéria é a argila que modela a tua imagem ao influxo dos teus pensamentos. Luminosidade magnética. Tens luz em teus dedos e tens luz no teu coração. Tens luz na tua alma e tens luz na tua matéria. Tens luz em todos os teus atos e em todos os teus pensamentos. Tens luz nas tuas palavras. Por isso atrás e arrebatas. Por isso, mais do que qualquer outro, levas a esperança e a vida aos lugares sombrios. És, portanto, um foco luminoso que não mais se apagará. E a razão de tudo isso está no teu desejo de ser bom. A cal. A cal simboliza a tua compreensão do reino de Deus. Ela, como tu, cheia das impurezas do ambiente, se transforma ao encontro da água. Só que ela ressurge para a vida da matéria, enquanto que tu ressurges para a vida eterna. O silêncio. Quando se compreende o silêncio, se compreende o pensamento do Senhor. Quando se entendem os rumores da paz, se entende a palavra do Senhor. Quando se interpretam as irradiações da calma impassível, se entende a mudez poderosa daquele que fala sem voz, que abraça sem braços, que acaricia sem mãos, que aperta sem peito, que eleva sem ascensão, que conduz sem se mover, que ama sem coração, que é somente espírito.

Pétala de rosa. O vento soprou e desfolhou a rosa. O vento soprou e sacudiu a roseira. A rosa desfolhou-se e as suas pétalas vagaram algum tempo no espaço. Uma lamentava-se dizendo: "Por que é tão cruel o vento que me arrasta? Por que é tão insensato o tufão que nos devasta?" Ninguém lhe respondeu. O vento continuou a soprar e a pétala de rosa carregada nas suas mãos tornou-se no alimento de outras roseiras, transformou-se em seiva, renasceu em folha e ressurgiu novamente numa rosa maior e mais bela. O teu corpo. Desprezas o teu corpo e às vezes o odeias. Desprezas o teu corpo e às vezes tem nojo dele. No entanto, ele é o vaso sagrado que te levará às culminâncias da vida. No entanto, ele é o lago de água purificadora que te lavará de todas as manchas e encherá o teu espírito da luz faiscante de todas as estrelas. Sonho de vidente. O vidente ergueu os olhos para o céu. O vidente mergulhou dentro de si mesmo e os seus lábios começaram a balbuciar palavras desconhecidas para os homens do seu tempo. O vidente era uma criança de faces mimosas e de cabelos de seda, mas as suas palavras tinham o sabor grandioso dos milênios e das flores eternas. Dor e sombra. As tuas palavras têm sombra e estão cheias de dor. Elas me ferem, mas eu te perdoo. Elas me atingem o coração, mas eu te amo. Elas me humilham, mas eu te compreendo. Porque falas na inconsciência dos que sofrem, porque sonhas no pesadelo da matéria. Porque ouves os que te perseguem, porque sentes os que te odeiam. As tuas palavras têm sombra e estão cheias de dor. Noturno. A floresta silenciosa estava repleta de sombra. A floresta silenciosa parecia uma ilha espessa onde os fantasmas fizeram as suas moradias. A floresta silenciosa parecia um antro de vagabundos e bandidos. Tive temor e tive receio. Pernoitei à margem do caminho, no campo aberto. Assim que despontou o dia, vi que os pássaros começavam a cantar e que a floresta silenciosa se enchia de vida e de claridade. Aves de todas as cores surgiam como por encanto e o bosque tornou-se tranquilo e de beleza sem par. Um fio de água murmurava a sua canção solitária. Entrei na floresta risonho e feliz. O espírito do homem é como a floresta silenciosa. Tanto pode conter fantasmas e bandidos, como pássaros e flores. O anjo. Os homens desejavam ardentemente ver um anjo. Os homens desejavam tocar e sentir a pureza das suas asas e a cristalina claridade do seu olhar. Alguém então lhes disse:

Procurais um anjo no céu? Ei-lo ao vosso lado, está na carne e é vosso irmão. Eles se voltaram um momento assustados e contemplaram o jardineiro humilde que com as suas mãos calosas consertava os lírios. Olharam e riram irônica e desesperadamente. A fé. A fé não nasce onde a humildade não passou. A fé não cresce onde o amor ao próximo não regou com o seu perfume a tela mágica de nossas aspirações. A fé não faz seu ninho onde sopra o vento da impiedade e a repulsa dos que não buscam amar e compreender. A fé é a água que enche o cântaro de todos os espíritos, se eles estiverem abertos e voltados para o céu. Volúpia. A volúpia dançava seminua nos olhos do discípulo sublime. A volúpia transformava-se no corpo lúbrico de todas as mulheres. Corria e saltava. As suas mãos de fogo eram pássaros que cantavam a área do feitiço e da luxúria. A volúpia tentava e abrasava, mas o coração do discípulo começou a rebrilhar o azul do sentimento puro. A volúpia empalideceu. A volúpia tornou-se feia e repugnante. A volúpia dissolveu-se aos olhos de todos e a alma do discípulo banhou-se repentinamente da luz suavíssima do coração do mestre. O sábio. O sábio é como a flor que exala o perfume sagrado das passagens eternas. O sábio é o irmão do anjo que espalha conhecimentos como pedrarias e pérolas. O sábio é o homem que representa a reta mais curta entre a criatura e o Criador. Mas o sábio é, antes de tudo, o homem bom. A árvore de Natal. A árvore de Natal estava carregada de frutos de ouro e de relíquias antigas. A árvore de Natal enchia o aposento com o seu brilho álacre e com o verde de suas folhas. A árvore de Natal era bela como a face linda das crianças. Os homens, porém, não se lembraram que a prece é a mensagem de amor que se deve mandar ao mestre nesse dia. Orando ao Pai. Estou entre o passado tristonho e repleto de dores e o futuro luminoso repleto de alegrias. Estou entre o teu amor sublime e o amor infeliz dos homens que condenei à perdição. Estou entre a sombra e a luz. Estou entre a glória e a miséria. Estou entre o mundo e a espiritualidade. Estou entre os que sofrem por meus crimes e os que desejo libertar pelo amor a tudo que é teu. Permite que a minha boa vontade redima ao menos um dos filhos da minha insensatez e serei feliz. O amor dos amores. A Jesus. A ti eu peço perdão porque há séculos

0: cheia da luz inconfundível de teu Espírito. A ti, eu rogo a caridade de me contemplares mais uma vez, para que a minha alma convaleça. A ti, que és a estrela que me arrastou do fundo dos abismos, a ti eu imploro que esqueças o mal que eu fiz. A ti, que és o guia, o amigo, o irmão de todos os momentos, a ti, que és no universo a luz de todas as luzes e o amor de todos os amores.
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1: A Rádio Espiritismo BH apresenta neste momento mais um programa Estudando o Livro dos Espíritos e eu, Eliane Batista, venho trazer mais um estudo para todos nós. O tema de hoje é Lei de Sociedade, que se encontra no capítulo 7º da terceira parte da obra. Os itens a serem estudados são: primeiro, necessidade da vida social; segundo, vida de isolamento; voto de silêncio; e terceiro, laços de família, e que vão das questões de número 766 até 775. Será um grande prazer estar com vocês por esses poucos minutos, mas bastante proveitosos para todos nós que nos propomos conhecer a doutrina dos Espíritos em seus fundamentos tão esclarecedores. Sobre a lei de sociedade, podemos dizer que o homem é um ser gregário, condição esta imposta pela força das leis universais. José Herculano Pires nos ensina que a vida em sociedade transforma o ser social do homem num ser moral. Vejamos o que ele diz sobre isso em sua obra O Espírito e o Tempo. Abre aspas. As características do espírito de civilização constituem os carismas dessa transformação profunda que assinalam a passagem da espécie humana para o devir, ou seja, do concreto para o abstrato, da forma animal para a forma espiritual, fecha aspas. Somente no convívio social pode o espírito em desenvolvimento atingir as culminâncias que a evolução propõe, quando nas relações interpessoais absorve tanto quanto semeia experiências. Os homens ajudam-se mutuamente, estreitando os laços do amor universal que une os seres da criação numa só família. O desenvolvimento humano é um processo de transcendência, quando o espírito, vivenciando etapas de seu desenvolvimento que se sucedem, vai se projetando passo a passo rumo ao objetivo que lhe compete atingir, que é a sua elevação espiritual. Mas para melhor entendermos isso, vamos passar às questões que temos para o nosso estudo de hoje. O primeiro item trata da necessidade da vida social. Vamos à pergunta de número 766. A vida social é natural? Resposta, abre aspas. Certamente, Deus fez o homem para viver em sociedade. Deus não deu inutilmente ao homem a palavra e todas as outras faculdades necessárias à vida de relação. Fecha aspas. Meus irmãos, sem sombra de dúvida, a vida social não é somente uma lei. É, sobretudo, uma necessidade sobre todos os aspectos. Em sociedade, o homem progride aprendendo e ensinando, trocando experiências, enriquecendo o meio em que vive e enobrecendo-se dia a dia. Através dos tempos, o espírito em evolução veio trabalhando incansavelmente na conquista de recursos dos quais pudesse dispor no atendimento às necessidades que a vida social lhe impõe. Por exemplo, a palavra, a faculdade de falar, foi-lhe concedida como qualquer outro atributo, mas coube-lhe o desenvolvimento disso, o aprimoramento dessa faculdade para que melhor pudesse integrar-se ao grupo através da comunicação verbal. A partir da palavra que ele

permitia comunicar-se com os outros, tudo mais pôde se realizar em favor do progresso. André Luiz, em sua obra Evolução em Dois Mundos, nos traz apreciáveis considerações sobre o desenvolvimento da palavra, essa inestimável conquista do ser humano que paulatinamente evoluiu sob o amoroso auxílio do mundo espiritual. Vejamos então os comentários de André Luiz. No capítulo 10, Palavra e Responsabilidade. Linguagem animal. Abre aspas. Aperfeiçoando as engrenagens do cérebro, o princípio inteligente sentiu a necessidade de comunicação com os semelhantes e, para isso, a linguagem surgiu entre os animais, sob o patrocínio dos gênios veneráveis que nos presidem à existência. De início, o fonema e a mímica foram os processos indispensáveis ao intercâmbio de impressões ou para os serviços de defesa, como, por exemplo, o silvo de vários répteis, o coachar dos batráquios, as manifestações sonoras das aves e o mimetismo de alguns insetos e vertebrados a se modificarem subitamente de cor, preservando-se contra o perigo. Contudo, à medida que se lhe acentuava a evolução, a consciência fragmentária investia-se na posse de mais amplos recursos. O lobo grita pelos companheiros na sombra noturna. O gato, encolerizado, mostra fúria característica, miando raivosamente. O cavalo relincha de maneira particular, expressando alegria ou contrariedade. A galinha emite interjeições adequadas para anunciar a postura, acomodar a prole e alimentar os pintinhos ou rogar socorro quando assustada. E o cão é quase humano em seus gestos de contentamento e em seus ganidos de dor. É assim que, atingindo os alicerces da humanidade, o corpo espiritual do homem infraprimitivo demora-se longo tempo em regiões espaciais próprias, sob a assistência dos instrutores do espírito, recebendo intervenções sutis nos petrechos da fonação, para que a palavra articulada pudesse assinalar novo ciclo de progresso. Fecha aspas. Evolução em Dois Mundos, Francisco Cândido Xavier, pelo espírito André Luiz. Com estas explicações, vimos que a palavra articulada foi laboriosamente trabalhada pelo espírito no curso lento dos milênios e sob a intervenção sábia dos benfeitores do mundo maior. Hoje, não só a palavra falada, mas também a palavra escrita, o gestual e até mesmo a linguagem de Libras permite aos surdos mudos meios de se comunicarem com outros. Na atualidade, dispomos de inúmeras facilidades que nos colocam em contato com o nosso semelhante de maneira quase imediata e em qualquer parte do planeta. Temos os meios de comunicação modernos, como o rádio, a TV, o telefone, a escrita, etc. Além do dom da palavra, Deus concedeu ao homem inúmeros atributos com o fim de fazê-lo progredir e auxiliar no progresso comum, o que faz da vida social uma necessidade e uma lei natural, a partir do princípio que tudo conspira para o progresso e a evolução infinita. Agora nós vamos comentar a pergunta de número 767. O isolamento absoluto é contrário à lei natural? Resposta, abre aspas. Sim, pois os homens buscam a sociedade por instinto, e devem todos concorrer para o progresso, ajudando-se mutuamente. Fecha aspas. Se o convívio social é uma lei, como tal, se impõe a todos os seres que o buscam de modo automático e instintivo. O isolamento absoluto é contrário a essa lei, tornando-se algo que repugna a razão. O isolamento social não pode ser resultado de uma atitude equilibrada, pois com isso o homem não só se recusa a conviver, o que é saudável para si e para os demais,
como obsta

ao curso natural das leis divinas, contrariando os desígnios superiores que nos governam os destinos. Aqui nessa pergunta, Allan Kardec trata do isolamento absoluto. Quando o isolamento é fruto de uma necessidade temporária, de o homem estar a sós consigo mesmo, por momentos que lhe permitam entrar para dentro de si, pode até ser muito saudável, desde que seja esse tempo bem aproveitado na reflexão, na meditação, que lhe propicia o autoconhecimento. Existem determinadas seitas que têm por fundamento a vida de reclusão para o aprimoramento espiritual de seus profitentes. Não estamos querendo aqui analisar nada e muito menos condenar tais práticas, que estão perfeitamente compatíveis com as necessidades do grupo. Se assim procedem, é porque tal costume ainda é uma necessidade desses. Mas fica bem claro que nem assim o isolamento deles é absoluto, pois eles estão reunidos em grupos, mesmo que afastados do convívio social. Nem mesmo a maioria dos animais vivem isolados. Vemos por aí os rebanhos de bovinos, equinos, bubalinos, bandos de aves em revoada, os peixes vivem em cardumes, as matilhas dos cães selvagens e lobos, e assim por diante. O continente africano é um bom local para apreciarmos isso abundantemente. Vamos à pergunta de número 768. O homem, ao buscar a saciedade, obedece apenas a um sentimento pessoal ou há também nesse sentimento uma finalidade providencial de ordem geral? Resposta, abre aspas. O homem deve progredir, mas sozinho não pode fazer. Não possui todas as faculdades. Precisa do contato dos outros homens. No isolamento, ele se embrutece e se estiola. Fecha aspas. Tem também aqui na resposta um comentário de Allan Kardec. Vejamos. Abre aspas. Nenhum homem dispõe de faculdades completas, e é pela união social que eles se completam uns aos outros, para assegurarem o seu próprio bem-estar e progredirem. Eis porque, tendo necessidade uns dos outros, são feitos para viver em sociedade e não isolados. Fecha aspas. Caros ouvintes, a verdade é que ninguém cresce sozinho. Todos precisamos uns dos outros. Os laços que vinculam os corações dos homens uns aos outros são de ordem sagrada. Portanto, o homem, ao buscar o grupo social, não age apenas movido por uma força ou um sentimento pessoal, mas, sobretudo, por necessidades básicas de sobrevivência. Assim, em um primeiro momento, o que impulsiona o homem é a necessidade de sobreviver, que é a antessala do amor fraterno, que deverá presidir as relações futuras. Se hoje os homens se agrupam em sociedade por não poderem permanecer isolados, sob pena de perecerem, amanhã unir-se-ão pelo amor que entrelaça todos os corações dos filhos da criação numa só família. A família universal. Sozinho o homem se embrutece, não avança, enfraquece e estaciona. Agora estamos passando ao segundo item que fala sobre a vida de isolamento, votos de silêncio. Na pergunta 769, encontramos o seguinte: concebe-se que, como princípio geral, a vida social esteja nas leis da natureza. Mas como todos os gostos são também naturais, por que o do isolamento absoluto seria condenável se o homem encontra nele satisfação? Resposta, abre aspas. Satisfação egoísta. Há também homens que encontram satisfação na embriaguez. Aprovas isso? Deus não pode considerar agradável uma vida em que o homem se condena a não ser útil a ninguém. Fecha aspas. O indivíduo que se isola do grupo social por livre escolha passa a levar uma vida sem utilidade.

para ninguém, nem para si próprio. Ilude-se, julgando encontrar no isolamento a satisfação que tanto busca. É difícil crer que alguém possa ser feliz isolado do mundo. Isso contraria a natureza íntima do ser humano, que foi moldado para viver em sociedade. Na verdade, essa atitude esconde por detrás dessa pseudo-satisfação um drama qualquer, ou quiçá alguma frustração, que fez dele vítima de seu próprio egoísmo. A arte de viver consiste em saborear todas as nuances que a vida nos apresenta como instrumentalidade para o desabrochar das potências latentes da alma, levando-nos ao triunfo sobre nós mesmos. Isso fará ter valido a pena renascer e viver entre os homens. Neste mundo de tanta diversidade de valores e costumes, o que só pode beneficiar a criatura em seu trabalho ascensional. Renegar, pois, a grandeza da lei de sociedade, que nos vincula o coração a tantos outros, é negar a desfrutar em breve futuro da felicidade que nos é reservada por direito, após árduo labor na luta pela nossa redenção. Vamos à pergunta de número 770. E o que pensar dos homens que vivem em reclusão absoluta para fugirem ao contato pernicioso do mundo? Resposta, abre aspas, duplo egoísmo. Fecha aspas. Caros ouvintes, a resposta aqui é muito incisiva. É sempre o inaudito egoísmo. Não é fugindo aos desafios do mundo que nos preservaremos da contaminação pelo pecado, porque o mal não está fora de nós, mas sim dentro de nós mesmos. Nada pode ferir os princípios daquele que já conta com uma bagagem moral elevada. Se a vida no planeta, hoje, conta com os agravos dos valores que foram corrompidos, diluídos na correnteza da fascinação pelo gozo imediatista, é porque todos nós temos contribuído para que isso ocorresse, ao longo das muitas vidas que temos atravessado no escoar dos milênios. Todos temos uma parcela de culpabilidade nesse contexto. A vida social no planeta Terra é hoje a materialização dos interesses menos edificantes que agasalhamos na alma ao longo do tempo e que agora compete-nos trabalhar para que possamos restaurar a pureza dos valores que a Boa Nova semeou em nossos corações desde há 2000 anos atrás e que, a exemplo da parábola do semeador, descuidados deixamos que se perdesse ao longo do caminho, e as aves do céu vieram e comeram-nas. Mas também é claro que temos amealhado muitas conquistas de ordem mais elevada, mas precisamos nos ocupar principalmente é com o nosso lado mais obscuro, não é mesmo? Para que possamos modificar o nosso panorama espiritual para melhor. Esta que é a proposta da evolução. E na epístola de Tiago, no capítulo 1, nos versículos 13 até 15, encontramos as advertências do apóstolo nas quais estamos nos baseando para fazer tais comentários. Vejamos, abre aspas. Ninguém, sendo tentado, diga: de Deus sou tentado, porque Deus não pode ser tentado pelo mal, e a ninguém tenta. Mas cada um é tentado quando atraído e engodado pela sua própria concupiscência. Depois, havendo a concupiscência concebido, dá à luz o pecado. E o pecado, sendo consumado, gera a morte. Fecha aspas. Então fica bem claro aqui nessas palavras que o mal não está fora, mas dentro de nós mesmos. O sistema social de que hoje desfrutamos nada mais é do que o conjunto de todos os elementos culturais, políticos, econômicos, em seus aspectos individuais e coletivos, que criamos para nós mesmos.
engendrados pela nossa própria concupiscência.

existência, como diz o apóstolo. Também a pergunta 770 se desdobra na letra A. Vejamos. Mas se esse retraimento tem por fim uma expiação, com a imposição de penosa renúncia, não é meritório? Resposta, abre aspas. Fazer maior bem do que o mal que se tenha feito, essa é a melhor expiação. Com esse retraimento, evitando o mal, o homem cai em outro, pois esquece a lei de amor e caridade. Fecha aspas. Caros ouvintes, uma vida de isolamento, como já comentamos anteriormente, nada tem de útil. Muito antes foge aos princípios da lei de amor e caridade, e conforme sabemos, fora da caridade não há salvação. E essa é uma das máximas do Cristo. Se o ensejo de servir é desprezado por aquele que elegeu o isolamento social, a pretexto de expiar suas faltas, comete um grave erro, pois terá sido melhor espiá-las no serviço no bem ao seu semelhante, o que o dignifica diante dos homens e aos olhos do Criador, mesmo porque já dizia o apóstolo Pedro em sua primeira carta, capítulo 4, versículo 8, abre aspas. Mas, sobretudo, tende ardente amor uns para com os outros, porque o amor cobrirá a multidão de pecados. Fecha aspas. Vamos à pergunta de número 771. Que pensar dos que fogem do mundo para se devotarem ao amparo dos infelizes? Resposta, abre aspas. Esses se elevam ao se rebaixarem. Têm o duplo mérito de se colocarem acima dos prazeres materiais e de fazerem o bem pelo cumprimento da lei de trabalho. Fecha aspas. Caros irmãos, é próprio das almas elevadas atitudes nobres como esta, esquecer-se de si para servir ao outro. O devotamento que os move eleva-lhes o padrão vibratório, conferindo-lhes a insígnia do verdadeiro cristão. Como foi dito, tem duplo mérito. Primeiro, porque renuncia às vantagens pessoais para cumprir a lei de trabalho. E, em segundo lugar, dão testemunho verdadeiro do amor fraterno e da caridade no que ela tem de mais belo, pelo que acumulam tesouros no céu, onde nem a traça nem a ferrugem consome, conforme disse Jesus no Evangelho de Mateus, capítulo 6 e versículo 19. A pergunta 771 também se desdobra na letra A. Vejamos. E os que procuram, no retiro, a tranquilidade necessária a certos trabalhos? Resposta, abre aspas. Esse não é o retiro absoluto do egoísta. Eles não se isolam da sociedade, pois trabalham para ela. Fecha aspas. Pelo que nós estamos vendo até agora, existem muitas razões que levam um ou mais indivíduos a se isolarem do convívio social. Entre eles, vimos o egoísmo, o espírito de renúncia pelo bem ao próximo, e aqui temos um motivo diferente, uma causa social. Nesse caso, o isolamento pode ser uma necessidade para o desenvolvimento de um trabalho que mais tarde venha a beneficiar toda uma sociedade, o que torna um bem pelos fins que objetiva. Em certos momentos, o afastamento do grupo faz-se necessário, dependendo dos fins a que se propõe o indivíduo. Jesus assim procedeu, isolando-se em determinados momentos de sua missão entre nós. Vejamos. No Evangelho de Marcos, nós encontramos os dizeres, abre aspas, e levantando-se de manhã muito cedo, fazendo ainda escuro, saiu e foi para um lugar deserto e ali orava. Fecha aspas. Agora nós vamos à pergunta de número 772. Quer pensar do voto de silêncio prescrito por algumas seitas desde a mais antiga antiguidade? Resposta, abre aspas. Perguntai antes se a palavra é natural e por que Deus a deu.

0: Deus condena o abuso e não o uso das faculdades por ele concedidas. Não obstante, o silêncio é útil porque no silêncio te recolhes, teu espírito se torna mais livre e pode então entrar em comunicação conosco. Mas o voto de silêncio é uma tolice. Sem dúvida, os que consideram essas privações voluntárias como atos de virtude têm boa intenção. Mas se enganam por não compreenderem suficientemente as verdadeiras leis de Deus. Fecha aspas. Temos também um comentário de Allan Kardec. Vejamos. Abre aspas. O voto de silêncio absoluto, da mesma maneira que o voto de isolamento, priva o homem das relações sociais que lhe podem fornecer as ocasiões de fazer o bem e de cumprir a lei de progresso. Fecha aspas. Meus irmãos, esses procedimentos nada acrescentam ao indivíduo que ganharia muito mais contendo os impulsos menos felizes que o impelem ao mau uso da fala. Conforme diz o filósofo Humberto Holden, a lei é do uso, nunca do abuso e muito menos do desuso. Lembrei-me da fala do apóstolo Tiago. Quando nos lembra em sua epístola, capítulo 1, versículo 26, abre aspas. Se alguém entre vós cuida ser religioso e não refreia a língua, antes engana o seu coração. A religião desse é vã. Fecha aspas. E Paulo de Tarso, o apóstolo dos gentios, acrescenta em sua carta aos Efésios, capítulo 4, versículo 29, abre aspas. Não saia de vossa boca nenhuma palavra torpe, mas só a que for boa para promover a edificação, para que dê graças aos que a ouvem. Fecha aspas. Então, a nossa maior dificuldade, meus irmãos ouvintes, não está no falar, mas em saber como falar e quando falar. E não é no voto do silêncio que vamos consolidar essa preciosa conquista. Mas no bom uso da palavra que tanto lutamos para aprimorar no tempo e que muitas vezes utilizamos para disseminar a discórdia. Isso não é um tremendo contrassenso? E então, caros amigos ouvintes, nós deixamos aqui o nosso trabalho por ora para prosseguirmos, continuando dentro da Lei de Sociedade, no capítulo 7, com o tema Laços de Família. E iremos até a pergunta de número 775, quando encerraremos esse capítulo. Agradecemos sua audiência carinhosa, a paciência em que nos ouviram, o que tem motivado nossos esforços em aprimorar sempre o trabalho que a nós foi confiado e que deverá nos auxiliar a melhor compreender o Evangelho de Jesus em sua originalidade e a doutrina espírita em sua maior pureza. Paz e alegria a todos os corações que nos ouviram e que o Mestre Jesus nos abençoe nos caminhos da nossa evolução. Obrigada e até breve.
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0: a vida em nós. Criando as criaturas para a glória da vida, na condição de espíritos eternos, destinados a lhe herdarem as qualidades divinas, o Criador criou um reino, o universo, uma organização comunitária, os mundos da vastidão cósmica, um lar, a natureza, uma família, a humanidade universal, um ambiente, a paz, um envoltório, a matéria, um sistema de controle, a afinidade com a gravitação, uma religião, o amor, uma lei, a justiça, um tribunal, a consciência, uma doutrina de compensação, a cada um por suas obras, uma riqueza igual para todos, o tempo, uma força, o bem, um princípio, a liberdade, um direito, o apoio ao dever cumprido, uma regra para o dever, a disciplina, um regime para as criaturas, o equilíbrio, uma ordem, o progresso, uma tabela de responsabilidade, o conhecimento em vários graus, um metro, a lógica, um código de trânsito espiritual, a fraternidade com o respeito mútuo, uma escola, a reencarnação, um processo de aprendizagem, a experiência, uma instituição crediária, o serviço ao próximo, um instrumento para cada criatura, o trabalho, uma oficina, o burilamento, um objetivo, a perfeição. À face de semelhantes realidades, todos os atritos, conflitos, provações, aflições, dificuldades e embaraços são criações nossas na criação de Deus, e que, tão só na escola das vidas sucessivas, com criteriosa aplicação dos tesouros do tempo, conseguiremos nós extinguir. Emmanuel.
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2: As Três Porquinhas. Num chiqueiro, no fundo de um quintal, moravam três porquinhas, muito alegres, vaidosas, Dora, Lica e Miúda. Um dia, souberam de um concurso de beleza para a escolha da porquinha mais bonita da região. Entusiasmadas, prepararam-se para o grande acontecimento que seria numa fazenda vizinha. Programaram uma saída. No sábado, pela manhã, saíram cantando.
3: A

0: blá, blá, blá.
1: A certa altura do caminho, Dora pediu:
2: Ai, amigas, vamos parar um pouco, estou cansada.
1: Aparentemente contrariadas, Lica e Miúda atenderam ao pedido de Dora. Lica, a mais impaciente das três, depois de uns minutinhos disse:
2: Agora vamos, já descansamos bastante.

0: Também acho.
1: Concordou Miúda. Dora, um pouco envergonhada, embora sempre gentil, levantou-se e quando foi juntar-se às amigas, estas saíram na frente. Andaram mais um tanto e Dora sentiu necessidade de mais um descanso.
0: Desse jeito não chegaremos nunca,
1: disse Lica, muito nervosa.
0: É, deixa de moleza, você anda como uma porca esborrachada,
1: falou severamente Miúda. Dora, sentindo-se humilhada e sem querer criar maiores dissabores, disse:
0: amigas, vamos fazer um trato? Eu desisto de concorrer e vocês vão na frente para não se atrasarem. Eu vou caminhando como posso e farei de tudo para chegar a tempo de prestigiá-las. Caso uma de vocês vença, eu ficarei feliz do mesmo jeito. Afinal, somos amigas.
1: Mediante a humildade de Dora, Lica e Miúda, arrependidas, aproximaram-se de Dora e Lica falou:
0: desculpe, minha amiga, agi mal. Dora, esse concurso é importante, você compreende?
1: Disse Miúda.
0: É, eu não estava tão empolgada assim. Vim porque amo estar com vocês.
1: Depois de ficarem um bom tempo silenciosas, Dora concluiu:
0: bem, o concurso é amanhã à tarde. Vocês vão à frente, descansem e na hora exata estarei lá para aplaudi-las. Você é demais, Dora,
1: disse Miúda.
0: Jura que não está magoada conosco?
1: Indagou Lica.
0: Podem ir tranquilas, eu estou bem,
1: falou Dora. Assim, Lica e Miúda apressaram os passos, deixando Dora para trás. Vendo-se sozinha, Dora deu uma espreguiçada e disse para si mesma:
0: bom, agora estou tranquila. Vou aproveitar este passeio para curtir bastante essa bela natureza.
1: Começou a sua caminhada, observando tudo ao seu redor.
0: Que céu mais lindo! E este sol, que delícia! Vou andar até quando puder, sem correria.
1: De repente, avistou uma bela e enorme mangueira. Correu feliz, dizendo:
0: boa amiga, que sombra deliciosa, vou tirar um cochilo.
1: Um jabuti que passava por ali, ouvindo o ronco de Dora, resolveu parar e observou:
2: ai, que sono gostoso dessa porquinha, vou tirar um cochilo também.
1: Alguns minutos depois, Dora acorda e vê o jabuti.
0: Que jabuti mais engraçadinho! Dorme como um anjo!
1: O jabuti acordou feliz com o carinho de Dora. Dona Coruja, que observava os dois, disse sabiamente:
3: a delicadeza entre as criaturas é um dom especial dado por Deus.
1: Dora, olhando para a Dona Coruja, falou:
0: eu sempre admirei as corujas e a senhora fala como uma poetisa. Como as corujas são sábias.
3: Você é muito gentil, linda porquinha.
0: Obrigada, Dona Coruja. Bom, a conversa está boa, mas tenho que ir. Foi bom estar com vocês. Até mais.
1: Depois de muito andar, resolveu parar às margens de um riacho de águas límpidas e cristalinas. Não resistindo, resolveu banhar-se. Ela pulava, jogava água para cima, mergulhava e dizia:
0: que delícia! Que lugar maravilhoso!
1: Dora brincou por muito tempo e nem observou que Dona Coelha tricotava a sombra de um abacateiro.
0: Oh, Dona Coelha, que lugar lindo!
4: Sinto-me tão bem que nem vejo o tempo passar. Eu me chamo Fiota, e você?
0: Dora.
4: Dora, você está com uma cor linda! Como você é bonita!
0: Gosta de tricotar?
4: Eu adoro! Faço essas tiaras para presentear as amigas,
1: explicou Fiota.
0: É bom ter amigos. Eu tenho duas amigas e somos inseparáveis.
4: E onde estão suas amigas?
0: Nós decidimos.

0: Decidimos participar de um concurso de beleza aqui numa fazenda próxima. Eu não estava conseguindo acompanhá-las e, para não atrapalhá-las, pedi que fossem na frente. Eu não vou ganhar mesmo?
1: Pois eu acho que você deveria participar. Você já se olhou?
0: Já, apesar de ser gorda demais, gosto de cuidar do meu corpo.
2: Falou Dora. Fiota levantou-se e convidou Dora para ir a uma lagoa de águas claras e tranquilas.
1: Agora olhe para essa água e veja como está.
0: Nossa, dona Fiota, como emagreci! Estou com uma cor linda!
2: Comentou Dora feliz.
1: Agora, para combinar com a sua cor rosada, vou lhe dar uma tiara branquinha. Você ficará ainda mais linda!
2: Dora agradeceu e continuou a sua caminhada. A certa altura, sentiu um cheiro diferente.
0: Será que tem algum animal morto por aqui?
2: De repente, notou um bando de urubus numa carniça. Escondeu-se para não ser vista e ficou observando. Nunca tinha visto tantos urubus antes. Um urubu, sem que ela percebesse, aproximou-se e lhe perguntou:
3: Quer participar do nosso banquete?
0: Muito obrigada.
2: Respondeu Dora, meio assustada.
3: Você tá vendo que alegria? Nos alimentamos dessa carniça felizes. Hoje é dia de festa para nós. Você deve estar achando estranho, mas de certa forma estamos realizando um trabalho de saneamento básico para que porquinhas belas como você possam passear alegremente por aí.
0: Quando vejo coisas assim, sinto como Deus nos criou com amor e sabedoria. Tudo na vida tem uma finalidade. Que aprendizado! Foi bom conhecê-lo. Passar bem, senhor Urubu.
2: Assim que chegou à fazenda, deparou com um belo jardim florido e perfumado. Dora se encantou com as abelhas, borboletas e beija-flores que davam um encanto mágico no lugar. Um pássaro, vendo a delicadeza de Dora, cheirando as flores, colheu uma margarida cor-de-rosa e colocou na tiara de Dora. Ela agradeceu o pássaro galanteador e seguiu sorrindo. Antes de entrar no local onde estava sendo realizado o concurso, resolveu tomar água numa represa e descansar um pouco. De repente, viu uma pata que costurava enquanto seus patinhos brincavam felizes ao seu redor.
0: Olá, dona Pata! Costurando roupinhas para os seus filhinhos?
4: Gosto de costurar. Estou fazendo esta saia, não está ficando bonita? Experimente para ver. Acho que ficará certinho em você.
2: Dora colocou a saia xadrez com babado branco. Parecia que havia sido feita sob encomenda. Ficou linda em Dora.
4: Crianças, olhem que porca bonita! Vou lhe presentear com essa saia.
5: É mesmo, mamãe. Eu nunca vi uma porca tão linda.
2: Disse um patinho.
4: Não nos conhecemos, mas acho que estamos perto de uma das mais belas participantes desse concurso, estou certa.
0: Dona Pata, eu adorei a saia. Nunca vesti roupa assim tão bonita. Não quero decepcioná-los, mas não estou participando do concurso. Vim somente para prestigiar duas amigas.
4: Não acredito! De todas que passaram por aqui, você é a mais bonita. Fique com a saia. Gostei muito do seu jeito delicado.
2: Falou Dona Pata.
0: Obrigada pelo presente. Na volta passarei aqui para conversarmos. Até mais.
2: Assim que Dora entrou no chiqueiro, onde acontecia o concurso, deixou todos os presentes admirados. Ela chegou bem no momento em que o porco-espinho iria iniciar o desfile. Assim que Dora chegou, ele disse:
1: Está chegando mais uma candidata! Apresse-se!
2: Dora ia explicar quando Pluminha, uma ovelhinha que coordenava o evento, a colocou entre as participantes. A comissão julgadora era composta por uma cabra, um boi, um carneiro, um porco, uma porca, um cãozinho e um casal de patos. Dora estava elegantíssima, rosada, e desfilou graciosamente. Foi muito aplaudida. partida. Lique e Miúda quase não a reconheceram. Passados alguns minutos, o porco espinho anunciou:
0: "Venho a grata satisfação de lhes comunicar que a escolhida do júri é uma candidata que chegou no final e conquistou a todos com sua beleza e delicadeza. A nossa rainha é Dora!"
2: Todos levantaram-se para aplaudir. Dora recebeu a faixa e a colher. Desfilou mais uma vez para agradecer e jogar beijinhos. Ao final do concurso, houve uma grande festa. Na volta para casa, as amigas, muito sem graça, perguntaram a Dora:
0: "Como conseguiu emagrecer, ficar bonita, arrumar essa roupa e ainda ganhar o concurso?"
1: "Amigas, eu aprendi que a busca de um objetivo é muito importante, mas a caminhada também é muito importante. Vim tranquila, deliciando-me com as belezas da natureza. Fiz muitos amigos, ganhei muitos presentes. Foi tão bom que me esqueci da gula. Olha, eu não imaginava que isso poderia acontecer comigo. Foi muito bom e quero dividir esse prêmio com vocês."
2: As três se abraçaram, Lica e Miúda. Aprenderam uma grande lição.
6: "Devemos respeitar o nosso próximo e tratá-lo com amor e delicadeza."

tudo o que aprendemos, podemos também ensinar. Os alunos de hoje serão os mestres de amanhã. Tico era um passarinho que, quando pequeno, perdeu-se de seus pais e, criado sozinho, não sabia que podia voar. Andava em busca de alimentos, comia as minhocas, mas voar, ele não sabia. Um dia, passou por ali um passarinho que, vendo Tico lá embaixo, triste, perdido e sozinho, disse: "Ei, passarinho, meu nome é Piu Piu. Venha, vem aqui voar comigo." Tico disse então a Piu Piu: "Mas eu não sei voar." "Ora, Tico, eu te ensino. É assim, ó."

0: Viu como é fácil? Tico, então, começou a bater suas asas e percebeu que começou a sair do chão e flutuar, pairando pelo ar. Tico ficou emocionado, pois começou a ver a terra distante em uma visão esplêndida. Ficou encantado quando percebeu como a terra era tão linda vista lá de cima. Tico tornou-se um ás em voos, com o auxílio de seu amigo Piu-Piu, que o ajudou a descobrir seus talentos. Os dois amigos voaram juntos por muito tempo e felizes viviam a vida. Um dia, os dois avistaram lá de cima um passarinho andando pela terra em busca de minhocas. Um passarinho que não sabia voar. Tico se comoveu e disse ao amigo: "Vou ensiná-lo a voar." Piu-Piu disse: "Vamos lá, vamos ensiná-lo." Tico falou: "Piu-Piu, você não ouviu direito. Eu disse que eu vou ensiná-lo. Você fica aí." Piu-Piu disse: "Ei, Tico, eu posso ajudá-lo. Você ensina uma parte e eu ensino outra. Juntos faremos um bom trabalho. Será divertido." Tico olhou para Piu-Piu e falou: "Piu-Piu, parece que você não entendeu. Aprendi muito com você e hoje sou bom o suficiente para não mais precisar da sua ajuda. Você fique aí que eu vou sozinho. Obrigado por ter me ensinado, mas agora é a minha vez de passar o conhecimento à frente. Tchau." Tico então foi ao encontro do outro pássaro e o ensinou a voar. Algum tempo depois, Tico e Piu-Piu se reencontraram e Piu-Piu perguntou a Tico: "E aí, Tico, precisou da minha ajuda?" E Tico respondeu: "Não, o que você me ensinou foi o suficiente para eu aprender a ensinar isso aos outros." Piu-Piu triste ficou, mas essa experiência para ele foi muito importante, porque ele compreendeu que Tico agora era um pássaro confiante e seguro de si e realmente podia voar sozinho. Sua ajuda realmente já não era mais necessária. Aceitou o fato de que o aluno pode superar o professor, o que é um mérito e não uma ofensa. Aprendeu com Tico a lição da humildade, jogou fora seus sentimentos de vaidade e apego e disse a Tico: "Tudo bem, Tico, entendi a mensagem. A partir de agora, não existe mestre nem discípulo. Seremos, a partir de em diante, apenas bons amigos."
1: O Cavalo Veloz. Era uma vez um cavalo de nome Tufão, veloz e muito forte, que vivia na fazenda do senhor José. Tinha energia para correr o dia inteiro e parece que não se cansava de jeito nenhum.

0: Pai, por que o Tufão precisa ficar preso?
1: Amanda, ele não está preso, está protegido.
0: Mas até quando ele volta na cidade com o senhor, quando não está correndo no cercado, está dormindo na cocheira.
1: Minha filha, se não protegemos o Tufão, sozinho ele poderá se machucar.
0: Mas se ele ficar solto?
1: Meu amor, se o protegemos é porque o amamos. Não faríamos nada que pudesse lhe trazer dor ou infelicidade. Você não acha que o Tufão é feliz?
0: Não sei. Ainda acho que ele seria mais feliz se pudesse fazer tudo o que quisesse quando quisesse.
1: Filha, nem tudo o que queremos fazer é para nós o melhor. Nem tudo quando queremos fazer temos condições. É por isso que protegemos aqueles a quem amamos. Os limites são necessários, meu bem.
0: Papai, agora começo a entender que o senhor não me prende, mas assim me protege, cuidando de mim.
1: Que bom, meu amor. E quanto ao Tufão?
0: Agora acredito que ele é muito feliz, porque existem pessoas por perto que eu

venha a nós o teu reino. Venha a nós o teu reino. Assim rogou Jesus ao Pai Celestial, sabendo que só o plano de Deus pode nos conceder a verdadeira felicidade. Mas o Mestre não se limitou a pedir. Ele trabalhou e se esforçou para que o reino do céu encontrasse as bases necessárias na terra. Espalhou com as próprias mãos as bênçãos da paz e da alegria, a fim de que os homens se fizessem melhores. Uma locomotiva não corre.

0: sentir a bondade de Deus ou entender a bondade de nossos semelhantes. Quando é noite e reclamamos, venha a nós a luz, é necessário ofereçamos a lâmpada ou a candeia, para que a luz resplandeça entre nós. Se rogamos a graça divina, preparemos o sentimento para entendê-la e manifestá-la, a fim de que a felicidade e a harmonia vivam conosco. Jesus trabalhou pela vinda da glória do céu ao mundo, auxiliando a todos e nos ajudando até a cruz do sacrifício, dando-nos a entender que o reino de Deus é amor e só pelo amor brilhará entre os homens para sempre.
1: Para a hora de estudar. Jesus, vou para a escola. Que nada me aconteça no caminho. Quero aproveitar bastante a aula. Me ajude a entender as matérias e a aprender coisas boas. Me ajude a fazer silêncio para ouvir a professora. E na hora do recreio, quando eu for brincar, que eu ouça seus conselhos de meus amigos respeitar. Se houver um coleguinha sem lanche, que eu reparto o meu, aprendendo que na vida nada tenho, tudo é seu. Abençoe os professores, a escola, os diretores, para que me possam ensinar o que preciso aprender. Amém.
2: Senhor, hoje eu vou fazer provas na escola. Estudei bastante, mas preciso do teu auxílio para, na hora de lembrar, o que eu passei a semana a estudar. Preciso tirar boas notas e ser um ótimo estudante, pois não sei o que a vida me reserva mais adiante. Auxilie, por favor, todos os meus colegas a fazerem uma boa prova. Que todos nós fiquemos confiantes e tranquilos e que tenhamos muitas vitórias em nossas vidas. Assim seja.
1: Senhor Deus, obrigado por existir uma boa escola onde eu posso estudar e aprender lições preciosas para toda a minha vida. Olhe, Senhor, por todas as crianças que não podem estudar. Abençoe e proteja todos os professores que ajudam e colaboram para formar grandes cidadãos. Jesus, me auxilie nos meus estudos para que no futuro eu possa utilizar todo o meu aprendizado em favor dos que mais necessitarem. Amém.

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0: Não, não se deixe abater pelo desânimo. Não queira jamais abandonar a vida, porque isto nada resolve e agravará ainda mais seus sofrimentos. Se você pensa que fugindo se sentirá aliviado, engana-se redondamente. Não se vingue dos outros, fazendo mal a si mesmo. Reaja com todas as suas forças e não se deixe esmagar pela incompreensão alheia.
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2: Neste programa nós convidamos Yuri Gaspar. Ele redigiu um trabalho intitulado Ser Voluntário, Ser Realizado, em sua experiência como psicólogo, e nós o convidamos para nos esclarecer a respeito desse assunto. Tá bom, Yuri?
3: Tudo bem, você?
2: Tudo jóia. Então vamos lá, Yuri. O termo voluntariado, ele possui conotações distintas em função da sua aplicabilidade?

0: Sim, o que eu tenho visto, tenho acompanhado, é que é um termo muito recorrente para dizer experiências muito amplas. Em cada contexto, ele é aplicado de forma diferente. Tem gente que prefere falar voluntariado, que aí tem um caráter mais específico, mais associado à questão da lei, a toda a questão legal que se é estabelecida. Tem o termo caridade, que é mais voltado dentro do âmbito religioso, principalmente no espiritismo, né? Se utiliza muito a caridade para reafirmar que é um trabalho voluntário de dedicar-se ao outro, que está fundamentado na doutrina cristã do amor ao próximo, assim como também a gente pode apreender essa mesma noção em outras acepções religiosas, né? A questão da caridade. A própria noção de assistência social também, em alguns momentos, está associado com a dimensão do voluntariado, mas de qualquer forma tem essa mesma raiz, que é a capacidade de você se doar ao outro, você abrir-se e de alguma forma, de alguma maneira, doar-se ao outro, né? Tem acepções diferentes porque muita gente tende a tomar o trabalho voluntário como ocasião de uma elaboração crítica, de um modo crítico, no sentido de afirmar que o trabalho voluntário, no fim, não constrói uma sociedade mais justa. Por quê? Porque seria você, ao invés de conferir ao Estado, né, o direito de cuidados mais pobres, de promover assistência social, é o trabalho do voluntário que vai lá e se dedica, e oferece uma sopa, e enfim, várias formas de assistência material, espiritual. Então, muita gente pega a dimensão do voluntariado para afirmar um aspecto negativo, um aspecto de que é algo que não deve ser feito, não deve ser proposto, que deve ser eliminado. No fim, é o dever do Estado cuidar do cidadão e não o dever do voluntário, né? Por outro lado, e é o que eu mais me identifico e o que eu vejo que a doutrina espírita nos ajuda muito a entender, que o trabalho voluntário não tem só essa dimensão de doação ao outro no sentido material. Tem alguma coisa mais profunda que expressa aquilo que a gente é, aquilo que a gente vive, né? Nós, enquanto seres espirituais, somos doação ao outro, somos doação ao próximo. Essa é a máxima de Jesus, é a máxima que nos confere essa dimensão cristã. E o voluntariado, que é uma forma de expressão da caridade, desse pilar da doutrina espírita, é um aspecto fundamental que expressa essa possibilidade de crescimento espiritual, desse ser espiritual que nós somos, né? Então tem muitas possibilidades, né? Tem gente que valoriza, tem gente que desvaloriza. Então tem muitas acepções, né? Mas eu tendo a valorizar, a apreender esse trabalho voluntário que é calcado numa experiência real de doação ao outro. Está para além desse jogo de poder que é colocado, se é uma apropriação do capital, como muitas pessoas dizem, né? Mas o ponto é o que que você, enquanto você está se doando ao outro, o que que você quer afirmar? Aqui tem uma raiz, uma acepção do trabalho voluntário ligada à dimensão da caridade que, para mim, é fundamental.
1: Yuri, está correto afirmar que voluntariado deixou de ser uma preocupação exclusiva das entidades filantrópicas?
0: Com certeza. Eu digo que o tema do voluntariado está na moda, né? É um tema que aparece na televisão, que aparece nas mídias sociais, né? Não sei se vocês sabem, se não me engano, em 2001 foi declarado o Ano Nacional do Voluntariado pela ONU. Então, várias instituições, não só filantrópicas, né? Mas mesmo empresas que têm, por exemplo, conseguido abater de imposto, no sentido de valorizar ações sociais, tem se apropriado do trabalho voluntário como uma ocasião de realizar esse tipo de serviço, né, ao próximo. As empresas sociais, que são empresas voltadas ao lucro, onde se apreende o lucro para o trabalho social mais amplo, se apropria muito do trabalho voluntário. O terceiro setor, né, propriamente as ONGs, as instituições filantrópicas, então tem uma apropriação muito mais ampla, né? Eu tenho um pouco de receio, na verdade, dessa divulgação excessiva, né? Porque muitas vezes é colocado como um tema da moda, mas um tema onde não se aprofunda o verdadeiro significado. O que experiência o voluntariado pode, de fato, trazer? Mas, por outro lado, não é algo que me preocupa.

0: Sabe por quê? Porque, para mim, o que eu tenho visto e o que eu tenho vivido é que o trabalho voluntário, quando ele é realizado de fato, quando a gente se abre para o que acontece, ainda que seja em outros contextos, não só em contextos religiosos, né, mas dentro dessas empresas, dentro dessas ONGs, tem uma possibilidade real de nascer uma proximidade, uma transformação pessoal que está muito além do que a definição genérica ou o modo como ele é tomado ou onde ele é proposto. Tem uma provocação, tem um convite do trabalho voluntário que a gente precisa aprender a olhar. E, embora esteja na moda, no sentido um pouco negativo do termo, eu acho que é uma moda que pode nos ajudar a dar um passo a mais, né? A valorizar um aspecto que, para a construção da sociedade, é fundamental, né? Porque cada vez mais na sociedade moderna, onde se pautam em valores individualistas, em distâncias, né? Se propor uma modalidade de atividade onde você dedica um tempo, né? Um tempo seu, um tempo que você poderia estar fazendo outras coisas, né? Ainda mais tempo nos dias de hoje é um bem cada vez mais escasso, né? Você decidir dedicar o seu tempo para o outro, né? Ainda que tenha outros fatores envolvidos, ali tem um convite real para você problematizar, né? O que que de fato eu quero com esse trabalho? O que que o encontro com o outro que eu estou me dispondo a ajudar pode revelar, né? E aqui tem um convite enorme para a gente efetivamente viver a caridade em ato, que eu acho que é a maior contribuição do trabalho voluntário, uma ocasião preciosa da gente viver a caridade.
1: O engajamento a uma atividade voluntária, a despeito do princípio intrínseco da benemerência, pode camuflar iniciativas de interesse meramente pessoais, como ganhos materiais, status, etc. Por quê?
0: Com certeza, o trabalho voluntário, infelizmente, vem carregado dessas coisas, né? Muita gente se utiliza do trabalho voluntário numa posição de autoafirmação, né? O que que isso significa? Ela utiliza daquele gesto que ela está realizando para se valorizar, para se vangloriar, né? Muita gente fala: olha como eu sou bom, né? Porque eu estou me dedicando ao outro. Olha como eu disponho do meu tempo, né? Olha como eu disponho de parte dos meus bens materiais para ajudar o outro. Ao invés de tomar o trabalho voluntário como ocasião de viver realmente a caridade, de atualizar esses princípios espirituais que nós carregamos, esses valores morais, a pessoa toma o trabalho como ocasião para inflar o próprio ego, para afirmar o próprio orgulho, para assumir posições egoístas, né? Para se mostrar para o outro. Então é muito comum esse tipo de posição, onde a pessoa se utiliza do trabalho voluntário para assumir uma posição de status que, no fim, não reflete aquilo para o qual o trabalho voluntário é de fato, né? Então tem muito essa questão do status, como eu disse também, dentro de empresas, muita gente utiliza do trabalho voluntário para conseguir outros fins que não a realização do trabalho mesmo, né? Muita gente também se apropria do trabalho voluntário numa dimensão de culpa, né? Então a pessoa fica culpada por alguma coisa que ela carrega, algum mal que ela faz, e ela realiza aquela atividade ali para não ter que lidar muito com as próprias dificuldades, com as próprias culpas que ela carrega, né? Então, infelizmente, o trabalho voluntário está carregado desse tipo de posição que não reflete o verdadeiro significado do voluntariado. Eu não acho justo impossibilitar que a pessoa trabalhe porque ela carrega outros objetivos que não o objetivo real do trabalho voluntário, da doação, né? Por quê? Porque enquanto ela está ali trabalhando, enquanto ela está realizando o trabalho, ela é problematizada, ela é questionada nesse objetivo inicial que ela inicialmente se colocou ali. Então, quantas e quantas vezes a pessoa vai lá para poder lidar com uma culpa que ela carrega, para poder se colocar numa posição de status, e quando ela encontra o outro, ela se redescobre. Ela descobre valores que inicialmente não estavam colocados. E ela problematiza a sua própria posição, né? Um outro fator recorrente também que eu tenho visto é que pessoas muitas vezes deixam de se dedicar ao trabalho porque não se consideram dignas de tal, né? Então muita gente fala comigo: ah, eu acho muito louvável o trabalho voluntário, mas não vou fazer porque eu não sou digno, porque eu ainda não tenho evolução espiritual suficiente, né? Só que o trabalho voluntário é exatamente

0: a ocasião preciosa de você lidar com essas questões.
1: Então, isso seria um desculpismo? Você diria que é um desculpismo?
0: Ah, creio que sim, né? Um desculpismo e um pouco um receio, né, de não conhecer. Pelo fato de não conhecer e do medo do que isso significa, a pessoa por vezes se esconde nessa desculpa, mas creio que também tem um pouco receio por medo do que vai encontrar, de que tipo de realidade vai encontrar, né? É muito comum, principalmente o trabalho voluntário com uma população mais humilde, pessoas têm muito receio, né, do que vai encontrar, do que vai significar, dos próprios preconceitos, né? Por vezes, sim, é uma posição de desculpa, né? A pessoa, ao invés de enfrentar o que ela precisa enfrentar, ela se esconde nessa frase, né? Mas, por vezes, é um receio por desconhecimento, né? Por não saber o que vai encontrar e acaba uma tentativa de se proteger, né? Só que quando me dizem isso, eu falo, começa, né? Faz o trabalho. Inicia, vê o que acontece e avalia a partir do que acontece, não a partir do que você imagina. É muito mais interessante ver a partir do que acontece, do contato real que você tem com o outro, do que das imagens que você carrega. E o contato com o outro, inclusive, é uma ocasião muito importante para você rever as imagens que você tem.
1: Yuri, explorando agora o seu campo de conhecimento profissional, por quais caminhos o voluntariado conduz uma pessoa a encontrar realização na sua própria vida?
0: Essa é uma pergunta muito boa. São muitos caminhos a partir dos quais o trabalho voluntário pode de fato realizar a pessoa. Um primeiro elemento que eu tenho visto e que eu tenho insistido em pontuar é o exercício da caridade. Quando você, pelo trabalho, consegue exercer a caridade como o amor, a doação de si ao outro, aqui pode nascer um nível de realização verdadeira do seu ser, um nível de realização efetivamente espiritual, onde você atualiza aquilo que você verdadeiramente é. Um outro nível de realização é a possibilidade de você se dar conta de valores que você carrega, de estar atualizando sentidos que são efetivamente significativos para você, né? Eu tenho visto muitas pessoas, né, relatando esse tipo de experiência, né, que quando sai do trabalho voluntário, sai cansado, mas sai realizado. A pessoa fala assim, não, eu estou muito cansado, fiz um trabalho muito desgastante, mas hoje foi um dia que valeu a pena. Eu acho que não tem nada que pague esse juízo, essa afirmação de dizer que hoje valeu a pena. Uma outra possibilidade também de realização é você descobrir certos elementos da sua pessoa, certas potencialidades que você tem, que inicialmente você não sabia que teria, né? Uma disponibilidade para o outro, uma forma de reorganizar o trabalho, certas características pessoais de personalidade que inicialmente você não imaginava que teria. E quando você se dispõe a encontrar com o outro, você se descobre, né? Isso é muito gostoso, né? Você descobrir coisas que você imaginava que não tinha, capacidades que você imaginava que não daria conta, e de fato você consegue estar ali, né?
1: É interessante, desculpa te interromper, como que essa descoberta de si mesmo, desses fatores que estavam ali latentes, elas surgem a partir da presença de outras pessoas em sua vida, né?
0: Com
1: Porque
0: certeza.
1: sozinho, o trabalho voluntário, ele não é feito, em geral, não é feito sozinho. Você tem uma comunidade ali que você participa. E é nesse contato que vem essas descobertas, então.
0: Com certeza. A gente se descobre em relação, né? A gente não se descobre trancado, trancafiado no quarto, pensando sobre si mesmo. Você descobre quem você é em contrato com o outro, né? E o trabalho voluntário, ele oferece um ambiente favorável para isso. Por quê? Tem pessoas ali compartilhando o mesmo ideal que você, né? Não tem nada mais realizador do que você entrar, se encontrar num ambiente onde você está junto com pessoas muito diferentes, de personalidade muito diferente, digamos assim, mas com um ideal, o mesmo ideal, né? Tão difícil de viver isso, às vezes, no trabalho cotidiano, né? Na família ou em outros espaços. E no trabalho voluntário, você tem uma ocasião preciosa de caminhar com pessoas com o mesmo ideal que você. Né? E essa é uma realização impagável. Né? Tanta gente vive uma relação de proximidade, de amizade, de companheirismo, né? De verdadeira irmandade com aquelas pessoas com as quais você compartilha o trabalho. Né? E isso se torna uma verdadeira família, né? Que te ajuda, inclusive, né? Muito dentro da doutrina espírita se fala isso. Né?

0: no trabalho voluntário você consegue atualizar, consegue desenvolver certas capacidades, treinar certas capacidades para você conseguir cuidar delas em casa, né? Então, o trabalho, ele oferece essa oportunidade. E a gente precisa aproveitar essa oportunidade de se descobrir e de se transformar nessa descoberta.
1: E até, por exemplo, no campo da própria personalidade, muitas vezes aquele que é indisciplinado, desorganizado no lar, ele encontra disciplina e organização onde ele tem que exercer o voluntariado. Então ele traz para si uma experiência com isso.
0: Tem muitas pessoas tímidas, por exemplo, que quando vão lá trabalhar se tornam altamente extrovertidas, né? Muita gente que, como você disse, desorganizada, que lá consegue se organizar, né? Por quê? Porque tem uma companhia que ajuda, tem uma estrutura que oferece essa possibilidade de você se organizar, e tem pessoas que idealmente não estão ali para te julgar, mas para te ajudar a desenvolver essas
1: Então é
0: capacidades.
1: motivacional, né?
0: Com certeza. A motivação que você recebe, o incentivo que você recebe no trabalho é fundamental para você desenvolver capacidades que você tem, né? Que você tem de fato, né?
1: Yuri, nem todo religioso é voluntário, assim como nem todo voluntário é religioso. Então você diria que a união entre religiosidade e voluntariado é um bom casamento?
0: Eu diria que, na verdade, é um casamento perfeito, né? Porque, pelo trabalho voluntário, você consegue viver de fato a religiosidade, né? Principalmente o espiritismo, né? Como já diria Kardec: fora da caridade não há salvação. E que modalidade mais precisa, perfeita, preciosa de viver a caridade do que no trabalho voluntário, né? Tem múltiplas possibilidades de viver a caridade, mas, pelo trabalho voluntário, você consegue, em ato, viver a caridade, buscar viver isso que é tão precioso para nós, né? Dentro do Espiritismo. E por outro lado, a religião é fundamental para entender a raiz do trabalho voluntário, né? Porque sem a religião sustentar uma posição de abertura, de respeito, de efetiva caridade para o outro, de doação, quando tantas e tantas vezes é difícil de fato estar ali no trabalho, tantos problemas aparecem, né? E a religião, ela é um suporte, ela é um consolo que nos ajuda a não definir o outro pela pobreza, pela condição que ele está, a conceber o outro como de verdade igual, né? Como um ser espiritual, assim como eu também sou, né? Com as suas histórias, com as suas dificuldades, mas acima de tudo, com a centelha divina que ele carrega. E a religião, por outro lado, traz uma contribuição fundamental para o trabalho voluntário. Por quê? Porque ajuda a vivê-lo de verdade, a retomar qualquer raiz do trabalho voluntário. Porque pela vivência religiosa você consegue de verdade exercer aquilo para o qual o trabalho voluntário se dispõe, né? Que é se doar ao outro, né? E principalmente conseguir sustentar em posições, em dificuldades que acontecem durante o trabalho, né? Em lidar com problemas que aparecem. A religião, nesse sentido, é um suporte muito grande, além de oferecer um consolo para nos ajudar a não definir o outro pela condição em que ele se encontra, né? Porque a religião nos ajuda, principalmente, a olhar para o outro reconhecendo a humanidade que ele é, né? E o Espiritismo, principalmente, nos ajuda a reconhecer o outro na sua espiritualidade milenar, né? Na sua dignidade ineliminável, né? Que é um ser espiritual assim como eu sou, carregado de dificuldades, carregado de problemas, mas carregado de possibilidades, né? Ele carrega uma centelha divina tão bela e tão bonita quanto eu carrego, né? E também, pela doutrina espírita, a gente é muito ajudado a não reduzir o outro à condição em que ele se encontra, né? Porque tantas e tantas vezes nós estamos bem materialmente, mas somos os verdadeiros necessitados, né? Somos aqueles que precisamos verdadeiramente de ajuda. E às vezes aquele que a gente se dispõe a ajudar, aquele que está faltando um bem material, aquele que está procurando ajuda, na verdade ele tem, por vezes, uma evolução muito maior do que a gente, né? E o encontro com ele pode ser uma ocasião para a gente se transformar, para a gente crescer, né? Então, a religião, mas principalmente o Espiritismo, nos ajuda a ver o voluntário, o trabalho voluntário, com outros olhos, com olhos mais profundos e com olhos para reconhecer a beleza que pode nascer.

0: sei daqui em conta.
1: Dentro dessa concepção do voluntariado, qual a diferença seria servir o próximo e descobrir o próximo?
0: Uma diferença muito interessante, porque a gente pode servir o próximo sem de fato olhar para ele, né? Servir no sentido pejorativo do termo, né? Onde eu me disponho a ajudar o outro, mas eu nem o considero, né? Quantas vezes as pessoas dizem: "Nossa, olha como eu sou bom, porque eu ajudo o próximo", mas na verdade nem olha, né? É uma ajuda distante, né? Quantas vezes a pessoa dá o dinheiro no sinal, mas não é capaz de olhar no rosto daquele, né, para o qual deu o dinheiro, né? E, ao contrário, quando você está servindo o próximo, você pode descobri-lo, né? Você pode ver que ele tem um rosto, né? E quando você vê que ele tem um rosto, aí o encontro é outro, porque se dá de fato um encontro humano. Não um encontro entre alguém que doa e um desconhecido que recebe, mas um encontro entre dois espíritos, né? Aqui pode nascer enormes possibilidades de enriquecimento mútuo, né? De compartilhar valores, né? Quando você se dispõe a doar, né, de fato, e a viver uma experiência de doação, o aspecto material, ele some, né? Tem um caso que, para mim, aparece muito significativo, que tinha um menino no sinal que pedia esmola, e um rapaz contava que ele sempre dava esmola, né? E um certo dia, esse mesmo menino chegou até ele, e ele, na mesma hora, respondeu: "Olha, eu não tenho dinheiro para te dar hoje." Ele: "Não, eu vim só conversar com você, queria só que você me cumprimentasse", né? Que é forma de caridade mais bonita do que essa, que está para além da questão material, que a questão material, na verdade, é uma ocasião de um encontro verdadeiramente humano. Aqui que está a possibilidade de você descobrir o próximo, de você estar junto com ele, mesmo estando em situações muito diferentes, mesmo estando em classes sociais muito diferentes, né? Você pode verdadeiramente encontrar uma presença humana. E isso aqui é impagável.
1: Yuri, você diria que o voluntariado auxilia no enfrentamento de problemas pessoais? E em que níveis?
0: Com certeza, ajuda muito a enfrentar, né? Quantos problemas, principalmente dentro do ambiente íntimo, no ambiente familiar, a gente carrega e não consegue viver com os nossos familiares, e no trabalho voluntário você consegue já plantar a semente e fazê-la crescer no encontro com o outro, né? Quantas vezes a gente não se dispõe a ajudar um familiar, mas se dispõe a encontrar um irmão e ajudar aquele irmão, né? E aquela ajuda com aquele irmão desconhecido, aquele irmão não consanguíneo, é uma ajuda fundamental para lidar com certas dificuldades que você tem no ambiente íntimo, que pode ser uma ajuda, né? Às vezes também certos problemas que não são problemas que são superados, né? Por exemplo, alguns problemas de saúde, alguns problemas físicos que a gente carrega, mas pelo trabalho voluntário você consegue enfrentá-los não sendo determinado por eles, né? Mas vivendo aquele trabalho, como eu disse, né, como ocasião de cuidar de cada dia como se fosse o último, afirmar como de fato vale a pena viver cada dia, ainda que você não consiga superar aquele problema que você carrega. Então é uma ocasião muito preciosa de você conseguir enfrentar certos problemas pessoais que você tem, certos problemas de relacionamento, certa dificuldade íntima que sozinho você não dá conta, mas quando você se dispõe a ajudar o outro, aqui o problema ganha outros contornos e você abre caminhos inicialmente não previstos para efetivamente enfrentar aqueles problemas de modo humano, de modo a angariar recursos para si mesmo, de modo a crescer nesse processo, de modo a aproveitar a oportunidade para se transformar.
1: Yuri, afinal de contas, então, qual o grande galardão em ser voluntário?
0: O grande galardão, a grande recompensa
1: Isso.
0: é você encontrar algo pelo qual vale a pena viver, né? E esse encontro pode se dar das formas mais diversas, né? Quanta gente, como eu disse, né, tem muito receio de começar a trabalhar, né? Ou é incentivado por outros fatores do que não um desejo real, né? Tem tantas possibilidades no âmbito empresarial, por vezes até medidas socioeducativas, em escolas tem se incentivado o trabalho voluntário, né? Empresas de toda a ordem incentivando essa modalidade.

0: E por vezes a pessoa se recua, ela não adere, se sente primeiro desconfortável por não se reconhecer, por não ser uma iniciativa própria. Mas quando começa, é como andar de bicicleta, né? Vai dando as primeiras pedaladas, um pouco mais lento num certo momento, mas quando você embala, quando você começa a descobrir o gosto de viver pelo trabalho voluntário, aí ninguém te para, né? A coisa de fato caminha. A gente é muito habituado a pensar em círculo vicioso, que é a dinâmica do vício. Quanto mais você é refém de uma coisa, mais você está inviabilizado de sair, né? Então tem os vários tipos de vícios, né? Vício do cigarro, vício das drogas em geral, os vícios das mais diferentes ordens. Mas assim como existe o círculo vicioso, existe o círculo virtuoso. Ou seja, quanto mais você consegue exercer a virtude que você tem, mais facilitado você está para exercê-la, né? Então, quantas vezes a pessoa está insegura diante do fato de que vai se encontrar num contexto diferente, que vai tratar de doentes, por exemplo, que vai se dispor para uma população que, a princípio, a pessoa não tem contato, né? Então, ela fica receosa. Mas quando ela começa a exercer aquela atividade, quando ela começa a se descobrir naquela atividade, ela vai sendo facilitada, né? Então, o que no início é uma atividade mais demorada, que exige um esforço, por vezes se torna uma ocasião onde a pessoa abre mão de qualquer coisa, mas não abre mão daquele trabalho, né? E o ganho não é só um ganho pessoal no sentido espiritual do termo, é um ganho em vários âmbitos, desde âmbitos curriculares, né? Está cada vez mais valorizado realizar o trabalho, né? Até ganhos que são os mais fundamentais, que é o ganho efetivamente espiritual, né? O exercício do amor. Não só o amor falado, o amor elaborado, mas o amor vivido. E no encontro com o outro, pelo trabalho voluntário, tem essa preciosidade que a gente precisa aprender a reconhecer e a viver, a atualizar o amor enquanto a gente está se dedicando ao outro. E quando a gente de fato encontra o outro, se dispondo de um tempo seu, aqui acontece uma experiência única. Muita gente às vezes fala: ah, o trabalho voluntário é a mesma coisa do trabalho normal. Não é a mesma coisa. Quando você se dispõe de verdade a estar ali para o outro, a despeito dos ganhos materiais que você tem, né, você tem um outro ganho que é muito maior, né? Quantas e quantas pessoas falam: eu vou ao trabalho voluntário e eu vou lá para doar, mas na verdade eu recebo muito mais. O que você recebe? Você recebe ganhos espirituais. Você recebe uma família, uma segunda família, você recebe companheiros de amizade, você recebe de verdade a atualização de um sentido para a sua vida, para algo que você entende que é verdadeiramente significativo para você. Esse ganho é permanente, né? Esse é um ganho que o trabalho voluntário, ele nos oferece essa oportunidade. E a gente precisa aprender a dar espaço pela oportunidade e ir em direção a essa oportunidade e exercer essa oportunidade. Então, quem tem receio, quem tem medo, começa. A minha dica é sempre essa: começa a fazer o trabalho e depois vê o que acontece. Eu tenho certeza, a chance de nascer coisa boa é muito grande.
1: Yuri, muito obrigado por sua participação aqui no Espiritismo BH.
0: Eu que agradeço a oportunidade.
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3: Que a paz de Jesus nos envolva e alcance os nossos irmãos invisíveis. Nosso tema, conforme nosso irmão já fez referência, se encontra no livro Céu e Inferno. É uma das obras de Kardec. Faz parte daquilo que muitas pessoas chamam de Pentateuco kardeciano. A partir do fenômeno das mesas girantes, Kardec, um pesquisador, um

cientista percebe a presença de inteligências fora da matéria, manifestando-se. E percebe também a grande oportunidade de trazer ensinamentos indiscutíveis à humanidade. Então ele começa o trabalho com médiuns, vai aprimorando o processo e acaba por nos trazer vários livros. E essa série de livros começou a ser publicada em 17 de abril de 1857, com o Livro dos Espíritos. É o livro que trata da filosofia da doutrina, onde vamos encontrar as questões que já muito vinha mexendo com o homem, levando-o a questionar a sua passagem pela Terra, o sentido da sua presença aqui. De 1858 a 1869, ele publica a Revista Espírita. Esse conjunto de escritos está reunidos hoje em 12 volumes e são encontrados nas diversas livrarias. Em 1859, ele publicou um livreto chamado O que é o Espiritismo. E ali nós vamos encontrar respostas para as pessoas que estavam desacreditando aquele trabalho, que estavam duvidando do que Kardec nos apresentava ali. Então ele vai tentar responder àqueles que ele chamava de detratores da doutrina, e esse livrinho é muito importante. É um resumo, ainda que rápido, daquilo que estava sendo realizado. Em janeiro de 1861, ele lançou o Livro dos Médiuns, que tem o subtítulo Guia dos Evocadores. Em 1862, ele escreve uma outra obra intitulada O Espiritismo na sua expressão mais simples. Então é também uma obra para levar o conhecimento da doutrina às pessoas mais simples, mais humildes. Em 15 de abril de 1864, ele publica o Evangelho segundo o Espiritismo, que inicialmente tem o nome de Imitação do Evangelho de Jesus. 1 de agosto de 1865 é a vez de se lançar esse livro, que essa semana é o foco dos estudos da nossa casa. O Céu e o Inferno, a Justiça Divina segundo o Espiritismo. Em janeiro de 1868, ele publica a Gênese, depois um relato das diversas viagens que ele andou fazendo na divulgação da doutrina, na instalação de casas espíritas por várias cidades da França, onde ele demonstra uma preocupação muito grande com a unidade da doutrina. Ou seja, uma preocupação de que o Espiritismo não perdesse a sua característica na medida em que ele fosse sendo praticado longe da sua área de origem. Então, no Brasil, por exemplo, nós temos essa preocupação. As casas espíritas são adesas a alguns órgãos, como a FEB, por exemplo, como as alianças municipais, e procuram trabalhar na mesma linha, sem fugir daquilo que a espiritualidade nos trouxe através de Kardec. Em 1868, a Gênese. E, aliás, já dissemos, né? Em 1890, já depois do seu desencarne, ele deixou bastante escritos que sua esposa, seus amigos, reuniram no que chamamos obras póstumas. Então, a base da doutrina espírita é esse conjunto de escritos, os relatos das viagens, as obras tratando da filosofia, da religião, da ciência. E esse livro que nós vamos trazer um dos capítulos hoje, ele vai falar exatamente da condição do espírito após a morte. Ele vai falar daquilo que os espíritos mesmos declararam, apresentaram para ele. Então a gente percebe uma preocupação em trazer o relato dos espíritos. Na segunda parte do livro são vários relatos de espíritos falando daquilo que eles consideram estar no céu, estar no inferno, daquilo que eles consideram ser o chamado purgatório, que nos é apresentado pela Igreja Católica. Então ele

essa preocupação de não criar conflito com a Igreja Católica, que é o que predominava na época. Uma vez que a Igreja, até hoje, ela se prende muito a Moisés, aquilo que Moisés coloca no que tange a comunicação dos Espíritos, ao contato com os mortos, à evocação dos mortos. Há um texto, inclusive, um trecho desse capítulo, inclusive, que vai dizer o seguinte: as igrejas, muitas vezes, são mais voltadas ao Velho Testamento do que ao Evangelho de Jesus. Nós depois vamos entender por que que dizem isso. Então, da proibição de evocar os mortos, é o último capítulo da parte primeira do livro Céu e Inferno. Então, ele começa lembrando que a Igreja nega, a Igreja de modo algum nega a realidade das manifestações. Então, sem dúvida, a Igreja Católica, as igrejas protestantes, elas não negam a comunicação dos Espíritos. Até porque quando Moisés proíbe a evocação dos mortos, vai demonstrar aí que ele acredita que os mortos continuam vivos, que os mortos continuam em condições de se comunicar. Porque se não acreditasse nisso, nem proibiria. Por que que eu vou proibir algo que eu sei que não existe? Ou que eu acredito que não existe? Então, a certeza da comunicação não está negada. Quando ele começa falando aqui da Igreja, nós lembramos que é comum na Igreja a evocação dos chamados santos. Muitas vezes, até recomendo às pessoas procurarem fazer, por exemplo, uma novena, fazer uma promessa, algo para determinado santo no sentido de alcançar saúde, no sentido de alcançar algo que é necessário para a pessoa, que ela busca incansavelmente. Então, não há negação da comunicação. O que a gente vai perceber na postura da Igreja e embasada naquilo que Moisés apresenta é a certeza também de que espíritos sofredores, espíritos inferiores, rotulados de demônios, também se manifestem. Então, aí começa a confundir as coisas. Na Inquisição, por exemplo, as pessoas médiuns, quando eram conhecidas como tal, eram condenadas à fogueira. E qual que era a condenação? Qual que era a acusação? Contato com os demônios, feiticeiros, feiticeiras, magos, bruxos. Então, o fato de estar em contato com espíritos levava a pessoa a ser rotulada de pessoas voltadas para o mal. Então, o Kardec começa trazendo essa colocação. Ao contrário, como vimos nas citações precedentes, ele vai fazer todo um relato aqui no capítulo anterior a respeito do conceito de demônios. Vai, inclusive, nos lembrar que demônio para os gregos é espírito familiar. Não é nem mal, nem ruim. É um espírito que se manifesta. Mas a Igreja acabou por trazer, sob o rótulo, sob o nome de demônios, os espíritos que provocam mal, que causam mal, que eventualmente estão ainda na ignorância, né? Então, ele vai, falando aqui a respeito deste capítulo, vai nos dizer que admite totalmente atribuindo-as exclusivamente à intervenção dos demônios, né? Então, o Kardec, para entrar propriamente na questão de Moisés, ele vai nos apresentar aqui alguns versículos do Velho Testamento. Então, o Moisés, recordando rapidamente, era de origem hebreia. Talvez filhos de uma escrava hebreia que estava no Egito. Como muitos outros hebreus eram escravos no Egito naquela época. Ele foi educado dentro do palácio do faraó. Ele teve acesso, inclusive, a sacerdotes. Ele foi um iniciado, um profundo conhecedor da religião, da fé, dos conhecimentos dos egípcios. E ele, percebendo a dificuldade da vida dos seus conterrâneos, seus irmãos de origem, e talvez pela grande mediunidade que ele apresentava, intuído para levar o povo de volta à sua terra de origem, então regressar à terra

prometida, ele vai promover essa volta. E ele tinha consciência que todos os hebreus que estavam ali na condição de escravos, muitos foram jovens, outros foram crianças, outros nasceram ali, perderam um pouco da sua identidade com a sua fé original. Absorveram os conceitos, as práticas dos egípcios. A adoração a muitos deuses, a adoração passando pelo sacrifício de vidas humanas. E também era muito comum a busca dos oráculos, das pitonisas, sacerdotes. O que, que significa isso? Por qualquer coisa, as pessoas pediam orientação aos mortos, através dos médiuns, que ali eles tinham esse nome, ou de oráculo, de pitonisa, ou de sacerdote, enfim, era um iniciado que tinha o dom da comunicação com o mundo espiritual. Então eles traziam já na sua vivência esse hábito, qualquer coisa, vamos pedir informação aos espíritos. Além, conforme já dissemos, das práticas, as demais práticas das religiões voltadas a muitos deuses, ao apego, inclusive, a questões materiais através da religião. Então, na volta, quando ele finalmente consegue a liberação pelo faraó daquelas milhares e milhares de pessoas para voltarem à Terra Prometida, por longos anos, caminhando pelo deserto, passando pela fome, por diversas necessidades, ele vai percebendo a necessidade de ir preparando aquele povo. Primeiro, na viagem, no percurso a ser realizado, eles estariam em contato com outros povos. E outros povos também com costumes próprios. E com essa facilidade de buscar o contato espiritual por qualquer coisa. Então ele queria mostrar a eles que não era bom, não agradava, entre aspas, a Deus, esse contato com os estrangeiros, com os gentios. Ele tinha necessidade de implantar uma certa disciplina. Porque, pensemos bem, pessoas que viviam no Egito, mas cada um numa região diferente, como se fosse hoje aqui, cada um num bairro diferente, com costumes, às vezes até próprios dali, e de repente eram irmãos caminhando juntos. Então era necessário respeito ao direito do outro, era necessário uma ideia central em relação a Deus, era necessário uma disciplina quase que militar. Então ele começa a criar leis para que esse povo pudesse seguir minimamente disciplinado e equilibrado ali. Mas, como era um povo rebelde e deseducado, vamos dizer assim, espiritualmente, se falasse simplesmente como o condutor de todos eles, ele teria dificuldade em ser ouvido, em ser aceito. Então ele usou muito o nome de Deus. Aquelas leis que chegaram até o tempo de Jesus, que eram duras, implacáveis, do olho por olho, dente por dente, ele coloca como sendo uma ordem divina. E aí, o paradoxo, não muito paradoxo, mas de uma certa forma sim, ele falava que estava em contato com Deus, que ele conversava com Deus. Ele se declarava médium. E depois ele tem essa necessidade de proibir a mediunidade. Então, ele dava a esse povo seus recados, estabelecia as leis, mas sempre em nome de Deus. E aí, ele vai dizer a eles o seguinte: não vos desvieis do vosso Deus para procurar mágicos. Não consulteis os adivinhos e receai que vos contamineis dirigindo-vos a eles. Eu sou o Senhor vosso Deus. Está em Levítico, no capítulo 19. O homem ou a mulher que tiver espírito pitônico, pitoniza, né? O espírito pitônico aqui quer dizer mediunidade, a facilidade do contato com o mundo espiritual. Ou de adivinho, morra de morte. Serão apedrejados e o seu sangue recairá sobre eles. Também no Levítico. Quando houverdes entrado na terra que o Senhor vosso Deus vos há de dar,
guardai-vos. Tomai o cuidado em não imitar as abominações de tais povos. E entre vós ninguém haja que pretenda purificar filho ou filha, passando-os pelo fogo, que use de malefícios, sortilégios e encantamentos, que consulte os que têm espírito de Píton e se propõe adivinhar, interrogando os mortos para saber a verdade. O Senhor abomina todas essas coisas e exterminará todos esses povos à vossa entrada por causa dos crimes que têm cometido. Deuteronômio. Então, primeiro a gente vai perceber aqui uma ameaça, né? Uma rigidez imensa e sempre usando o nome de Deus. Então, é como se nos dias de hoje nós proibíssemos a mediunidade colocando-a à conta de pecado, à conta de algo que contraria a lei divina. Né? E a ponto, inclusive, de condenar à morte aquele que é médium. Foi o que dissemos ainda há pouco, a Igreja Católica fez na época da Inquisição. Então, seguiu ao pé da letra esses versículos que estão lá no Antigo Testamento, de levar à fogueira as pessoas pelo simples fato de serem médiuns. E a gente vai perceber essa contradição aqui. Se Deus é amor, se Deus fala lá nos mandamentos que realmente representam a lei divina, não matar, por quê? Pelo simples fato de ser médium, algo que a pessoa não pediu, que é um dom que vem com ela a partir do momento que ela reencarna, ela vai ser condenada à morte. Mas aí tem todo um motivo, tem toda uma razão para que Moisés tenha agido dessa forma. Nós vamos voltar um pouquinho e recordar. Citamos aqui a obra de Kardec, e todo o trabalho de Kardec foi feito com base, sustentado na mediunidade. Foram médiuns que ele analisou, que ele avaliou, que percebeu a seriedade, o compromisso com a verdade, que deram sustentação a esse trabalho. Vamos recordar que o Velho Testamento está eivado de situações onde a mediunidade ocorre. Então, por exemplo, Saul, um grande rei da antiguidade, procura disfarçadamente uma pessoa, uma médium, para entrar em contato com Samuel, que o precedera. Então ele está vivendo um momento crítico ali na região, a ameaça de Davi vir a tomar posse do trono, ele quer ouvir Samuel. Então fica bem claro no texto do Velho Testamento que ele tinha certeza que Samuel vivia, embora morto na matéria. Ele tinha certeza que Samuel viria conversar com ele. E como, se ele estava morto na matéria? Teria que ter um instrumento para isso. E o instrumento era a médium, era a mulher. Aí vem uma situação delicada, porque ele, Saul, já havia proibido os médiuns, o trabalho dos médiuns. E aí ele vai procurar, disfarçado, exatamente por isso. E ela vai perceber. E vai se desesperar. Ele vem aqui para provar que eu continuo agindo na mediunidade e mandar me decapitar, que era o que faziam na época. Então ele, desesperado, vai dizer para ela que ele precisa daquele trabalho ali, entre aspas, né? Ele precisa do contato com Samuel. E Samuel vem e conversa com ele. Há outros momentos no Velho Testamento em que as pessoas consultam os oráculos. Ou seja, buscam contato com os mortos, evocam, chamam, atraem os mortos para responder às suas questões. Então, quando Moisés proíbe, não é que ele não acreditasse. Ele tem todo esse conhecimento, ele tem inclusive a mediunidade. O que ele precisava era podar uma série de acontecimentos desagradáveis que vinham ocorrendo ali. Então, tem um texto, nós infelizmente não anotamos de quem é, não lembro o momento se é do irmão X, mas ele vai fazer uma análise dessa questão da proibição de Moisés, e ele vai nos lembrar o seguinte: o povo,
ao qual se destinava as

bênçãos do intercâmbio com a esfera superior, não compreendeu o serviço instituído. Ninguém desejava elucidações referentes aos mandamentos divinos. Não desejava informar-se quanto à natureza da luz que visitava o Sinai, e muito menos aceitava diretrizes edificantes para que, mais tarde, atingisse mais altos círculos da vida. Queria gozar a hora presente, assenhorear-se de patrimônios dos vizinhos, conquistar rebanhos indefesos, construir carros de triunfos sanguinolentos. Para isso, o oráculo, ao invés de ouvir a espiritualidade superior que o sustentava na difícil empresa, passou a receber milhares de consultas sobre os mais rasteiros interesses da vida material. Então veja bem, aqui ele vai traduzir para nós o que estava acontecendo. Porque se Moisés subiu o monte, conversava com o plano superior, trazia orientações seguras, sempre em nome de Deus, o povo, por sua vez, não queria isso. É o que muitas vezes acontece nos dia a dia. Certa feita, uma pessoa chegou na casa espírita e disse que queria conversar com o médium. Olha, na nossa casa, as orientações são escritas, são psicografadas. Não tem esse tipo de atividade de um médium incorporado conversar com as pessoas. Então, a pessoa não ficou satisfeita. Aí eu vou procurar uma casa que me responda. Ela queria conversar com uma entidade para lhe responder questões da sua vida material. Questões das suas ilusões na vida material. É o caso, às vezes, que a jovenzinha chega na casa espírita e quer saber se vai se casar com X ou com Y. E quer um trabalho para que o fulano deixe a namorada para ficar com ela. Não é? Vimos certa feita, a pessoa, nós tínhamos o trabalho de fazer aquela anotação ali dos pedidos de radiação, a pessoa pediu para escrever, que ela queria que os espíritos fizessem com que fulano perdesse o emprego para que a filha dela fosse admitida. Que cicrana perdesse o marido porque ela era muito antipática, merecia passar por alguma situação dolorosa. Então, é tanta ignorância que a pessoa pede aos espíritos e não se envergonha de falar isso aos quatro ventos. Mas é exatamente isso, ignorância. Então aquele povo que Moisés conduzia era ignorante. Era um povo que trazia do Egito esse costume. E nós sabemos pela história, inclusive, independente de ser relato espírita, que os grandes imperadores romanos, quando estavam se preparando para as viagens de conquista, procuravam os oráculos para saber se ia dar certo, se iam voltar vitoriosos, se iam arrecadar muito dinheiro. Então, era isso que aquele povo que Moisés conduzia, buscava. Se chegasse para eles com orientações espirituais de cunho moralizador, eles não iam querer saber, como até hoje acontece. A pessoa, às vezes, procura uma casa espírita, quando falamos para ela, você precisa participar de uma tarefa assistencial, é importante você implantar o culto do evangelho no lar, fazer frequentar com assiduidade uma reunião pública. Ela vai falar, não, eu quero alguém para tirar o problema da minha vida, eu não quero nem saber como é que vai ser. Então ainda acontece isso. Então era o que acontecia na época. As pessoas estavam de olho no boi do vizinho, de olho na mulher do vizinho, de olho nas possíveis conquistas materiais. E aí, consultar a espiritualidade para isso, o que que acontece? Os mentores se afastam. Os mentores não coadunam com essa postura. E o médium continua com a sensibilidade aflorada, ele vai ser alvo de espíritos inferiores, brincalhões, debochados e até maus, que querem fazer com que aquele que o ouve se perca. Não é? Então ele vai prosseguir aqui dizendo, os espíritos superiores se afastam e aqueles que vibram na mesma faixa dos consulentes é que vão aproveitar-se do ensejo. Então ele vai nos lembrar aqui, cruelmente enganados pelas próprias ilusões,

nações, homens e mulheres de Israel cobriam-no de glórias exteriores. Transportavam-no de um lugar a outro, sob manifestações festivas, e impunham-lhe destaque singular nos galarins da fama. Ele está se referindo aqui àqueles médiuns que perdiam a sintonia com os amigos do plano maior e eram alvo, então, da ação dos espíritos inferiores. Então, o que entra nesse processo?

tumulto embaixo. De modo algum, desejava elevar a terra à luz do reino celeste, e sim converter o reino divino em escuro subúrbio das paixões terrestres. Em face dos benfeitores que vinham atendê-lo, solicitamente, intentava somente alijar dificuldades benéficas, resolver questões profundamente inferiores do drama evolutivo, com plena obtenção de favores baratos e elixires da juventude. Ninguém procurava trabalho, iluminação, elevação, conhecimento, aperfeiçoamento ou melhoria própria. Em vista disso, o oráculo era muito mais pomo de discórdia terrestre que elemento de construtividade espiritual. Vivia como um terreno litigioso, provocando malquerenças e desentendimentos sem fim. Então, diante desse quadro, e naquela precariedade da longa travessia do deserto, o melhor que Moisés podia fazer era proibir. Vamos fechar o Congresso para refazermos as nossas leis e depois voltamos em outras bases. É o que ele fez. Então, ele não negou em momento nenhum a mediunidade, até porque quando ele fala não evocar os mortos, ele estava aceitando que os mortos podem ouvir o chamamento e se apresentarem. Ele não estava desmerecendo a mediunidade. O que ele queria no momento era mínimo de disciplina, de equilíbrio para completar a travessia. Se essa proibição de Moisés estivesse inserida na lei de Deus, com certeza Jesus teria dito. Ele não disse que não veio destruir a lei, mas dar-lhe seguimento. Ele não nos apresenta em vários momentos comentários relativos a partes daquilo que Moisés trouxe. Então ele diz assim: os antigos disseram isso, eu, porém, vos digo. Então ele faz correção onde é necessário. Ele vai, por exemplo, colocar a lei de amor em contraponto à lei da rigidez, do olho por olho, dente por dente. A lei antiga falava em perdoar somente 3 vezes. Jesus fala em perdoar 70 vezes 7. Então, tudo aquilo que a lei antiga tinha de frágil, Jesus vem e aponta, e mostra. No entanto, nós não vemos Jesus em momento nenhum falando da comunicação com os mortos. Ao contrário, ele, em algumas circunstâncias, se comunicou com os mortos. E até Moisés, junto com Elias, vai se materializar junto a Jesus, o que é observado por 3 de seus discípulos. Pedro, João e Tiago estavam presentes naquele momento da transfiguração. Então ali há a materialização de Elias, que fora João Batista, e Moisés. Então não há nenhuma negação. Aí nós voltamos àquilo que falamos ainda há pouco aqui. Kardec, ao nos apresentar a doutrina, ele escreveu um livro chamado O Livro dos Médiuns, que é o Guia dos Evocadores. Então ali ele vai nos mostrar que podemos sim evocar os mortos. Embora no decorrer da obra ele vai nos falar que é uma coisa um tanto quanto complicada. Vamos entender o que significa isso. A pessoa às vezes chega numa casa espírita, e Chico Xavier, por exemplo, o Chico recebia semanalmente milhares de pessoas pedindo, solicitando, implorando uma carta dos seus entes queridos que estavam já no plano espiritual. E muitas vezes o Chico falava para a pessoa naquele desespero: Chico, eu preciso, eu quero uma carta do meu filho, do meu pai, da minha mãe. Ele falava: meu irmão, o telefone toca de lá para cá. Ou seja, o mais importante é que o Espírito esteja em condição de se manifestar. É que haja uma preparação do mundo espiritual para que ele possa se manifestar. Então, digamos que não temos nós a capacidade de Chico Xavier, a sua vibração, né, o seu equilíbrio moral e espiritual. Somos médiuns e alguém nos procura e fala: ah, eu quero uma carta consoladora do fulano. E aí nós vamos evocar o fulano. Em que condições esse irmão está lá no mundo espiritual? Provavelmente desesperado pela morte brusca e violenta. Provavelmente desesperado pelas lágrimas, pelas lamúrias dos familiares.

E, sendo atraído ali na casa espírita, ele vem e se depara com aquele familiar ali em desespero, e ele vai se desesperar mais ainda. E muitas vezes André Luiz nos fala disso com clareza. Esse espírito não se encontra mais em condição de retornar à colônia, ao socorro que ele está recebendo no mundo espiritual. Muitos fogem das enfermarias lá do nosso lar para se ligarem aos familiares desesperados. Então a evocação, ela é de alguma forma perigosa por causa da condição em que o espírito se encontra. Numa reunião mediúnica, por exemplo, de tratamento desobsessivo, a espiritualidade orienta para que a equipe se coloque à disposição do mundo espiritual. Não há evocação. Antigamente, as pessoas faziam assim. Está o paciente ali sentado, o médium aqui, então fazia como que uma ponte, pedia ao médium para vibrar, para se concentrar, para sintonizar com aquele paciente e com seus eventuais acompanhantes. Então, acontecia muitas vezes de aquele médium não estar em condições de se envolver com aquela entidade. Porque até nesse processo há que ter a sintonia. A espiritualidade vai selecionar para o atendimento naquela oportunidade, espíritos que vão encontrar uma certa facilidade em determinados médiuns. Então, o espírito do Zezinho não vai ter muita facilidade de se comunicar com o médium A. O espírito da Mariazinha vai ter mais facilidade com o espírito, com o médium B. Então, é questão de sintonia. Mediunidade é sintonia. Então, quando se faz evocação, corre-se o risco de trazer um pouco mais de dificuldade ao médium. Corre-se o risco de não conseguir trazer aquele espírito. Então, o melhor é que se prepare muito e que permita que a espiritualidade maior conduza todo o trabalho. Então, a necessidade de cada um é vista, analisada com carinho no mundo espiritual. E todos serão socorridos. Nem todos se manifestam. Né? Então, quando nós percebemos uma casa espírita bem organizada, bem orientada, nós vamos entender que ali o trabalho é feito de acordo com aquilo que Kardec orientou, aquilo que ele nos trouxe. Que a evocação só vai acontecer em momentos específicos, especialíssimos. E quando ocorrer qualquer desarmonia, qualquer desequilíbrio, a casa terá o cuidado de trabalhar para reconduzir essa questão. Um exemplo. Numa cidade de um outro estado, uma casa espírita conceituada, muito respeitada na região, teve um incidente na casa e eles tiveram que fechar temporariamente uma reunião de materialização, de tratamento. Só que era um fato muito grave e eles não ficaram divulgando. O amor pede que seja discreto. Então, olha, nós vamos interromper os trabalhos por alguns meses, vamos voltar a estudar, vamos rever a obra, que é a base do nosso trabalho. Vamos, todos nós, trabalhadores dessa reunião, passar por um tratamento desobsessivo, passar por um tratamento de passe, e daqui a um tempo nós voltamos. Então, havia algumas pessoas que, de fora, não sabiam exatamente o que estava acontecendo e estavam fazendo críticas. Um absurdo fechar uma reunião. É preferível interromper os trabalhos para se reharmonizar, se reequilibrar, do que fazer com que a desarmonia prossiga e chegue a um tal ponto que nenhum dos médios consiga mais o equilíbrio. Pode-se chegar, inclusive, ao desequilíbrio emocional, além do espiritual. Então, assim como Moisés precisou um dia interromper pela proibição, pela força da lei, a comunicação com os mortos, muitas vezes as casas espíritas também precisam fazer isso. Então, para que isso não aconteça, o melhor é que busquemos sempre vigilância dos pensamentos. Busquemos sempre estudar continuadamente. Aí eu já fiz todos os modos da casa, eu já li o livro dos Espíritos ponta a ponta, vou ler de novo e vou encontrar algo que eu não tinha percebido antes. Porque a minha maturidade espiritual me faz perceber melhor agora o sentido.

0: as entrelinhas daquele assunto. Então, melhor é a humildade, o trabalho, a busca da verdade constante, através do estudo. E, se houver necessidade de voltarmos aos bancos de estudos, voltemos. Com humildade, com paciência, com a certeza de que o plano maior está do nosso lado. Então, convidamos os companheiros depois a um estudo detalhado dessa linda obra que vai nos falar do que nos espera no mundo espiritual. Vai deixar claro para nós que, ao deixarmos a matéria, continuamos vivos, pensando, sentindo, podendo nos comunicar com os demais. E que essa comunicação será tanto mais sadia quanto mais sadios foram os pensamentos e os sentimentos daqueles que se dispõem a ele. Muita paz a todos.
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Ideia dirigida. Observando as conquistas da civilização, reflitamos nos poderes da ideia dirigida de que necessitamos no burilamento e ascensão do espírito. Por séculos, o homem usou tugúrios de taipa por domicílio. Todavia, submeteu-se à inspiração das esferas superiores e ergueu os parques residenciais que dignificam as cidades modernas. Por milênios, viajou no dorso de animais de grande porte. No entanto, obedeceu aos impulsos determinados pelo progresso e aprimorou a maquinaria com o que anula distâncias. Pensa nos méritos da ideia dirigida de que não prescindimos no próprio aperfeiçoamento. Se te acreditas doente, encaminha as forças da imaginação para o reajuste, provendo o corpo com os recursos de proteção possíveis ao teu alcance, para que a ideia dirigida de saúde te mantenha um equilíbrio orgânico. Se julgas reter o germe das moléstias que te marcaram os ascendentes, guia os desejos de renovação para nível mais alto, abraçando hábitos e ideais superiores às convicções e aos costumes em que se te acomodavam os avoengos, para que a ideia dirigida te garanta libertação. Se te admites carregando incapacidade intelectual, conduze os anseios de conhecimento para a cultura, utilizando atenção e tempo disponíveis no estudo nobre, para que a ideia dirigida te assegure os investimentos da educação. Se te aceitas por vítima de infortúnio e abandono, orienta aspirações de felicidade para o trabalho e para a cooperação fraternal, esposando serviço e humildade por recomeço de aprendizado, para que a ideia dirigida te granjeie simpatia e reconforto.

0: A ideia dirigida é alicerce de qualquer organização. Entretanto, como ocorre ao projeto de obra determinada, que exige material adequado para que se levante, a ideia dirigida não vale só por si. Para evidenciar-se, é indispensável conjugá-la ao suor da realização. Mesmo assim, urge compreender que se pede a alavanca da vontade a fim de fundamentar-se no bem, ligar-se ao bem, revestir-se do bem e sustentar-se no bem. Reclama trabalho intenso de nossa parte para que se mantenha no melhor que possamos fazer. Porque sendo a ideia dirigida a uma construção da
1: desde que nasceu, a água para dessedentá-lo, o alimento para sustentá-lo, a residência para protegê-lo. E você, o que é que dá em retribuição? Está contribuindo para a prosperidade da terra que o recebe de braços abertos, permitindo-lhe a evolução?

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0: Vamos estudar em conjunto com o nosso convidado Marcelo Orsini, vai ser a visão espírita da Páscoa. Convidando nosso amigo Marcelo para a exposição do dia. Bem-vindo, Marcelo. Muita paz, boa palestra.
1: Nós agradecemos a oportunidade. Muito bom dia, irmãos e irmãs que estão nos acompanhando, que Jesus nos abençoe, nos ilumine, ilumine as nossas palavras, que elas sejam as palavras da expectativa da espiritualidade, não as nossas próprias ideias, porque nós aqui somos todos aprendizes. O tema que nos foi solicitado abordar seria a visão espírita da Páscoa. É interessante nós iniciarmos assim com a ideia de que o Espiritismo não é uma religião tradicional. A doutrina espírita, ela propõe a moral do Cristo, mas ela não se cerca como as religiões que nós conhecemos, as grandes religiões, dos tradicionais sacerdócios, paramentos, templos, rituais. Nós temos no Espiritismo a plena convicção e noção de Deus como sendo o Criador e de Jesus como sendo co-criador.

em plano maior, como diz o espírito André Luiz. E a doutrina espírita é uma doutrina essencialmente cristã, procurando aplicar os ideais do cristianismo em todos os aspectos das suas defesas, dos seus ensinamentos, das suas orientações para os seus adeptos. Então, quando chega épocas como esta, em que nós estamos em meio a uma grande celebração religiosa, é interessante mesmo nós questionarmos, e aí como que acontece isso no Espiritismo? Vamos primeiro, então, fazer uma breve retrospectiva com relação à questão da Páscoa, ou a questão do histórico, porque a Páscoa, ela tem uma origem bem antiga, bem antes do judaísmo. Ela vem de tribos politeístas fazendo seus tributos à primavera, à deusa da fertilidade, Eostre ou Ostera, que é algo criado pela mitologia anglo-saxã e a mitologia nórdica e também a germânica. Então, na primavera, se ofereciam lebres e ovos coloridos como símbolos de fertilidade, de renovação a ela associados. Então isso vem de um período pré-mosaico, a festa de pastores nômades pela chegada da primavera, muito ligada então, né, a esse ambiente pastoril, agrário, rural. Mas tempos depois veio a tradição judaica. E a Páscoa acontece a partir do momento em que os israelitas se libertam da escravidão dos egípcios. Não é muito possível se precisar datas, porque registros arqueológicos são escassos a esse respeito. Mas é possível situar esse período de escravidão próximo ao século 13 a.C. Então nós temos uma cobertura sobre esse acontecimento na vida dos judeus no livro de Êxodo, o livro do Pentateuco Mosaico, né? Do Antigo Testamento, um livro tradicionalmente atribuído a Moisés, que relata o período de escravidão dos hebreus, a saída do povo hebreu do Egito, sua peregrinação rumo a Canaã, a terra prometida. Então, esse texto bíblico, ele é recheado de passagens que contam o sofrimento do povo sob o jugo egípcio. Então, vem aí a Páscoa judaica como sendo essa celebração da saída dos hebreus do Egito, graças a Moisés, e se constitui para os judeus de dois ritos, né? Ou se constituía a imolação do cordeiro e a alimentação com os pães de ázimo, os pães não fermentados. Então essa Pesach, que é a Páscoa, significa passar adiante, deixar de fora a passagem. Ela deriva da narrativa da décima praga, como está lá no livro de Êxodo, segundo a qual Deus ordenou aos hebreus que assinalassem com o sangue do cordeiro as portas das casas de Israel, permitindo ao anjo exterminador, ou anjo da morte, que passasse adiante, atingindo somente as casas dos egípcios, e de modo particular os primogênitos dos egípcios, inclusive o filho do faraó. Esse aspecto está descrito no capítulo 12 do Êxodo. Então, o anjo da morte visita o Egito e, para evitar as mortes dos primogênitos, os fiéis hebreus marcaram as suas casas com esse sangue. Então, são relatos, né, tradições que mostram como que a coisa surgiu a princípio. A Páscoa cristã, com o advento do cristianismo, ela adquiriu um novo significado, indicando a passagem da morte à vida por Jesus e a passagem a uma vida nova para os cristãos. Ora, então nós podemos dizer que para os judeus nós temos a Páscoa da libertação e

Para os cristãos, a Páscoa da Ressurreição. Os judeus comemoravam a libertação do Egito. Os cristãos comemoravam a ressurreição de Jesus, ou seja, o retorno à vida de Jesus após a sua crucificação. É importante a gente lembrar que a morte de Jesus, ela causou uma dispersão dos primeiros seguidores, por causa do risco deles também serem brutalmente assassinados, muitos se esconderam. Mas a ressurreição de Jesus, ela trouxe então esse ideal, né, de cristianização, e nós podemos dizer que a Páscoa é uma afirmação de fé. Não tem uma forma de nós cientificamente aprovarmos ou reprovarmos esses acontecimentos. É questão de nós apelarmos para a nossa fé. Então vem aí essa questão muito importante, que ela é central no na Páscoa cristã, que é a que nós estamos comemorando, sob o aspecto da ressurreição de Jesus. E nós precisamos então abordar esse aspecto para que nós saibamos compreender a nossa visão espírita a respeito desse assunto. O que se está comemorando, então, é o retorno de Jesus à vida após ele ter sido crucificado. Ora, acontece que a doutrina espírita, ela possui um aspecto muito interligado, muito ligado, muito firme com as questões da ciência. A doutrina espírita, podemos dizer o seguinte: se ela não, por um lado, nós não temos as celebrações conforme as outras religiões cristãs, a celebração da Páscoa não é feita nos moldes que normalmente nós somos convidados a fazer, com jejum de certos alimentos, com distribuição de presentes, no caso, ovos de Páscoa, né? Se nós não temos isso tradicionalmente na doutrina espírita, nós podemos afirmar com muita tranquilidade que a nossa doutrina, ela nos orienta, nos estimula a estudarmos e analisarmos todos os passos da vida de Jesus e todos os seus ensinamentos, em qualquer situação que tenha acontecido. Esse é o convite para todos nós espíritas cristãos. É a forma como nós entendemos que deve ser feito a absorção do ensino, né, do legado de Jesus. Então, muito mais do que estarmos afetos às celebrações, os espíritas estudam as passagens da vida de Jesus, os seus ensinamentos, mas tratam com enorme respeito todas as celebrações cristãs adotadas por outras filosofias de mesma ordem, apenas não necessariamente seguindo à risca as mesmas coisas. Então, por exemplo, a Sexta-feira da Paixão, onde nós somos todos convidados, porque muitos de nós espíritas viemos de famílias católicas, a não ingerirmos a carne vermelha, seja de boi, de porco, né? De a origem bovina, suína, que nós apenas nos alimentemos com peixe, que é uma carne mais suave, vamos dizer assim, como se fosse realmente um sacrifício que estivéssemos fazendo para honrar, né, respeitar a morte de Jesus. O espírita não é convidado ou não é estimulado a fazer isso por causa da data. O espírito é estimulado a controlar a sua alimentação, a compreender o tipo de fluido que advém dessa alimentação com carnes vermelhas para o seu dia a dia. Especialmente quando ele vai atuar no trabalho, por exemplo, do passe, da transmissão de fluidos. Estamos querendo dizer que para o espírita existe uma consciência,
conscientização global.

do aspecto da alimentação e não apenas em determinadas datas sugeridas. Da mesma forma, a distribuição de ovos de Páscoa, as casas espíritas podem fazer distribuição de ovos de Páscoa para os seus assistidos, para os filhos dos assistidos, como gesto de caridade, como um momento de alegria. Mas não significa que isso seja uma tradição do Espiritismo. Então é assim que nós queremos caminhar aqui na nossa abordagem espírita a respeito da Páscoa. Vamos falar um pouco, então, a respeito da ressurreição. O que seria a ressurreição? A ressurreição é justamente o retorno à vida após a morte. No caso, a ressurreição de Jesus, que seria a grande ressurreição respeitada pelos católicos, pelos povos cristãos em geral, ela implicaria que Jesus estivesse ou tivesse retornado ao próprio corpo que teria sido morto na cruz. Então esse seria o grande evento que iria comprovar a divindade de Jesus, a sua capacidade sobre-humana de sobreviver a uma morte do corpo físico e, consequentemente, ao retorno a esse corpo antes dele ascender aos céus. Também entendendo, né, antes da gente prosseguir, que a morte de Jesus teria sido motivada ou objetivando, né, essa morte a uma salvação da humanidade, que os nossos pecados estariam todos redimidos. Então nós vamos falar sobre isso um pouco também. Mas voltando à ressurreição, nós sabemos pela leitura que os evangelhos de Mateus, de Lucas, de João, além do livro de Atos dos Apóstolos, ele narra o aparecimento de Jesus após a crucificação. Jesus aparece para Maria Madalena, no túmulo vazio, ele aparece para os seus discípulos, ele surge na estrada de Emaús, e posteriormente num jantar também em Emaús, com dois discípulos, e também aparece para Tomé lhe tocar as chagas. Então isso seria a comprovação de que Jesus havia ressuscitado, esses relatos dos evangelhos, que também são mencionados ou sugeridos, esse ressurgimento do Mestre por Paulo, Paulo, o apóstolo de Jesus, que não conviveu com ele, mas que nós bem conhecemos, né, a história de Paulo como tendo sido Saulo, o grande convertido de Damasco. Então nós temos aí a seguinte questão: é possível realmente que um corpo efetivamente morto retorne à vida? No entendimento espírita, não, porque a própria ciência demonstra que isso é impossível. Então não existe a possibilidade do retorno à morte em um corpo que já foi extinto. Para os espíritas, a ressurreição de Jesus, na verdade, ela pode ser entendida como a manifestação de Jesus em corpo espiritual, ou seja, através da condensação dos fluidos do seu perispírito, porque existem vários relatos na doutrina espírita, vários relatos nas obras que foram ditadas por espíritos superiores a Chico Xavier, Divaldo Franco, vários médiuns aí considerados de grande como grande referência moral para nós espíritas. Através desses médiuns, nós temos acesso a esses relatos de materializações, como é o nome dado a esse tipo de fenômeno, o fenômeno de efeito físico. O efeito físico é aquele fenômeno onde todas as pessoas, independente de serem médiuns, videntes ou não, elas percebem o acontecimento do fenômeno. Um ruído, uma luz, uma materialização de um corpo, de um objeto, são fenômenos de efeitos físicos.

E nós entendemos que o que aconteceu com Jesus foi isso. O corpo de Jesus, o corpo físico, já estava destruído, já havia sido morto, já havia sido, vamos dizer assim, chegado num estado de, numa condição que não seria possível àquele corpo manter o princípio vital, que é o que justamente unido à matéria promove a vida. Então, matéria, princípio vital, vida. O corpo de Jesus não tinha mais a presença do princípio vital. Já havia sido extinto, extinguido aquele princípio. Mas Jesus, dentro da sua condição elevadíssima, como espírito superior, como Cristo ungido, espírito puro, ele tinha plenas condições de reunir as substâncias necessárias de seu corpo fluídico e se materializar para que ele pudesse manifestar-se para os seus apóstolos, os seus discípulos, naquele período breve antes dele partir para um campo invisível para nós definitivamente. E por que que Jesus fez isso? Jesus fez justamente para demonstrar que a morte não existe efetivamente, que o espírito é eterno, que ele estaria conosco, ele estaria presente conosco, mesmo depois da morte do seu corpo físico. Então Jesus manifestou essa potencialidade para os seus apóstolos, justamente para acender a fé, o testemunho da fé. Se houve a interpretação pela ressurreição, de fato, não importa muito, desde que as pessoas se sintam mobilizadas a essa fé, porque isso é que é o mais importante, se sintam mobilizadas a seguir os seus ensinos. Então, para nós espíritas, não tem muita importância que as pessoas acreditem que Jesus voltou no próprio corpo. Porque a essência do ensino cristão é o comportamento moral. E isso é que é o mais importante. Então, quando se diz que Jesus morreu para nos salvar, essa palavra salvação, Emmanuel diz que ela vale por reparação, restauração, refazimento. Então, salvação não é ganhar o reino dos céus, não é o encontro com o paraíso após a morte. Salvação é a libertação. É a libertação no sentido de nós estarmos quites com os nossos débitos. E assim sendo, nós não nos prendermos nos ciclos reencarnatórios aos nossos próprios erros. Aí nós vamos lembrar João 8,32: Conhecereis a verdade e a verdade vos libertará. Então, assim como o povo judeu, né, o judaísmo, adotou a Páscoa como a libertação do povo egípcio, o espírita pode adotar a Páscoa como a libertação do seu próprio espírito dos erros, a partir do momento que ele segue os ensinos de Jesus. Então, o respeito a esse sacrifício do Mestre, o respeito a esse seu momento de se sacrificar para nos chamar a atenção e deixar uma mensagem, um ensino, que vai indicar para nós mesmos o caminho da salvação. É muito mais lógico do que nós pensarmos que Deus criou um filho para ele ser morto e liberar dos nossos pecados. Pecado é uma palavra que nem é muito usada no Espiritismo. Nós preferimos falar erro, contradição à lei divina. Então, para nós nos libertarmos desses momentos de erro, de violação da lei de Deus, Jesus deixou as instruções justamente prevendo a nossa salvação futura, que nós temos que contribuir. Ele veio nos ajudar, ele veio nos orientar, mas se não houver a nossa própria ação, não será possível. Então, dessa forma, nós temos aí na Páscoa da libertação, a Páscoa judaica, o nosso entendimento. E a Páscoa da ressurreição, que seria a Páscoa cristã, que nós estamos celebrando agora, para a gente encerrar, porque o nosso tempo já se esgota, é justamente a ressurreição.

0: ressurreição, a nova vida num sentido simbólico da nossa transformação moral, da sistematização da nossa reforma íntima, ou seja, o repensar sobre nós mesmos, aquela ideia do conhecer-se a si mesmo, perceber o que é que nós estamos fazendo, pensando, como nós estamos agindo, buscarmos no Evangelho, no ensino de Jesus, a nossa principal referência e trabalharmos junto com ele, junto com as suas orientações, junto com o nosso governador espiritual da Terra, o Cristo, trabalharmos as mudanças necessárias para que nós realmente façamos a ressurreição simbólica de nós mesmos. Essa mudança necessária para que nós sejamos pessoas novas, renovadas, caminhando em progresso e evolução com Cristo na direção de Deus. Então nós encerramos aqui essa explanação, porque nós sabemos que o tempo é curto mesmo, e nos mantemos aqui junto com os irmãos à disposição para prosseguirmos se houver necessidade.
1: Agradecendo a participação dessa primeira parte da palestra, e no final nós vamos convidar Marcelo para as considerações finais. E a palestra edificante, que nos mostra justamente que somos espíritos imortais. E, nós estamos também agradecendo o chat, a participação de todos que estão, e estamos também disponibilizando em nossa tela todos os que estão participando. Agora, já citamos a participação no chat e temos a participação virtual. E vamos convidar nosso irmão Luciano para o primeiro comentário nessa interação. Bom dia, Luciano.
2: Bom dia, Edmar. Bom dia a todos. Não teria muito a acrescentar o que o Marcelo falou, né? A visão espírita da Páscoa foi muito bem explanada, né? E eu só queria colocar a questão da data, né? Nós, no Espiritismo, nós somos muito advertidos quanto às distrações do mundo, né? E vejam, nas duas datas em que nós deveríamos estar prestando homenagem a Jesus, a tudo aquilo que ele trouxe para a gente, né? E quando eu falo prestando homenagem, não é fazendo festa, como o Marcelo falou, as nossas datas comemorativas, que eventualmente possamos ter, não são de festas, né? São de orações, são de trabalho, são de reflexão. E, a mesma forma, nós temos a Páscoa, que foi aquele momento em que Jesus passou por aquela violência, vamos colocar assim, né, que foi o que aconteceu. E a segunda data é a data que a gente comemora.

0: vivenciando nesses dias, né? Só que a gente se deixa levar por distrações, né? Por coisas que foram criadas no meio do caminho. Não foi Jesus que criou, né? O Marcelo colocou muito bem a questão da história, né? Então a Páscoa é um evento que vem mudando, né? Conforme o entendimento de cada povo, né? E conforme as necessidades dele de fazer oferendas, de promover festas, né? Então, não estamos aqui criticando nenhuma religião e nem o que se faça com relação a isso, mas devemos estar atento ao momento, né? Se Jesus veio aqui para se sacrificar por nós, o que é que nós estamos fazendo por Jesus nesses dias? O que que nós estamos praticando do ensino de Jesus? Ah, eu não como carne. Será que foi isso que Jesus trouxe de importante para a gente? Não comer carne vermelha? Para me purificar, né? E se a gente se purifica não comendo carne vermelha, aí é muito fácil, né? Eu já estou salvo só por não comer carne vermelha. Então, a gente precisa, ressignificar, né? Esse é o sentido da vivência desse momento, né? Entendendo o que é que o Cristo passou, né? Uma pessoa tão boa que foi condenada injustamente, que passou pelo martírio da nossa violência, né? Porque aquilo que aqueles soldados fizeram com Jesus, quando estava preso, a crucificação, tudo foi com o nosso aval naquela época. Não foi nada sem o nosso consentimento. E até mesmo como foi falado, né? Os próprios apóstolos abandonaram naquele momento, né? Então, aqueles que diziam ter a fé, quando foram chamados a provar essa fé, fugiram, né? Com medo. Então, será que nós também não estamos aí fugindo um pouco desse testemunho de mostrar que nós somos verdadeiramente cristãos, que nós praticamos o que o Cristo nos chama a atenção? Fica essa reflexão, né, para que a gente não se entregue somente à comemoração, que é mais um ato comercial do que religioso, gente. Dar ovo de Páscoa não tem nada a ver com religião, né? Dar presente de Natal não tem nada a ver com religião. Religião é prática daquele ensinamento, qualquer que seja a religião, não é só o espiritismo, né? Então, a gente tem que fazer essa reflexão nesse momento, né? O que que nós estamos trazendo de Jesus para a nossa vida, para o nosso dia a dia? É isso aí, Edmar. Um abraço a todos, um bom fim de semana e fiquem todos com Deus.
1: Muito obrigado por mais esse comentário. E nós vamos dar uma sequência ao programa. E já tivemos o Luciano. E vamos convidar a Cida para fazer o segundo comentário. Já dei bom dia, então, o seu comentário, Cida.
2: Mais uma vez, um grande abraço a todos, corações presentes, e muito interessante quando fomos abordando e chega à mente a fala do Marcelo, do Luciano, e nos deixa sempre agraciados com essa história que vivemos nesse momento de hoje, que estamos no sábado. E muitos de nós ainda perguntamos: como fica o senhor morto? Ainda ouvimos alguém a perguntar, né? E como fica o procedimento do espírita no chamado sábado da Aleluia e domingo da Páscoa? Muitos ainda nos perguntam, e nós também às vezes. E também falam, às vezes, que a gente ouve, e a malhação de Judas. Então, meus irmãos, nos traz reflexões de práticas ainda, que, como o Luciano falou, não julguemos, porque muitos de nós viemos das religiões diversas, e ainda estamos a caminho da luz, como o nosso companheiro Marcelo falou, somos aprendizes, e realmente somos. Porque não sabemos tudo, só o poder de saber é Deus.

e nós estamos aprendendo. Então, nos vem à mente que Jesus nos ensinou desde quando ele chegou em uma manjedoura, nascendo sobre as palhas, nos trazendo a mostrar a humildade, que ele tinha tudo para nascer em berço de ouro, mas nos mostrou que a humildade estava ali. Desde a manjedoura ao Gólgota, ele só vem nos trazendo a mensagem de retificação do nosso ser. Também sobre a ressurreição, que eu estava vendo no Evangelho Redivivo, no livro 2, que fala, depois, se vocês quiserem dar uma olhadinha, que fala sobre paixão e ressurreição. Muito maravilhoso. Para que nós possamos abrir as nossas mentes e os nossos corações. E esse tema nos faz vivenciarmos os momentos finais que Jesus passou aqui na Terra, né? A conspiração contra Jesus, porque foi uma conspiração inacreditável, porque o julgamento foi à noite. Nós sabemos que, na real, não pode ser. E ele foi escarnecido ali perante todos. E tudo estava escrito quando ele fazia as curas e dizia, vai e conta para que acontecesse. Também temos a história de Judas, que ele era um cobrador de impostos e depois ele não foi escolhido por Jesus, ele foi porque ele sabia lidar com o dinheiro e ele andava com a bolsa. E assim, ele pensava que Jesus não ia acontecer aquilo com ele. E Judas, ele caiu em tentação sobre o material. Ele disse, esse dinheiro, essas moedas, vai fazer com que nós passemos muito tempo. E ele foi confundido, assim como às vezes nós somos. E depois Judas viu que não era aquilo e terminou se suicidando. E Judas foi perdoado, porque em várias reencarnações aí, né, como nós estamos, né, vivenciando outras vivências que tivemos no passado. Então, como podemos ensinar essas práticas aos nossos filhos e netos? Para que nós possamos lembrar, né, não julgando os nossos irmãos, porque é como eu já havia falado, já tivemos essas vivências no passado, né? E também, quando Jesus falava aos apóstolos no Getsêmani, para que eles não dormissem, que eles vigiassem. Ele nos está dizendo que hoje também nós devemos vigiar. Vigiar não o nosso irmão, mas nossos pensamentos e sentimentos. Todos os ensinamentos de Jesus Cristo foi para que nós possamos trazer ao lume da razão esta fé que ele vive e ama cada um de nós. Quando falamos em Jesus das negações de Pedro, ele está trazendo para nós também. Quantas vezes deixamos de seguir a ele, enveredando por outros caminhos, sendo chamado há mais de 12 mil anos? E estamos aqui aprendendo a cada dia um pouquinho. E é com essas mensagens do julgamento, dos sonhos dos apóstolos, né? E quando Pilatos perguntou àquela multidão, o que fazemos com o mestre? E o que foi que todos responderam, né? Teve também a coroação, que nós já sabemos, que os seus próprios irmãos entregaram para ser morto. Fala também do sepultamento, do túmulo vazio, e que ele vive. Seu corpo não, assim, não era fluídico, porque ele sentiu a dor. Então, meus irmãos, é com essa grande mensagem que Jesus nos deixou dentro do Sermão da Montanha. Só 3 anos ele teve, mas deixou uma grandiosa mensagem para que nós possamos vivenciar hoje e amanhã e sempre, e pondo em prática na nossa vida, nos nossos dias. E que tantas as vezes nos perdemos em ilusões, acreditando

0: a mente na assistência dos espíritos benfeitores, mas agindo com hipocrisia, fanatismo e pasmem superstições, quando não conhecemos devidamente os objetivos da doutrina espírita, que são, em última análise, a melhora moral do homem, como já foi dito aí pelo nosso companheiro Marcelo. E assim, meus irmãos, com essa mensagem de hoje, nós possamos elevar os nossos corações e saber que ele disse assim: ide todos vós e pregai o evangelho do reino de Deus a todas as criaturas, independente de raça, de cor ou de religião, porque nós todos somos humanos. E é isso, essa mensagem possa ser levada aos quatro cantos da terra, não importa onde tenha um irmão sofrendo, necessitado, encarcerado, solitário, que eles possam receber o abraço de Jesus nesta manhã de sábado. Que assim seja.
1: Agradecendo a Cida pelo comentário, que vai facilitando o nosso estudo. Antes de convidarmos o Robson para fazer o comentário, agradecemos a presença da Ivete Moura, que é nossa colega da Rádio Deus conosco. 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E convidando o Robson para o comentário.
2: Bom, mais uma vez, sejam todos bem-vindos. Eu gostaria de, antes de tudo, antes de mais nada, agradecer o Marcelo Orsini por trazer de uma forma tão clara e concisa, né, a visão da doutrina espírita sobre a respeito da Páscoa. E dizer para todos vocês o seguinte, que Jesus conviveu com muita proximidade durante 3 anos com os seus discípulos, durante a ceia pascal, que é uma tradição hebraica, como foi colocado pelo irmão. Jesus se reúne com os apóstolos e diz: não mais beberei a partir de agora deste fruto da videira, até aquele dia em que beba convosco vinho novo no reino de meu Pai. Está lá em Mateus, capítulo 26, versículo 29. O mestre, meus amigos, se despedia dos 12 apóstolos. Ele dizia: um de vocês vai me entregar e trair, como falou a nossa querida Cida, né? Estou me despedindo de vocês, vou para o plano espiritual, voltarei ao Pai. Vocês vão experienciar a dor da perda e a crise da morte será um portal para que eu continue a amparar vocês e a cuidar da expansão do cristianismo. E ecoando as derradeiras falas de Jesus, desdobrando o seu simbolismo, a doutrina espírita codificada por Allan Kardec no século XIX, vem, vai emoldurar a essência, a beleza da mensagem do mestre, atestando ao mundo que a vida não cessa. Que todos os cristãos espíritas possam, nesta Páscoa, se recordar de Jesus e celebrar em sua memória o teor primeiro de sua missão, a libertação da escravidão da matéria e o viver sem amarras, com vistas à existência futura, no plano espiritual. Não permitamos que os ovinhos de chocolates e coelhinhos de Páscoa tirem a essência da celebração deste momento, que é o profundo amor de Deus por nós e a imortalidade da alma. Para os espíritas, a Páscoa propõe uma experiência de Deus, de amar e de sentir amado. Cristo foi o Cordeiro de Deus, se imolou por nós, na passagem da cruz, se ungiu de sangue, da perda e misericórdia, para sinalizar o caminho, a abertura das águas, não mais vermelhas lá no Mar Morto, apontando para a libertação e o consolo, a celebração da vida, a imortalidade da alma. E eu deixo meus comentários, meus amigos, trazendo para vocês uma carta de Paulo aos Gálatas, no capítulo 2, versículo 20, que diz o seguinte: já não sou eu que vivo, mas é o Cristo que vive em mim. E a vida que agora tenho na carne, vivo-a na fé do Filho de Deus que me amou a si mesmo e se entregou por mim. Um bom feriado a todos, um bom fim de semana, que todos nós estejamos na paz do Cristo.
1: Que assim seja. Gratidão, Robson, por mais um comentário dentro do tema, que vai justamente facilitar a todo o nosso estudo, a nossa prática. Estamos chegando ao final do programa e vamos dividir o tempo com o Marcelo e com a música do Toninho. Ah, tudo ok, não é, Toninho, para a nossa... Pronto. Então, nós vamos convidar para as considerações finais o Marcelo Orsini.
3: Bom, em primeiro lugar, eu queria agradecer a oportunidade e agradecer também por ter recebido esse complemento, né, tão importante que foi feito aí pelo Luciano, pela Cida, pelo Robson. A gente está sempre aprendendo. Quando a gente estuda, a gente acha que abarcou o assunto na sua plenitude, mas nós percebemos claramente que nós poderíamos estender esse assunto, né, por tantos ângulos, tantas questões importantes. Eu acho que o objetivo aqui é nós despertarmos os espíritas para a essência da doutrina, na essência cristã, e não nesses caminhos laterais que às vezes nos dispersam, como disse o Luciano, né, e que fazem com que a gente se perca realmente do principal objetivo nosso, que é seguir a vida do Cristo em termos dos seus ensinamentos. A Páscoa, ela é um momento em que é lembrado um grande sacrifício do nosso Mestre para a humanidade. É o Cordeiro de Deus, mas não aquele que foi imolado para que nós fiquemos tranquilos e os nossos pecados estão todos perdoados. Não é nada disso. É o sacrifício de alguém que lutou por uma causa. A causa foi a humanidade. Então, aí, qual é a nossa pergunta, no caso? Que sacrifício que eu vou fazer? Não comer o chocolate? Não comer a carne? Não é? Subir a escadaria de joelhos? Tem pessoas aí que se deixam crucificar fisicamente. Não é? E não é isso que Jesus quer. Eu tomei a liberdade aqui, puxei até no meu celular, Mateus 12, 7. Se vós soubesseis o que significa misericórdia quero e não sacrifício, não condenaríeis os inocentes. Então nós não somos condenados por essa falta do sacrifício, do jejum, disso ou daquilo. O que Jesus quer é misericórdia. Ele quer que nós olhemos para o próximo com compaixão e nós, para fazê-lo, temos de respeitar cada um dos passos do Mestre. E a Cida citou vários aí, né, Cida? Foi maravilhosa a sua fala, assim como a dos colegas. Então, muito obrigado. Ótima Páscoa familiar. Que a gente transforme o momento num momento familiar e o coração sempre ligado com o mais alto.
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Luz Redentora. Sobre a terra de sombra e de amargura, a treva espessa e triste se fizera. A ciência e a fé, nas asas da quimera, mais se afundavam pela noite escura. A alma humana de então se desespera, e eis que das luzes místicas da altura desce outra luz, confortadora e pura, de que o mundo infeliz se achava à espera. E Kardec recebe-a sobre o abismo, espalhando as lições do Espiritismo em claridades de consolação. Emissário da luz e da verdade, entrega ao coração da humanidade a doutrina de amor e redenção. Pelo Espírito Casimiro Cunha, psicografia de Francisco Cândido Xavier, da obra Lira Imortal.

Espalhe por todos a alegria que vive dentro de você. Seja sua alegria contagiante e viva, a fim de expulsar a tristeza de todos os que o cercam. A alegria é uma tocha de luz que deve permanecer sempre acesa, iluminando todos os nossos atos e servindo de guia aos que se chegam a nós. Se em você houver luz e você deixar abertas as janelas de sua alma, por meio da alegria, todos os que passarem pela estrada em trevas serão iluminados por sua luz.

0: Rogativa. Abençoa, Senhor, o brando ninho em que este lar de amor se transfigura, entretecendo em fios de ternura agasalho aos que choram no caminho. Mergulhados no escuro torvelinho de nossa própria senda estranha e dura, avançamos nós mesmos à procura do asilo tutelar de teu carinho. Ensina-nos assim em toda a parte a exprimir-te as lições ao reencontrar-te em nosso irmão que a dor punge e governa. E faze desta casa o doce abrigo em que possamos trabalhar contigo no culto vivo da bondade eterna. Pelo Espírito Alta de Souza, psicografia de Francisco Cândido Xavier, da obra Alta de Souza.
1: Felicidade. Sábios existem que asseveram não ser a felicidade deste mundo, mas isso não quer dizer que a felicidade não seja do homem. E sabendo nós outros que há diversos tipos de contentamento na Terra, não podemos ignorar que há um júbilo cristão do qual não nos será lícito esquecer em tempo algum. A alegria da mente ignorante que se mergulhou nos despenhadeiros do crime reside na execução do mal, ao passo que a satisfação do homem esclarecido jaz no dever bem desempenhado, no coração enobrecido e na reta consciência. Não olvidemos que se o reino do Senhor ainda não é deste mundo, nossa alma pode desde agora ingressar nesse divino reino e aí encontrar a ventura sem mácula do amor vitorioso sob a inspiração do celeste amigo. A felicidade do discípulo de Jesus brilha em toda parte, induzindo-nos à bênção maior. É a bênção de auxiliar, a construção da simpatia fraterna, a oportunidade de sofrer pela própria santificação, o ensejo de aprender para progredir na eternidade, a riqueza do trabalho, a alegria de servir não só com o dinheiro farto ou com a autoridade respeitável da terra, mas também com o sorriso de entendimento, com o pão da boa vontade ou com o agasalho ao doente e à criança. Tibério era infeliz e desventurado no palácio de Capri, quando o divino mestre era ferido e glorificado na cruz em Jerusalém. A felicidade, portanto, se ainda não é deste mundo, já pode residir no espírito que realmente a procura, na alegria de dar de si mesmo, de sacrificar-se pelo bem comum e de auxiliar a todos, como Jesus que soube, amando e servindo, subir do madeiro sanguinolento aos esplendores da eterna ressurreição.
2: Conduta Espírita, pelo Espírito André Luiz. Capítulo 19. A conduta perante os parentes. Desempenhar todos os justos deveres para com aqueles que lhe comungam as teias da consanguinidade. Os parentes são os marcos vivos das primeiras grandes responsabilidades do espírito encarnado. Intensificar os recursos de afeto, compreensão e boa vontade para os afins mais próximos que não lhe compreendam os ideais. O lar constitui cadinho redentor das almas endividadas. Dilatar os laços da estima além do círculo da parentela. A humanidade é a nossa grande família. Acima de todas as injunções e contingências de cada dia, conservar a fidelidade aos preceitos espíritas cristãos, sendo cônjuge generoso e melhor pai, filho dedicado e companheiro benevolente. Cada semelhante nosso é degrau de acesso à vida superior se soubermos recebê-lo por verdadeiro irmão. Melhorar, sem desânimo, os contatos diretos e indiretos com os pais, irmãos, tios, primos e demais parentes nas lides do mundo, para que a lei não venha cobrar

0: dar-lhe novas e mais enérgicas experiências em encarnações próximas. O cumprimento do dever, criado por nós mesmos, é lei do mundo interior a que não poderemos fugir. Imprimir em cada tarefa diária os sinais indeléveis da fé que nutre a vida, iniciando todas as boas obras no âmbito estreito da parentela corpórea. Temos na família consanguínea o teste permanente de nossas relações com a humanidade. Mas se alguém não tem cuidado dos seus e principalmente dos da sua família, negou a fé e é pior do que o infiel. Paulo, Timóteo, capítulo 5, versículo 8. Mensagens do Espírito Floriano. Mensagem número 3. As dificuldades vêm e vão. Fica o aprendizado e aumenta a maturidade do nosso espírito pouco a pouco. Pense na beleza do mundo e da vida que há em você. Tudo melhora quando aprendemos a ver as coisas de uma forma positiva. Pense nisto. Reaja. Não dê ouvidos ao que surge de negativo à sua volta. Sinta a proteção divina em você. Sinta um anjo que te guarda e faça prece para que assim possa sentir aumentar ainda mais a força interna. Estamos intuindo do plano de ação espiritual. Deus colocou o que é bom dentro de você para que possa usar com inteligência. Pense, analise e aumente a sua alegria de viver. Ore sempre em seu lar. Estamos amparando do plano espiritual. Ore sempre. Faça da prece um bom hábito diário, mas não recitar a prece. Converse com Mestre Jesus usando a simplicidade de seu coração e sinta renovar-se a cada dia. Quem confia vence sempre. Qual for a dificuldade que possa surgir, pense nestas frases. Se a dificuldade já foi, se aquele problema já foi solucionado, não reprise em sua mente. Tente esquecer, faz parte de ontem, já passou. Firme no hoje e veja quanta coisa boa pode realizar de bom por você e pelo próximo. Olhar para a frente é querer crescer e buscar evoluir. Pense e reflita com muita atenção nestas palavras. O culto no lar ajuda a esquecer melhor os momentos de dificuldades. Ame o mundo, ame a vida que a ampara. Deus confia tanto em você que te criou cheia de vitalidade. Não desanime jamais. O culto no lar ajuda a renovar a paz interna.
1: Defendemo-nos. Ante as forças da sombra que porventura te ameacem o coração, acalma-te e espera. Se a serpente da inveja te envenena a alegria, recorda que a criatura invejada muita vez carrega consigo dolorosas chagas de angústia sob o manto enganoso das aparências. Se o dragão do ciúme te espreita os passos, não ouvides que todos os nossos afetos pertencem a Deus, nosso Pai, que não nos empresta, a fim de que através do desenvolvimento e da renúncia venhamos a adquirir o verdadeiro amor para a eternidade. Se a gralha do orgulho te grita mentiras ao pensamento, impelindo-te à evidência indébita entre aqueles que te rodeiam, não te esqueças de que o tempo tudo renovará, preservando-te unicamente os valores imarcessíveis do espírito. Se o leão invisível da cólera te absorve a emotividade, obscurecendo-te o raciocínio, Certifica-te de que um minuto de desespero

0: pode arrojar-te a muitos séculos de criminalidade e loucura. Se as larvas da preguiça te invadem a cabeça e te imobilizam as mãos, convence-te de que um dia de inércia no bem é ganho indiscutível para o mal que nos cerca e que responderemos em todo o tempo, na contabilidade celeste, pelo descaso das horas perdidas. A cada instante, a mudança nos espia a existência, através de mil modos. Guardemo-nos no serviço incessante do amor puro e simples, compreendendo que tão só construindo a felicidade para os outros é que alcançaremos a nossa felicidade. E buscando acender a luz divina em nós mesmos, é que nos retiraremos em definitivo do largo desfiladeiro da ilusão e do desencanto, da culpa e do resgate, do desequilíbrio e da morte.
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2: Amigos ouvintes da Rádio Espiritismo BH, é com muita satisfação que levamos ao ar mais um programa As Curas de Jesus. E hoje o tema é a ressurreição de Lázaro, que ficou marcada nas páginas das Sagradas Escrituras como um dos mais magníficos feitos de Nosso Senhor Jesus. Essa passagem é a apoteose do despertamento espiritual da criatura para o seu destino sagrado. É sair da criatura da treva para a luz, da morte espiritual para a vida em plenitude. É a lição do recomeço que Deus concede aos seus filhos. O despertar da consciência, rompendo com o passado e indo em busca de outras etapas renovadoras. É o surgimento da criatura para sua realidade espiritual. Os evangelistas narram este episódio em que Lázaro, da aldeia de Betânia, irmão de Marta e Maria, havia sofrido uma síncope, uma crise letárgica. A letargia é um fenômeno que dá ao corpo da pessoa toda a aparência de um morto nos momentos da crise, mas não se trata de uma morte real. O texto narra que Lázaro estava enfermo e não morto, apesar de ter sido sepultado. Se ele estivesse morto, não poderia voltar a viver. Se Jesus fez com que ele retornasse à vida, é porque a morte era apenas aparente, o que vem de encontro com os fenômenos conhecidos como catalepsia e letargia. Mas não podemos definir aqui qual dos dois fenômenos psíquicos ocorreu com Lázaro, mas podemos nos apoiar nos esclarecimentos encontrados na codificação kardeciana, quando na Gênese, Allan Kardec, no capítulo 15, item 40, diz assim, abre aspas, a ressurreição de Lázaro, digam o que disserem, de nenhum modo infirma este princípio. Ele estava, dizem, havia 4 dias no sepulcro. Sabe-se, porém, que há letargias que duram 8 dias e até mais. Acrescentam que já cheirava mal, o que é sinal de decomposição. Essa alegação também nada prova, dado que em certos indivíduos há a decomposição parcial do corpo, mesmo antes da morte, havendo, em tal caso, cheiro de podridão. A morte só se verifica quando atacados os órgãos essenciais da vida. E quem podia saber que Lázaro já cheirava mal? Foi a sua irmã Maria quem o disse. Mas como ela sabia? Por haver já 4 dias que Lázaro fora enterrado, ela o supunha. Nenhuma certeza, entretanto, podia ter. Fecha aspas. O que mais nos interessa nesta passagem de hoje não é o lado científico do processo de letargia que motivou a ressurreição de Lázaro. Antes, importa-nos as belíssimas lições que essa passagem encerra. Mas também precisamos entender um pouco sobre esses dois fenômenos psíquicos que hoje são raros, talvez desconhecidos de muitos dos nossos ouvintes,

que certamente gostariam de saber alguma coisa sobre o assunto. Então vamos ao livro dos Espíritos, na pergunta 424. Abre aspas. A letargia e a catalepsia derivam do mesmo princípio, que é a perda temporária da sensibilidade e do movimento, por uma causa fisiológica ainda inexplicada. Diferem uma da outra em que, na letargia, a suspensão das forças vitais é geral e dá ao corpo todas as aparências da morte. Na catalepsia, fica localizada, podendo atingir uma parte mais ou menos extensa do corpo, de sorte a permitir que a inteligência se manifeste livremente, o que a torna inconfundível com a morte. A letargia é sempre natural, a catalepsia é por vezes magnética. Fecha aspas. Allan Kardec, na obra A Gênese, explica-nos que em alguns casos de letargia, o fenômeno pode durar até 8 dias ou mais, o que pode, inclusive, provocar a decomposição de parte dos tecidos do corpo, mas só há a morte real quando os órgãos vitais ficam comprometidos em suas funções e a separação da alma e do corpo é definitiva devido à falência múltipla dos órgãos pelo esgotamento do fluido vital que o sustenta. Vamos agora à leitura do texto que se encontra nos Evangelhos de João, capítulo 11, versículos 1 a 44. A ressurreição de Lázaro, abre aspas. Estava enfermo um certo Lázaro, de Betânia, aldeia de Maria e sua irmã Marta. Maria, cujo irmão Lázaro estava enfermo, era a mesma que tinha ungido o Senhor com unguento e enxugado os pés dele com seus cabelos. Assim as irmãs foram enviadas a ele, dizendo: Senhor, eis que está enfermo aquele que amas. Ao ouvir isso, disse Jesus: Esta enfermidade não é para a morte, mas para a glória de Deus, a fim de que seja glorificado o Filho de Deus por meio dela. Jesus amava Marta, bem como a Maria, irmã dela, e a Lázaro. Quando, portanto, ouviu que estava enfermo, ainda permaneceu 2 dias no lugar onde se encontrava. Depois disso, então, disse aos discípulos: Vamos novamente para a Judeia. Diziam-lhe os discípulos: Rabi, ainda agora os judeus procuravam te apedrejar e vais novamente para lá? Respondeu Jesus: Não são 12 as horas do dia? Se alguém anda durante o dia, não tropeça, porque vê a luz deste mundo. Mas se alguém anda durante a noite, tropeça, porque nele não há luz. Disse essas coisas, mas depois diz a eles isto: Lázaro, o nosso amigo, adormeceu, mas vou despertá-lo. Disseram-lhe então os discípulos: Senhor, se adormeceu, será salvo. Jesus tinha falado a respeito da morte dele, mas eles supunham que estivesse falando a respeito do repouso do sono. Assim disse-lhes Jesus abertamente: Lázaro morreu, e me alegro por vós de que eu não estivesse lá, para que creiais, todavia vamos até ele. Então disse Tomé, chamado Dídimo, aos condiscípulos: Vamos nós também, a fim de morrermos com ele. Assim que chegou, Jesus o encontrou no sepulcro, já há 4 dias. Ora, Betânia estava próxima de Jerusalém, cerca de 15 estádios. Muitos dentre os judeus tinham vindo até Marta e Maria para confortá-las a respeito do irmão. Assim que Marta ouviu que Jesus estava vindo, saiu ao encontro dele. Maria, porém, estava sentada em casa. Então Marta disse a Jesus: Senhor, se tu estivesses aqui, meu irmão não teria morrido. Sei também que tudo quanto pedires a Deus, agora Deus te dará. Jesus lhe diz: Teu irmão se levantará. Marta lhe diz: Sei que ressuscitará na ressurreição do último dia. Disse-lhe Jesus: Eu sou a ressurreição e a vida. Quem crê em mim, mesmo se morrer, viverá. E todo o que vive e crê em mim, jamais morrerá.

por todo o sempre. Crês nisso? Ela disse a ele: Senhor, eu creio que tu és o Cristo, o Filho de Deus, que vem ao mundo. Ao dizer isto, ela partiu e chamou secretamente Maria, sua irmã, dizendo: O mestre chegou e te chama. Ela, quando ouviu isso, levantou depressa e foi até ele. Jesus ainda não havia entrado na aldeia, mas estava no lugar onde Marta fora encontrá-lo. Os judeus que estavam com Maria em casa e a confortavam, vendo que Maria levantava-se depressa e saía, seguiram-na, supondo que fora ao sepulcro a fim de chorar lá. Então, quando Maria chegou onde estava Jesus, ao vê-lo, prosternou-se junto aos pés dele, dizendo-lhe: Senhor, se tu estivesses aqui, meu irmão não teria morrido. Assim, quando Jesus a viu chorando, e também chorando todos os judeus que vieram com ela, agitou-se em espírito e perturbou-se, e disse: Onde o colocaste? Dizem-lhe: Senhor, vem e vê. Jesus chorou. Então diziam os judeus: Vede como o amava. Alguns dentre eles disseram: Ele que abriu os olhos do cego, não podia fazer também com que este não morresse? Jesus, então, agitando-se novamente, dirigiu-se ao sepulcro. Era uma gruta e uma pedra estava posta sobre ela. Jesus diz: Tirai a pedra. Marta, a irmã do que estava morto, diz a ele: Senhor, já cheira mal, pois é o quarto dia. Jesus lhe diz: Não te disse que se creres verás a glória de Deus? Tiraram então a pedra, e Jesus levantou os olhos para cima e disse: Pai, te dou graças porque me ouviste. Eu sei que sempre me ouves, mas disse isso por causa da multidão que estava ao redor, para que creiam que tu me enviaste. Ao dizer estas coisas, gritou em voz alta: Lázaro, vem para fora. O que estivera morto saiu, com os pés amarrados, as mãos enfaixadas e o rosto envolto em um sudário. Jesus lhes diz: Soltai-o e deixai-o ir. Fecha aspas. Vamos começar o estudo minucioso de cada um dos versículos desta passagem. Versículo 1, abre aspas. Estava enfermo um certo Lázaro de Betânia, aldeia de Maria e sua irmã Marta. Fecha aspas. A aldeia chamada Betânia estava localizada a leste do Monte das Oliveiras. E do alto do monte até a aldeia, a distância era de 3 quilômetros, mais ou menos. Noutra tradução, falam de uma distância de 15 estádios até Jerusalém, o que para os gregos é medida itinerária correspondente a 185 metros. Ali vivia Lázaro e suas irmãs Marta e Maria, as quais eram muito amigas de Jesus. Foi ali, naquela localidade, que se deu esta ocorrência. No versículo 2, nós encontramos o seguinte, abre aspas. Maria, cujo irmão Lázaro estava enfermo, era a mesma que tinha ungido o Senhor com um unguento e enxugado os pés dele com seus cabelos. Fecha aspas. Conforme lemos nos versículos acima, Maria, irmã de Lázaro, foi aquela que ungiu os pés de Jesus e os enxugou com seus cabelos. O nome Maria, naquele tempo, era muito comum, como é até hoje. E isso deu margem às controvérsias a respeito da irmã de Lázaro. Em Lucas, encontramos uma referência a uma Maria pecadora que se fez confundir com outra Maria, irmã de Lázaro. Portanto, para esclarecer quem é quem, buscamos a ajuda de Carlos Pastorino na sua obra Sabedoria do Evangelho, volume 7, que transcrevemos aqui. As três Marias. Nas narrativas evangélicas, além de outras, a mãe de Jesus, a esposa de Cleófas, aparecem três Marias sobre as quais as opiniões divergem. Primeiro, Maria a pecadora que ungiu os pés de Jesus na casa de Simão o fariseu. Lucas 7, 36 a 50. Segundo, Maria Madalena, que o tal

Moody apresenta como casada inicialmente com o judeu Papus Ben-Judá, o qual ela abandonou para unir-se ao oficial de Herodes chamado Panter. Não era necessariamente uma pecadora pública, nenhuma viciada, como descreve Gregório Magno. Curada por Jesus, que lhe expulsou 7 espíritos obsessores, agregou-se a ele, permanecendo ao seu lado até a crucificação. A ela, Jesus aparece logo após a ressurreição em primeiro lugar. A terceira Maria, Maria de Betânia, irmã de Lázaro e de Marta, que ungiu os pés e também a cabeça de Jesus na casa de Simão o leproso, como também recebeu Jesus em sua casa, o que consta em Lucas 10, 38 a 42. Fica, portanto, claro para nós que Maria, irmã de Lázaro, não era a pecadora. No versículo 3, nós lemos assim, abre aspas, assim, as irmãs foram enviadas a ele, dizendo, Senhor, eis que está enfermo aquele que amas. Fecha aspas. Caros irmãos, fica bem claro para nós, na expressão aquele que amas, uma certa intimidade entre Jesus e aquela família. Eram, portanto, muito amigos. Jesus, apesar da notícia, não sofreu abalos e ainda demorou 2 dias para chegar até onde Lázaro fora sepultado. Ele bem sabia que não se tratava de uma morte real. Era um quadro perfeitamente reversível. E no versículo 4, nós temos o seguinte, abre aspas, ao ouvir isso, disse Jesus, essa enfermidade não é para a morte, mas para a glória de Deus, a fim de que seja glorificado o Filho de Deus por meio dela, fecha aspas. Jesus foi informado de que Lázaro estava enfermo e não morto. E Jesus, ao saber da notícia, confirma que a doença não era para a morte, mas para a glória de Deus. Era o reconhecimento do Pai na obra do Filho. Jesus ressuscitava almas e não corpos, o que seria a derrogação de uma lei natural. Morto o corpo, não há como voltar à vida física, senão através de uma nova reencarnação, não é mesmo? Assim, ressurreição em sentido evangélico, nada tem de retorno à vida física, depois de morto o corpo, mas significa o despertamento da criatura para a vida espiritual. No livro As Pegadas do Mestre, o autor Vinícius apresenta uma expressão de forte conteúdo. Abre aspas. Jesus ressuscitava espíritos mortos, sepultados em túmulos de carne. Fecha aspas. Vamos agora ao 5º versículo. Abre aspas. Jesus amava Marta, bem como a irmã dela e a Lázaro. Fecha aspas. Jesus nutria uma grande amizade pelos 3 irmãos, Lázaro, Marta e Maria. Ele já havia estado em casa daquela família em outra ocasião, conforme narra o evangelista Lucas, no capítulo 10, versículos 38 a 42, quando fora recebido pelas 2 irmãs em sua casa com extremo carinho. Em todas as circunstâncias de sua vida, o mestre aproveitava o ensejo de trazer uma nova lição à humanidade. E naquela visita ele encontrou mais uma das muitas oportunidades de que se utilizou para dar mais um ensinamento. Estava ele conversando com as 2 irmãs, e Jesus começa a falar das coisas celestiais, no instante em que Marta estava fadigada pelas coisas materiais, retirou-se apressada a cuidar das tarefas domésticas, enquanto sua irmã bebia as palavras do meigo Rabi. Essa atitude displicente de Marta levou Cristo a fazer a advertência que ficou célebre na história do cristianismo. Abre aspas. Marta, Marta, estás ansiosa e afadigada por muitas coisas, mas uma só é necessária, e Maria escolheu a melhor parte, a qual não lhe será tirada. Fecha aspas, Lucas, capítulo 10, versículo 41. Assim também ocorre conosco, quando em meio aos atropelos da vida material, desprezamos os valores

fatores essenciais à vida espiritual que constituem a melhor parte a que Jesus se refere naquela passagem. Vamos ao versículo de número 6, abre aspas. Quando, portanto, ouviu que estava enfermo, ainda permaneceu 2 dias no lugar onde estava, fecha aspas. Jesus, ao receber a notícia da morte de Lázaro, não se abalou, porque conhecia a real situação do morto. Quando disse, essa enfermidade não é para a morte, mas para a glória de Deus, para que o Pai fosse glorificado no Filho. Carlos Torres Pastorino nos conta que o emissário enviado até Jesus pelas irmãs de Lázaro levou 2 dias para chegar até ele, e contando mais outros 2 dias para voltar, e ainda levando em conta os dias de morto e sepultado, então completava quase 1 semana de sofrimento para aquela família enlutada. Em alguns casos, a letargia pode durar até 8 dias ou mais. O versículo 7 apresenta o seguinte, abre aspas. Depois disso, então disse aos discípulos, vamos novamente para a Judeia, fecha aspas. Agora nós vamos unir o versículo 7 e o versículo 8 para fazermos um breve comentário. Versículo 7, abre aspas. Depois disso, então disse aos discípulos, vamos novamente para a Judeia, fecha aspas. Versículo 8, diziam-lhe os discípulos, Rabi, ainda agora os judeus procuravam te apedrejar e vais novamente para lá? Fecha aspas. Meus irmãos, Jesus era perseguido, todos sabemos, por aqueles poderosos, e os discípulos cuidaram de alertá-los sobre os perigos que corria, por causa das perseguições dos judeus, o que demonstra o carinho e zelo que tinham pelo seu querido mestre. Mas o mestre não se intimidou e prossegue sua missão, que não comportava temores no cumprimento dos desígnios do Todo-Poderoso. Sigamos adiante com o novo versículo, versículo 9, que uniremos ao versículo 10 para um único comentário. Abre aspas. Respondeu Jesus, não são 12 as horas do dia? Se alguém anda durante o dia, não tropeça, porque vê a luz deste mundo, fecha aspas. Versículo 10 diz assim, abre aspas, mas se alguém anda durante a noite, tropeça, porque nele não há luz, fecha aspas. Com essas palavras, Jesus quis dizer que aquele que anda dentro da lei, nos caminhos retos, é o homem prudente, que caminha guiado pela luz da verdade, ao contrário daquele que ignora os sólidos princípios da moral cristã, vivendo mergulhado em trevas, o que leva o indivíduo às quedas morais tão frequentes que penitenciam a criatura através de séculos e séculos de dores expiatórias. Daí a alusão feita pelo mestre às 12 horas do dia e às horas da noite, pois dia lembra luz e noite lembra treva. Mas na condição evolutiva em que nos encontramos, carecemos ainda de uma consciência iluminada, nos moldes de que fala Jesus. Abre aspas. Se alguém anda durante o dia, não tropeça, porque vê a luz deste mundo. Fecha aspas. Vejamos que Jesus fala do verbo tropeçar e não do verbo cair. Se os tropeços são naturais, podemos afiançar que as quedas são sinais evidentes de rebeldia diante das leis divinas. É o recrudescimento do mal. Os tropeços da caminhada evolutiva do homem na Terra são comuns, porque enquanto a ignorância não for totalmente debelada, irão persistir os erros que, apesar das consequências kármicas, deixarão no caminho da criatura um saldo de valiosas experiências. Todos nós aprendemos errando. Tomo a liberdade de colocar aqui uma frase que sempre ouvi desde minha infância, cuja autoria desconheço, mas que encerra uma grande verdade. Abre aspas. É humano errar, é satânico permanecer, é divino levantar. Fecha aspas. Agora seguiremos com o versículo 11. Abre aspas. Disse estas coisas, mas depois diz a eles isto.
Lázaro, o nosso amigo, adormeceu, mas vou despertá-lo. Fecha aspas. Os discípulos de Jesus não compreenderam o que ele queria dizer com as palavras: Lázaro, o nosso amigo, adormeceu, mas vou despertá-lo. Eles não podiam entender como se daria esse despertamento. Ora, se alguém está dormindo, natural é que acorde por si mesmo. Então, por que Jesus precisaria se abalar da Galiléia até a Judéia, empreendendo uma viagem tão cansativa somente para despertar Lázaro? Era uma incógnita para os discípulos a atitude do meigo rabi. Não se tratava de um sono comum, reparador das forças orgânicas, mas de um caso de letargia, fenômeno quase que de todo ignorado pela ciência da época. Os sepultamentos naquele tempo eram quase imediatos, e os catalépticos e letárgicos corriam risco de serem sepultados vivos, como se deu com Lázaro e, quiçá, com tantos outros mais através dos séculos. Não havia uma avaliação cuidadosa para constatar se a morte era real, mesmo porque a ciência ainda era muito rudimentar, não dispunha de meios adequados, como hoje os temos, para examinar a ocorrência de modo criterioso. Vamos ao versículo 12, abre aspas. Disseram-lhe então os discípulos: Senhor, se adormeceu, será salvo. Fecha aspas. Confiantes no poder de seu mestre, os discípulos começaram a crer na capacidade dele, aguardando que o moço voltasse à vida. Vamos agora ao versículo 13 e 14. Abre aspas. Jesus tinha falado a respeito da morte dele, mas eles supunham que estivesse falando a respeito do repouso do sono. Assim disse-lhe Jesus abertamente: Lázaro morreu. Fecha aspas. Curiosamente, percebemos que Jesus fala no versículo 11: Lázaro, o nosso amigo, adormeceu, mas vou despertá-lo, referindo-se ao sono letárgico em que o rapaz estava mergulhado. Mas aqui no versículo 14, ele já nos diz que Lázaro estava morto. Afinal, havia morte real ou não havia?

Ao corpo do enfermo, as aparências da morte física, e por essa razão chamada de morte psíquica. Daí a razão de Jesus dizer que Lázaro estava morto. Então, sob o ponto de vista da ciência, o caso de Lázaro era perfeitamente reversível, o que não acontece na desencarnação. Vamos ao versículo de número 15, abre aspas. E me alegro por vós de que eu não estivesse lá, para que creiais. Todavia, vamos até ele. Fecha aspas. Em muitas das curas que o mestre efetuou, eram os próprios enfermos que iam até ele em súplica. Noutras, tendo em vista a impossibilidade de irem por si mesmos, os doentes eram levados por amigos e parentes até onde o mestre se encontrava. Desta vez, Jesus vai ao doente, porque ele não tinha condições de ir até Jesus. Os enfermos, cheios de esperança e de fé, criavam condições favoráveis à cura. E quando se aproximavam daquele augusto dispensador de amor e de bênçãos, elevavam seu padrão vibratório, propiciando a sintonia necessária para receberem auxílio. A fé e a força de vontade, unidas ao imenso poder do meigo Nazareno, operavam maravilhas, e hoje, à luz da doutrina dos Espíritos, encontramos a explicação para esses fenômenos que por tanto tempo permaneceram inexplicáveis. Então, o que até aqui havia sido apreciado sob a ótica do fantástico, do sobrenatural, passa para a categoria dos fatos naturais, explicáveis à luz da ciência, tornando-se compreensíveis e desnudados de seu aspecto miraculoso. Os milagres são obras da fé. Vamos ao versículo 16. Abre aspas. Então disse Tomé, chamado Dídimo, aos condiscípulos: vamos nós também a fim de morrermos com ele. Fecha aspas. Aqui, a questão colocada por Tomé aos seus condiscípulos traz a ideia de um sentimento de solidariedade, de misericórdia para com aquele amigo que julgava morto, e não de um desejo de morte propriamente dito, como se lê no texto. Era uma demonstração de amizade sincera, fiel em quaisquer circunstâncias, a ponto de dizerem: vamos nós também a fim de morrermos com eles. Vejamos agora o que temos no versículo 17 e 18. Abre aspas. Assim que chegou, Jesus o encontrou no sepulcro já havia 4 dias. Ora, Betânia estava próxima de Jerusalém, cerca de 15 estádios. Fecha aspas. A chegada do mestre ocorreu no tempo oportuno, nem mais nem menos dias. Tudo aconteceu como previsto pelos planos superiores, para que aquele acontecimento pudesse ficar registrado nas páginas da história, não só para testificar do poder de Deus, através de Jesus, mas, sobretudo, um convite à posteridade a entender como se dá o intricado e gradual processo do despertamento espiritual da criatura. Já haviam passado 4 dias desde a morte de Lázaro. E na obra de Cláudio Fajardo, Jesus Terapeuta, volume 2, retiramos o seguinte texto, abre aspas. Analisando o significado do número 4, temos que tudo que é tangível aos nossos sentidos físicos acha-se dentro de um sistema quaternário. Assim temos os pontos cardeais a delimitarem todo o espaço físico, as 4 estações do ano, dando ritmo cíclico ao fator tempo. O 4 representa, assim, o sistema completo, em se tratando dos valores tangíveis. 4 dias, deste modo, era o tempo necessário para que Lázaro trabalhasse em si os recursos íntimos, de tal modo que o Cristo pudesse chegar. Era o prazo para que houvesse a morte do que era apenas material em favor do espiritual. Aqui temos de compreender novamente o dia, não em seu ciclo de 24 horas, mas sim como uma unidade componente desse tempo necessário. A Bíblia diz que de Adão até Jesus foram 4.000 anos,

A escravidão do povo hebreu no Egito durou 400 anos. Moisés, ao libertar este mesmo povo desta escravidão, necessitou com ele ficar 40 anos no deserto. Fecha aspas. E acrescentamos aqui, queridos ouvintes, algumas curiosidades retiradas de um artigo do nosso confrade espírita Paulo da Silva Neto Sobrinho, que versa sobre a aparição de Jesus depois da morte. Vejamos. O povo hebreu permaneceu 40 dias no deserto. No dilúvio choveu 40 dias e 40 noites. Jacó, ao morrer, ficou 40 dias embalsamado. Moisés ficou no Monte Sinai 40 dias e 40 noites, quando recebe os 10 mandamentos. Deus, por castigo, entrega os israelitas aos filisteus por 40 anos. Essa citação está no livro de Juízes, capítulo 13, versículo 1. Davi reinou por 40 anos. O templo tinha 40 côvados. O reinado de Salomão durou 40 anos. Elias, após comer o que um anjo lhe dá, caminha 40 dias e 40 noites. E Jesus jejuou 40 dias e 40 noites. Portanto, caros ouvintes, os 4 dias de espera para Lázaro foi o tempo necessário para que ele pudesse trabalhar em si recursos que possibilitariam a sua cura. Vamos analisando agora o versículo 19 e o 20. Abre aspas. Muitos dentre os judeus tinham vindo até Maria e Marta para confortá-las a respeito do irmão. Assim que Marta ouviu que Jesus estava vindo, saiu ao encontro dele. Maria, porém, estava sentada em casa. Fecha aspas. A família de Lázaro, enlutada, recebia visitas de condolências. Vinham pessoas de vários lugares por ali, circulavam levando reconforto àquela família. Marta, uma das irmãs do morto, foi a primeira a ir ao encontro de Jesus, debaixo de pranto e lamento. Maria permanecia em casa. A piedosa intercessão daquela irmã de Lázaro comoveu Jesus, em certo momento, levando-o ao pranto. Entendemos que esse pranto foi uma manifestação de sensibilidade da alma do Mestre, e não choro propriamente dito, conforme relata o menor versículo do Novo Testamento. E Jesus chorou. No versículo 21 e 22, nós temos os seguintes dizeres. Abre aspas. Então Marta disse a Jesus, Senhor, se tu estivesses aqui, meu irmão não teria morrido. Sei também que tudo quanto pedires a Deus, agora Deus te dará. Fecha aspas. Marta sabia que estava ali diante de um ser singular. E nesse arroubo de espiritualidade, ela demonstra, por suas palavras e sua sensibilidade, que conhecia bem a natureza divina do Mestre e investe nisso sem maiores delongas, exibindo uma fé invulgar, dizendo: Sei também que tudo quanto pedires a Deus, agora Deus te dará. Ela reconhece nele o emissário direto de Deus junto à humanidade. Nesse instante, Maria, a outra irmã de Lázaro, em torrente de lágrimas pelo seu sofrimento, lança-se aos pés de Jesus. Tanto Marta como Maria disseram as mesmas palavras: Senhor, se tu estivesses aqui, meu irmão não teria morrido. Atestando a fé que depositavam naquele amigo que poderia socorrê-las em momento de tanta aflição. Sigamos mais adiante com outro versículo. O versículo de número 23, abre aspas. Jesus lhe diz, teu irmão se levantará, fecha aspas. Segui o cortejo em direção ao túmulo onde se encontrava o morto e Jesus deu a Marta a garantia de que Lázaro se levantaria. Não disse que o ressuscitaria, o que faz muita diferença. Não se trata de um levantamento físico, mas do erguimento moral do enfermo. Por isso o verbo é reflexivo. Assim também, parte da humanidade decaída terá moralmente de levantar-se por si mesma, porque recursos para tal finalidade já possuímos bastante. A ressurreição de Lázaro foi

0: foi o primeiro passo. Os outros passos subsequentes ele mesmo teria que dar. O verbo levantar, empregado aqui nesta passagem, tem um sentido mais profundo. Trata-se de uma modificação dos padrões internos da criatura, a verticalização dos seus interesses, deixando os valores efêmeros da terra para ir em busca de valores transcendentes. Caríssimos irmãos, nesta oportunidade de estudarmos a ressurreição de Lázaro, encontramos um texto muito longo e que, para melhor ser estudado, precisará ser feito em duas partes. Então, aqui, no versículo 23, nós encerramos os nossos comentários por hoje para dar continuidade numa próxima oportunidade no novo programa, onde partiremos a partir do versículo 24, quando diz assim, abre aspas, Marta lhe diz, sei que ressuscitará na ressurreição do último dia, fecha aspas. E então, caros ouvintes, nosso programa termina aqui, mais ou menos na metade da passagem da ressurreição de Lázaro, para que possamos voltar em nova oportunidade e continuarmos com os nossos estudos, buscando extrair o espírito da letra. E por hoje nós agradecemos a sua audiência carinhosa, desejando a todos muita paz, muita alegria com Jesus. Que o Mestre nos fortaleça em nossas buscas, para que possamos ressuscitar a nossa alma adormecida nos caminhos da evolução, para acordarmos do sono letárgico da inércia espiritual em que estivemos até agora. Com Jesus aprendemos muito, com Ele crescemos e com Ele chegaremos a Deus. Paz e alegria a todos, muito obrigada e até a próxima oportunidade, em que continuaremos com o versículo 24 da passagem A Ressurreição de Lázaro. Obrigada a todos. Um grande abraço.
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Não, não interrompa a manifestação de carinho a uma pessoa querida só porque os outros o julgam errado. Consulte sua consciência e não dê ouvidos às vozes da inveja e do ciúme. O carinho é o óleo que lubrifica as engrenagens da vida, que já é dura por si mesma. A vida sem afeição é um inferno, um deserto sem oásis. Conserve seu carinho, dedicando-o às pessoas a quem você ama.

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1: Luz Acima, pelo Espírito Irmão X, psicografia de Francisco Cândido Xavier. Esta obra descreve, em estilo leve e agradável, a realidade do mundo espiritual, mostrando que a vida ali é de trabalho, não havendo grandes diferenças em relação à existência terrena, a não ser a forma de apresentação da matéria. Aponta os caminhos que o espírito encarnado deve percorrer para o seu progresso, mostrando que o conhecimento da verdade deve ser acompanhado de ação a serviço do bem, com devotamento e perseverança. Demonstra o intercâmbio entre os dois mundos em contos e crônicas que servem de segura orientação para as nossas vidas. Mostra que sempre poderemos contar com a intercessão dos bons espíritos, desde que estejamos animados de boa vontade, no esforço de renovação e dispostos a renunciar a tudo o que prejudica a nossa escalada evolutiva.

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Capítulo 23. Da obsessão. Obsessão simples. Fascinação. Subjugação. Causas da obsessão. Meios de combatê-la. 237. No número dos escolhos que apresenta a prática do Espiritismo, é preciso colocar em primeira linha a obsessão, quer dizer, o império que alguns espíritos sabem tomar sobre certas pessoas. Ela não ocorre senão pelos espíritos inferiores que procuram dominar. Os bons espíritos não impõem nenhum constrangimento. Eles aconselham, combatem a influência dos maus e, se não os escutam, se retiram. Os maus, ao contrário, se agarram àqueles sobre os quais fazem suas presas. Se chegam a imperar sobre alguém, se identificam com seu próprio espírito e o conduzem como uma verdadeira criança. A obsessão apresenta caracteres diversos que é necessário distinguir e que resultam do grau de constrangimento e da natureza dos efeitos que produz. A palavra obsessão é, de alguma sorte, um termo genérico pelo qual se designa esse gênero de fenômeno, cujas principais variedades são a obsessão simples, a fascinação e a subjugação. 238. A obsessão simples tem lugar quando um espírito malfazejo se impõe a um médium, se imiscui a seu malgrado nas comunicações que recebe, lhe impede de se comunicar com outros espíritos e se substitui àqueles que são evocados. Não se é obsidiado unicamente porque se é enganado por um espírito mentiroso. O melhor médium a isso está exposto, sobretudo no início, quando lhe falta ainda a experiência necessária, do mesmo modo que, entre nós, as pessoas mais honestas podem ser vítimas de espertalhões. Pode-se, pois, estar enganado sem estar obsidiado. A obsessão está na tenacidade do espírito do qual não se pode se desembaraçar. Na obsessão simples, o médium sabe muito bem que tem de se haver com um espírito enganador, e este não esconde isso. Não dissimula de modo algum suas más intenções e seu desejo de contrariar. O médium reconhece sem esforço a fraude, e como se mantém alerta, raramente se engana. Esse gênero de obsessão é, pois, simplesmente desagradável e não tem outro inconveniente além do de opor um obstáculo às comunicações que se gostaria de ter com espíritos sérios ou com os que se tem afeição. Podem incluir-se nessa categoria os casos de obsessão física, quer dizer, a que consiste nas manifestações ruidosas e obstinadas de certos espíritos que fazem ouvir espontaneamente pancadas ou outros ruídos. Quanto a este fenômeno, remetemos o ouvinte ao capítulo Manifestações Físicas Espontâneas, número 82. 239. A fascinação tem consequências muito mais graves. É uma ilusão produzida pela ação direta do espírito sobre o pensamento do médium e que paralisa de alguma forma seu julgamento com respeito às comunicações. O médium fascinado não crê ser enganado. O espírito tem a arte de lhe inspirar uma confiança cega que lhe impede de ver a fraude e de compreender a absurdidade do que escreve, mesmo quando salta aos olhos de todo mundo. A ilusão pode mesmo ir até ao ponto de fazê-lo ver o sublime na linguagem mais ridícula. Estar-se-ia em erro se cresse que esse gênero de obsessão não pode alcançar senão as pessoas simples, ignorantes e desprovidas de julgamento. Os homens mais espirituais, os mais instruídos e os mais inteligentes, sob outros aspectos, não estão dela isentos, o que prova que essa aberração é o efeito de uma causa estranha, da qual sofrem a influência. Dissemos que as consequências da fascinação são muito mais graves. Com efeito, graças a essa ilusão que lhe é decorrência,
O Espírito conduz aquele que veio a dominar como o faria a um cego e pode lhe fazer aceitar as mais bizarras doutrinas, as mais falsas teorias, como sendo a única expressão da verdade. Bem mais, pode excitá-lo a diligências ridículas, comprometedoras e mesmo perigosas. Compreende-se muito facilmente a diferença que existe entre a obsessão simples e a fascinação. Compreende-se também que os espíritos que produzem esses dois efeitos devem diferir de caráter. Na primeira, o espírito que se liga à voz não é senão um ser importuno pela sua tenacidade e do qual se está impaciente para se desembaraçar. Na segunda, é toda outra coisa. Para chegar a tais fins é preciso um espírito hábil, astuto e profundamente hipócrita, porque não pode enganar e se fazer aceitar senão com a ajuda de máscara que sabe tomar e de uma falsa aparência de virtude. As grandes palavras de caridade, humildade e amor a Deus são para ele como credenciais, mas, através de tudo isso, deixa transparecer sinais de inferioridade que é preciso estar fascinado para não perceber. Também receia, acima de tudo, as pessoas que veem claro. É por isso que sua tática, quase sempre, é a de inspirar ao seu intérprete se distanciar de quem quer que lhe pudesse abrir os olhos. Por esse meio, evitando toda contradição, está certo de ter sempre razão. 240. A subjugação é uma opressão que paralisa a vontade daquele que a sofre e o faz agir a seu malgrado. Numa palavra, a pessoa está sob um verdadeiro jugo. A subjugação pode ser moral ou corporal. No primeiro caso, o subjugado é solicitado a tomar decisões frequentemente absurdas e comprometedoras que, por uma espécie de ilusão, crê sensatas. É uma espécie de fascinação. No segundo caso, o espírito age sobre os órgãos materiais e provoca movimentos involuntários. Ela se traduz no médium escrevente por uma necessidade incessante de escrever, mesmo nos momentos mais inoportunos. Vimos os que, na falta de caneta ou lápis, simulam escrever com o dedo, por toda parte onde se encontram, mesmo nas ruas, sobre as portas e os muros. A subjugação corporal vai às vezes mais longe. Pode impelir aos atos mais ridículos. Conhecemos um homem que, não sendo nem jovem nem belo, sob o império de uma obsessão dessa natureza, se achava constrangido, por uma força irresistível, a se ajoelhar diante de uma jovem, com a qual não tinha nenhuma intenção, e a pedi-la em casamento. Outras vezes, sentia nas costas e nas pernas uma pressão enérgica que o forçava, malgrado a vontade que a isso opunha, a se ajoelhar e a beijar a terra nos lugares públicos e na presença da multidão. Esse homem passava por louco entre seus conhecidos. Mas estamos convencidos de que não o estava de todo, porque tinha plena consciência do ridículo do que fazia contra a sua vontade e sofria horrivelmente. 241. Dava-se antigamente o nome de possessão ao império exercido por maus espíritos, quando sua influência ia até a aberração das faculdades. A possessão seria, para nós, sinônimo da subjugação. Se não adotamos esse termo foi por dois motivos. O primeiro, que implica na crença de seres criados para o mal e perpetuamente voltados ao mal, ao passo que não há senão seres mais ou menos imperfeitos e que podem todos se melhorar. O segundo, que implica igualmente na ideia de tomada de posse do corpo por um espírito estranho, uma espécie de coabitação, ao passo que não há senão constrangimento. A palavra subjugação exprime perfeitamente o pensamento. Assim, para nós, não há possuídos, no sentido vulgar da palavra. Não há senão obsidiados, subjugados e fascinados. 242.
A obsessão, como dissemos, é um dos maiores escolhos da mediunidade. É também um dos mais frequentes. Além disso, não haveria demasiados cuidados em combatê-la porque, além dos inconvenientes pessoais que dela podem resultar, é um obstáculo absoluto à bondade e à veracidade das comunicações. A obsessão, em qualquer grau que esteja, sendo sempre o efeito de um constrangimento, e esse constrangimento não podendo jamais ser exercido por um bom espírito, disso resulta que toda comunicação dada por um médium obsidiado é de origem suspeita e não merece nenhuma confiança. Se, algumas vezes, nela se acha algo de bom, é preciso tomá-lo e rejeitar tudo o que é simplesmente duvidoso. 243. Reconhece-se a obsessão pelos caracteres seguintes. Primeiro, persistência de um espírito em se comunicar, bom grado ou mau grado, pela escrita, audição, tipologia, etc., opondo-se a que outros espíritos possam fazê-lo. Segundo, ilusão que, não obstante a inteligência do médium, o impede de reconhecer a falsidade e o ridículo das comunicações que recebe. Terceiro, crença na infalibilidade e na identidade absoluta dos espíritos que se comunicam e que, sob nomes respeitáveis e venerados, dizem coisas falsas ou absurdas. Quarto, confiança do médium nos elogios que lhe dão os espíritos que se comunicam por ele. Quinto, disposição para se afastar das pessoas que podem dar úteis avisos. Sexto, levar a mal a crítica a respeito das comunicações que recebe. Sétimo, necessidade incessante e inoportuna de escrever. Oitavo, qualquer constrangimento físico dominando a vontade e forçando-a a agir ou falar a seu malgrado. Nono, ruídos e desordens persistentes ao redor de si e dos quais é a causa ou o objeto. 244. Em presença do perigo da obsessão, ocorre perguntar se não é uma coisa deplorável ser médium.

Não é essa faculdade que a provoca. Numa palavra, não está aí uma prova do inconveniente das comunicações espíritas? Nossa resposta é fácil e rogamos meditá-la com atenção. Não foram nem os médiuns, nem os espíritas que criaram os espíritos, mas antes os espíritos que fizeram com que houvessem espíritas e médiuns. Os espíritos não sendo senão as almas dos homens, há, pois, espíritos desde que há homens e, por conseguinte, de todo o tempo, exerceram sua influência salutar ou perniciosa sobre a humanidade. A faculdade medianímica não é para eles senão um meio de se manifestarem. Na falta dessa faculdade, o fazem de mil outras maneiras mais ou menos ocultas. Seria, pois, um erro crer que os espíritos só exercem sua influência pelas comunicações escritas ou verbais. Essa influência é de todos os instantes e aqueles que não se ocupam dos espíritos ou mesmo não creem neles estão expostos como os outros e mesmo mais do que os outros, porque não têm contrapeso. A mediunidade é, para o espírito, um meio de se fazer conhecer. Se é mal, se trai sempre, por mais hipócrita que seja. Pode-se, pois, dizer que a mediunidade permite ver o inimigo face a face, se se pode exprimir-se assim e combatê-lo com suas próprias armas. Sem essa faculdade, ele age na sombra e, graças à sua invisibilidade, pode fazer e faz, na realidade, muito mal. A quantos atos se está impelido para a infelicidade e que se teriam evitado se houvesse um meio de se esclarecer? Os incrédulos não creem dizer tanta verdade quando dizem de um homem que se desencaminha com obstinação. É seu mau gênio que o impele a perder-se. Assim, o conhecimento do Espiritismo, longe de dar império aos maus espíritos, deverá ter por resultado, em um tempo mais ou menos próximo, e quando for propagado, de destruir esse império dando a cada um os meios de se colocarem em guarda contra suas sugestões, e aquele que sucumbir não poderá acusar senão a si mesmo. Regra geral. Quem quer que tenha más comunicações espíritas, escritas ou verbais, está sob má influência. Essa influência se exerce sobre ele, escreva ou não escreva, quer dizer, seja ou não médium, creia ou não creia. A escrita dá um meio de se assegurar quanto à natureza dos espíritos que agem sobre ele e de combatê-los se são maus, o que se faz ainda com mais sucesso quando se vem a conhecer o motivo que os faz atuarem. Se é bastante cego para não compreendê-lo, outros podem lhe abrir os olhos. Em resumo, o perigo não está no espiritismo em si mesmo, uma vez que pode, ao contrário, servir de controle e preservar do perigo que corremos, sem cessar, com o nosso desconhecimento. Está na orgulhosa propensão de certos médiuns em se crerem, levianamente, os instrumentos exclusivos dos espíritos superiores e na espécie de fascinação que não lhes permite compreenderem as tolices das quais são intérpretes. Mesmo os que não são médiuns podem aí se deixar apanhar. Citemos uma comparação. Um homem tem um inimigo secreto que não conhece e que difunde contra ele, ocultamente, a calúnia e tudo o que a mais negra maldade pode inventar. Ele vê sua fortuna perder-se, seus amigos se afastarem, sua felicidade interior perturbar-se. Não pode se defender e sucumbe. Mas um dia, esse inimigo secreto lhe escreve e, malgrado sua astúcia, se trai. Eis, pois, seu inimigo descoberto, e pode confundi-lo e se revelar. Tal é o papel dos maus espíritos que o Espiritismo nos dá a possibilidade de conhecer e frustrar. 245. Os motivos da obsessão variam segundo o caráter dos espíritos. Algumas vezes é uma vingança que exerce sobre um indivíduo do qual tem algo a

se queixar durante esta vida ou em uma outra existência. Frequentemente também não há outra razão do que o desejo de fazer o mal. Como sofre, quer fazer sofrer aos outros. Encontra uma espécie de gozo em atormentá-los, em vexá-los. Além disso, a impaciência que se demonstra o excita, porque tal é o seu objetivo, ao passo que desiste pela paciência. Em se irritando, mostrando despeito, se faz precisamente o que ele quer. Esses espíritos por vezes atuam com ódio e por inveja do bem. É por isso que lançam suas vistas malfazejas sobre as mais honestas pessoas. Um deles se agarrou como uma sarna a uma honorável família do nosso conhecimento, que não tem, de resto, a satisfação de tomar por vítima. Interrogado sobre o motivo pelo qual tinha atacado as pessoas honradas, antes que a homens maus como ele, respondeu: "Estes não me fazem inveja. Outros são guiados por um sentimento de covardia que os levam a aproveitar-se da fraqueza moral de certos indivíduos que sabem incapazes de lhes resistir. Um destes últimos, que subjugava um moço de inteligência muito limitada, interrogado sobre os motivos da sua escolha, nos respondeu: "Tenho necessidade muito grande de atormentar alguém. Uma pessoa razoável me repeliria. Eu me ligo a um idiota que não me opõe nenhuma virtude." 246. Há espíritos obsessores sem maldade, que têm mesmo algo de bom, mas que têm o orgulho do falso saber. Eles têm suas ideias, seus sistemas sobre as ciências, a economia social, a moral, a religião, a filosofia. Querem fazer prevalecer sua opinião e procuram, para esse efeito, médiuns bastante crédulos para aceitá-los de olhos fechados e que fascinam para impedi-los de discernir o verdadeiro do falso. São os mais perigosos, porque os sofismas não lhes custam nada e eles podem dar crédito às utopias mais ridículas. Como conhecem o prestígio dos grandes nomes, não têm nenhum escrúpulo em se ornar daqueles diante dos quais nos inclinamos, e não recuam mesmo diante do sacrilégio de se dizerem Jesus, a Virgem Maria ou um santo venerado. Procuram deslumbrar por uma linguagem pomposa, mais pretensiosa do que profunda, guarnecida de termos técnicos e ornada com grandes palavras de caridade e de moral. Guardar-se-ão de dar um mau conselho, porque sabem que seriam despedidos. Também aqueles dos quais abusam os defendem a todo custo, dizendo: "Vede bem que não dizem nada de mal." Mas a moral não é para eles senão um passaporte. É o menor dos seus cuidados. O que querem, antes de tudo, é dominar e impor suas ideias, por mais insensatas que sejam. 247. Os espíritos sistemáticos são comumente escrevinhadores. Por isso procuram os médiuns que escrevem com facilidade e cuidam de que se façam instrumentos dóceis e, sobretudo, entusiastas, fascinando-os. São quase sempre palavrosos, muito prolixos, procurando compensar a qualidade pela quantidade. Comprazem-se em ditar aos seus intérpretes volumosos escritos, indigestos e, frequentemente, pouco inteligíveis, que, felizmente, têm por antídoto a impossibilidade material de serem lidos pelas massas. Os espíritos verdadeiramente superiores são comedidos em palavras. Dizem muitas coisas com poucas palavras. Assim, essa fecundidade prodigiosa deve sempre ser suspeita. Não se pode estar demasiado circunspecto quando se trata de publicar esses escritos. As utopias e as excentricidades, que são neles frequentemente abundantes e que chocam o bom senso, produziriam uma desagradável impressão nas pessoas noviças, dando-lhes uma ideia falsa do espiritismo, sem contar que são armas das quais seus inimigos se servem para ridicularizá-lo. Entre essas publicações há as que

sem serem más e sem provirem de uma obsessão, podem ser consideradas como imprudentes, intempestivas ou desastradas.

0: embora sozinho. Continue a caminhada. Se todos o abandonarem, prossiga sua jornada. Se as trevas crescerem em seu redor, mais uma razão para que você mantenha acesa a pequenina chama de sua fé. Não deixe que sua luz se apague, para que você mesmo não fique em trevas. Ilumine com sua luz as trevas que o circundam.
1: Mensagens do Espírito Floriano. Mensagem número 10. A cada ano findo, devemos renovar o nosso interior ainda mais. Jogar fora aquele ser velho e buscar fortalecer com a reforma íntima constante. Observar se estamos realmente crescendo a cada ano. Observe a natureza linda, forte na presença de Deus. Perceba a grandiosidade da sua força interior. Sinta Deus em você e também a presença dele no anjo que te guarda e não desanime jamais. Confiante nesta luz divina, aumentará a claridade da solução de todos os seus problemas. Ore mais em seu lar. O culto no lar é amparo sempre. Não fique a analisar as suas carências. Perceba o tanto que te abençoa na presença de Deus. Continue doando o melhor de si com sabedoria. Aperte mais as mãos. Olhe o outro sempre com carinho. Abrace mais. Sorria. Voltará multiplicado a você a paz que você tentará doar ao seu próximo no seu dia a dia. Iremos ampará-la. Somos todos iguais perante o Mestre Jesus. Jamais se sinta inferior ou superior aos outros. Sinta-se igual com todas as oportunidades de crescimento sempre. Ame a tudo e todos. Quando possível, busque a presença da natureza e sinta fortalecer em Deus. Ele acredita na sua capacidade de aumentar a fé e resolver todos os seus problemas. Mantenha sempre o bom ânimo. Agradeça sempre a vida que te agasalha com tanto carinho. É ela que te abençoa ao caminhar. O Mestre Jesus espera de todos nós aumentar a cada dia a alegria de viver, resignar o que não podemos mudar, serenar o coração em oração ao Mestre Jesus, pedindo sabedoria para mudar o que podemos e sentir o nosso espírito fortalecer a cada dia. Pense nestas palavras. Não desista de saber mais sobre os ensinamentos do Cristo Jesus. Ele é a fonte que nos move para frente, sempre positivamente. Abra a janela da esperança de seu coração. Ela é uma energia que fortalece e mantenha sempre vivo o seu bom ânimo.
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Autodesobsessão. Se você já pode dominar a intemperança mental, se esquece os próprios constrangimentos a fim de cultivar o prazer de servir, se sabe escutar o comentário infeliz sem passá-lo adiante, se vence a indisposição contra o estudo e continua, tanto quanto possível, em contato com a leitura,

0: apesar de tudo que se faça ou fale contra você. Se compreende que os outros têm o direito de experimentar o tipo de felicidade a que se inclinem, como nos acontece. Se crê e pratica o princípio de que somente auxiliando o próximo é que seremos auxiliados. Se é capaz de sofrer e lutar na seara do bem, sem trazer o coração amargoso e intolerante. Então você estará dando passos largos para libertar-se da sombra, entrando, em definitivo, no trabalho da autodesobsessão.
1: Bendize. Feliz de ti se choras e bendizes a angústia que te oprime e dilacera, guardando a luz da fé viva e sincera no coração marcado a cicatrizes. Ditosa a crença que não desespera no turbilhão das horas infelizes, entrelaçando as fúlgidas raízes no país da divina primavera. Suporta a sombra que precede a aurora, louva a pedrada que nos aprimora, trabalha e espera ao temporal violento. E um dia, sem a carne em que te abrasas, remontarás ao céu com as próprias asas purificadas pelo sofrimento. Pelo Espírito Alta de Souza, psicografia de Francisco Cândido

ao que estamos vivendo hoje. Todos os nossos desafios, todos os nossos problemas e também todas as nossas conquistas. A doutrina espírita traz um esclarecimento muito grande acerca deste mundo que estamos aqui hoje. E para falarmos de provas e expiações, é sempre importante olharmos para nós mesmos. E como que a doutrina espírita trabalha isso o tempo inteiro? A famosa questão 919 de O Livro dos Espíritos, que nos relembra o conhece-te a ti mesmo. Este exercício diário que temos a oportunidade de fazer no fim do dia, ou durante o trabalho, durante os estudos, uma reflexão de como está sendo a minha vida, quais foram as decisões que eu tomei ao longo do dia, o que que eu conversei com uma pessoa ou outra que talvez não foi uma conversa muito legal, e que eu vou ter a oportunidade de fazer um pedido de desculpas depois. Isso é viver num mundo de provas e expiações. Estas expressões, quando nós tentamos explicá-las, elas por si só são até muito simples. Provas, a própria palavra é autoexplicativa. Vamos pensar num colégio, numa escola, porque alguns de nós ainda estão estudando, outros já estudaram. Quando a gente está lá no colégio, você tem aquele período da prova. Então, se você não estuda muito, quando chega aquele momento, a consequência é o resultado que vem depois. E a expiação? Esse verbo expiar com X, diferente do expiar com S, que é apenas observar, procurar. O expiar com X é quando eu sou reprovado, é quando eu tomo a bomba. Um dos pilares básicos que a doutrina espírita traz é o livre-arbítrio. São as escolhas que eu posso fazer. Mas quando eu digo da expiação, que seria uma reprovação, seria algo obrigatório, mas aí o Espiritismo traz a luz da reencarnação. Sabemos que não estamos aqui somente nesta vida. E mesmo quando estamos vivendo uma situação de expiação, às vezes um problema de saúde muito grave, ou conosco, ou com alguém de nossa família, que está nos trazendo muito sofrimento, por mais que às vezes, por sermos ainda imperfeitos, surja em nós um sentimento de revolta, um sentimento de às vezes querer desistir da fé, porque eu estou vivenciando um problema que parece não ter solução, ele também é uma consequência de escolhas que eu fiz anteriormente. As provas e as expiações, elas estão totalmente ligadas. Só que a expiação, ela é o ponto máximo da misericórdia divina. Porque você chega a determinados momentos que você faz várias e várias provas. A vida lhe dá diversas oportunidades. Ganhamos diversas chances todos os dias. Mas nós não aproveitamos essas chances. Ela surge então através da expiação. Portanto, a doutrina de Kardec vem nos esclarecer que mesmo nos momentos mais difíceis de nossas vidas, ainda assim, estamos cumprindo aqui nossas missões. E certamente, como Jesus sempre usava nos seus exemplos simples,

após a tempestade teremos a bonança. Quantos que estão aqui hoje neste auditório, entre todos nós, que já viveu um desafio muito grande, volta à memória e lembra: poxa, eu passei por aquela situação, mas eu estou aqui hoje. Todos nós, até mesmo quem é muito jovem, ou quem já está muito experiente, já está no avançar da idade, quantas e quantas experiências difíceis que nós vencemos. Tivemos a ansiedade, o medo de não conseguir, mas aqui estamos nós. Isso é o exercício da fé. Por mais que ainda a nossa fé não seja completa, por mais que ainda titubeemos diante toda essa crença, de todos esses ensinamentos que o Cristo veio nos trazer, ainda assim, nós todos os dias temos ali, mesmo que em pequenas doses, provas de que realmente nós, quando tentamos, quando agimos, iremos superar as nossas dificuldades. Interessante, porque outro dia eu estava numa entidade muito conhecida aqui em Belo Horizonte, que inclusive a mocidade aqui do Glacos visita, que é o Núcleo Assistencial Caminhos para Jesus. Lá nós temos diversas crianças, jovens e adultos que têm a paralisia cerebral. Então, às vezes, né, eles têm uma completa e total dificuldade de locomoção, praticamente locomoção nenhuma, muitas deformidades do corpo, mesmo que muitos deles sejam conscientes do que está acontecendo. E às vezes, quando eu vou a essas visitas, na minha casa espírita também tem uma mocidade, e uma das vezes os jovens me perguntaram: poxa, mas é sofrimento demais a pessoa vir nesse corpo tão retorcido, como que a pessoa consegue sobreviver todos os dias dessa maneira? E muitos desses jovens ficavam emocionados, né, de ver aquela situação. E aí, dentro do que a doutrina espírita nos esclarece sobre provas e expiações, o nosso sentimento percebe que ali, por mais dolorosa que seja a cena, eu estou diante de uma misericórdia divina. Não sabemos as nossas histórias na reencarnação passada. Não sabemos o que aconteceu conosco, como também não sabemos o que se passou com aqueles enfermos que estão lá no Caminhos para Jesus. Mas pode ser que numa vida anterior, muitos daqueles tiveram as suas provas e infelizmente não conseguiram cumpri-las. E às vezes volta numa encarnação de expiação. Vamos supor que em uma vida anterior eu cometi diversos crimes contra outras pessoas, tirei a vida de outras pessoas, e isso ainda está, a violência está muito presente na minha alma. Então, de uma encarnação para outra, o meu espírito, o meu princípio inteligente, ele traz esses registros. Pode ser que em uma só encarnação eu não consiga melhorar completamente os meus defeitos. O alcance das virtudes, às vezes, por escolha nossa, demora bastante para conquistarmos. Então, quando eu venho num corpo que limita os meus movimentos, é a oportunidade que às vezes aquele espírito está tendo de não praticar o mal. Claro, não podemos afirmar que todos os enfermos daquele hospital estão vivendo isso. Não, como eu disse, não sabemos o que a pessoa traz de uma encarnação passada. Pode ser que ali, sim, a pessoa está passando por um período de missão, de prova até para os seus familiares, mas ainda

sim. Eu, num corpo que me limite de fazer o mal, é um descanso e um repouso que eu tenho para minha alma, de não praticar ações que às vezes iriam retardar o meu processo de evolução. Então nada é por acaso. Então, quando estamos vivendo um desafio, um sofrimento muito grande, que às vezes até nos leva ao desespero, é o momento de lembrarmos da fé. A fé raciocinada que Allan Kardec fala em O Evangelho Segundo o Espiritismo. Esta fé que a doutrina espírita vem explicar, sem os antigos fanatismos religiosos, a fé simples, a fé que lembra o cristianismo no seu início. Por isso que a doutrina espírita é conhecida como cristianismo redivivo. Pois estamos resgatando o cristianismo do momento quando Cristo ainda estava com os apóstolos, com seus ensinamentos através de parábolas, para que cada um compreendesse de acordo com a sua realidade. E assim caminha a evolução dos mundos. Nós temos um capítulo em O Evangelho Segundo o Espiritismo que se chama Há Muitas Moradas na Casa do Pai, que inclusive foi uma fala de Jesus no Evangelho de João. E aí, através do Há Muitas Moradas na Casa do Meu Pai, eu vou ter um dos princípios do Espiritismo, que é a pluralidade dos mundos habitados. O nosso processo de reencarnação não acontece apenas no nosso mundo. Ainda temos muito que aprender sobre os outros mundos. A nossa própria ciência, ela ainda é muito incipiente. Agora sim, com o advento da tecnologia, estamos descobrindo mais sobre o universo. E cada vez mais percebemos que há uma convergência muito grande entre a ciência e muitos dos ensinamentos da doutrina espírita. Mas lá em um evangelho, neste capítulo da pluralidade dos mundos habitados, há uma divisão dos tipos de mundos. A primeira categoria que é apresentada são os mundos primitivos. Provavelmente o planeta Terra, no início, com as suas primeiras sociedades organizadas, há 10, 15 mil anos atrás, 30 mil anos atrás, ainda vivíamos uma fase primitiva. Era a primeira infância do espírito humano. As primeiras sociedades que surgiam, e esses primeiros espíritos, que somos nós, grande maioria de nós, talvez estávamos já nesta época vivendo no nosso mundo. E como o Espiritismo, segundo o livro A Gênese, caminha de par com a ciência, sabemos que, além da evolução biológica que nos trouxe a ciência nos mostrando sobre isso, também temos a evolução espiritual. O que o Charles Darwin e o Alfred Russel Wallace trouxe na biologia, o Allan Kardec vem nos trazer sobre a evolução do princípio inteligente que somos nós. Logo após o mundo primitivo, teremos o mundo de provas e expiações, que é o mundo que nós estamos vivendo agora. Já tem um bom tempo que nós estamos passando pelas provas e expiações. No primeiro estudo aqui da noite, feito pelo Mateus, ele falou uma parte aqui que tem tudo a ver com o nosso estudo aqui de agora. Às vezes, precisamos conhecer a guerra para entender a paz. Às vezes, precisamos conhecer a escuridão para valorizar mais a luz. Isso é o mundo de provas e expiações.

quantas guerras que nós passamos. E por mais que o mundo hoje ainda viva uma tormenta muito grande da violência, pelo menos o sentimento da maioria das populações de todas as nações, ninguém quer mais uma guerra mundial. Um ou outro país que ainda é preso a essas questões, mas mesmo assim, não é a população toda desses países. E até mesmo as grandes potências que incentivaram, que fomentaram guerras, essas não querem mais. Porque quando nós passamos pela guerra, nós aprendemos a valorizar a paz. Quando passamos pelas doenças físicas e pelas doenças da mente, passamos também a valorizar mais a saúde do corpo físico e também a saúde do nosso espírito. A doutrina espírita é isso, uma pedagogia do espírito, a pedagogia da alma. E no mundo de provas e expiações, nós estamos saindo da infância espiritual e entrando na nossa adolescência. Adolescência vem do verbo adolecer, que significa crescer. E o período da adolescência é um período muito difícil, é um período de muitas crises. E é exatamente o que o homem viveu nos últimos séculos. Diversas crises, para chegarmos no momento de agora e iniciarmos uma transição, a transição planetária que estamos vivendo para um outro tipo de mundo, também relatado em o Evangelho segundo o Espiritismo, que é o mundo de regeneração. No mundo de provas e expiações, o mal ainda prepondera. O mal ainda é mais forte. Mas, quando nós estamos aqui num domingo à noite, quando escolhemos vir aqui na casa de Glacos, quando o irmão evangélico, nesse exato momento, está lá no templo dele, nesse momento também que os irmãos católicos estão numa igreja, ou até mesmo aqueles que não têm crença nenhuma, mas estão nesse momento praticando alguma ação em favor do bem, isso significa que estamos nos espiritualizando cada vez mais. Cada vez mais buscamos o sentimento de paz, não apenas oferecido pelos bens materiais. Não é apenas aquele sentimento de paz que nós sentimos na sexta-feira no final da tarde, que é muito agradável. Aquela sensação, o final de semana chegou. É ótimo isso. Mas é impressionante quando chega segunda-feira de manhã, o número de sonecas que damos no celular. Aquela paz do final de semana vai embora rapidamente. Eu já acordo na segunda pensando nas dificuldades do trabalho, da faculdade, da escola. Mas eu estava tão feliz na sexta-feira, no final da tarde. Por que eu não consigo manter isso? Na verdade, o processo de busca pela paz é algo muito maior do que aquele prazer do descanso do final de semana. Aliás, essa palavra descanso, ela precisa ser melhor compreendida. Porque uma das frases de Jesus, que está lá no Evangelho de Mateus, ele diz o seguinte: o meu Pai trabalha até hoje e eu trabalho também. Engraçado ouvir Jesus dizendo: o meu Pai trabalha até hoje e eu trabalho também. Se pensarmos que a nossa ciência chegou à conclusão atual que pelo menos o universo conhecido tem em torno de 15 a 14 bilhões de anos, um número inimaginável para a nossa cabeça, imaginar que o nosso planeta Terra tem aproximadamente quase 5 bilhões de anos de idade, e se pegamos o livro A Caminho da Luz de Emmanuel, lá nos traz um relato de que Jesus é um governador espiritual do planeta Terra. Ele já estava trabalhando por nós na formação do planeta. Então,

Se ele diz que o meu pai trabalha até hoje e eu também, há quantos bilhões de anos esse espírito que ainda não compreendemos, ainda não sabemos da real grandeza que representa o Cristo? Às vezes o analisamos, às vezes somente pela ótica religiosa, pela ótica da adoração. E essa adoração, quando é feita de forma sincera, sim, já é muito importante. Mas racionalmente falando, talvez ainda não compreendamos completamente quem é esse Cristo que trabalha até hoje e tem no trabalho o prazer. E uma das maneiras de sairmos do mundo de provas e expiações para entrarmos nesse mundo de regeneração que já está chegando, um dos pensamentos que precisamos aprender é transformar sempre o trabalho em prazer. E esse trabalho é o trabalho de todos os tipos. É o trabalho do dia a dia, do ganha-pão, aquele trabalho que eu vou encontrar com as pessoas difíceis, aquele trabalho que às vezes eu estou insatisfeito e querendo mudar para outro, e às vezes eu consigo mudar e encontro problemas piores no outro. Encontro pessoas tão problemáticas também no outro. Aí é o momento de refletirmos: será que também eu não sou uma pessoa problemática para o outro? Problemas que também vão aparecer em nossas casas, nas dificuldades que temos nos relacionamentos familiares, irmãos, pais, esposo, esposa, aquela fase ruim que a gente está vivendo, e aí a gente respira fundo. Poxa, eu estou tentando tantas modificações e nada está mudando. Aí é o momento do conhece-te a ti mesmo. Será que eu também estou dando os passos certos? Será que também as escolhas e os caminhos que eu decidi seguir são os melhores? Por isso o mundo de provas e expiações ainda é um mundo muito difícil, porque está preponderando o mal. Só que no livro A Gênese, no último capítulo do livro A Gênese de Allan Kardec, um livro que aborda a doutrina espírita de forma mais científica, num dos parágrafos, Kardec traz uma fala muito esperançosa, dizendo que a nova geração será conhecida por jovens de inteligência muito precoce e com uma propensão maior ao bem. Engraçado que, se repararmos, e por isso que eu sempre fico impressionado com as obras de Kardec e o tanto que essas obras são atuais. Livros que têm em torno, um Livro dos Espíritos, 156 anos, o Evangelho completando 150 anos agora, a Gênesis aí seus 147 anos, são livros que já foram escritos há muito tempo. Mas parece que são para hoje. E aí que a gente percebe o tanto que a doutrina espírita é algo de vanguarda. É algo que ainda continuaremos estudando, e muitas das descobertas que ainda virão, principalmente se pegarmos as obras de André Luiz como exemplo, consigamos então perceber que a doutrina espírita ainda tem muito para ser descoberto. E lá em A Gênese, Kardec vai dizer sobre essa nova geração: todos nós, se eu fizesse uma pesquisa aqui, todos nós estamos percebendo que as crianças que estão nascendo agora são extremamente inteligentes, já muito pequenas. Elas já demonstram isso precocemente. Cada família que a gente visita, a gente escuta um caso: não, mas esse menino tão novo, ainda mais agora com as ferramentas tecnológicas, né? Tanto que as crianças têm facilidade com os tablets, os celulares de toque, manipulam às vezes melhor do que os adultos. E aí a gente percebe que essa nova geração já vem com uma propensão também maior para o bem. Recentemente, o nosso país passou por uma série de protestos em que tivemos a participação de muitos jovens. Claro que esses protestos ainda acontecem de forma, às vezes, desorganizada,

às vezes com vandalismo, mas pelo menos percebe-se o interesse de mudar. Mesmo que ainda não pelos caminhos completamente certos. Por isso que temos, por exemplo, a doutrina espírita no nosso caminho. Como também para outras pessoas, existem outras crenças que trazem mensagens semelhantes à que Cristo veio trazer. Gandhi mesmo, na Índia, ele trazia o melhor de cada crença que ele estudava, inclusive o cristianismo, e aplicava no seu dia a dia. Essa é a receita para o mundo, conviver no mundo de provas e expiações, e renovarmos a nossa esperança nesta nova geração que está conosco. O mundo ainda tem muita violência? Tem. Mas ninguém aqui gostaria de voltar para a Idade Média. Se os meios de comunicação fossem tão bons quanto hoje, na época da Idade Média, eu acho que todos nós teríamos um processo de depressão muito maior, porque as violências e as injustiças, elas eram potencialmente muito maiores do que existe hoje. Por mais que hoje, infelizmente, ainda presenciemos acontecimentos que simplesmente lamentamos por ocorrer. Mas a esperança é sempre renovada para entrarmos nesse mundo de regeneração, que ainda não será um mundo que o bem irá preponderar. Mas segundo diz lá em O Evangelho segundo o Espiritismo, a nossa alma passará a viver um descanso nas expiações. Já que a expiação é a bomba que a gente tem que repetir o ano, estamos chegando no momento agora que não dá mais para repetir o ano. Vamos continuar ainda a ter as nossas provas. Mas talvez os irmãos que necessitem viver novas expiações, provavelmente não é nesse mundo que eles irão conviver conosco. Talvez espíritos precisem sair do planeta Terra para estar em um outro mundo de provas e expiações. E quando eles chegarem nesse outro mundo, que acabou de sair de um período primitivo, às vezes eles vão até contribuir na evolução intelectual deste outro mundo. Mas aqui no planeta Terra precisamos seguir em frente. E é esse sentimento que estamos vivendo agora. Às vezes eu escuto algumas pessoas criticarem nos meios de comunicação que a nossa sociedade está ficando muito politicamente correta. Percebo que algumas pessoas desenvolvem uma certa antipatia a isso. Mas que bom que estamos buscando o politicamente correto. Porque quando o errado bate na nossa porta, nós não gostamos. Quando alguém fura fila na nossa frente, ficamos bastante chateados. Quando presenciamos a injustiça, nos revoltamos. Então todos nós gostamos do correto. Podemos até tirar a palavra politicamente. Na verdade, o que buscamos é o que é o certo. Depois de um mundo de regeneração, temos os mundos ditosos, que são os espíritos mais voltados para o bem. Esse mundo nós ainda estamos distantes. Assim também como o último grau da escala que é apresentado, que são os mundos puros, os mundos angelicais. Esses nós ainda nem compreendemos. São os mundos de espíritos como Cristo. Espíritos como Jesus, que é um espírito perfeito que veio até nós, e ele foi o quê? Crucificado, porque não soubemos compreendê-lo. E o crucificar de Jesus foi o grande exemplo que ele nos deu sobre saber viver em um mundo de provas e expiações, porque Jesus fez a sua escolha, usou de seu livre-arbítrio para vir em um mundo muito inferior à categoria que era o espírito dele. O próprio Jesus é o exemplo do que vem nos falar em O Livro dos Espíritos.

escritos em um capítulo com várias perguntas que chama-se A Escolha das Provas. Muitas das vezes nós que estamos começando no Espiritismo, e pode ser que no auditório tem pessoas que estão chegando por agora, estão apenas naquele período da curiosidade, se decidindo, poxa, é o Espiritismo mesmo que vai alimentar a minha alma, e que bom que está vivendo esse período, eu acho tão importante, porque é o momento que estamos buscando perguntas, não apenas respostas prontas, eu estou buscando perguntas. E quando eu começo a me fazer muitas perguntas, significa que eu estou buscando me melhorar cada vez mais. É essa busca que nos move, é essa busca que, de nos melhorarmos, que também auxilia no convívio com aquela pessoa que às vezes não está acompanhando muito o meu ritmo. Às vezes eu estou lutando para melhorar o ambiente da minha casa, e aí tem aquela outra pessoa, o meu outro irmão, marido, esposa, pai, mãe, o filho, a filha, que não está ajudando muito. Aí é nessa hora que a gente respira fundo e entende. Quem sabe a nossa missão, quem sabe viemos para ser o ponto de equilíbrio da nossa família. Sermos o exemplo, como Jesus foi. Jesus fez uma escolha. Um dia ele virou, olha, eu vou estar lá entre eles, vou viver entre eles, vou sofrer entre eles, e foi o exemplo do Cristo que está conosco até hoje. O Espiritismo também é uma casa cristã, e graças a esse exemplo do Cristo que estamos aqui hoje, persistindo, acreditando. No momento que Jesus foi crucificado, ele tinha evolução espiritual para que, se ele quisesse, ele mesmo se desencarnar, se desligar do seu corpo físico e ir embora, ele poderia ter feito isso. Ele já tinha deixado a mensagem dele, ele já tinha falado para todos, cumprido a sua missão, mas não. Ele foi de acordo com a lei dos homens, mesmo que esses mesmos homens que somos nós, porque muitos de nós provavelmente estava à época de Jesus, usamos as leis para cometer uma injustiça, mas quando Jesus dá a César o que é de César, dá a Deus o que é de Deus, ele também quis mostrar que se as leis atuais são essas, eu vou cumpri-las. E mesmo injustamente, ele não fugiu da crucificação. E olha só que interessante, no momento do Calvário, que ele estava carregando a sua própria cruz, tem um momento que Jesus fica extremamente extenuado, fica extremamente cansado, e surge um personagem, surge o Cirineu. O Cirineu é o homem que se aproxima e ajuda Jesus a carregar a cruz. Ele carrega a cruz do Cristo por um momento, mas chega uma hora que o próprio Cristo pega a cruz de volta e retoma o seu caminho. Isso é as nossas vidas. Cada um de nós está carregando a nossa cruz. Tem momentos que não aguentamos. Precisamos que o outro, que está mais forte ao nosso lado, carregue a cruz por nós. Quantas e quantas vezes isso não aconteceu em nossas vidas? De precisarmos que uma pessoa ao lado, seja aqui na casa espírita, seja na família, na faculdade, no colégio, o amigo, a amiga, carregue a cruz por nós. Mas eu posso deixar a minha cruz o tempo todo com ele? Não. Tenho que fazer como Cristo. Em um determinado momento, eu preciso terminar o meu calvário no mundo de provas. Provas que eu escolhi. E aí eu retomo a minha cruz novamente. Isso são as nossas vidas, as nossas cruzes. Mas cada vez mais, com o aprendizado que temos,
carregar essas cruzes está ficando um pouco mais leve. Por mais que o fardo ainda seja muito duro, mas aos poucos vai ficando mais leve. E muito a gente se pergunta, poxa, mas escolha das provas, será que eu realmente escolhi o sofrimento que eu estou vivendo hoje? Eu escolhi mesmo estar nesse mundo? Em O Livro dos Espíritos traz esclarecimento, sim. Quando não é um processo de expiação, quando estamos em um processo de provas, somos nós que efetuamos as nossas escolhas. Porque quando estamos no plano espiritual, como esclarece a obra de Kardec, não estamos com a vestimenta da carne. O espírito está livre. E no plano espiritual é aquele momento em que percebemos a oportunidade de reencarnar. Se a gente ler a primeira obra de André Luiz, Nosso Lar, tem passagens naquele livro em que espíritos vão viver uma nova oportunidade. É impressionante como que nós, quando estamos lá, queremos agarrar essa oportunidade da nova chance. E aí sim a gente escolhe as provas, voltar com aquela pessoa que eu tive uma dificuldade, voltar com aquela pessoa que às vezes eu até tirei a vida dela em outra encarnação. E agora vem a oportunidade de eu me redimir deste grande erro, de eu consertar esse grande erro. Só que quando a gente chega aqui, não nos recordamos das vidas anteriores, pelo menos a maioria de nós. São pouquíssimos casos e raros casos em que há lembranças de vidas passadas, mas isso aí é um outro tema para outro estudo. Mas por que que não lembramos da vida anterior? Vejamos só, no mundo que a gente vive, quando estamos ou no ambiente de trabalho, ou lá no nosso colégio, na nossa faculdade, quando chega uma pessoa perto da gente e fala, ó, fulano de tal falou mal de você, isso, isso, isso. A gente já fica assim, mas como é que a pessoa falou mal de mim? Como assim que a pessoa falou isso? A gente se sente injustiçado, já quer cobrar satisfação, fica indignado, né? Uma simples fofoca, às vezes, já nos traz um desequilíbrio emocional. Imagine se começássemos a lembrar o que vivemos numa encarnação passada. Às vezes aquele filho que eu tanto amo foi alguém que tirou a minha vida num processo de vingança. Será que eu teria estrutura para conviver com essa verdade? Daí percebemos uma outra grande misericórdia divina que o Espiritismo vem nos esclarecer: o esquecimento do passado. Lá na questão 382 de O Livro dos Espíritos, nos traz o esclarecimento que o período infantil, a primeira infância, que começa quando a criança ainda é um bebê, é um período de repouso para o espírito. É essa palavra que os espíritos utilizam na resposta. Um período de repouso para o espírito. Vejamos a beleza da misericórdia divina e do esquecimento do passado para que eu consiga trabalhar melhor as minhas provas. Sempre que a gente vê uma mãe com um neném, por mais frio e duro que seja o meu coração, é uma cena muito bonita. Quando a gente vê uma mãe chegando com a criança pequenininha, as mulheres já se derretem de uma vez, né? Ah, que lindo! Você vê que todo mundo fica aquele cuidado, e até mesmo os homens mais durões, né? A gente chega na criança, você não chega de qualquer jeito abraçando, você vai com cuidado para não assustar a criança. É impressionante quando essa fase do bebê nos emociona, nos cativa tanto, o respeito que a gente sente. E aí a gente vê o amor da mãe para com o filho, com a filha. Aquela cena extremamente bonita. As cenas do parto, partos que são filmados. Quantas vezes quando a criança vem no colo da mãe e o pai está ali do lado, os dois começam a chorar de emoção. Se a gente refletir na ótica do Espiritismo, o quão bonito é esse momento.
de imaginar que às vezes aquele bebê que chegou ao mundo

É um espírito que assassinou seus próprios pais numa vida anterior. Às vezes os pais que estão gerando, acabaram de gerar aquela vida, sofreram na mão daquele espírito que acabou de chegar. Mas o esquecimento do passado traz o repouso para aquela alma, porque aquela alma acabou de chegar, os pais não se lembram o que aconteceu no passado, e ela recebe todo aquele amor, para que ele comece o processo de perdão, que é o que ele escolheu na prova, quando ele estava no plano espiritual. Eu quero voltar com essas pessoas, por mais problemas que eu tenha com ela, com elas. E é isso que acontece no momento do nascimento. Agora imagine se a gente lembrasse, né? Porque tem muita gente na casa espírita que reclama isso. Ah, mas se eu lembrasse seria mais fácil. Será que seria mesmo? Será que nesse momento do nascimento do bebê, olha, essa alma nossa passou a perna em mim, tirou todo o meu dinheiro e ainda me assassinou com violência. A recepção talvez seria a mesma? Particularmente, eu não teria condições psicológicas para isso. Pode ser que alguém no auditório diga, não, eu conseguiria. Eu não conseguiria. Então eu agradeço a misericórdia divina e agradeço ao Espiritismo por trazer esse esclarecimento e por a gente não lembrar do que aconteceu no passado. Isso facilita o nosso caminho no mundo de provas e expiações. E oportunidades não faltam. Eu mesmo citei aqui o núcleo assistencial Caminhos para Jesus. Às vezes estamos vivendo um período tão conturbado que não é apenas o trabalho remunerado que vai distrair as nossas mentes. As casas espíritas sempre oferecem oportunidades de trabalho. É muito importante e válido estar na palestra, tomar a água fluidificada, tomar o passe. Mas como nós exemplificamos aqui, nós temos um momento que eu preciso mais de ajuda. Então eu pego a minha cruz e entrego para o outro carregar e me ajudar. É o momento que eu chego, eu estou mais desesperado, preciso tomar um passe, ver uma palestra, mas tem aquele momento que eu vou ter que pegar a minha cruz de volta. Aí é o processo do crescimento. Eu posso continuar tomando a minha água fluidificada, assistindo a minha palestra, mas para que eu sinta a melhora na minha vida, eu também preciso agir. Se a gente chega nos murais aqui do Glacos, sempre tem uma oportunidade ou outra de um curso. Às vezes alguém tem uma facilidade de trabalhar com crianças. Sempre a casa de Glacos está abrindo cursos para novos evangelizadores. Tenho certeza que se chegar na secretaria e perguntar de oportunidades que alguém precisa aqui de uma ajuda, com certeza vai ter. Às vezes um simples arrumar o microfone, carregar as garrafas de água até a estante, isso já é uma ajuda, já é um trabalho que eu estou conseguindo. E sempre que buscamos, e não precisa ser só na casa espírita, quantos hospitais, quantas creches, que às vezes precisa apenas que a gente chegue lá e ofereça o carro para carregar mantimentos. Porque eu posso, eu não tenho muita facilidade de lidar com pessoas, não gosto de me relacionar com idosos, tenho dificuldade. Mas eu tenho um carro que eu posso ajudar a levar os alimentos até lá. Já é uma ajuda. São nesses pequenos trabalhos, nessas novas escolhas, que a gente começa o processo de mudança nas nossas vidas. Sempre eu gosto de lembrar a história de André Luiz em Nosso Lar. E tem uma passagem dele que eu acho muito bonita, que tem muito a ver com o estudo de hoje. Logo que o espírito de André Luiz desencarna, que ele passa por aquele processo no umbral, e ele custa entender onde ele está, né? Ele sabe, ele percebe, ele era um médico na Terra. Ele sabe que ele morreu, que ele teve uma complicação intestinal, mas ele ao mesmo tempo não entende que ele continua vivo, né? Ele tinha uma tendência.

experiência muito mais materialista quando ele estava vivo. E aí ele passa por todo aquele processo, sai do umbral, vai até a cidade espiritual de nosso lar, e aí ele passa a entender mais ou menos como que é esse processo da encarnação, da reencarnação e das provas e expiações. E aí tem um determinado momento que se fala com ele que quando ele estava no umbral, ele recebeu algumas preces de pessoas que continuaram vivas aqui na Terra, porque o André Luiz era um médico conceituado na cidade do Rio de Janeiro. E várias das preces que ele recebeu é o que o ajudou a ele um dia ter a iluminação para tentar sair daquele mundo de umbral, daquele mundo triste, para que ele chegasse na cidade espiritual de nosso lar. E aí relataram para ele: André Luiz, quando você era médico na Terra, você atendeu gratuitamente 6 mil pessoas. Mesmo, e aí o outro espírito fala com o André Luiz, mesmo que você tenha atendido apenas com uma obrigação para falar que fez um trabalho voluntário, dessas 6 mil pessoas, 15 estão orando por você até hoje. Porque como ele era um médico muito famoso, assim que ele desencarnou, essas pessoas que foram atendidas gratuitamente por ele ficaram tão emocionadas que elas enviaram diversas preces ao André Luiz. Então, quando decidimos fazer uma ação na casa espírita, ou visitar uma creche, ou visitar um hospital, nós vamos fazer uma diferença muito grande na vida de outras pessoas. E às vezes essa prática da caridade, que vai ser um treinamento para eu fazer o outro exercício da caridade, que é o mais difícil de todos, que é a caridade conosco mesmo e com o próximo mais próximo. Porque quando Jesus falou em amar ao próximo, ele não diz apenas amar ao próximo. Ame o próximo como a si mesmo. E às vezes, nesse mundo de provas e expiações, o mais difícil é amarmos a nós mesmos. Esse é o processo mais desafiador. Por isso a importância da busca pela tarefa. O conhecimento, ele é fundamental. No capítulo 6 de O Evangelho Segundo o Espiritismo, há uma fala do Espírito Verdade: espíritas, amai-vos. Este é o primeiro ensinamento. Espíritas, instruí-vos. Este é o segundo. O amai-vos ainda está muito difícil para nós. O amar plenamente é algo que estamos engatinhando nesse processo. Mas o instruí-vos, não. Esse já é mais fácil. Ainda mais agora na era da tecnologia, com a internet. Eu posso gratuitamente baixar as obras de Kardec no site da Federação Espírita Brasileira. Se eu digitar lá no Google, Federação Espírita Brasileira, eu chego lá no site, eu baixo os livros de Kardec gratuitamente, oficialmente. Eu posso ler no meu celular na hora do ônibus. Ah, eu estou sem tempo para ler esses livros. Pega o celular, que hoje baixa PDF, você consegue ler no ônibus. Às vezes você instala no computador do seu trabalho ou lá na faculdade, no seu momento na hora de almoço, você consegue dar uma lida. Porque aí, se a gente consegue estudar um pouco do que a gente aprende aqui, quem sabe, montando como se fosse um quebra-cabeça da nossa existência. Cada peça que eu vou montando todos os dias são novas ações que eu faço. Ações em favor dos outros e em favor de mim mesmo. Essa é a receita para sobrevivermos em um mundo de provas e expiações. E mais uma vez eu reforço, já caminhando para o final do nosso estudo, eu gostaria muito de reforçar a questão da fé diante dos momentos difíceis.

E a casa espírita é uma casa que está sempre de portas abertas. É uma casa em que ninguém vai apontar o dedo para você. E se um dia alguém apontar o dedo para você, vamos perdoar, porque às vezes é uma pessoa que também está buscando se melhorar, porque a casa espírita nada mais é do que um hospital para as almas. Nós, nesse momento, estamos num hospital. Nós, encarnados, estamos sendo tratados. Amigos desencarnados que estão aqui agora estão sendo tratados. É um tratamento espiritual que fortalece o nosso processo de evolução. Muitos podem chegar para mim ao final da palestra: olha, eu sei o que você está falando aí, entendo a lógica da doutrina espírita. O problema é quando eu chego em casa, quando eu estou aqui na palestra, a situação é um pouco mais fácil. O Matheus falou isso na primeira palestra. Às vezes, quando a gente está aqui dentro da casa espírita, a gente é mais dócil, a gente consegue ficar mais calmo. Mas por que que a gente não leva isso para casa? Vamos começar o exercício agora. Vamos respirar fundo, mesmo sabendo que a hora que eu chegar em casa, eu vou encontrar o problema. Vai ter alguém que vai bater a porta da geladeira com força, vai ter alguém que vai dar um murro na mesa e vai ter alguém que vai discutir e vai brigar comigo. Às vezes a discussão está me esperando. Por quê? Nós não sabemos que a influência espiritual está conosco, não apenas entre encarnados. Então, quando eu estou praticando a caridade moral com os encarnados, eu também estou praticando com os desencarnados, que às vezes estão influenciando uma pessoa próxima a mim para desequilibrar todo o ambiente familiar. É nessa hora que eu posso dar a minha prova, como Jesus deu a prova dele no momento da crucificação. O exemplo, ele foi até o fim. Então é hora da gente sair aqui hoje, respirar fundo, e quando chegar em casa, já pensar: olha, o problema vai vir. E às vezes, né, igual o exemplo do mar. O mar é um exemplo maravilhoso sobre isso. Vocês já repararam quando vem uma onda muito grande, né? Aí você morre de medo de tomar um caldo. Todo mundo aqui, quando foi criança, provavelmente já tomou um caldo no mar, né? Quando a onda vira, a gente fica rodando lá debaixo da onda. Porque a onda estava grande demais. E a gente vai lá e pula na onda. É assim que acontece quando a gente chega em casa. Às vezes aquela pessoa, né? Uma pessoa querida, uma pessoa às vezes que a gente ama, ela chega próxima de nós como uma onda gigante de raiva, de revolta. Às vezes ela está vivendo lá os problemas dela, não está sabendo lidar com aquilo e vem descontar na gente. E vem aquela onda gigante, né? Se eu pular na onda, pode ser que eu tome um caldo. E aí eu entro junto na revolta da pessoa, pronto, né? Vira aquele círculo vicioso da raiva, da vingança, de processos que às vezes vêm de outra encarnação. Mas assim como no mar, mesmo a onda gigantesca de 5, 6, 7, 10 metros, na hora que ela chega lá na beira da praia, o que ela vira? Uma marola. Vira aquela marolinha, né? A espuminha do final da onda. Toda onda vai virar uma marola. Então, se a gente respirar fundo, deixa a onda lá, ó, fazer bonito na nossa frente. Porque aquela onda vai falar, uma hora, tibum, ela vai cair, vai virar uma marola. Na hora da marola é a hora que a gente, às vezes, vai conseguir chegar perto e vai conseguir conversar. Então, vamos levar esse desafio hoje para todos nós, quem está falando, quem está ouvindo, todos nós. Vamos levar esse exemplo cristão para casa. Vamos pegar a nossa cruz aqui agora, firmá-la no ombro, e quando a gente chegar em casa, a gente vai fazer esse dever. A gente, ó, vai respirar fundo, engolir um pouco o nosso orgulho, como o Matheus também falou no primeiro estudo, que está lá na base da árvore, né, dos nossos defeitos. E aí, quem sabe, eu conseguindo deixar a onda virar marola, eu vou ter um dia seguinte diferente. Tudo bem, por mais que no dia seguinte também eu ainda acorde triste, mas pelo menos eu consegui evitar um confronto no dia.

0: interior. E assim caminha o mundo de provas e expiações para o mundo de regeneração. Estamos aqui para isso. E estamos conseguindo. E vamos vencer. Gostaria muito de agradecer a oportunidade de estar aqui hoje. Obrigado por ouvirem. Boa noite.
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1: Dúvida? Ele deveria olhar mais para dentro de si mesmo do que no espelho. Falta-lhe desenvolver o senso de eternidade. Chico Xavier.
2: Chico põe o dedo na ferida da grande maioria de nossas dores. O excessivo apego ao que é passageiro, isto é, aquilo que não poderemos incorporar ao nosso ser espiritual. Nossos bens materiais, por exemplo, não nos acompanharão na viagem de regresso ao mundo espiritual. Tampouco garantia alguma teremos de sempre possuirmos esse ou aquele patrimônio. E quantas vezes lutamos a vida toda somente para obter aquilo que compulsoriamente teremos que abandonar pela desencarnação ou o que o próprio destino se encarregará de tirar de nossas mãos. Aí vem o sofrimento, a dor de perder algo que imaginávamos jamais pudesse nos escapar. Poderemos possuir qualquer coisa. O perigo é ficar possuído por ela. Mas não nos apegamos somente a bens materiais. Também nos apegamos a pessoas, imaginando que elas nos pertencem e que sempre estarão ao nosso lado. Aí vem a desencarnação, ou mesmo a separação, e ficamos sem chão ao constante.

0: tratar que ninguém nos pertence, em que as pessoas são apenas companheiras de uma grande viagem e que esta viagem um dia chega ao fim. Chico Xavier nos aconselha a olhar mais para dentro de nós próprios e pensarmos mais em termos de eternidade. Ele se refere à necessidade que temos de cultivar valores eternos, valores que a morte não apaga, que o tempo não destrói, que os reveses econômicos não aniquilam, valores que nos acompanharão onde quer que estejamos e como estejamos, valores que nos tornem ricos e espirituais pelos investimentos de amor, compreensão, alegria e paz que conseguimos realizar em nossa jornada. O problema não é ser rico por fora. O problema é ser miserável por dentro.
1: Cultive a esperança. Cada criatura escolhe o pano de fundo de sua vida. Alguns preferem o das saudades lamentosas. Outros, porém, mais avisados no terreno da fé, escolhem o pano luminoso da esperança. Neio Lúcio.
0: Não se dê por vencido. O jogo ainda não acabou, apesar do placar desfavorável. Esperança é para os tempos de crise. É a força que nos leva até o fim do jogo com a certeza da vitória. Tem esperança aquele que sabe esperar confiantemente. Aquele sabe que as adversidades de hoje se constituem no esterco que prepara a terra para a farta colheita de amanhã. A esperança deve se tornar um modo de viver. O pano de fundo no qual se desenha a história de sua vida, conforme orientação espiritual colhida por Chico Xavier. Nós escolhemos o fundo musical que se executa enquanto atuamos no palco da vida. Notas tristes e pessimistas repercutirão negativamente em nossa performance. Acordes de esperança e otimismo favorecerão um desempenho positivo. Eis a chave de nosso progresso ou de nosso fracasso, o pano de fundo que escolhemos para a nossa vida. Cultivar a esperança é adquirir a certeza de que a tempestade passa, que dentro de mim ainda há um reservatório enorme de forças que me levarão à superação das dores que hoje me sacodem, mas não me destroem. Ter esperança é confiar em Deus quando tudo me parece perdido e nada mais resta fazer. Deus adora aparecer nesses momentos. É só você confiar na esperança e continuar trabalhando para que a hora da dificuldade passe mais depressa.
1: Converse com sua doença. Aqui vamos bem com a rinite fiel. Achei melhor tratá-la por amiga e, com isso, tenho a impressão de que ela e eu nos harmonizamos de maneira melhor. Chico Xavier.
0: Que bela lição espiritual! Aprendamos a nos pacificar com nossas enfermidades. Chico tratava suas doenças como amigas, querendo com isso nos ensinar que não vale a pena se revoltar contra as dores que assaltam nosso corpo.

0: a revolta, a impaciência e o azedume somente agravam nossas condições de saúde. Espírito e matéria se influenciam mutuamente, mas prepondera a influência do espírito sobre a matéria. As células e os órgãos do corpo físico são extremamente sensíveis às influências de nosso estado mental. Os médicos espirituais alertam-nos para os perigos dos abscessos mentais, que se originam dos contínuos estados de tensão e beligerância, provocando verdadeiros curtos-circuitos em nosso sistema orgânico. Em uma comparação singela, poderíamos dizer que o espírito é o general e as células são os soldados de nossa organização física. Se o general se abate, todo o exército lhe sofrerá a influência. Se o general se revolta, o corpo entra em convulsão. Conversar com a doença foi a sábia maneira que Chico Xavier encontrou para dialogar com as células enfermas, acalmando-as, acerenando-as, evitando assim qualquer tensão ou irritação interior capazes de agravar as próprias dores. Se hoje muitos médicos já admitem que o corpo fala por meio de nossas doenças, Chico Xavier nos ensinou que esse mesmo corpo que fala também é capaz de escutar nossos apelos de paz e saúde.
1: Visita de Jesus. Muitas vezes visitou Jesus as casas residenciais de pecadores confessos, acendendo novas luzes nos corações. Instrutor Alexandre.
0: Dentre as coisas que Jesus mais gostava de fazer, era visitar os lares daqueles que simpatizavam com sua mensagem de amor e paz. Jesus não tinha preferência pela residência de ricos ou pobres. Sua predileção era pelo lar daqueles que estavam com o coração ferido, independentemente da condição social, religiosa ou política. E foi assim que ele visitou o lar de muitos equivocados, os chamados pecadores, não para lhes admoestar, não para amedrontá-los com o fogo do inferno, mas sim para acender novas luzes de esperança. Jesus afirma que os doentes é que precisam de médico. Onde houver um coração sangrando, Jesus deseja curar as chagas doloridas com seu inesgotável amor. O que o Mestre fez há mais de 2000 anos, continua desejando fazer até hoje e para todo o sempre. Jesus é o mesmo ontem, hoje e sempre. Estou certo de que ele anseia por visitar o seu lar, ainda hoje. Não se ache indigno dessa visita. Não se esqueça de que ele o ama. E quem ama não vive apontando os defeitos do ser amado. Ele silenciosamente trará o remédio para curar as feridas do seu coração. Reúna a família para hospedar Jesus nesta noite. Não feche a porta. A televisão pode ficar para depois. Os compromissos sociais podem se estabelecer mais tarde. Mas o encontro com Jesus é inadiável. Abra o Evangelho. Leia medite e ore. O Mestre estará presente, acendendo novas luzes em todos os corações. E amanhã será novo dia em seu caminho. Comungando com o pensamento da benfeitora Sheila, não podemos esquecer de que o Evangelho foi iniciado na manjedoura e demorou-se na casa humilde e operosa de Nazaré antes de espraiar-se pelo mundo. Por tal razão, Jesus tem especial interesse em estar em nosso lar. É a partir dele que começa a nossa missão no mundo.
1: O Tesouro. O esquecimento na reencarnação pode ser interpretado como sendo o processo de anestesia que Deus nos concedeu através da ciência médica para sermos cirurgiados com o mínimo de dor, na erradicação dos nossos defeitos e débitos de vidas passadas. Chico Xavier.
0: Essa reflexão é de suma importância. Chico nos faz pensar que a reencarnação equivale a um processo cirúrgico, por meio do qual objetivamos extirpar de nós próprios os nódulos que estejam dificultando a nossa felicidade. As imperfeições morais são o grande obstáculo que nos impede de fruir maior cota de alegria e paz em nossa existência. Quanto mais nos aperfeiçoamos moralmente, mais felizes nós nos tornamos. Em certa medida, o planeta Terra poderia ser comparado a um vasto hospital de enfermidades espirituais. Raros, porém, são aqueles que se colocam na condição de enfermos e aceitam o tratamento que a vida lhes oferece pelas provas e expiações, que nada mais são do que precisos bisturis, cortando o orgulho, o egoísmo e a arrogância, causas de todas as nossas aflições. Reencarnar é recomeçar. É receber de Deus uma nova chance de reconstituir as cenas de existências passadas, nas quais, como roteiristas do filme de nossa vida, não soubemos escrever uma bela história. Deus nos oportuniza, outra vez, papel e lápis para escrevermos um novo roteiro. E faz isto anestesiando, parcialmente, nossa consciência, a fim de que não nos lembremos quão egoístas fomos, de quanto mal causamos e de quanto mal nos causaram. Sem esse anestésico, dificilmente suportaríamos o peso dessas tristes lembranças. Dificilmente suportaríamos conviver com aqueles que outrora nos solaparam as mais caras aspirações. Ao nos aplicar esse anestésico, Deus está nos dizendo que não importa tanto o que nós fomos em outras vivências. Importa agora o que podemos ser nesta atual experiência. Não importa se no passado fomos reis, rainhas ou plebeus. Importa hoje o que faremos de bom com as posições sociais em que renascemos. Por isso, não nos preocupemos tanto com os possíveis personagens que vivenciamos em outras vidas. Se isso fosse mesmo importante, Deus nos faria lembrar. Não se pergunte o que você foi.

0: pergunte o que você tem sido. Coloquemos nossa atenção apenas nas tendências que trazemos do passado. E isso será para nós o mapa do tesouro que nos levará a uma vida de muitas bênçãos.
1: Lei da Cooperação. Os que não cooperam não recebem cooperação. Isso é da lei eterna. Ministro Clarencio.
0: Não somos seres onipotentes. Somente Deus o é. Em quase tudo dependemos da cooperação de alguém. Você não teria chegado aonde chegou não fosse a cooperação de muitas pessoas, a começar de seus pais. Quantos professores se esmeraram em transmitir conhecimentos que hoje lhes são indispensáveis à sobrevivência? Quantos amigos lhe prestaram favores? Quanto ajuda recebida por meio de conselhos preciosos? Quantas pessoas que, sem nada receberem por isso, acreditaram em seus potenciais e lhe deram oportunidades de crescimento? A conclusão é a de que somos devedores do apoio de muitas almas. A cooperação é uma lei divina, conforme esclarece a mensagem captada por Chico Xavier. E leis divinas não se revogam, nem se descumprem por caprichos humanos. A lei de cooperação é lei de merecimento. Isso quer dizer, cada um de nós somente recebe aquilo que dá. Somos um elo de uma grande corrente de ajuda mútua. Para que o bem me encontre na vida, eu não posso quebrar a corrente. O mundo está sofrendo porque muitos estão quebrando esta corrente. Eles também sofrerão quando precisarem de ajuda, porque, na hora deles, a corrente estará quebrada. O egoísmo é o fogo que destrói os elos da cadeia. Pensar exclusivamente em si mesmo é se distanciar do apoio que, cedo ou tarde, iremos precisar. A fraternidade é a solda que une os elos da corrente e a mantém firme no momento em que nos sentirmos sem forças para caminhar. É por essa razão que Chico Xavier sempre fez questão de viver ao lado dos sofredores, socorrendo-lhes em suas necessidades materiais e espirituais. Ele sabia que, se não enxugasse com amor as lágrimas do próximo, ninguém amanhã haveria de enxugar as suas. Por mais difícil esteja a nossa vida, oremos, caminhemos adiante e procuremos atender alguém em maior penúria que a nossa, pois somente assim estabeleceremos os laços de cooperação espiritual em nosso favor. Quem se rende ao egoísmo fica preso nas grades do isolamento. Quem vai em direção ao próximo liberta-se no apoio da cooperação de Deus.
1: Fazer regime. Fazemos regimes para emagrecer, compramos livros, vamos aos especialistas. É natural. Precisamos de saúde, de corpo mais livre. Fazemos ginástica para ter elegância física. Por que não podemos fazer um pouco de regime de desprendimento? Às vezes o pão apodrece.

0: Desce dentro de nossa casa. Chico Xavier.
1: Chico nos propõe um regime diferente, o do desprendimento, provavelmente mais difícil do que o regime do emagrecimento. Ao fecharmos a boca, emagrecemos fisicamente. Ao abrirmos o coração, robustecemo-nos espiritualmente. Muitos se dedicam a um corpo afinado, mas a alma está obesa pelo acúmulo de coisas desnecessárias. O que sobra em nossa casa provavelmente falta na casa do vizinho, como sabiamente lembrava Chico. A comida que jogamos no lixo poderia saciar a fome de muita gente. As roupas que abarrotam nossos armários, sem nenhum uso de nossa parte, poderiam vestir irmãos que perambulam pelas ruas, quase desnudos e tiritando de frio. Os sapatos que já não nos têm serventia poderiam calçar companheiros de pés sangrando. Os livros que enchem nossas prateleiras poderiam minorar a ignorância de muitos. Vamos começar o nosso regime de desprendimento e veremos quantas alegrias vamos sentir em nosso próprio coração. Mas, tal qual ocorre nas dietas de emagrecimento, não deixemos a iniciativa para aquela segunda-feira que nunca chega em nosso calendário.
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0: Não, não interrompa a manifestação de carinho a uma pessoa querida só porque os outros o julgam errado. Consulte sua consciência e não dê ouvidos às vozes da inveja e do ciúme. O carinho é o óleo que lubrifica as engrenagens da vida, que já é dura por si mesma. A vida sem afeição é um inferno, um deserto sem oásis. Conserve seu carinho, dedicando-o às pessoas a quem você ama.
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Conduta Espírita pelo Espírito André Luiz. Capítulo 11. A Conduta no Templo. Entrar pontualmente no Templo Espírita para tomar parte das reuniões sem provocar alarido ou perturbações. O templo é local previamente escolhido para encontro com as forças superiores. Dedicar a melhor atenção aos doutrinadores sem conversação, bocejo ou tosse bulhenta para que seja mantido o justo respeito ao lar da oração. Os atos da criatura revelam-lhes os propósitos. Evitar aplausos e manifestações outras, as quais, apesar de interpretarem atitudes sinceras, por vezes geram desentendimentos e desequilíbrios vários. O silêncio favorece a ordem. Com espontaneidade, privar-se dos primeiros lugares no auditório, reservando-os para visitantes e pessoas fisicamente menos capazes. O exemplo do bem começa nos gestos pequeninos. Coibir-se de evocar a presença de determinada entidade no curso das sessões, aceitando sem exigência os ditames da esfera superior no que tange ao bem geral. A harmonia dos pensamentos condiciona a paz e o progresso de todos. Acostumar-se a não confundir preguiça ou timidez com humildade, abraçando os encargos que lhe couberem com desassombro e valor. A disposição de servir, por si só, já simplifica os obstáculos. Desaprovar a conservação de retratos, quadros, legendas ou quaisquer objetos que possam ser tidos na conta de apetrechos para ritual, tão usados em diversos meios religiosos. Os aparatos exteriores têm cristalizado a fé em todas as civilizações terrenas. Oferecer a tribuna doutrinária apenas a pessoas conhecidas dos irmãos dirigentes da casa, para não acompliciar-se inadvertidamente com pregações de princípios estranhos aos postulados espíritas. Quem se ilumina recebe a responsabilidade de preservar a luz. Nas reuniões doutrinárias, jamais angariar donativos por meio de coletas, peditórios ou vendas de tômbolas à vista dos inconvenientes que apresentam, de vez que tais expedientes podem ser tomados à conta de pagamento por benefícios. A pureza da prática da doutrina espírita deve ser preservada a todo custo. Porque onde estiverem dois ou três reunidos em meu nome, aí estou eu no meio deles. Jesus, Mateus, capítulo 18, versículo 21. 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

0: Meu coração batia descompassadamente enquanto eu era conduzido naquela maca improvisada. A expectativa era tanta que superava o grave estado de prostração em que me encontrava. Vencendo a fraqueza, procurava olhar em todas as direções. Havia uma suave claridade iluminando todas as coisas. Ao longe, um gracioso foco de luz dava a ideia de um pôr de sol em tarde de primavera. A caminhada lenta e cautelosa dos enfermeiros permitia-me assistir deslumbrado ao desfile de preciosas edificações no meio de extensos e belíssimos jardins. Eu estava fascinado, apesar de exausto.
1: Aqui está bem. Agora tratem de providenciar o quanto antes a internação de nosso André.
2: Senhor Clarencio, estamos diante de um hospital? Pelo menos é o que está me parecendo.
1: Pode-se dizer que sim, meu amigo.
2: É um belo edifício. Dá a impressão de ser muito acolhedor.
1: Estes dois jovens são auxiliares do serviço de saúde e vão cuidar de você, André Luiz. Será conduzido neste leito de emergência bem melhor do que esse improvisado em que o trouxemos até aqui.
2: Por favor, Sr. Clarencio, o que posso fazer para demonstrar a minha gratidão?
1: Demonstrar gratidão?

0: Terá infinitas oportunidades. Não a mim, mas ao Cristo.
1: A que pavilhão devemos conduzir o paciente, senhor?
0: Ao da direita. Você está em boas mãos, André. E eu não posso acompanhá-lo até lá. Tenho outros deveres no momento. Amanhã cedo voltarei a vê-lo. Fique em paz.
2: Fique em paz o senhor também. E muito obrigado pelo que está fazendo.
3: Os dois auxiliares, com suas túnicas muito brancas, gentilmente me colocaram sobre uma maca confortável e atravessamos a porta acolhedora daquele edifício de extraordinária beleza arquitetônica. Percorremos em silêncio corredores muito limpos, brandamente iluminados, deixando para trás incontáveis portas brancas, até que entramos num aposento bem amplo, confortável, ricamente imobiliado, onde já me esperava um leito que recebi como uma dádiva, uma bênção dos céus.
1: Você vai ficar bem aqui, André, e logo, logo receberá a visita de um médico.
2: Meus amigos, por mais que eu me esforce, eu não consigo descrever o meu sentimento de gratidão para com todos vocês. Eu gostaria de saber, se possível, que lugar é este, em que novo mundo me encontro, e que estrela maravilhosa me vem agora essa luz confortadora e brilhante que entra pela janela e banha meu rosto.
1: Estamos nas esferas espirituais vizinhas da Terra. E essa luz que você vê é a mesma que nos iluminava o corpo físico. A diferença é que a nossa percepção visual aqui é muito mais rica. O Sol é o mesmo. É a divina matriz da vida. A claridade que dele irradia provém diretamente do autor da criação.
2: Compreendo. O Sol é muito mais belo e precioso do que podemos supor enquanto vivemos na Terra. Sinto vergonha agora, mas devo confessar que eu mesmo, enquanto vivia no planeta, nunca parei para agradecer a imensurável bondade do Criador que nos deu de presente uma estrela de primeira grandeza para iluminar os nossos caminhos.
1: Ah, não se culpe, André. Essa falta é comum a quase todos nós quando vivemos no planeta. Agora você deve se alimentar com este caldo e beber desta água.
2: O sabor é muito bom. Esta sopa é apenas alimento ou também algum tipo de medicação?
1: Pelo resultado você irá saber sem que eu precise explicar.
2: Desculpe, é que eu sou médico e a curiosidade profissional às vezes me torna indiscreto.
1: Todos nós aqui temos muito o que aprender, André.
2: Essa música tão linda, de onde vem?
1: Estamos no final da tarde. Durante o crepúsculo, em nosso lar, todos os núcleos de trabalho ficam interligados com a governadoria para o momento da prece.
2: Ai, eu nunca ouvi nada parecido. Que melodia maravilhosa.
1: Agora fique em paz, André. Vou participar da oração e voltarei logo.
2: Será que eu poderia acompanhá-lo? Eu gostaria muito de participar dessa prece.
1: Você ainda está muito fraco, mas sente-se disposto?
2: Ah, acredite em mim. Mal acabei de tomar esse caldo que você me serviu e já me senti bem, reanimado. Essa água, então, deve ser portadora de algum fluido divino.
1: Então vamos lá, meu amigo. Levante-se.
2: Eu posso me levantar sozinho. Não se preocupe, meu amigo. Eu sei que estou lhe dando muito trabalho e atrasando a sua ida à prece, mas por favor, tenha paciência comigo, sim.
1: Segure-se no meu braço, André. Venha. Será mais fácil sair desse leito.
2: Tem razão, amigo. Pronto, pronto. Consegui me pôr de pé. Podemos caminhar. Essa música também parece me trazer renovadas energias à alma. O percurso é longo?
1: Nem tanto, André. Mas vamos, não solte o meu braço, hein?
2: Sim, sim.

0: Impossível descrever a felicidade que eu sentia. Era como um cego que, depois de longos séculos de escuridão, recebia a bênção de conhecer a luz. Novas energias amparavam a minha alma. Aquela melodia divina era como uma suave colmeia de sons a caminho de mundos superiores. As notas atravessavam o espaço em perfeita harmonia com o meu coração. Seguia vacilante, trôpego, mas confiante. Pouco depois, chegamos ao vestíbulo de um enorme salão.
1: Por que parou, meu amigo? Está muito cansado? Quer voltar para o quarto?
0: Não. Perdoe-me aqui. Eu estou fascinado pelo que vejo. Que lugar maravilhoso! A claridade refletida por aquela abóbada tão brilhante, as guirlandas imensas, tantas flores de extraordinária beleza. Esse salão enorme, uma multidão meditando em silêncio. Mas quanta espiritualidade superior!
1: Além dessas pessoas, todas as instituições e residências de nosso lar estão orando em sintonia com o governador através da visão e da audição à distância. Durante o crepúsculo, nossa colônia inteira louva o coração invisível do céu.
0: Apertei com mais força o braço do auxiliar amigo, como que me desculpando por estar tão ansioso, e entramos no grande salão. Ninguém parecia dar conta da minha presença. Todos muito atentos à espera de alguma coisa. Minha mente fervilhava de curiosidade. Quantas perguntas eu tinha para fazer, quantas dúvidas. Em cada nova direção que olhava, nova surpresa. Mais impressionado ainda fiquei quando vi, ao fundo do salão, uma tela gigantesca, um prodigioso quadro de luz muito brilhante. Com certeza, um processo de televisão bastante adiantado. Nessa tela surgiu, então, o cenário de um templo maravilhoso, onde se destacava a figura de um ancião coroado de luz, em atitude de prece, envergando alva túnica de radiações luminosas. Seu olhar fixava o alto. Em plano inferior, contei 72 figuras que pareciam acompanhá-lo em respeitoso silêncio. Minha emoção se fez ainda maior quando vi, entre essas figuras, ninguém menos do que o meu primeiro benfeitor, o bom velhinho chamado Clarencio.

Eu podia sentir no ar misteriosas vibrações de paz e de alegria quando as 72 figuras começaram a cantar um hino harmonioso de infinita beleza espiritual. E como se fosse uma resposta do Senhor àqueles que se elevavam através da grande prece coletiva, surgiu e ficou pairando serenamente no espaço, acima da multidão, a imagem de um imenso coração azul com estrias douradas.

acompanhando essa maravilhosa imagem, uma outra melodia vinda talvez de esferas distantes e muito elevadas complementava o reconhecimento de Deus ao cântico de louvores. A custo eu segurava um pranto de alegria que teimava em banhar mais uma vez o meu rosto e consegui me conter até o momento em que uma extraordinária chuva de flores azuis se derramou sobre todos nós. Estendi os braços, abri as

mãos tentando segurar algumas e logo vi que não era possível, porque os delicados miosótis caídos do céu se desfaziam ao tocar nossa fronte.

0: Pronto, André. Está de volta ao seu quarto e agora vai ter que se deitar e ficar em repouso. Fez um esforço muito grande, considerando-se a delicadeza do seu estado.
1: Mas valeu a pena, amigo. Obrigado por sua paciência e generosidade. Eu sinto um certo cansaço, é verdade. Mas não me vejo como aquele doente grave de poucas horas atrás. Com certeza, a prece coletiva me fez muito bem.
0: E isso me deixa muito feliz, André. Bom, agora eu devo deixá-lo para que possa dormir. Fique em paz, meu amigo.
1: Fique em paz você também.
2: Sozinho naquele aposento acolhedor, confortavelmente recostado no leito, fiz um pequeno balanço dos últimos acontecimentos. Sem dúvida, uma grande transformação havia se operado em mim. Pela primeira vez, depois de um sofrimento que parecia eterno, meu pobre coração, saudoso e atormentado, como um cálice por muito tempo vazio, enchera-se de novo das gotas generosas do licor da esperança. Mas, por maior que fosse o meu esforço em continuar acordado, refletindo e agradecendo por tudo aquilo, o sono foi mais poderoso. Fechei os olhos e só me lembro da manhã seguinte, com os raios do sol amigo invadindo o quarto pela janela aberta e banhando tudo com sua cariciosa luz. Energias novas tocavam-me o íntimo. Podia sorver a alegria da vida a longos haustos. Quis levantar-me, gozar o espetáculo da natureza cheia de brisas e de luz, mas não o consegui. E concluí, então, que sem a cooperação magnética do meu auxiliar da véspera, seria impossível deixar o leito. Foi nesse momento que a porta se abriu e entraram três simpáticos visitantes. O auxiliar que me atendera na noite anterior, o generoso velhinho Clarêncio e um jovem trajado de branco que eu ainda não conhecia.
3: Bom dia, André. Que a paz não o abandone nunca.
1: Bom dia, Sr. Clarêncio. Esteja sempre em paz também.
0: Ora, bom dia, André. Está com uma boa aparência.
3: Espero que não o tenhamos acordado. Nesse caso, pediremos desculpas.
1: Eu já estava acordado. Não faço ideia de quantas horas dormi, mas foi um excelente repouso.
3: Suponho que se sinta melhor do que ontem.
1: Sinceramente, senhor, sinto-me outro homem.
0: E eu posso confirmar, Sr. Clarêncio. O André Luiz tem demonstrado visíveis melhores.
3: Excelente, excelente. Agora eu quero apresentar-lhe o nosso irmão Henrique de Luna, do Serviço de Assistência Médica de nosso lar.
1: É um grande prazer conhecê-lo, Henrique.
4: É igualmente, André. Agora eu lhe peço que se recoste um pouco mais no leito. Eu tenho que auscultá-lo, fazer um exame.
1: Ah, sim, claro. Eu já sabia que iria receber a visita de um médico.
2: O médico, Henrique de Luna, auscultou-me demoradamente, muito concentrado, muito atento. Seu semblante, agora sério, criou em mim uma grande expectativa. Finalmente voltou-se para o Sr. Clarêncio e comentou num tom assustadoramente formal.
4: É lamentável que você tenha vindo pelo suicídio, André.
1: Suicídio? Perdoe-me, senhores, mas eu creio que haja engano. Por muito tempo eu fui acusado desse crime por aquelas horrendas criaturas das trevas. Mas nunca, jamais o cometi.
4: Não há engano, meu amigo.
1: Mas como? Ninguém mais do que eu lutou pela vida. Foram mais de 40 dias na casa de saúde, batalhando incessantemente contra a morte. Eu tive uma oclusão intestinal e sofri duas operações graves. Mas nem por isso desisti de viver. Por que me chamam de suicida? Por quê?
4: Sua oclusão intestinal tinha raízes em causas profundas. Talvez não tenha ponderado bastante, André. A verdade é que o organismo espiritual de um ser humano apresenta em si mesmo a história completa das ações praticadas no mundo.
1: Causas profundas? Mas como assim?
4: Estou examinando agora a sua região intestinal e posso ver...

0: que a oclusão derivava de elementos cancerosos, que por sua vez tiveram origem em algumas leviandades do meu estimado irmão. Estou falando de sífilis. A moléstia talvez não se agravasse tanto se você tivesse, enquanto no planeta, um procedimento mental enquadrado nos princípios da fraternidade e da moderação. Mas preferi um modo de vida sombrio, captando vibrações destruidoras de certas pessoas à sua volta. A ausência de autodomínio, a cólera, muitas vezes o levaram a ofender os outros sem refletir.
1: Mas...
0: transformando num daqueles seres doentes inferiores, André. Isso agravou muito seu estado físico.

0: Clarencio permanecia quieto e sereno, ouvindo atentamente as palavras do médico. Palavras que me feriam no fundo da alma. Mesmo considerando a infinita gratidão que sentia por ter sido acolhido naquele lugar abençoado, era difícil conter o assomo de revolta que fervia no meu íntimo. Henrique de Luna falava com segurança, conhecimento de causa, e parecia ignorar a angústia que me oprimia. O exame continuava.
1: Os órgãos do corpo somático têm calculáveis reservas. Assim foram criados pelo Senhor. Mas nosso amigo André perdeu excelentes oportunidades. Desprezou patrimônios preciosos da experiência física. Seu fígado foi maltratado por sua própria ação. Seus rins foram esquecidos por você num completo menosprezo às dádivas sagradas. Todo o seu aparelho gástrico foi destruído por excessos de alimentação e bebidas alcoólicas. A sífilis trazida pelas leviandades acabou por devorar suas energias essenciais. Em resumo, a longa tarefa que lhe foi confiada na Terra pelos maiores da espiritualidade superior foi reduzida a meras tentativas de um trabalho que não se consumou. Então, meu caro amigo, responda-me com toda a sua honestidade. Foi ou não foi suicídio?
2: A Rádio Espiritismo BH apresentou Livro Narrado em favor do progresso das criaturas. A fonte divide as águas, auxiliando a vegetação que mais tarde a protege. A árvore divide os frutos com os homens, e os homens lhe estendem a espécie através do espaço e do tempo. As flores dividem o próprio néctar com as abelhas, e as abelhas lhes garantem a abençoada fecundação. Tuas horas e tuas forças, conhecimentos e recursos, quaisquer que sejam, são concessões de todo o compassivo em tuas mãos, que podes repartir com o próximo a benefício de ti mesmo. Auxiliar alguém é fazer o investimento da verdadeira alegria, e toda alegria no exercício do bem é dom de vida e luz que nos aproxima de Deus. Aprendamos a dividir os depósitos do Senhor enquanto é hoje, a fim de que o amparo divino mais intensamente nos envolva, enriquecendo-nos o espírito

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1: Se suas palavras forem ásperas e duras, se em todas as criaturas você descobrir um adversário, a vida se tornará uma tortura. No entanto, repare que a Terra é uma escola sagrada, e você poderá ser feliz se conseguir ver em todos a boa vontade que os anima. Atraia para sua convivência amigos devotados, por meio de suas palavras, mas sobretudo de seus pensamentos, voltados sempre para o amor e o serviço do próximo.

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1: Espiritismo BH recebe com muita satisfação o nosso querido companheiro Gilmar Trivelato, que vai conversar conosco sobre o tema Tríplice Aspecto do Espiritismo. Tudo bem, Gilmar?
2: Tranquilo. É um prazer estar aqui novamente com vocês, nesse programa que tem difundido bastante informação.
1: Gilmar, do que se trata o Tríplice Aspecto do Espiritismo?
2: Marcelo, o Espiritismo ele é um conjunto de conhecimento que ele forma uma totalidade que não dá para você separar. Então, por isso que a gente fala tríplice aspecto. Ele não é uma ciência, uma filosofia ou religião separadamente, como nós temos a ciência, filosofia e religião. Porque esses conhecimentos são interdependentes. E claro que esse conjunto de conhecimento, né, e pelo fato de formar uma totalidade, o todo é maior do que as partes. E ele tem um objetivo muito preciso, que é justamente promover e ajudar o homem a se melhorar, né? A tornar-se um homem melhor. Então, esses conhecimentos estão interligados, né? Então, por isso que fala tríplice aspecto, e não você focar em um desses aspectos, que aí você estaria limitando.
1: Fale-nos um pouco, Gilmar, sobre a razão da intensa busca do homem por conhecimento.
2: Olha, essa busca por conhecimento é que justamente vai diferenciar o ser humano dos outros seres aqui biológicos, aqui no planeta, pelo menos. Então, quando nós caracterizamos a fase homem, né, a fase humana, é quando o espírito, ou o princípio espiritual, ele tem consciência de si mesmo. E aí ele vai construir justamente conhecimento, que é o que diferencia, eu falei, por exemplo, uma abelha, ela faz mel da mesma forma e está programado geneticamente para fazer mel. Então, o homem ele vai criar um novo. E nessa criação do novo é que ele vai construir o conhecimento. Então, por que ele faz isso? Obviamente, em primeiro lugar, para satisfazer as necessidades materiais de sobrevivência. Então, ele vai buscar formas de obter mais alimentos, ele vai buscar formas de evitar, por exemplo, ataques. Então, ele resolve esses problemas materiais. Então, ele vai acumulando conhecimento e vai transmitindo esse conhecimento. Depois de um certo tempo,

0: tempo, ele também busca outras necessidades, que eu diria necessidades simbólicas. Por exemplo, a gente vê desde os homens primitivos, como eles começam a pintar uma caverna, por exemplo, né? Fazer aqueles desenhos, aquilo não é uma necessidade material, mas ele tem ali uma necessidade simbólica, então ele vai construindo algumas coisas, representações, e claro que isso vai evoluindo com o tempo. Mas acima de tudo também, a busca pelo conhecimento, ela tem o sentido de evitar o sofrimento. Então, por isso que a doutrina espírita, chamado Consolador Prometido, ele traz um aporte de conhecimento que justamente vem nos ajudar, né, a evitar o sofrimento em todos os sentidos, tanto material quanto espiritual, né? Então, daí o homem buscar construir esse conhecimento que, num determinado momento, pode resolver um problema, não seja necessariamente verdadeiro, mas solucionou, é um conhecimento parcial. E ele vai acumulando esse conhecimento. Então, ciência, filosofia e religião, por exemplo, são formas de conhecimento humano. E hoje, na visão moderna, se busca a respeitar como válidas todas essas formas de conhecimento. Embora nós temos movimentos que venham contrapor ciência, com filosofia, por exemplo, hoje tem brigas entre ciência e filosofia, não é uma coisa harmônica, né? Você tem entre religião e filosofia, entre religião e ciência. Então, justamente o Espiritismo é uma superação disso, porque ele integra de uma maneira harmônica isso, justamente para ajudar o homem a ter uma vida melhor, a construir a sua evolução.
1: Gilmar, religião, filosofia e ciência são conceitos estanques na manifestação da cultura humana?
0: De forma alguma, esses conceitos, eles foram construídos historicamente, socialmente. Então, eles, em cada momento, ele tem um significado um pouco diferente. Então, quando no momento que Kardec organizou a doutrina espírita, por exemplo, religião, filosofia e ciência tinham um determinado significado, que no século XX isso houve mudou completamente, né? Então, a gente não pode dizer que a visão de religião que existia naquela época é a mesma de hoje. E mesmo a filosofia, nós tínhamos, por exemplo, na época de Kardec, o domínio, por exemplo, do idealismo e iniciando o surgimento forte do materialismo. A visão de filosofia hoje é um pouco diferente, tanto que muitos ramos da filosofia, naquele momento da codificação, depois vieram a se tornar ramos da ciência. Por exemplo, a psicologia, a história eram consideradas filosofia, e elas passam, todas as chamadas hoje ciências do homem, naquele momento histórico, não eram ciências, eram filosofia. Então, esses conceitos vão mudar. Então, por isso que a gente precisa ter claro, entender, que quando Kardec está falando, num determinado momento, tríplice aspecto, ele tem um significado. Hoje, nós podemos fazer uma leitura mais ampliada. E o interessante nisso daí, Marcelo, é que o Kardec, ele é um homem que está à sua frente. Né? Então, se você vê a concepção dele de ciência, né? Embora ele tenha a influência do pensamento dominante daquele momento, por exemplo, o positivismo do Auguste Comte e tudo mais, a visão dele é muito próxima do que nós temos hoje de ciência. Então, você vê que naquele momento era um espírito que ia além do seu tempo. Obviamente, enquanto espírito, ele sofria a influência do seu tempo. O que nós temos que separar das respostas dadas pelos espíritos. Porque muitas vezes Kardec fazia uma pergunta, os espíritos respondiam, ele interpretava, obviamente, sofrendo a influência daquele momento, da linguagem que existia naquela época. Mas a gente vai encontrar, por exemplo, nas entrelinhas, da resposta dos espíritos, conceitos que só hoje a ciência e a filosofia estão discutindo, né? Só que, obviamente, ele não podia apreender toda aquela dimensão naquele momento. Então, por isso, cabe a nós estar constantemente fazendo uma releitura desses textos básicos da doutrina espírita, não tentando reduzi-los ao pensamento científico de hoje ou à filosofia de hoje. Ao contrário, às vezes nós vamos usar as ferramentas que a ciência dá, ou os conceitos que ela nos traz hoje, para descobrirmos coisas, às vezes, que a gente não tinha percebido no momento anterior, né? Então, a visão de ciência e filosofia na época de Kardec era uma. E nós vamos ter uma mudança muito radical, principalmente no final do século XIX e entrada do século XX.
1: Meu Gilmar, então nós gostaríamos que você abordasse sucintamente cada um desses três conceitos: religião, filosofia e ciência.
0: Bom, Marcelo, é uma tarefa difícil, mas a gente vai tentar, pelo menos, colocar alguns aspectos básicos, né? Obviamente, esses conhecimentos surgiram nessa ordem. Então, o conhecimento se dá, inicia com a religião, quando o

0: E mesmo simples, ele se sente sozinho no mundo, ele quer entender, então ele busca compreender, por exemplo, forças extras que ele julgava extras naturais, o sol, por exemplo, né? Então, na tentativa de buscar forças que estavam acima das forças dele, essa necessidade que ele tem para entender o que acontecia com ele e talvez se sentir menos sozinho neste mundo, né? Ele vai buscar essas formas de conhecimento. E claro que, no primeiro momento, é um tipo de conhecimento meio mágico, igual nós temos com crianças. Então a gente vai ver que uma criança inicial ela se contenta com explicações, digamos, mágicas. Mas nós sabemos pela doutrina espírita que a providência divina manda espíritos de maior experiência reencarnar entre os mais simples para justamente trazer aporte de conhecimento. Esses espíritos que reencarnam vai plantando sementes de nova visão, de compreender o universo, de que ele se está. Então o homem vai se sentindo ligado a Deus. Porque o sentido de religião é, finalmente, basicamente, o homem entender que ele não está sozinho no universo. E que esse universo vai ter uma continuidade. Então, isso que desperta nele é a confiança, a fé, né? O sentido da paternidade de Deus, que Jesus nos ensinou, por exemplo, Deus como sendo nosso pai. É claro que a visão de Deus dentro da religião ela vai se modificar. Né? A gente diz hoje numa linguagem que são representações simbólicas. Então, a representação de Deus, a visão de Deus, ela se multiplica em diferentes culturas, tem vários aspectos. Claro que inicialmente ele associa isso a coisas mais palpáveis, materiais, muitos deuses, depois vai começar a surgir a ideia de Deus único, que ela surge, por exemplo, lá na Pérsia, muitas pessoas acham que é com os judeus, mas a ideia de Deus único ela surge. Ela é muito antiga, depois ela vai aparecer também na Grécia, enfim. Então você tem uma forma de representação. E vários povos vão representar a visão de Deus de acordo com seus valores culturais, mas acreditando sempre numa força superior. Então, esse conhecimento é importante, que aí você tem essa questão da religiosidade, mas ao mesmo tempo, a religião ela vai se associando a formas de poder. Aí entra o conceito de religião enquanto uma estrutura. Então você vai criando sacerdotes, inicialmente, obviamente, um pajé, mas depois uma estrutura sacerdotal, que isso se vincula a uma organização. Então, por isso que nós temos que separar muito bem esse conceito de religião enquanto organização do conceito de religião enquanto religiosidade, essa ligação com o espiritual que nós temos. Então, nesse sentido, por exemplo, a doutrina espírita, ela estimula a religiosidade. Ela não é uma religião constituída nos moldes tradicionais que nós temos de outras religiões, com uma estrutura hierárquica,
1: Dogmática.
0: dogmática. Então, ela se diferencia, né? Então, por isso, é claro que a gente pode ter em algum movimento, algum grupo espírita, às vezes tenta repetir os padrões das igrejas tradicionais, mas a gente vê que isso.
1: Pequeno sincretismo, né?
0: Exatamente. Então, ele busca. A gente vê grupos que funcionam quase nos moldes da igreja.
1: Exatamente.
0: Né? Mas isso a gente vê que é uma exceção, que não está dentro do contexto da doutrina espírita. Então, a religião, ela foi a primeira forma de conhecimento humano. Só que chega num determinado momento que aquilo não satisfaz ao homem. Ele quer entender mais, ele quer compreender, ele não quer ter explicações mágicas ou de vários deuses, como os deuses que tinham sentimentos humanos, de vingança, de amor, de ódio, né? E nós temos aí o surgimento, então, da filosofia, com o nascimento da razão, quando o homem começa a perguntar, mas por que que acontece desse jeito? Por que que não é de maneira diferente? Então, quando o homem começa a questionar, então nós temos isso no mundo ocidental bem marcado, que é o período mais ou menos do século VI, século V, antes da era cristã, na Grécia, onde surgiram os primeiros pensamentos, até nós chegarmos no expoente máximo, que é Sócrates, né? Se a gente for lembrar. Os dois espíritos que mais influenciaram a nossa civilização é Jesus, acima de tudo, e Sócrates. São os dois personagens da história que mais influenciou, pelo menos, o pensamento ocidental. Então vai surgir esses questionamentos, né? Que vai tirar aquela visão primitiva que o povo tinha na época. Então aí nasce a razão, começa a se questionar como é que eu posso raciocinar. Aí é que a filosofia. Porque no sentido original é filosofia, filo e sofia conhecimento, e filo amigo, era aquele que era amigo do conhecimento. E o Sócrates, por exemplo,

0: que falava em filosofia, curar pela filosofia, porque muitas vezes a compreensão do que ocorre ajuda a nos entender e prevenir determinados problemas. Assim como a doutrina espírita hoje, né, ela coloca, por exemplo, quando a gente compreende a lei da reencarnação, a lei da evolução. Então isso faz com que nós entendemos os nossos problemas e muitas vezes a gente ajuda a prevenir. Curar determinados problemas, determinados males, né? Então esse era o sentido, por exemplo, que Sócrates usava da filosofia, né? Aí depois nós temos, obviamente, ele não escreveu nada. Quem escreveu foi Platão, seus outros discípulos. Temos referência também de Aristóteles. Mas a organização da filosofia se vai dar com Platão e principalmente Aristóteles, né? Toda a forma nossa lógica de pensar, que hoje qualquer computador funciona baseado numa lógica que já está estabelecida lá, ou pelo menos formalizada por Aristóteles, né? Toda a lógica formal que vai evoluir com o tempo. E aí nós vamos ver que a filosofia também, ela surge no sentido de princípios que o homem vai vendo como válidos. Então você vai ver filosofia no Oriente também aparece. O confucionismo, por exemplo, há uma certa mistura de filosofia e religião. Agora, outra coisa interessante, que no início não tinha essa separação do pensamento, essa estanquização que nós vemos no momento atual. A filosofia tratava de todos os aspectos. Tanto que um fato
1: Era
0: interessante,
1: mais aberto, você quer dizer? Mais
0: ela abrangia a
1: aberta,
0: totalidade,
1: né?
0: como é a proposta da doutrina espírita. Quando você vai analisar, por exemplo, comportamento humano, na visão espírita, você analisa todos os aspectos desse comportamento, incluindo todas as dimensões, não só biológicas, o que é instinto, o que não é, as influências biológicas. Você vai buscar entender a questão das relações humanas, mas você vai buscar também as relações com o mundo espiritual que está nos influenciando. Então, se trata como. Não dá para fazer fragmentação. Porque o grande mal hoje que nós estamos vivendo em termos de conhecimento é justamente essa fragmentação do conhecimento. Um exemplo clássico disso é a medicina, né? Então você vai lá, tem um médico que olha o olho, né? Tem um médico que examina, por
1: Sem
0: exemplo,
1: dúvida.
0: ele é especialista em joelho, né? Principalmente jogador, por exemplo. Então vai lá e examina aquilo. Claro que você tem valor isso daí, mas tem determinados problemas que você só vai entender pela totalidade, incluindo os aspectos subjetivos,
1: Uma visão
0: psíquicos.
1: mais sistêmica, né?
0: Mais sistêmica. Então, hoje, assim, inclusive a própria ciência está começando a partir para essa abordagem sistêmica, que é justamente a abordagem da doutrina espírita, né? Então, voltando a essa história, né? Então, aí você tem a filosofia, ela caminha muito com a religião. Obviamente, não aquela religião primitiva e tudo mais. Então, nós temos, com o surgimento do cristianismo, né? Com a vinda de Jesus, que nós temos, por exemplo. O que é a essência da missão de Jesus? É a exemplificação de todos esses princípios. É porque muitas ideias de amor, de justiça, já se tinha notícia. Mas tanto Jesus, por exemplo, como Sócrates são personagens da história, os dois únicos, que o claro, Jesus, a referência máxima, mas que tem na sua prática a exemplificação daquilo que eles falavam, na sua plenitude, no caso de Jesus. E Sócrates aproxima em parte, né, que a gente sabe que é um espírito missionário que faz parte desse grupo que Jesus, que provavelmente deve ser responsável pelos nossos destinos. Então a filosofia começa a discutir. Nós temos a evolução, a proximidade da filosofia grega, por exemplo, com o cristianismo. Nos primeiros séculos do cristianismo, você vai ter essa convivência, né? Até chegarmos, por exemplo, em Santo Agostinho, que por sua vez é um dos espíritos que estão ali presentes na codificação. Mas vai chegar um determinado momento que o cristianismo ele vai se organizar enquanto instituição, né? E aí ele vai ter o crescimento da filosofia, mas dentro de uma certa amarras. Isso vai evoluir em toda a Idade Média, né? Quando a gente chega, por exemplo, em São Tomás de Aquino, já no final da Idade Média, ele tenta buscar pela razão, explicar a religião pelos princípios da razão. E aquilo que ele não consegue explicar são constituídos os chamados dogmas, né? É aquilo que não está sujeito à análise, à discussão. E ponto final, né? Então é que tem vários aspectos que você busca explicar a mesma existência de Deus. Então, essa, não sei se ficou claro, essa ligação.

0: entre ciência, entre. E eu estava falando, e a própria filosofia tratava das questões que hoje são tratadas pela ciência. Então, por exemplo, os livros de Aristóteles, eles foram organizados, né, começando quando ele estudou biologia, ele estudou os astros, né? Então, quando ele começou a tratar de assuntos mais subjetivos, não tratados, não materiais, então quando organizaram, chamaram aquilo de física, que tratavam de assuntos, por exemplo, materiais. E aqueles livros que tratavam de outros aspectos não materiais foram chamados metafísica, o que está além da física. Então aí começa essa separação, né, do que é a ciência, a física abrangia todos os aspectos, né, e materiais. Então por isso que a ciência, ela, o foco dela são os aspectos da natureza, os aspectos materiais. E quando você nasce, que tratava a metafísica, vai tratar justamente daqueles outros aspectos éticos, morais, né, que não tem a ver com a relação com os fenômenos materiais. Então você tem um nascimento aí essa primeira separação que você vai acontecer. Então, a ruptura com essa evolução, aí você tem toda já no Renascimento, por exemplo, 1500, 1400, 1500, o Renascimento volta a reanalisar não só em termos da arte, mas o Renascimento significa a retomada daquelas reflexões que ocorreram no período clássico greco-romano, né? Em termos da retomada da filosofia, redescoberta de muitos livros, embora a gente pode dizer, embora não seja muito enfatizado principalmente aqui no lado ocidental, nós temos, por exemplo, a cultura muçulmana, por exemplo, que tivemos grandes pensadores que deram contribuições significativas para aspectos que depois vão se transformar em ciência e da filosofia. Então, quando a gente fala em ciência no sentido moderno do termo, ela vai nascer no século XVII. Então, nós temos aí Galileu, nós temos Kepler, vai nascer Newton. E a coisa mais interessante, Marcelo, é que a ciência não nasce materialista. Na realidade, essa ideia de que tinha um mundo organizado, um mundo de um Deus racional, né? Então cabia ao cientista desvendar essa racionalidade de Deus. Então, como nós temos dentro do Espiritismo que Deus é a inteligência suprema do universo, então caberia ao cientista tentar entender a lógica de Deus na natureza, nos fenômenos naturais. Então, os primeiros cientistas, eles não são materialistas. Então, por exemplo, a figura de Newton, que temos o exemplo máximo do marco da ciência moderna, ela que vai marcar muito a ciência moderna. O Newton era um homem extremamente religioso, então ele tinha uma visão, uma representação de Deus como o grande relojoeiro que construiu um magnífico relógio que era o mundo. Daí
1: Tudo preciso, né?
0: preciso, daí a visão mecânica. Então, o pensamento do século 17, ela é dominado pela visão mecânica do mundo. E eles vão tentar explicar esses fenômenos, buscar as leis que existiam na matéria, justamente daí a ideia de lei. Embora alguns conceitos eles não explicavam. Por exemplo, você vê Newton explicar a questão da gravidade, mas ele não explica por que dois corpos se atraem. Ele descreve isso em termos de movimento, de equações diversas que a gente estuda na física, mas ele não explica por que dois corpos, por que duas massas se atraem. Porque às vezes a ciência, ela caminha de uma determinada forma. Quando as pessoas vão tentar explicar o que é a ciência, fala que ela é de um jeito que ela não é. Então, só estudos mais recentes que mostram exatamente como que foram descobertos certos princípios. Só te dar um exemplo assim muito curioso, que é uma coisa que todo mundo conhece, por exemplo, quem fez segundo grau, estudou química, por exemplo, acha que o Lavoisier, que estudou as reações químicas, lei da conservação da massa, que ele tivesse ido para o laboratório, estudado reações químicas, pesado antes, pesado depois, aí ele viu que a massa antes era igual à massa depois, e com isso ele concluiu que nas reações químicas a massa se conservava. Mas isso não é verdade. O interessante é que o Lavoisier era um homem, cientista, ele era um contador. Ele trabalhava para a instituição que existia na França, chamada Ferme Générale, que recolhia os impostos do governo. Ela era tipo terceirizada do governo na linguagem atual. E para evitar sonegação, ele tinha. E dentro da contabilidade, você tem aquela

0: Mas o que entra é igual ao que sai. É um princípio da contabilidade. Então, na realidade, o Lavoisier ele vai aplicar no estudo das reações químicas um princípio que ele já tinha a priori, que é da contabilidade. Né? E ele vai buscar construir uma linguagem moderna da química para justamente desenvolver. Então, você tem, quando do nascimento da doutrina espírita, um contexto de visão de ciência dominada muito pelo positivismo, de buscar os fatos positivos, né? Ao mesmo tempo, você tinha a filosofia dominada pelo racionalismo, que justamente vem se contrapor ao dogmatismo da religião tradicional, tanto protestante quanto católica, daquele determinado momento. Então, é nesse quadro que vai surgir a doutrina espírita, que tinha uma visão de ciência. Só que a visão de ciência que nós temos hoje é um pouco diferente. Então, por exemplo, se tinha uma crença naquele momento que o fato, o fenômeno, é observado, ele é neutro. Isso vai ter uma importância para o Espiritismo, que depois eu posso detalhar. E hoje se tem uma visão de que a própria observação ela é carregada de teoria. Você enxerga determinados fenômenos em função daquele conhecimento que você já tem. Então, obviamente, se você tem uma visão materialista de mundo, você não vai investigar um fenômeno admitindo, por exemplo, a existência do espírito.
1: É, por um prisma espiritual,
0: Exato.
1: né?
0: Então, ela tem um viés. Então, essa ideia que se dominava no século XIX, a ciência como neutra, como sendo estudando, eu vou estudar o fenômeno de uma forma positiva, objetiva, essa objetividade da ciência, ela vai ser questionada no final do século XX. Então, o que é ciência hoje, né, é muito diferente do que era considerado ciência naquela época.
1: E por que então o Kardec destacou esses três aspectos na doutrina?
0: Olha, em termos de religião, claro, a questão fundamental e que ele vai vincular o espiritismo ao cristianismo, essa ideia de Deus, só que ele vai destacar uma visão de Deus completamente diferente da representação das igrejas tradicionais. Porque o materialista da época, ele não aceitava muitas vezes aquela representação de Deus tradicional, aquilo ia contra a razão. Então, Kardec vai mostrar que é possível conciliar a fé com a razão. Né? Daí surgir a fé raciocinada. E que tem coisas que está além da explicação da filosofia e da ciência, que o homem tem limites. E a gente vê constantemente na resposta dos espíritos, eles argumentando que muitas coisas não dá para explicar, que nós temos limitação de linguagem, limitações na série de questões, por exemplo. Hoje, se eu for explicar a genética, eu vou usar termos como DNA, coisas do tipo. Como que os espíritos poderiam explicar essas coisas da atualidade que nós temos
1: Naquela época.
0: naquela época? Então, isso eu estou falando só do campo da matéria. Agora, tem aspectos que mesmo hoje a ciência não é capaz de tratar. Então você tem essa dimensão, essa verticalização do crescimento do homem, esse direcionamento a Deus, esse reconhecimento que ele não está só, que o mundo tem uma ordem, né? Isso é muito importante. Então daí destacar a questão. E por causa do compromisso da transformação moral da criatura, que a religião está muito ligada também à questão dos padrões de comportamento que se adota. Né? Então, por exemplo, a lei de amor, que é a lei máxima, ela hoje você até racionalmente consegue entender, por exemplo, que a sociedade no futuro ela só vai ser, por exemplo, sustentável se prevalecer a lei do amor. O homem está devagarzinho descobrindo através da ciência isso. Porque se você for egoísta, por exemplo, desrespeitar, por exemplo, a natureza, os semelhantes, você vai criar um ambiente. Vai destruir o ambiente e ele não vai ser possível, vai comprometer significativamente a vida. Agora, o que é pensar ecologicamente? É agir com amor. Né? Só que você não precisa a ciência te provar que isso tem que ser dessa forma. Então, aí é a importância da religião. A questão da filosofia é que ela vai dizer a forma adequada de raciocinar, que argumentos são válidos para você evitar justamente o dogmatismo, você evitar justamente a irracionalidade, né? Então, da importância da filosofia e de compreender vários problemas ético.

0: para os morais, por exemplo, a ética, que é diferente de moral. Hoje há uma diferenciação, né? Moral é aquilo que é estabelecido por um determinado grupo, tanto que a moral ela pode variar de época para época. E princípio ético são aqueles princípios mais universais, válidos. Então, nesse sentido, a doutrina espírita ela vai discutir vários aspectos que eram tratados pela filosofia na época. E, ao mesmo tempo, Kardec vai destacar o aspecto científico, por quê? Porque, embora a doutrina espírita seja uma revelação, que é a característica de toda a religião, que é um conhecimento revelado, muitas vezes, né? Ou por um fenômeno mediúnico, ou por uma experiência mística, né? Ela é um conhecimento revelado, ao passo que a filosofia é um conhecimento que vem da reflexão. A ciência é um conhecimento que vem da justificação com fatos, com fenômenos empíricos. Então, Kardec vai utilizar esses três aspectos para construir esse sistema, né? É claro que tem o aporte da revelação dos espíritos, mas a organização, a formulação das perguntas, a análise do conteúdo das mensagens que chegavam até ele por diferentes médiuns. Esse é um trabalho muito importante. Então, ele usou a forma, por exemplo, de produzir conhecimento da ciência. Mas Kardec tinha um trabalho muito árduo de conciliar os conflitos que estavam existindo naquele momento entre ciência, filosofia e religião. Então, por exemplo, o Espiritismo só podia ter nascido em Paris, não é nem na França, né? Por que isso? Porque se ele tivesse nascido, por exemplo, em Londres, embora fosse um centro de produção de conhecimento, havia o domínio, por exemplo, da Igreja Anglicana, tanto que quando surgiu, Darwin propôs a teoria da evolução, que causou o maior escândalo, né? Então teve uma diversidade. Então o Espiritismo não conseguiria prosperar num ambiente, por exemplo, protestante, anglicano, nem muito menos num ambiente norte-americano, porque, por exemplo, os primeiros fenômenos mediúnicos, mais ostensivos, na Nova Inglaterra, nos Estados Unidos. Mas você não vê prosperar em termos de uma doutrina, de uma filosofia. E aí, por que não em outro país da Europa? Porque nós tínhamos naquele momento a religião dividida, né? Dominava no Papa Pio IX, né? Aquele Papa da infalibilidade papal, que tinha uma visão bastante tradicional. E nós tínhamos em Paris uma igreja que confrontava com Roma, mais liberal, associada a pensamentos mais progressistas. É daí que vai sair todas as teorias sociais da igreja. E o arcebispo de Paris, os arcebispos de Paris, vai permitir, porque toda a religião era governada pelo Estado e supervisionada pelo arcebispo de Paris, que era nomeado pelo então imperador Napoleão III, então ele vai permitir que o espiritismo surja ali. Se fosse em outra parte do mundo, não teria esse clima apropriado, né? E ao mesmo tempo, Kardec tinha diálogo com os principais cientistas da época, pensadores, filósofos. Então, é muito importante, né? E a gente vivia na França aquela influência do racionalismo, da Revolução Francesa, liberdade, igualdade, fraternidade. Então, você vai entender que historicamente o Espiritismo só podia nascer em Paris, né? Isso é muito interessante.
1: Quais seriam os principais aspectos religiosos, filosóficos e científicos do Espiritismo?
0: Bom, nós temos hoje em ciência, eu vou fazer essa comparação com o Espiritismo, né? A ciência hoje, ela é constituída, por exemplo, um determinado ramo da ciência, que ela está subdividida em vários ramos, ela é constituída, que eles chamam de um núcleo duro de teoria, né? Que estão alguns princípios centrais que tentam explicar e explicações auxiliares, ou hipóteses auxiliares. Então, quando você vai estudar um determinado fenômeno, eles tentam não destruir aqueles princípios básicos, né? E tentam explicar. Então, por exemplo, dentro da lei da genética, surge um fato novo que vai contrariar aqueles princípios da genética, então eles buscam uma explicação auxiliar, mas mantém. Você só vai mudar esse corpo de conhecimento com uma revolução científica, por exemplo. Né, que vai surgir uma teoria nova com um novo conjunto de conhecimentos. Então a doutrina espírita funciona isso, ela tem um conjunto de princípios básicos, né, que estão tem relação com ciência, filosofia e religião, que são os princípios centrais, e você tem explicações auxiliares, tanto que muitas coisas Kardec vai discutir na Revista Espírita, porque ele utiliza justamente uma abordagem

0: abordagem atual da ciência, que é produzir conhecimento através de artigos, discutir, para depois ele entrar no livro didático. Então, por exemplo, num livro didático de física, só vai entrar num livro didático de física aquele conhecimento que foi consolidado, né? Então, Kardec antes discutia várias ideias e certas questões só iam para o corpo da doutrina espírita depois dessa análise criteriosa, né? Então, dentro desses aspectos, por exemplo, religioso, a ideia de Deus. Deus não se discute em termos de filosofia e ciência, né? Então, você pode justificar, por exemplo, a crença em Deus pela razão e tudo mais, mas esse é um princípio básico. E a ideia de Deus, por exemplo, que Deus e os dois princípios, espírito e matéria, que Deus não é nem a criatura e nem matéria, por exemplo. Às vezes você vê uma pessoa falar: "Ah, Deus é uma luz." Não é verdade, isso está contrário ao princípio da doutrina espírita. Luz é matéria. Matéria é criação, né? Ou você tem, por exemplo, o princípio inteligente. Nós temos o princípio inteligente, que se individualiza, e o princípio o material. Então, aí você fala, hoje alguém estuda, por exemplo, vê alguma coisa de mecânica quântica e fala assim: "Ah, nós somos energia." Nós não somos energia. Nós influenciamos a matéria, nós moldamos essa energia. Né? Então, nossa mente, por exemplo, molda uma determinada energia. Então, tem princípios muito claros. Então, essa ideia de central da Trindade, Deus, Espírito e Matéria, no sentido de princípio espiritual, isso é uma questão. E a questão da religião de Kardec, que hoje alguns até questionam, alguns que têm pensamentos próximos ao Espiritismo, questionam, o fato do Kardec ter adotado o próprio cristianismo. A gente vê pessoas que foram do campo do espiritismo e hoje questionam isso. Não, porque o compromisso era a transformação moral da criatura. E a filosofia, como eu já falei, tem essa relação íntima. Agora, o Kardec, ele vai superar, e a própria doutrina espírita, superar o grande dilema da filosofia, que era a filosofia idealista, que separava espírito e matéria. Se você prestar atenção no Livro dos Espíritos, com bastante cuidado, a gente vai ver que não existe a indissociabilidade de espírito e matéria, a não ser por pensamento, simbolicamente. O espírito, esse princípio inteligente, está sempre associado a alguma forma de matéria, que pode modificar. Então, o elo entre esse princípio inteligente e a matéria, que nós temos hoje na questão do perispírito, é que vai resolver o problema, por exemplo, criado por Descartes, por exemplo, da filosofia, que se a dualidade espírito-matéria. E a questionamento, mas como que pode uma coisa não material ter uma consequência material? Esses eram os questionamentos que se faziam em termos da filosofia. E também porque o idealismo filosófico da época partia do princípio que existia uma alma já que. Um espírito já que tinha todas as potencialidades que encarnava. E a doutrina espírita vai mostrar justamente que existe esse princípio, sim, mas só que ele evolui ao longo do tempo. Ele não tem um. É um espírito que vai se construindo. Né? Nós vamos construindo a nossa evolução. Então você tem umas rupturas importantes. As pessoas dizem: "Ah, eu vou estudar filosofia", e começa a ver filosofia idealista de Kant e tudo mais. Mas tem coisas importantes ali, mas tem, do ponto de vista doutrinário, tem coisas contradições, né? E do ponto de vista da ciência, porque Kardec, naquele momento histórico, ele tinha que se apoiar. A ciência estava dominando. Era, como diz, era no momento, o fato dela ter conseguido grandes avanços, sucessos, por exemplo, você pensa bem, a microbiologia. Pasteur é mais ou menos contemporâneo de Kardec, um pouco depois. Então, quando você descobre um mundo microbiológico, você passa não só a curar um monte de doenças, né, como você passa a utilizar aquilo também para produzir uma série de questões. Então, ela tem um sucesso. A mecânica tem um sucesso. Então, a ciência, ela tinha um poder muito grande. Então, aquilo que afrontasse a ciência naquele momento, com certeza seria rejeitado para aqueles espíritos mais lúcidos.
1: Muito bem, Gilmar. Então, a gente gostaria de saber como é que, com esse seu conhecimento, essa visão sua desses aspectos, né, científicos, religiosos, filosóficos, da ciência, da cultura humana e associado ao espiritismo,““

0: Como é que você percebe a nossa doutrina hoje em dia?
1: Eu parto do pressuposto que a doutrina espírita, ela é uma construção que tem uma contribuição dos espíritos, mas ela também tem uma contribuição dos encarnados. Então, ela é resultado dessas duas coisas, né? Sozinho, os espíritos trouxeram conhecimento, mas tiveram que usar os médiuns. Mas não basta ter o fenômeno mediúnico, né? Vem a mensagem. Você teve que o trabalho de analisar, sistematizar, questionar essa comunicação e construir um corpo. Esse foi o trabalho de Kardec. Então, neste momento, eu acho que nós precisamos, acho que a gente passa um momento crítico da doutrina espírita, que nós precisaríamos refletir um pouco mais sobre as práticas de Kardec para não incorrermos em determinados desvios. O que que eu chamo? Então, por exemplo, uma coisa muito interessante. Você vê na codificação várias mensagens de espíritos. Kardec evita citar o nome dos médiuns. É interessante isso. Tinha duas razões, né? Tinha uma razão política, histórica na época, para não evidenciar, porque essas questões da doutrina espírita nascente lá na França, na época do Napoleão III, você tinha que pedir autorização à polícia, enfim, era muito
0: Questões
1: controlado.
0: culturais, né, da época.
1: Custos culturais da época. Então, Kardec não queria expor, obviamente, os médiuns. Então, tem esse detalhe de proteção da figura dos determinados médiuns contra determinados ataques. Mas, justamente porque ele não estava preocupado se é o médium A, médium B. Tanto que as questões mais críticas de revisão da doutrina espírita, ele utilizava aqueles médiuns. Aquelas duas médiuns mais jovens, justamente que não tinha aporte de conhecimento, porque estaria menos sujeito a interferir nas mensagens. Né? Olha que coisa interessante. Mas você vê o cuidado, Kardec vai receber mensagens do mundo inteiro, de várias partes do mundo, a gente vê na própria Revista Espírita e na Evangelho Segundo o Espiritismo, por exemplo, mas ele vai fazer uma análise crítica dessas mensagens, confrontar essas mensagens, analisar. É. Naquela época, isso era possível, porque, por exemplo, um médium que vivia, por exemplo, na Polônia e outro que vivia na Espanha, dificilmente se comunicariam, né? Então, se uma mensagem foi dada na Polônia ou mesmo aqui no Brasil, ele podia confrontar e verificar que não havia interferência de um com o outro. Então, por isso que a questão da universalidade do ensino dos espíritos. Mas você vê que isso hoje, trazendo isso para a atualidade, é complicado. Porque qualquer médico que receber uma mensagem, ele pode colocar ela na internet, então você não sabe se o que o outro produziu, que é semelhante ao outro médium, é realmente uma produção independente,
0: Ou se houve essa troca, né?
1: essa
0: Esse
1: troca.
0: intercâmbio.
1: Então, por exemplo, depois deixa eu dar um exemplo concreto. Depois da psicografia, da produção psicográfica de Chico Xavier, maravilhosa, que desvenda detalhes do mundo espiritual, que Kardec já havia abordado, os espíritos já haviam abordado, por exemplo, no Céu e Inferno. Aí é fácil você escrever qualquer livro falando de detalhes do mundo espiritual, porque você leu a obra de Chico Xavier. Até que ponto, por exemplo, uma obra que surge depois, que vai falar de detalhes do mundo espiritual, é realmente original, autêntico? Ou não. Então nós temos hoje que descobrir formas de validar esse conhecimento espírita, tal qual Kardec fez, que é num momento diferente, num momento onde a comunicação e a troca de informação é em tempo real. Isso não existia na época de
0: É, sem
1: Kardec.
0: dúvida.
1: Então nós precisamos então relembrar que. Então hoje eu vejo assim com uma certa preocupação, porque se a mediunidade ela foi, por exemplo, o alicerce da construção da doutrina espírita, foi através dela que vem a revelação. Eu vejo hoje a mediunidade sendo, sem esse critério de análise, um complicador. Então, nós temos um volume muito grande de produção mediúnica divulgando e não temos quase nada, eu diria nada ou quase nada, de esforço de análise e sistematização. Né? Obviamente, isso não é feito no centro espírita. Eu acho que o centro espírita ele tem um papel semelhante ao de uma escola de preparação de almas e de um hospital para socorrer aqueles que vêm em busca de consolo com conflito. E, por exemplo, numa escola você não faz ciência. Numa escola você pode ensinar ciência, né? A não ser na universidade que ela tem o ensino e a pesquisa. Então, o

0: O espírita não vai fazer pesquisa, né? Assim como um hospital de atendimento, um pronto-socorro, ele não faz ciência. Ele aplica o conhecimento científico para resolver o problema imediato. Então, o centro espírita é um espaço de educação de almas e de socorro, de pronto-socorro. Mas está faltando no movimento espírita um espaço de discussão para discutir que conhecimento tem validade ou não. Então, por exemplo, hoje na ciência, para você publicar um artigo científico, você tem critérios, você manda para uma revista, é analisada independentemente. E você vê hoje, por exemplo, na doutrina espírita, publicações sem qualquer critério, sem qualquer
1: É
0: análise.
1: verdade.
0: E para o iniciante, ele se vê perdido num monte de informação.
1: Por isso que a gente sempre apela para o estudo
0: Exatamente.
1: das obras básicas, daquelas obras seguras, em primeiro lugar,
0: Em
1: né? Para que
0: primeiro
1: a gente
0: lugar.
1: tenha um balizamento. Bom, nós vamos então agradecer a participação aqui do Gilmar, né,
0: Eu
1: viu?
0: que agradeço a oportunidade. Eu sei que o tempo é pequeno para
1: Tanta
0: tanta
1: informação.
0: informação, mas obviamente é um assunto que a gente iniciou e tem muita coisa aí publicada nesse assunto na internet que as pessoas poderiam se aprofundar depois.
1: Tá bom, então. Obrigado,
0: Tá,
1: Gilmar.
0: tá ok.
2: 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Ó vós que andais à espera da ventura, o coração cruciado de amargores, aluviões de peitos sofredores, sobre a terra na estrada negra e dura. Tolerai vosso dia de tortura, pois nos cadinhos purificadores, dos caminhos das penas e das dores, a fé de todo o espírito se apura. Chorai na vossa senda de esperança, na ânsia de amor, de paz e de bonança, entre os sonhos das noites dolorosas. Chorai que as vossas lágrimas divinas são clarões de alvoradas peregrinas, estrelando as estradas tenebrosas. Pelo Espírito Cruz e Souza, psicografia de Francisco Cândido Xavier, da obra Lira Imortal. Os Pais. Dize-me, bela Angelina, com teus dotes naturais, como interpretas teus pais, minha galante menina? Meus pais, amiga querida, são estrelas de amor que Jesus, nosso Senhor, me concedeu para a vida. Amigos como ninguém, conduzem-me ao bom caminho e ensinam-me com carinho o amor, a verdade e o bem. No lar que é o meu doce abrigo, são meus ternos protetores, bondosos, encantadores, nunca se cansam comigo. Meus pais, em verdade, são meus anjos bons contra o mal. Mas que dizes, afinal, de minha definição? Disseste bem, Angelina, nossos pais e companheiros são sublimes mensageiros da providência divina. Pelo Espírito João de Deus, psicografia de Francisco Cândido Xavier, da obra Jardim da Infância.

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1: A coragem das opiniões próprias sempre foi tida em grande estima entre os homens, porque há mérito em afrontar os perigos, as perseguições, as contradições e até os simples sarcasmos, aos quais se expõe quase sempre aquele que não teme proclamar abertamente ideias que não são as de toda a gente. Aqui, como em tudo, o merecimento é proporcionado às circunstâncias e à importância do resultado.

sempre fraqueza em recuar alguém diante das consequências que lhe acarreta a sua opinião e em renegá-la. Mas há casos em que isso constitui covardia tão grande quanto fugir no momento do combate. Jesus profliga essa covardia do ponto de vista especial da sua doutrina, dizendo que, se alguém se envergonhar de suas palavras, desse também ele se envergonhará, que renegará aquele que o haja renegado, que reconhecerá perante o Pai, que está nos céus, aquele que os confessar diante dos homens. Por outras palavras, aqueles que se houverem arreceado de se confessarem discípulos da verdade, não são dignos de se verem admitidos no reino da verdade. Perderão as vantagens da fé que alimentem, porque se trata de uma fé egoísta, que eles guardam para si, ocultando-a para que não lhes traga prejuízo neste mundo, ao passo que aqueles que, pondo a verdade acima de seus interesses materiais, a proclamam abertamente, trabalham pelo seu próprio futuro e pelo dos outros. Assim será com os adeptos do Espiritismo, pois que a doutrina que professam mais não é do que o desenvolvimento e a aplicação da do Evangelho. Também a eles se dirigem as palavras do Cristo. Eles semeiam na terra o que colherão na vida espiritual. Colherão lá os frutos da sua coragem ou da sua fraqueza. O Evangelho segundo o Espiritismo, capítulo 24, itens 15 e 16.

0: se suas palavras forem ásperas e duras, se em todas as criaturas você descobrir um adversário, a vida se tornará uma tortura. No entanto, repare que a Terra é uma escola sagrada, e você poderá ser feliz se conseguir ver em todos a boa vontade que os anima. Atraia para sua convivência amigos devotados, por meio de suas palavras, mas sobretudo de seus pensamentos, voltados sempre para o amor e o serviço do próximo.
1: Se procuras a paz, ouvidas as desilusões e as mágoas que porventura te assaltem a mente, para que te fixes na certeza de que a vida encerra os germes da renovação incessante em si própria, facultando-nos a conquista da verdadeira felicidade. Ouvida ao lado menos feliz os companheiros de trabalho e de ideal, a fim de que lhes enxergues tão somente as qualidades enobrecidas e as possibilidades de elevação. Ouvida as injúrias recebidas, entesourando as bênçãos que te rodeiam. Ouvida o azedume e a incompreensão dos adversários, e esmera-te a conservar os amigos e irmãos que te apoiam às tarefas do dia a dia. Ouvida os assuntos que provoquem a mentalização dos erros e tragédias da humanidade, e rende culto permanente aos feitos edificantes e heróicos em que os homens hajam exaltado a sua natureza divina. Ouvida os fracassos que já te assediaram a existência e escora-te nas esperanças e realizações com que te diriges para o futuro. Ouvida as reminiscências amargas e mantém na memória os acontecimentos felizes que se te erigiram na estrada alguma vez por motivos de euforia e plenitude espiritual. Ouvida as dificuldades que te entravem a marcha e consagra-te ao serviço que já possas criar ou fazer na seara do amor ao próximo. Se procuras a paz, ouvida todo mal e dedica-te ao bem, porquanto somente o bem te descerrará caminho para as bênçãos da luz.

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1: Olá, ouvintes da Rádio Espiritismo BH. 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

que são misericordiosos, porque obterão misericórdia. Fecha aspas. Primeiramente, vamos procurar entender o significado da palavra misericórdia. Misericórdia é um sentimento de dor e solidariedade com relação a alguém que sofre uma tragédia pessoal ou que caiu em desgraça, acompanhado do desejo ou da disposição de ajudar ou de salvar essa pessoa. Também pode ser compreendido misericórdia como dó, compaixão, piedade, perdão e indulgência. Clemência, benevolência e indulgência são palavras que muitas vezes aparecem também como sinônimos para misericórdia. Clemência é o sentimento ou a disposição para perdoar as ofensas e ou minorar os castigos. Também significa indulgência, bondade, benignidade. Já benevolência é a bondade de ânimo para com algo ou com alguém. É a boa vontade, manifestação de afeto, bem-querença, afabilidade. E por fim, o último dos sinônimos, indulgência. É a disposição ou tendência para perdoar culpas ou erros. Também significa clemência, misericórdia, absolvição de pena, ofensa ou dívida, e ainda desculpa, indulto ou perdão. Com base nestas definições, bem-aventurados os misericordiosos são aquelas criaturas felizes espiritualmente aos olhos de Jesus que têm misericórdia, ou seja, que possuem compaixão pela miséria alheia. Os misericordiosos atestam a ausência de egoísmo. Esta postura é fruto do sentimento de fraternidade, de compreensão. Reflete entendimento de que todos nos encontramos em evolução e, portanto, sujeito a erros. Ser misericordioso não é apenas dar prova de sabedoria, pois expressa ainda um espírito de doação espontânea. É a plena disposição de dinamizar, em todas as modalidades, os vastos aspectos da compaixão, que é o reflexo da bondade inesgotável de Deus, nosso Pai, o Criador. Somos tão carentes de misericórdia que precisamos exercê-la para com todos, parentes ou não, amigos e inimigos, superiores e subalternos. Precisamos nos lembrar do ensinamento contido na oração de São Francisco, de que é dando que se recebe. Se eu pretendo alcançar a misericórdia, é da lei que eu seja misericordioso para com todos. A vida nos retribui exatamente daquilo que nós lhe oferecemos. Exercendo a clemência, o perdão, experimentamos o consolo de sermos perdoados, uma vez que também, como devedores perante a lei, a misericórdia por nós exercida redundará em benefício, atenuando, no foro de nossa consciência, a extensão dos débitos que levamos a efeito. Não é à toa que Pedro, em sua primeira epístola, no capítulo 4, versículo 8, nos diz que, abre aspas, mas, sobretudo, tende ardente amor uns para com os outros, porque o amor cobrirá a multidão de pecados. Fecha aspas. Nesta passagem, o pescador de Cafarnaum, Simão Pedro, um dos principais apóstolos de Jesus, nos exorta à vivência do amor, de forma ardente uns para com os outros, ou seja, sincera e frequentemente, como sendo um dos recursos indispensáveis para o fortalecimento do relacionamento humano. O amor

Porque aqui se apresenta em sua feição de misericórdia, de bondade e de compaixão. Precisamos nos lembrar de que não adianta ser misericordioso se a criatura não guarda a pureza de espírito. Infelizmente, há aquelas pessoas que socorrem às misérias da humanidade, mas não se furtam às misérias de sua própria alma, cultivando vícios e paixões. Allan Kardec nos lembra que a misericórdia é o complemento da brandura, porque aquele indivíduo que não for misericordioso não poderá, consequentemente, ser brando e pacífico. A misericórdia consiste no esquecimento e no perdão das ofensas. O ódio, assim como o rancor, denotam alma sem elevação, ou seja, inferioridade espiritual. Demonstram ausência de grandeza. O esquecimento das ofensas é próprio dos espíritos elevados, que pairam acima dos golpes que lhe possam ser desferidos. É por isso que o codificador nos traz mais duas passagens do Evangelho de Jesus segundo Mateus. A primeira está no capítulo 6, versículos 14 e 15. Abre aspas. Se perdoardes aos homens as faltas que cometerem contra vós, também vosso Pai Celestial vos perdoará os pecados. Mas, se não perdoardes aos homens quando vos tenham ofendido, vosso Pai Celestial também não vos perdoará os pecados. Fecha aspas. A segunda passagem, no Evangelho segundo Mateus, capítulo 18, versículos 15, 21 e 22. Abre aspas. Se contra vós pecou vosso irmão, e de fazer-lhe sentir a falta em particular, a sós com ele. Se vos atender, tereis ganho o vosso irmão. Então, aproximando-se dele, disse-lhe Pedro, Senhor, quantas vezes perdoarei a meu irmão quando houver pecado contra mim? Até sete vezes? Respondeu-lhe Jesus, não vos digo que perdoeis até sete vezes, mas até 70 vezes 7 vezes. Fecha aspas. Bem, meus amigos, como vocês já devem ter percebido, a tônica deste capítulo de O Evangelho segundo o Espiritismo, bem-aventurados os que são misericordiosos, é destacar a importância do perdão e a necessidade de o cultivarmos diariamente em nossa vida. Nestas passagens que mencionamos, Jesus demonstra a importância da aplicação da lei de causa e efeito. Ou seja, tudo o que nós fizermos, mais cedo ou mais tarde, voltará para nós mesmos. No decorrer dos nossos estudos, veremos que é necessário compreender o nosso companheiro mais problemático, causador de contrariedades, porque também nós, muitas vezes, necessitamos da compreensão dos outros. Aliás, é importante percebermos que, em várias situações, nós nos colocamos como problemáticos ou causadores de contrariedades para as outras pessoas. E, infelizmente, por conveniência ou às vezes por invigilância mesmo, não percebemos essa posição infeliz que em algumas ocasiões nós nos situamos. Pelo diálogo de Simão Pedro com Jesus, fica claro que a necessidade do perdão é infinita e que não existe uma quantidade para praticarmos este ato. Somente a nossa limitação e a falta de paciência é que vão, na verdade, limitar a quantidade de vezes que iremos distribuir o perdão. Podemos até salientar que a quantidade de vezes que vamos perdoar o nosso semelhante

é tão importante, pois não iremos contar. Mas o mais importante é a qualidade do perdão. Não adianta perdoar sem esquecimento do fato gerador, ou perdoar com sentimentos negativos, desejando o mal para a pessoa, entre aspas, perdoada. O verdadeiro perdão requer o esquecimento emocional do fato. O que que isso quer dizer? Quer dizer que podemos até nos lembrar dos fatos passados, como realmente nos lembramos, mas devemos lembrá-los como aprendizado, sem gerar sentimentos de mágoa ou de ódio. É praticamente impossível dizer que esquecemos as ofensas que recebemos. Isso realmente é uma verdade, mas o grande segredo está em como nós nos lembramos dessas ofensas. Se nós nos lembramos com sentimentos negativos, desejando vingança ou coisas ruins para aquelas pessoas, demonstra que, na verdade, nós não perdoamos. Mas, se nós lembramos e entendemos que aquele momento foi um momento de aprendizado, em que o nosso companheiro estava em uma situação ou em uma fase infeliz, e entendemos isso, compreendemos a posição do outro, aí sim nós estamos perdoando. E é importante salientar que muitas das vezes somos nós que nos colocamos em situação difícil perante o nosso próximo. Se em determinada circunstância nós estamos na posição de perdoar, existem outras em que nós vamos estar na condição de pedir perdão. Não podemos nos esquecer disso. Sobre o perdão, Allan Kardec nos propõe a seguinte reflexão. Com que direito um homem pediria o perdão de suas próprias faltas, se ele ainda não é capaz de perdoar as faltas cometidas por outras pessoas contra ele? Jesus nos ensina que a misericórdia não deve ter limites. Basta nos lembrarmos quando ele diz a Simão Pedro ser necessário perdoar as faltas ou as ofensas dos nossos irmãos não apenas 7 vezes, mas 70 vezes 7 vezes. Olha, Simão Pedro estava acostumado ao sistema do seu povo de perdoar até 3 vezes. Quando ele propõe a Jesus perdoar 7 vezes, ele entendia que estava sendo extremamente generoso. E, no entanto, a lição de Jesus é muito profunda, porque, de acordo com a tradição hebraica, os números têm significados muito diferentes para nós. Jesus fala em perdoar 70 vezes 7 vezes. Para os hebreus, o número 70 significa todos, sempre. E o número 7 significa um grande número, porém indeterminado. Ou seja, em outras palavras, o que Jesus está ensinando é que de fato é necessário perdoar sempre, perdoar infinitamente. Em benefício da própria causa cristã, os cristãos não deveriam guardar ressentimentos, nem mágoas, nem rancores. Como estamos vendo, o próprio Evangelho nos recomenda perdoar incondicionalmente, porque todos nós estamos sujeitos ao erro e, por isso mesmo, necessitamos do perdão alheio. Vejamos que, na oração dominical, também conhecida como a oração do Pai Nosso, quando nós pedimos perdoai as nossas ofensas ou as nossas dívidas, assim como nós perdoamos a quem nos tem ofendido ou aos nossos devedores, se prestarmos bem atenção, vamos perceber que estamos assumindo para com Deus, para com Jesus e para conosco mesmos o compromisso de esquecer, sem restrições ou imposições, todas as ofensas recebidas. E dentro do princípio da lei de causa e efeito,
verifica-se também que do cumprimento ou não desta obrigação que assumimos, de perdoar as dívidas ou as ofensas alheias, depende o deferimento ou o indeferimento do nosso pedido, ou seja, do perdão para as nossas ofensas e para as nossas dívidas. É importante sempre ressaltarmos que aquela pessoa que, de acordo com as suas práticas religiosas, confessa, comunga, recebe a unção, mas que não perdoa os seus devedores, não será perdoado. Ao passo que o que perdoar será perdoado independente de rituais, dogmas ou liturgias. O mesmo vale para nós espíritas. Se nós fazemos obras de caridade, trabalhamos na casa espírita em função do próximo, mas não conseguimos perdoar os nossos devedores, nós também não alcançaremos o perdão que tanto almejamos. É preciso nos desvencilharmos dos rituais, das práticas exteriores e realmente valorizarmos aquilo que Jesus nos ensina, a importância de cultivarmos as suas lições em espírito e verdade através da convivência com os nossos semelhantes. O perdão sincero nos leva a fazer aos adversários aquilo que desejamos que os outros nos façam, pois perdoá-los é perdão para nós mesmos. Se reconhecemos no inimigo de hoje uma vítima do nosso passado culposo, aprendemos que orar por ele é caminhar para a nossa própria libertação espiritual. Desta forma, o perdão é tão importante e indispensável ao nosso equilíbrio espiritual quanto o ar puro para a nossa existência física. Se no nosso dia a dia somos capazes de relevar as pequenas indelicadezas cometidas contra nós, significa que estamos paulatinamente nos capacitando para não sentir as grandes ofensas, vivendo em harmonia com todos. Allan Kardec nos chama a atenção para duas maneiras bem diferentes de perdoar. Uma delas é grande, nobre, muito generosa, sem nenhum pensamento oculto e que evita, com delicadeza, ferir a suscetibilidade e o amor próprio do adversário, mesmo quando este último nenhuma justificativa possa ter. A segunda maneira é aquela em que o ofendido ou a pessoa que assim se sente impõe ao outro condições humilhantes e a faz sentir o peso de um perdão que irrita em vez de acalmar. Como que isso acontece? Da seguinte forma: se esta pessoa estende a mão ao ofensor, não o faz com benevolência, mas sim com ostentação, a fim de ser visto pelas demais pessoas como se estivesse dizendo: olha aqui, gente, vejam como eu sou generoso, vejam como eu tenho o coração bom e sou capaz de perdoar esse infeliz que me deve ou esse infeliz que me ofendeu. Vejam como eu sou bom. Esse tipo de atitude não vale. É uma atitude cruel. E assim se torna impossível uma reconciliação sincera entre as partes. Não há aí nenhum sinal de generosidade. Há apenas uma forma de satisfazer o orgulho. Em toda contenda, aquele que se mostra mais conciliador, que demonstra mais desinteresse, caridade e verdadeira grandeza de alma, granjeará sempre a simpatia das pessoas imparciais. Não podemos nos esquecer de que, imperfeitos que somos em nossa jornada milenária, inúmeros têm sido os nossos erros. Quem nos ofende hoje provavelmente esteja retribuindo aquilo que, invigilantemente, lhe oferecemos no pretérito. Uma vez que

0: compreendemos que as pessoas têm necessidades diferentes e que têm pisos evolutivos bastante distintos umas das outras, e também compenetrados da verdade de que nenhum de nós é perfeito, nós passamos a conviver com as pessoas com uma maior aceitação, sem necessariamente sermos coniventes com o seu modo de ser ou seu modo de pensar. Compreendendo tudo isso, nós jamais teremos a necessidade de perdoar qualquer pessoa que seja, porque, identificando as dificuldades dos nossos semelhantes, nós não mais nos sentiremos ofendidos com qualquer coisa que eles façam. Uma vez que ainda nos ofendemos com alguém, é porque nos falta o conhecimento desta grande verdade. Jesus, morrendo na cruz, em seus derradeiros minutos no plano físico, ainda nos deu um exemplo fantástico. Pediu a Deus, o nosso Pai, para que perdoasse os seus verdugos, porque eles, ignorantes, não sabiam o que estavam fazendo. Quando perdoamos, recuperamos nosso poder de escolha. Não importa se o outro merece ou não perdão. O que importa é que nós merecemos ser livres. Em nosso próximo programa, continuaremos a falar sobre esse tema tão importante para todos nós, o perdão. Até lá e muito obrigado pela sua companhia. Que Deus nos abençoe a todos. Um abraço do amigo Valdir Pedrosa.
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Mensagens do Espírito Floriano. Mensagem número 8. Plante no jardim de seu coração mais amor e oração ao Divino Mestre Jesus. E pouco a pouco sinta Ele falar mais alto em você. Encontrará mais respostas nas lutas de seu dia a dia. Pense, reflita, jamais veja os outros com mais capacidade que você. Sinta-se forte e cheio de proteção divina e perceba tudo à sua volta começar a mudar. Pense sempre positivo, ore mais em seu lar. Valorize sempre o seu lado íntimo. Coloque para fora esta força grande que existe em você. Jamais se sinta pequeno para isto ou aquilo. Você tem a força de Deus em você. Então és capaz e és muito forte para muito realizar. Reflita com carinho. Só vence quem acredita ser capaz. Em tudo Deus colocou beleza. Até o céu Deus pintou de azul para serenar ainda mais o seu coração diante da vida. Pense nisso com carinho. Valorize mais a vida que te abençoa. Ore sempre, agradeça sempre. Mais multiplicará. Não se preocupe com o amanhã. Ele ainda está por vir. Viva o hoje com

intensidade e aproveitamento construtivo. E distraidamente, logo logo estará vivendo o amanhã como se fosse ainda o hoje, sem perceber. Só a força de lutar sem desânimo e a fé viva no coração nos ajuda a viver o amanhã com tranquilidade. Siga em frente com bom ânimo. Ore sempre. A vida é uma energia boa. Ela não tem pena de nenhuma criatura. Ela é justa. Ela só nos dá de forma multiplicada o mesmo que damos a nós mesmos e o que damos ao nosso próximo. Então, é de responsabilidade nossa analisarmos de que forma estamos nos posicionando frente à vida. Não perguntamos se estamos aproveitando bem esta maravilhosa energia. A divindade vê todas as coisas. Pense com carinho.

da vida. Abençoa-nos o propósito de penetrar o caminho da luz. Somos teus filhos, ainda escravos de círculos restritos, mas a sede do infinito dilacera-nos os véus do ser. Herdeiros da imortalidade, buscamos-te as fontes eternas, esperando, confiantes em tua misericórdia. De nós mesmos, Senhor, nada podemos fazer.

Teu amor, somos continuadores gloriosos de tua criação interminável. Somos alguns milhares neste campo terrestre, e antes de tudo, louvamos-te a grandeza que não nos oprime a pequenez. Dilata-nos a percepção diante da vida, abre-nos os olhos enevoados pelo sono da ilusão, para que divisemos tua glória sem fim.

as sementes de sabedoria que os teus mensageiros esparziram no campo de nossas almas. Fecunda-nos o solo interior, para que os divinos germes não pereçam. Sabemos, Pai, que o suor do trabalho

o suor enlanguece e a lágrima desespera. Sem tua mão compassiva, os vermes das paixões e as tempestades de nossos vícios

para a luz das oportunidades presentes, para que os atritos da luta não as inutilizem. Guia-nos os pés para o supremo bem. Reveste-nos o coração com a tua serenidade paternal, robustecendo-nos a resistência. Poderoso Senhor, ampara-nos a fragilidade, corrige-nos os erros, esclarece-nos a ignorância,

ao teu amor. Somos continuadores gloriosos de tua criação interminável. Somos alguns milhares neste campo terrestre. E antes de tudo, louvamos-te a grandeza que não nos oprime a pequenez.

sono da ilusão, para que divisemos tua glória sem fim. Desperta-nos docemente o ouvido, a fim de percebermos o cântico de tua sublime eternidade. Abençoa as sementes de sabedoria que os teus mensageiros esparziram no campo de nossas almas. Fecunda-nos o solo interior, para que os divinos germes não pereçam. Sabemos, Pai, que o suor do trabalho e a lágrima da redenção constituem adubo generoso à floração de nossas sementeiras. Todavia, sem tua bênção, o suor elanguece e a lágrima desespera. Sem tua mão compassiva, os vermes das paixões e as tempestades de nossos vícios podem arruinar-nos a lavoura incipiente. Acorda-nos, Senhor da vida, para a luz das oportunidades presentes, para que os atritos da luta não as inutilizem. Guia-nos os pés para o supremo bem. Reveste-nos o coração com a tua serenidade paternal, robustecendo-nos a resistência. Poderoso Senhor, ampara-nos a fragilidade, corrige-nos os erros, esclarece-nos a ignorância, acolhe-nos em teu amoroso regaço. Cumpram-se, Pai amado, os teus desígnios soberanos, agora e sempre.

Senhor Jesus. Faze-nos dignos daqueles que espalham a verdade e o amor. Acrescenta os tesouros da sabedoria nas almas que se engrandecem no amparo aos semelhantes. Ajuda aos que se despreocupam de si mesmos, distribuindo em teu nome a esperança e a paz. Ensina-nos a honrar-te os discípulos fiéis com respeito e o carinho que lhe devemos. Extirpa do campo de nossas almas a erva daninha da indisciplina e do orgulho, para que a simplicidade nos favoreça a renovação. Não nos deixes confiados à própria cegueira e guia-nos o passo no rumo daqueles companheiros que se elevam, humilhando-se, e que por serem nobres e grandes diante de ti, não se sentem diminuídos. Em se fazendo pequeninos, a fim de auxiliar-nos, glorifica o Senhor, coroando-lhes a fronte com os teus lauréis de luz.

Pai querido, enquanto a noite traz a bênção do repouso, recebe, Pai carinhoso, nosso afeto e devoção. Enquanto as estrelas cantam na luz que as empalidece, vem unir a nossa prece à voz do teu coração. Não te perturbes na estrada de sombras do esquecimento. Não te doa o sofrimento, jamais te firas no mal. Não temas a dor terrestre, recorda a nossa aliança. Conserva a flor da esperança para a ventura imortal.

Nossas almas acordadas relembram as alvoradas desta vida superior. Aguarda o porvir risonho, espera por nós que um dia volveremos à alegria do jardim do teu amor. Venha a nós, Pai generoso, volta a paz do nosso ninho, torna as luzes do caminho, ainda que seja sonhar. Esquece um minuto a terra e vem sorver da água pura de consolo e de ternura das fontes de nosso lar. Nossa casa não te olvida, o sacrifício, a bondade, a sublima caridade de tuas lições no bem. Atravessa as sombras espessas, vence, Pai, a carne estranha, vem conosco orar também.

Senhor Jesus, clamou humilde, neste instante em que te oferecemos o coração, deixa que nossa alma se incline, reverente, para agradecer-te as bênçãos de luz que a tua incomensurável bondade aqui nos concedeu em 50 anos de amor. Tu, Mestre, que ergueste Lázaro do sepulcro, levantaste-me também das trevas para a alvorada remissora, lançando no inferno de minha culpa o orvalho de tua compaixão. Estendeste os braços magnânimos ao meu espírito mergulhado na lodosa corrente do crime. Trouxeste-me do pelourinho do remorso para o serviço da esperança. Reanimaste-me quando minhas forças desfaleciam. Nos dias agoniados, foste o alimento de minhas ânsias. Nas sendas mais escabrosas, eras em tudo o meu companheiro fiel. Ensinaste-me sem ruído que somente através da recuperação do respeito a mim mesmo, no pagamento de meus débitos, é que poderei empreender a reconquista de minha paz. E confiaste-me, Senhor, o trabalho neste pouso restaurador, como assistência constante de tua benevolência infinita, a fim de que eu pudesse avançar das sombras da noite para o fulgor de novo dia. Agradeço-te, pois os instrutores que me deste,

E agora, Senhor, que a esfera dos homens me descerrará de novo as portas, acompanha-me, por acréscimo de misericórdia, com a graça de tua bênção. Não permitas que o reconforto do mundo me faça esquecer-te. Reconstrange-me ao convívio da humildade, para que o orgulho não me sufoque. Dá-me a luta edificante por mestra do meu resgate, e não retires o teu olhar de sobre os meus passos, ainda que para isso deva ser o sofrimento constante a marca dos meus dias. E se possível,

ó Senhor. Abençoa os teus servos fiéis, mensageiros de tua paz.

Acende-lhes a lâmpada da alegria. Onde domine o mal, ameaçando a obra do bem, abre-lhes a porta oculta de tua misericórdia. Onde surjam acúlios do ódio, auxilia-nos a cultivar as flores bem-aventuradas de teu sacrossanto amor. Senhor, são eles teus heróis anônimos, que removem pântanos e espinheiros, cooperando em tua divina semeadura. Concede-lhes os júbilos interiores,

descortina-lhes as visões gloriosas que guardas para os olhos dos justos. Condecora-lhes o peito com as estrelas da virtude leal. Enche-lhes as mãos de dádivas benditas, para que repartam em teu nome a lei do bem, a luz da perfeição, o alimento do amor, a veste da sabedoria, a alegria da paz, a força da fé, o influxo da coragem, a graça da esperança, o remédio retificador. Ó Senhor, inspiração de nossas vidas, mestre de nossos corações, refúgio dos séculos terrestres, faze brilhar teus divinos lauréis e teus eternos dons, na fronde lúcida dos bons, os teus servos fiéis.

Palestrar com naturalidade, governando as próprias emoções, sem azedume, sem nervosismo e sem momices, fugindo de prelecionar mais que o tempo indicado no horário previsto. A palavra revela o equilíbrio. Calar qualquer propósito de destaque, silenciando exibições de conhecimentos e ajustar-se à inspiração superior, comentando as lições sem fugir ao assunto em pauta, usando simplicidade e precatando-se contra a formação da dúvida nos ouvintes. Cada pregação deve harmonizar-se com o entendimento do auditório. Respeitando pessoas e instituições nos comentários e nas referências, nunca estabelecer paralelos ou confrontos suscetíveis de humilhar ou ferir. Verbo sem disciplina gera males sem conta. Sustentar a dignidade espírita diante das assembleias, abstendo-se de historietas impróprias ou anedotas reprováveis. O orador é responsável pelas imagens mentais que plasme nas mentes que o ouvem. Nas conversações, não se reportar abusiva e intempestivamente a fatos e estudos doutrinários de entendimento difícil, devendo selecionar oportunidades quanto a pessoas e ambientes para tratar de temas delicados. A irreflexão é também falta de caridade. Manter-se inalterável durante a alocução à face de qualquer situação imprevista. Os momentos delicados desenvolvem a nossa capacidade de auxiliar. Procurar abolir, em suas palestras, os vocábulos impróprios, as expressões pejorativas e os termos da gíria das ruas. O culto da caridade inclui a palavra em todas as suas aplicações. Sempre que possível, preferir o uso de verbos e pronomes na primeira pessoa do plural, ao invés da primeira pessoa do singular, a fim de que não se isole da condição dos companheiros naturais do aprendizado com quem distribui avisos e exortações. Somos todos necessitados de regeneração e de luz. Não saia da vossa boca nenhuma palavra torpe, mas só a que for boa para promover a edificação, para que dê graças aos que a ouvem. Paulo, Efésios, capítulo 4, versículo 29. Capítulo 15, a conduta na imprensa. Escrever com simplicidade, clareza, concisão e objetividade, esforçando-se pela revisão severa e incessante quanto ao fundo e à forma de originais que devam ser entregues ao público. O patrimônio inestimável dos postulados espíritas está empenhado em nossas mãos. Empregar com parcimônia e discernimento a força da imprensa, não atacando pessoas e instituições, para que o escândalo e o estardalhaço não encontrem pasto em nossas fileiras. O comentário desairoso desencadeia a perturbação. Selecionar atentamente os originais recebidos para publicação, em prosa e verso, de autores encarnados ou de origem mediúnica, segundo a correção que apresentarem quanto à essência doutrinária e à nobreza da linguagem. Sem o culto da pureza possível, não chegaremos à perfeição. Sistematicamente despersonalizar ao máximo os conceitos e as colaborações, convergindo para Jesus e para o Espiritismo o interesse dos leitores. O personalismo estreito ensombra o serviço. Purificar, quando não se puder abolir, o teor dos anúncios comerciais e das notícias de caráter mundano. A imprensa espírita cristã representa um veículo de disseminação da verdade e do bem. Toda a escritura divinamente inspirada é proveitosa. Paulo, 2 Carta a Timóteo, capítulo 3, versículo 16. Capítulo 16, a conduta

Na radiofonia. Divulgar em cada programa de rádio, televisão ou programas outros de expansão doutrinária conceitos e páginas das obras fundamentais do Espiritismo. A base é indispensável em qualquer edificação. Por nenhum motivo desprezar o apuro e a melhoria dos processos técnicos no aprimoramento constante das programações, a fim de não prejudicar a elevação do ensino. O pensamento correto sofre influência da forma errônea porque é veiculado. Nos comentários, palestras e citações, esquivar-se de alusões ofensivas ou desrespeitosas aos direitos e às ideias alheias, especialmente aquelas que se refiram às crenças religiosas e aos interesses coletivos. A boca invigilante, muitas vezes discorrendo sobre o amor, condena e fere. Recordar que a matéria radiofonizada deve obedecer ao critério da simplicidade e do respeito em correlação com fatos comuns e atuais, clareando-se os temas obscuros ou que exijam maior esforço de compreensão. Os radio-ouvintes possuem índices culturais diversos, professando todas as religiões. Ao elaborar programas radiofônicos, variar os assuntos, preferindo a irradiação de páginas breves. O interesse dos radio-ouvintes depende da qualidade das irradiações. Declarar a qualidade doutrinária das programações, sem disfarces sutis ou mesmo poéticos, com lealdade à própria fé. Sem definição declarada, ninguém vive fiel a si mesmo. Comunicar sinceridade e sentimento aos conceitos que irradia, jamais apresentando estudos e páginas doutrinárias pelas emissoras, de modo automático, sem meditar no que esteja falando ou lendo para os ouvidos alheios. Quem sente o que diz, vive o que pensa. Tu, porém, fala o que convém à sã doutrina. Paulo. Tito, capítulo 2, versículo 1. Capítulo 17. A conduta nos conclaves doutrinários. Participar com seriedade dos conclaves espíritas, sem procurar diletantismo ou passatempo, sentindo-os como deveres, em vez de tê-los simplesmente à conta de divertimento e excursão turística. O tempo não volta. Dignificar a hospitalidade de companheiros que oferecem ao conclavista a intimidade do próprio lar, mantendo-se com firmeza no trabalho a que foi chamado. A fidelidade ao dever expressa nobreza de consciência. Abster-se de subvenções governamentais de qualquer procedência para serem aplicadas em movimentos exclusivamente doutrinários que não apresentem características de assistência social. Quem sabe suportar as próprias responsabilidades dá testemunho de fé. Respeitar os atos religiosos dos adeptos de outras crenças, evitando querelas e desentendimentos na execução dos programas traçados para os conclaves doutrinários. Com Jesus, só encontramos motivos para ajudar. Fixar não somente as lembranças afetivas ou alegres, mas sobretudo as resoluções, experiências e avisos do certame de que participe. Quem guarda o ensinamento, aprende a lição. Difundir entre os núcleos interessados as resoluções práticas das concentrações doutrinárias, de modo a não deixá-las em reduzido círculo de companheiros ou na poeira do esquecimento. A continuidade do bem garante o melhor. Fazei todas as coisas sem murmurações nem contendas. Paulo, Filipenses capítulo 2, versículo 14. Capítulo 18. A conduta perante nós mesmos. Vigiar as próprias manifestações, não se julgando indispensável e preferindo a autocrítica ao autoelogio, recordando que o exemplo da humildade é a maior força

0: para a transformação das criaturas. Toda presunção evidencia o afastamento do Evangelho. Agir de tal modo a não permitir, mesmo indiretamente, atos que signifiquem profissionalismo religioso, quer no campo da mediunidade, quer na direção de instituições, na redação de livros e periódicos, em traduções e revisões, excursões e visitas, pregações e outras quaisquer tarefas. A exploração da fé anula os bons sentimentos. Render culto à amizade e à gentileza, estendendo-as quanto possível aos companheiros e às organizações, mas sem escravizar-se ao ponto de contrariar a própria verdade em matéria de doutrina para ser agradável aos outros. O Espiritismo é caminho libertador. Recusar várias funções simultâneas nos campos social e doutrinário para não se ver na contingência de prejudicar a todas, compreendendo ainda que um pedido de demissão em tarefa espírita quase sempre equivale à ausência lamentável. O afastamento do dever é deserção. Efetuar compromissos apenas no limite das próprias possibilidades, buscando solver os encargos assumidos, inclusive os relacionados com as simples contribuições e os auxílios periódicos às instituições fraternais. Palavra empenhada, lei no coração. Libertar-se das cadeias mentais, oriundas do uso de talismãs e votos, pactos e apostas, artifícios e jogos de qualquer natureza, enganosos e prescindíveis. O espírita está informado de que o acaso não existe. Esquivar-se do uso de armas homicidas, bem como do hábito de menosprezar o tempo com defesas pessoais, seja qual for o processo em que se exprimam. O servidor fiel da doutrina possui na consciência tranquila a fortaleza inatacável. Examinai-vos a vós mesmos se permaneceis na fé. Provai-vos a vós mesmos. Paulo, 2 Epístola aos Coríntios, capítulo 13, versículo 5. Capítulo 19. A conduta perante os parentes. Desempenhar todos os justos deveres para com aqueles que lhe comungam as teias da consanguinidade. Os parentes são os marcos vivos das primeiras grandes responsabilidades do espírito encarnado. Intensificar os recursos de afeto, compreensão e boa vontade para os afins mais próximos que não lhe compreendam os ideais. O lar constitui cadinho redentor das almas endividadas. Dilatar os laços da estima além do círculo da parentela. A humanidade é a nossa grande família. Acima de todas as injunções e contingências de cada dia, conservar a fidelidade aos preceitos espíritas cristãos, sendo cônjuge generoso e melhor pai, filho dedicado e companheiro benevolente. Cada semelhante nosso é degrau de acesso à vida superior se soubermos recebê-lo por verdadeiro irmão. Melhorar, sem desânimo, os contatos diretos e indiretos com os pais, irmãos, tios, primos e demais parentes nas lides do mundo, para que a lei não venha cobrar-lhe novas e mais enérgicas experiências em encarnações próximas. O cumprimento do dever, criado por nós mesmos, é lei do mundo interior a que não poderemos fugir. Imprimir em cada tarefa diária os sinais indeléveis da fé que nutre a vida, iniciando todas as boas obras no âmbito estreito da parentela corpórea. Temos na família consanguínea o teste permanente de nossas relações com a humanidade. Mas se alguém não tem cuidado dos seus e principalmente dos da sua família, negou a fé e é pior do que o infiel. Paulo, Timóteo, capítulo 5, versículo 8. Capítulo 20. A conduta perante os companheiros. Guardar comunicabilidade e atenção ante os companheiros de luta, ainda mesmo para com aqueles que se mostrem distantes do Espiritismo. Todos somos estudantes na grande escola da vida. Respeitar as ideias e as pessoas de todos os nossos irmãos, sejam eles nossos vizinhos ou não, estejam presentes ou ausentes, sem nunca descer ao charco da leviandade que gera maledicência. Quem reprova alguém conosco, de certo que nos reprova perante alguém. Quando emprestar objetos comuns, não porfiar sobre a sua restituição, sustentando-se firme no propósito de auxiliar os outros de boa mente naquilo em que lhes possa ser útil. Desapego é alicerce de elevação. Perdoar sem condições aqueles que não nos correspondam às esperanças ou que direta ou indiretamente nos prejudiquem, inclusive os obsessores e outros irmãos infelizes. Perdão nas almas, luz no caminho. Fugir de elogiar companheiros que estejam agindo de conformidade com as nossas melhores aspirações, para não lhes criar empecilhos à caminhada enobrecedora, embora nos constitua dever prestar-lhes assistência e carinho para que mais se agigantem nas boas obras. O elogio é sempre dispensável. Suprimir toda crítica destrutiva na comunidade em que aprende e serve. A seara de Jesus pede trabalhadores decididos a auxiliar. Coibir-se de qualquer acompliciamento com o mal a título de solidariedade nesse ou naquele sentido. Quem tisna a consciência desce a perturbação. Nunca fazer acepção de pessoas e nem demonstrar cordialidade fraterna somente em circunstâncias que lhe favoreçam conveniências e interesses materiais. A lei divina registra o móvel de toda a ação. Nisto, todos reconhecerão que sois meus discípulos, se vos amardes uns aos outros. Jesus, João, capítulo 13, versículo 35.
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0: Não, não julgue pequena demais sua tarefa. Nenhuma obra de arte pode descurar dos pormenores. Se as minúcias forem perfeitas, é que podemos denominar alguma coisa de obra-prima. Não busque tarefas grandiosas e de evidência. Procure dar conta integralmente do serviço pequenino que lhe foi confiado. Da perfeição com que o executar, dependerá sua oportunidade para receber uma incumbência maior.
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cada qual de nós. Diz-nos filósofo antigo que cada pessoa é um mundo isolado, vivendo no círculo independente de suas próprias criações, e acrescenta que o mundo de cada um se compõe das particularidades de seu caráter, de suas tendências, atitudes e, sobretudo, das ideias que lhe são próprias. Profunda verdade se acha contida nestas afirmativas. Eis que a doutrina dos Espíritos nos assegura e demonstra que, a rigor, não existe na Terra duas criaturas exatamente iguais em progresso moral e intelectual. O que equivale dizer que cada qual de nós respira na atmosfera de seu próprio degrau evolutivo. Transportamos conosco o clima vibratório que grangeamos através dos atos de nossas diversas existências. Considerando tudo isso, saibamos respeitar os que não pensam como nós, quando nos for impossível entendê-los. Agindo assim, estaremos garantindo a paz e o equilíbrio em nossos passos, de vez que, segundo a lei divina, exata e justa, colheremos tudo aquilo que plantarmos nos caminhos de nosso próximo. Se queremos respeito às nossas ideias e atitudes, saibamos respeitar. Paz. De mãos dadas, caminhamos juntos. Pelo Espírito Camilo

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1: A Rádio Espiritismo BH entra no ar com mais um programa Estudando o Livro dos Espíritos. E eu, Eliane Batista, vou lhes apresentar hoje mais um estudo sobre a lei de destruição. Conforme eu havia dito antes, eu dividiria o estudo deste capítulo em duas partes. Mas, como o capítulo é muito longo, julgamos melhor, mais adequada, a divisão em três partes. Então, na primeira parte, temos da pergunta 728 até a pergunta 736. E agora, nós vamos até a pergunta de número 745, para depois finalizarmos com o terceiro estudo, quando continuaremos da pergunta 746 até o final do capítulo. Os itens abordados neste estudo de hoje são flagelos destruidores e guerras. E nós começaremos pela pergunta de número 737, que trata sobre os flagelos destruidores. Vejamos. Flagelos destruidores. Pergunta 737. Com que fim Deus atinge a humanidade por meio de flagelos destruidores? Resposta, abre aspas. Para fazê-la progredir mais depressa.

essa. Já não dissemos ser a destruição uma necessidade para a regeneração moral dos espíritos, que em cada nova existência sobem um degrau na escala do aperfeiçoamento? Preciso é que se veja o objetivo para que os resultados possam ser apreciados. Somente do vosso ponto de vista pessoal os apreciais. Daí vem que os qualificais de flagelos, por efeito do prejuízo que vos causam. Essas subversões, porém, são frequentemente necessárias para que mais pronto se dê o advento de uma melhor ordem de coisas e para que se realize em alguns anos o que teria exigido muitos séculos. Fecha aspas. Nesta resposta, fica muito claro para nós que o objetivo dos flagelos, que são tão comuns em nosso mundo, é acelerar o ritmo do progresso, que é muito lento nas faixas mais inferiores dos seres em evolução. Apesar de causar imensos prejuízos materiais e de deixar marcas profundas no sentimento dos seres, ainda assim, a lei de destruição se cumpre realizando, em breve tempo, o que levaria, talvez, incontáveis séculos para se realizar. Sendo a Terra um mundo ainda de muitas lutas, é natural, portanto, que ao lado da necessidade do progresso que os flagelos destruidores promovem, possam também os homens expiar suas faltas de vidas anteriores, através desses fenômenos naturais, que são também mecanismos de expiação e de provas. Assim é que de um aparente mal se extrai um bem. O homem progride e o planeta também, a partir das mudanças que se operam na natureza física do globo. A seguir, a pergunta de número 738 se desdobra na letra A e B. Então são três perguntas em uma só. Vejamos. 738. Para conseguir a melhora da humanidade, não podia Deus empregar outros meios que não os flagelos destruidores? Resposta, abre aspas. Pode e os emprega todos os dias, pois que deu a cada um os meios de progredir pelo conhecimento do bem e do mal. O homem, porém, não aproveita desses meios. Necessário, portanto, se torna que seja castigado no seu orgulho e que se lhe faça sentir sua fraqueza. Fecha aspas. Caros ouvintes, se nós não aprendemos pelo amor, temos que aprender pela dor. É o que se conclui na fala dos benfeitores. Deus faculta aos seres, por ele criados, inúmeras oportunidades de crescimento, todos os dias, utilizando variados mecanismos que promovem o adiantamento intelecto-moral de suas criaturas. Os flagelos destruidores, apesar de causarem comoção social, alcançam resultados que, possivelmente, outros métodos demandariam um longo período para atingirem os fins a que se propõem. É um meio de adiantar o progresso das massas. Também funciona como um meio de o homem perceber os seus limites, sua fraqueza, sua subordinação a uma força superior e amorosa, e que muitas vezes ele tenta burlar. Mas é importante ressaltar que em um flagelo natural, como por exemplo o tsunami asiático de 2004, que ceifou milhares de vidas, muitos entre os espíritos rebeldes ali vitimados, existiram tantos outros não tão envolvidos no processo kármico, mas que tiveram suas vidas ceifadas e que aparentemente se mostra injusto aos olhos dos homens que não conseguem ver além da matéria. Mas a pergunta da letra A e a sua resposta nos explicam por que isso acontece. Letra A. Mas, nesses flagelos, tanto sucumbe o homem de bem como o perverso. Será justo isso? Resposta, abre aspas. Durante a vida, o homem tudo refere ao seu corpo. Entretanto, de maneira diversa,

pensa depois da morte. Ora, conforme temos dito, a vida do corpo bem pouca coisa é. Um século do vosso mundo não passa de um relâmpago na eternidade. Logo, nada são os sofrimentos de alguns dias ou de alguns meses de que tanto vos queixais. Representam um ensino que se vos dá e que vos servirá no futuro. Os espíritos que preexistem e sobrevivem a tudo formam o mundo real. Esses, os filhos de Deus e objeto de toda sua solicitude. Os corpos são meros disfarces com que eles aparecem no mundo. Por ocasião das grandes calamidades que dizimam os homens, o espetáculo é semelhante ao de um exército cujos soldados durante a guerra ficassem com seus uniformes estragados, rotos ou perdidos. O general se preocupa mais com seus soldados do que com os uniformes deles. Fecha aspas. Cremos que essa explicação dos espíritos dispensa de nossa parte qualquer comentário, quando eles deixam bem claro que o espírito é mais que o corpo, não passando este de simples vestimenta de que se serve o ser pensante para se manifestar no plano das formas densas, mas que, ao libertar-se dele, continua a existir noutra dimensão. Isso muito nos conforta quando percebemos que o Espiritismo matou a morte. Assim pensando, as lutas expiatórias e mesmo os flagelos destruidores que sempre ocorreram na Terra passam a serem vistos sob outro enfoque, que não o da desgraça ou da injustiça. Vamos à pergunta na letra B. Mas nem por isso as vítimas desses flagelos deixam de o ser. Resposta, abre aspas. Se considerasseis a vida qual ela é e quão pouca coisa representa com relação ao infinito, menos importância lhe daríeis. Em outra vida, essas vítimas acharão ampla compensação aos seus sofrimentos, se souberem suportá-los sem murmurar, venha por um flagelo a morte ou por causa comum, ninguém deixa por isso de morrer, desde que haja suado a hora de sua partida. A única diferença em caso de flagelo é que maior número parte ao mesmo tempo. Se pelo pensamento pudéssemos elevar-nos de maneira a dominar a humanidade e abrangê-la em seu conjunto, esses tão terríveis flagelos não nos pareceriam mais do que passageiras tempestades no destino do mundo. Fecha aspas. Caros irmãos, certo é que a apreensão e grande sofrimento que esses eventos trágicos causam à humanidade são provenientes do apego à matéria, da importância que damos mais à vida do corpo do que à vida do espírito. Uma é breve, experimental, a outra é real e eterna. A primeira, ou seja, a vida material, é meio para atingirmos um fim. Quando todos nós passarmos a apreciar essa realidade por outro prisma, esclarecidos pelos fundamentos que a doutrina espírita para nós disponibiliza, teremos menor dificuldades em encarar de frente os desafios que a vida na Terra nos impõe a bem de todos nós. Pergunta 739. Têm os flagelos destruidores utilidade do ponto de vista físico, não obstante os males que ocasionam? Resposta, abre aspas, tem. Muitas vezes mudam as condições de uma região, mas o bem que deles resultam, só as gerações vindouras o experimentam. Fecha aspas. Tudo na vida universal tem um fim útil. O que provém de Deus sempre visa um bem maior. Enfim, o progresso e a felicidade de seus filhos. Nos flagelos chamados destruidores, há apenas transformação e não destruição. Em se tratando do nosso orbe, as transformações advindas desses fenômenos modificam o panorama físico do planeta, visando para o futuro melhores condições de vida material para os seus habitantes. As convulsões telúricas

históricas que sacudiram nosso planeta nos primeiros momentos de sua criação modificaram por completo o habitat natural do homem. E ainda hoje, através desses fenômenos, a Terra se prepara para a vida do porvir, ajustando-se gradual e incessantemente aos impositivos do progresso, mesmo que seja muitas vezes de modo impactante e traumático para os seus habitantes. Portanto, o convite diante dos flagelos destruidores é de mantermos a paz e a confiança na força superior que nos governa os destinos. E o instrutor espiritual Emmanuel nos acrescenta, abre aspas, revoltar-se o homem à frente da vida é recusar a oportunidade de elevar-se ante a luz da própria sublimação. Fecha aspas. Vamos à pergunta de número 740. Não serão os flagelos igualmente provas morais para o homem por colocarem-no a braços com as mais aflitivas necessidades? Resposta, abre aspas. Os flagelos são provas que dão ao homem ocasião de exercitar a sua inteligência, de demonstrar sua paciência e resignação ante a vontade de Deus, e que lhe oferecem ensejo de manifestar seus sentimentos de abnegação, de desinteresse e de amor ao próximo, se o não domina o egoísmo. Fecha aspas. As forças sublimes da criatura encontram-se ainda em estado latente, não manifestas, mas passíveis de serem despertas pelo desenvolvimento da inteligência. Estamos todos nós a caminho da perfeição. Submetidos ao buril das provas e expiações, vamos aos poucos crescendo em intelectualidade e moralidade. Mas para isso, não só os flagelos naturais, mas também os flagelos de ordem moral entram em cena, alinhando a conduta do homem aos princípios da Boa Nova, fortalecendo-o na sua caminhada, que, amparada pela resignação, pela fé e boa vontade, vai paulatinamente tornando-se cada vez mais suave, permitindo-lhe ver com outros olhos o que antes o orgulho e a rebeldia o impedia de vislumbrar. Pergunta 741. Dado é ao homem conjurar os flagelos que o afligem? Resposta, abre aspas. Em parte é, não porém como geralmente o entendem. Muitos flagelos resultam da imprevidência do homem. À medida que adquire conhecimentos e experiência, ele os vai podendo conjurar, isto é, prevenir, se lhe sabe pesquisar as causas. Contudo, entre os males que afligem a humanidade, alguns há, de caráter geral, que estão nos decretos da providência e dos quais cada indivíduo recebe mais ou menos o contragolpe. A esses nada pode o homem opor, a não ser sua submissão à vontade de Deus. Esses mesmos males, entretanto, ele muitas vezes os agrava pela sua negligência. Na primeira linha dos flagelos destruidores, naturais e independentes do homem, devem ser colocados a peste, a fome, as inundações, as intempéries fatais às produções da terra. Não tem, porém, o homem encontrado na ciência, nas obras de arte, no aperfeiçoamento da agricultura e nas irrigações, no estudo das condições higiênicas, meios de impedir ou, quando menos, de atenuar muitos desastres? Certas regiões, outrora assoladas por terríveis flagelos, não estão hoje preservadas deles? Que não fará, portanto, o homem, pelo seu bem-estar material, quando souber aproveitar de todos os recursos da sua inteligência e, quanto aos cuidados de sua conservação pessoal, souber aliar o sentimento de verdadeira caridade para com seus semelhantes? Fecha aspas. Como podemos deduzir dos comentários dos espíritos na questão acima, ocorrem flagelos

quais não pode o homem opor à sua vontade, como a peste, por exemplo, as inundações, a fome, etc. Contudo, cabe-lhes a função de amenizar os efeitos. O desenvolvimento da inteligência tem proporcionado ao homem melhores condições de se proteger ou mesmo de prever tais eventos. A ciência, com suas avançadas descobertas, tem auxiliado a criatura humana na prevenção de alguma ou outra catástrofe. Mas também é inegável que grande parte das tragédias humanas são desencadeadas pela imprudência e a imperícia do homem, o que podemos ver e ouvir nos noticiários do cotidiano. Vamos falar agora sobre as guerras. Pergunta 742. Que é o que impede o homem à guerra? Resposta, abre aspas. A predominância da natureza animal sobre a natureza espiritual e transbordamento das paixões. No estado da barbárie, os povos um só direito conhecem, o do mais forte. Por isso é que, para tais povos, o estado de guerra é normal. À medida que o homem progride, menos frequente se torna a guerra, porque ele lhe evita as causas. Quando necessária, sabe aliá-la à humanidade. Fecha aspas. As guerras são uma marca ostensiva da barbárie que predominou em todos os tempos da humanidade, deixando um saldo de dor e cicatrizes profundas sucadas no coração dos seres humanos. Mas o espírito belicoso do homem ainda não diluiu de todo. Em alguns povos, esse sentimento ainda é muito forte. Mas à medida que o espírito se esclarece, a natureza espiritual sepulta em caráter definitivo este saldo remanescente da ignorância que caracterizou o bruto no passado. Nota-se na atualidade os primeiros albores de espiritualidade que domina o pensamento dos homens. Temos visto atualmente manifestações pacíficas, onde a esmagadora maioria reivindica seus direitos sem agressões, apesar dos outros nossos irmãos invigilantes, que ainda se comprazem nas conturbações nas vias públicas, em prejuízo de tantos. Felizmente, esses são poucos, em comparação com os pacíficos que seguem à frente, erguendo, pelo seu exemplo de dignidade cristã, a bandeira da paz, da união, que deve consolidar o espírito de fraternidade que une todos os filhos de Deus numa só família. Há, notadamente, uma saudável predisposição humana para a paz. Não me refiro àquela pseudo-paz que é apenas um intervalo entre duas guerras, mas a paz verdadeira que deverá reinar pelo terceiro milênio afora. Temos apreciado as negociações diplomáticas entre nações, quando as organizações humanas, como a ONU, por exemplo, trabalhando incansavelmente pela harmonia e entendimento entre os homens. Inegavelmente, o nosso mundo está melhorando. Pergunta 743. Da face da Terra, algum dia a guerra desaparecerá? Resposta, abre aspas. Sim, quando os homens compreenderem a justiça e praticarem a lei de Deus. Nessa época, todos os povos serão irmãos. Fecha aspas. Caros ouvintes, esse dia de glória para a humanidade está próximo. Trabalhemos material e espiritualmente por esse objetivo, para que todos em humanidade possam desfrutar da verdadeira felicidade tão buscada, tão esperada por todos nós. As gerações futuras jamais conhecerão as guerras, a não ser pelo que fica registrado nas páginas sombrias de um passado de dor e de vergonha para os filhos de Deus. Vamos à pergunta 744. O que objetivou a providência tornando necessária a guerra? Resposta, abre aspas. A liberdade e o progresso. Fecha aspas. E na letra A, a pergunta se desdobra com outro questionamento. Desde que a guerra deve ter, por efeito, produzir o advento da liberdade, como pode frequentemente ter por objetivo e resultado a escravidão? Resposta, abre aspas.

0: escravização temporária para esmagar os povos a fim de fazê-los progredir mais depressa. Fecha aspas. Mesmo a guerra sendo mal, algo que deva ser temido e repudiado, ainda assim desse mal pode-se extrair um bem. É perceptível o progresso que se efetua depois de uma guerra de grandes proporções. Aguça-se o senso de justiça e de humanidade. As nações se aproximam umas das outras, porque quando a dor assola um povo, a maioria esmagadora dos seres humanos se levantam numa atitude humanitária para levar consolo e auxílio aos que sofrem. Temos tido inúmeros exemplos disso. O terremoto do Haiti, o tsunami de 2004, a passagem do furacão Sandy e tantos outros que constam na nossa história, inclusive muitos que nós nem conhecíamos e que ocorreram no passado mais remoto, como, por exemplo, o terremoto ocorrido na Síria em 1138, quando morreram 230 mil pessoas. Em 1815, a erupção do vulcão na Indonésia, chamado Vulcão Tambora, 92 mil pessoas foram vitimadas. Em 1887, uma grande inundação na China matou 1 milhão de pessoas. Em 1920, um terremoto na China matou 200 mil pessoas. Em 1970, um ciclone varreu o Paquistão e Bangladesh. 340 mil pessoas foram vitimadas. Em 2003, um outro terremoto no Irã matou 31 mil pessoas, e assim por diante. E quem teve a oportunidade de visitar Hiroshima e Nagasaki, onde foi lançada a bomba atômica na guerra de 1945, poderá ver que o povo japonês ergueu-se das cinzas. E é assim que Deus visa o advento do progresso e da liberdade dos homens, através de flagelos e das guerras que impulsionam o ser para sua destinação sagrada. Vamos à pergunta 745. Que se deve pensar daquele que suscita a guerra para proveito seu? Resposta, abre aspas. Grande culpado é, e muitas existências lhe serão necessárias para expiar todos os assassínios de que haja sido causa, porquanto responderá por todos os homens cuja morte tenha causado para satisfazer a sua ambição. Fecha aspas. Meus irmãos, muitas guerras no mundo foram travadas visando o interesse pessoal de uns povos com sede de domínio e poder sobre outros. Mas aquele que provoca desastres de nefastas proporções estará assinalando para si mesmo tempo de dolorosas expiações futuras. A destruição, as mortes e as dores que espalham pela sede do domínio clamarão incessantemente por reparação quando dos danos causados. Por isso, é bom lembrarmos de Jesus quando disse, abre aspas, dali não sairás enquanto não pagares o último ceitil, fecha aspas, Mateus 5:26. E assim, meus queridos ouvintes, finalizamos aqui a segunda parte de nosso trabalho, no capítulo Lei de Destruição. Mas não acabou ainda não. Ainda teremos a terceira parte quando abordaremos os temas assassínio, crueldade, duelo, pena de morte. Portanto, agora, agradecemos a sua audiência e carinho com a nossa equipe. Que o Meigo Nazareno nos abençoe a todos e aos nossos familiares. Desejo a vocês saúde, paz e muitas alegrias. Obrigada e um grande abraço fraterno.
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Prezados irmãos, boa noite. Que Jesus, na sua infinita bondade, na sua infinita misericórdia, possa encontrar em cada um de nós aqui presente nessa noite um bom instrumento do seu amor e da sua misericórdia. A nossa irmã lembrou-nos de que a casa está promovendo assuntos como tema das reuniões públicas dessa semana, algumas obras espíritas. Em especial, hoje, nós deveríamos mencionar duas delas, que tiveram um caráter e uma origem diferente da maioria esmagadora das outras obras espíritas. Nós estamos falando da obra Instruções Psicofônicas e também de Vozes do Grande Além. Para escrever o livro, via de regra, alguém tem alguma intuição ou, no caso do Chico, a psicografia. Estas duas obras que nós citamos, elas tiveram um caráter muito peculiar, muito particular na sua origem. E que vale a pena a gente pegar essa situação, esse modo de como essas obras apareceram, para ver se a gente consegue aprender um pouquinho mais, ou trazer o processo que gerou essas obras para nós no dia de hoje. Desculpa.

esposo da nossa, do espírito Meimei, na última encarnação da Meimei aqui em Minas Gerais. Mas dizíamos que no início de 1951, Arnaldo Rocha ia todas as segundas e as sextas-feiras para o Centro Espírita Luiz Gonzaga, lá em Pedro Leopoldo, assistir reuniões públicas onde o Chico participava. E hoje, eu trabalhei lá em Pedro Leopoldo alguns anos, deve dar mais ou menos daqui do centro de Belo Horizonte uns 45 quilômetros para Pedro Leopoldo. E a gente, de carro, se o trânsito não tiver complicado, dependendo do horário, você faz isso em 45, 50 minutos, né? Mas se a gente voltar no tempo, lá na década de 50, e imaginar aquela estradinha estreitinha, empoeirada, né? Com poucos veículos, pouquíssimos veículos, que o Brasil nem naquela época nem produzia automóvel ainda, era tudo importado. Se a gente imaginar a dificuldade que devia ser, e nem era de dia, tinha que ir à noite, porque essas reuniões começavam às 20 horas, para depois voltar para casa. Aí alguém já poderia perguntar assim, ué, mas com tanta casa espírita aqui em Belo Horizonte, o que que seu Arnaldo ia fazer lá em Pedro Leopoldo? O que que levava seu Arnaldo a Pedro Leopoldo? Na verdade, não era o que levava seu Arnaldo Pedro Leopoldo, era quem levava seu Arnaldo para Pedro Leopoldo. Porque quem, o motivo de seu Arnaldo ir para lá para Pedro Leopoldo era o Chico, que era muito amigo dele, eles eram muito, tinham uma grande afinidade, e ele tinha muito prazer em participar das reuniões com o Chico Xavier. E participando dessas reuniões, todas segundas e todas quintas, o seu Arnaldo percebia um afluxo muito grande de pessoas para aquelas reuniões do Centro Espírita Luiz Gonzaga, pessoas com grande grau de sofrimento, de toda a ordem, de obsessão simples, de fascinação, de possessão, de todo tipo de neurastenia, de histeria, de loucura mesmo. E ele toda segunda e toda sexta-feira lá, e ele percebia que cada vez mais e mais o afluxo de pessoas em alto grau de perturbação. E aquilo incomodava o seu Arnaldo. E ele comentava com o Chico, Chico, como é que pode, como é que vai resolver isso, como é que vai ser dessa casa espírita para atender esse povo todo? E aí o Chico, a certa altura, começa a dizer para ele, olha, Arnaldo, a espiritualidade tem dito para a gente, tem sugerido, que seria bom se a gente conseguisse montar um trabalho, uma reunião específica para atender esse pessoal, possivelmente fora do Centro Espírita Luiz Gonzaga, em outro local físico, inclusive, mas que fosse preparado para atender essas criaturas, porque elas precisam mesmo de serem atendidas, e aqui nessa casa, com os recursos que nós temos, com a metodologia de trabalho que nós dispomos, nós não estamos tendo condição de atender essas criaturas. O tempo passava, segundas e sextas, seu Arnaldo indo para lá, e seu Arnaldo percebia aquilo e comentava com Chico. E o Chico respondia para ele, ó, é aquilo que eu já falei para você, os espíritos estão esperando que alguém, né, porque um grupo de pessoas assuma a responsabilidade de um trabalho dessa envergadura. E o Chico tanto falou com o seu Arnaldo, assim de forma indireta, que um dia ele foi mais direto com o seu Arnaldo. Quando o seu Arnaldo abordou o assunto com ele, o Chico disse, ô Arnaldo, por que que você não encabeça esse trabalho? Por que que você não monta uma equipe, escolhe um lugar e encabeça esse trabalho? Então nós já falamos de duas coisas aqui que já dá para a gente começar a pensar, né? Primeiro, por que que a gente vai para

tal casa e não vai, ou escolhe tal casa para ir, né? Por que a gente, por exemplo, aqui tem esse vínculo com a casa de Glaucus? Por que outros irmãos têm um vínculo lá com a casa de Sheila, né, com o Centro Espírita Oriente? Outros com o Célia Xavier, não é assim? Então, assim, primeiro essa questão da afinidade. Às vezes a gente tem um amigo, um parente, que a gente luta para trazer para cá. E um belo dia, a pessoa diz que vem para cá, assistir a reunião. E a gente fica eufórico, né? E a pessoa vem, assiste a reunião, entra lá atrás e tal. E aí, depois da reunião, a gente começa a apertar a pessoa. E aí, você gostou? O que você achou, né? Assim? E a pessoa educadamente diz, é bacana, né? Eu gostei. No fundo, no fundo, não tem? Falta aquele entusiasmo, né? Não é assim? Muitos de nós, se não quase todos, já passamos por essa situação. Então, talvez esse é um primeiro aprendizado. Não é? Então, as pessoas têm afinidade para o trabalho. E quando a gente está estudando a mediunidade, há um capítulo que trata especificamente disso, que chama-se sintonia. Quando a gente pode substituir a palavra afinidade por sintonia, que encaixa. Então é isso. O seu Arnaldo saía daqui, fazia essa viagem para lá, de estrada de terra, voltava sabe-se que lá, que hora da noite, mas ele ia toda segunda e toda sexta. Mas ele ia lá, lá naquela casa onde o Chico estava. Depois, ele começa a perceber essa demanda desse trabalho. Ele começa a perceber que algo precisava ser feito para atender aquelas criaturas. E ele começa a se sentir incomodado, não é assim? Não é esse relato que nós estamos fazendo? Ele começa a se incomodar. Ué, mas o que que isso tem a ver com nós todos que estamos sentados aqui hoje? Alguma coisa tem nos incomodado na vida? Alguma coisa? Porque se nada não nos incomodar, nós não avançamos. Nós não andamos. Se vocês me permitissem, né, a brincadeira, eu diria, somos movidos quase que a beliscões, né? Então, primeiro é isso, esse incômodo. Eu não posso frequentar uma casa espírita, um trabalho, ter a percepção de que algo precisa ser feito, de que algo precisa ser melhorado, né? Sem que eu declare isso. Primeiro. Sem que eu declare isso. Primeiro eu me incomodo. Depois eu preciso declarar isso. Terceiro, eu preciso falar disso. Não nos corredores da casa espírita. Não lá na rua, na avenida, na beira do Arrudas. Eu preciso falar para alguém que tenha condições de me ouvir, de entender o que que eu estou falando. Concordar comigo que sim, precisamos fazer esse trabalho. Então vamos conversar com alguém que é dirigente da tarefa, da casa, para ver se é oportuno começar uma tarefa dessa. Estou falando isso por um aspecto importante da doutrina espírita, que é a disciplina. Porque também não adianta eu chegar aqui, ficar extremamente indignado. Não, eu não concordo. Por mim eu derrubaria a casa e faria tudo de novo. Não, não é assim. Não é assim. A casa funciona, as tarefas andam, as tarefas se sucedem. E cabe a mim que estou chegando, cabe a mim que estou percebendo alguma coisa diferente, ter primeiro essa coragem de dividir isso com alguém e a humildade de entender se aquilo primeiro é pertinente e depois se aquilo é oportuno. Que às vezes é pertinente, mas não é oportuno, não está na hora de fazer, a casa não está preparada. Foi aquilo que o Chico disse para o senhor Arnaldo: olha, a tarefa é necessária, a demanda existe, mas essa casa na qual eu trabalho não tem condição de fazer esse trabalho. O Chico. Ué, mas o Chico não era um sujeito de uma alma... Não, não é uma alma, não é de uma alma, não é uma alma boníssima.
Por que, que o Chico não abraçou?

Passou todo mundo, botou todo mundo para dentro. Emmanuel diz para nós que a disciplina antecede a espontaneidade. Substitua a espontaneidade por iniciativa, que é a mesma palavra. Então, se eu quero ter iniciativa de alguma coisa, eu preciso me disciplinar antes. Né? Por isso que eles foram trocando ideias, foram tendo a percepção, o outro confirmou, foram trocando ideias sobre a gravidade do problema, né? Da dimensão do problema, de onde estaria uma possível solução, foram comentando e trocando ideias sobre isso. Muito tempo. Muito tempo. 1951, 1952. Aí seu Arnaldo, um dia, né, de tanto chique, dizia: ó, você não quer começar, não? Montar a equipe? Aí o senhor Arnaldo pensou, como todos nós aqui pensamos, como vamos lá naquela sala onde a gente se propõe ser tarefeiro, né? Ó, eu vim fazer a tarefa, quero fazer a tarefa. Não é assim? Seu Arnaldo, então, troca a ideia com o Chico, como é que deveria ser, e decide: ó, Chico, eu vou tocar esse trabalho. Depois desse tempo todo que ele ficou matutando e maturando isso na cabeça dele. Interiormente, está no prefácio da obra, ele dizia: será que eu estou em condições de abraçar isso? Será que eu estou em condições de assumir uma tarefa dessa envergadura? Não foi assim o Chico falando: Arnaldo, pega. E a gente dizia: bom, se o Chico falou que é para eu pegar, eu pego, né? Não é assim, não? Se eu sou amigo do presidente da casa, o presidente falou comigo: ó, pega a tarefa, e eu pego. Aí. E falou para pegar. Se o seu N falou comigo: ó, pega a tarefa, eu pego. Estou mastigando isso com vocês. Para a gente não ficar aqui só falando das obras, que são importantes, né? Mas mais do que a obra, a gente precisa perceber como é a construção da obra. Nossa vida é uma obra, não? Não? Sim, é. Como é que a gente constrói essa obra? Eu estou pegando o gancho das duas obras que nós temos que falar sobre hoje e dando uma extrapolada nisso. É? Como é que a gente constrói a vida da gente? Vamos olhar como é que foi construída essa obra, ou essas duas obras. Como é que elas nasceram? Os cuidados que foram necessários, os lugares, as trocas de ideias. É assim com a gente. É exatamente assim com a gente. Não precisa ninguém pegar a estrada de poeira e ir lá para Pedro Leopoldo, para onde quer que seja. Vale para aqui, hoje, porque nós estamos falando aqui. Para a nossa tarefa. E então, em 52, o Chico recebe então do Arnaldo: ó, eu topo encabeçar. Ele se sentiu preparado e disse: posso. Como vamos fazer? Aí descobriram um lugar onde o Centro Espírita Luiz Gonzaga tinha ocupado lá de 27 até 1950, um determinado lugar. Não é aqui. E como é que vai ser a reunião? Vai ser todas as quintas-feiras, das 20 às 22 horas. E quem vai participar dessa reunião? Ah, essa reunião não é uma reunião aberta, ela terá que ser uma reunião fechada, Arnaldo. No máximo 20 pessoas, 10 médiums, e 10 psicofônicos, desculpa, né? E mais 10 vibracionais, dentre eles o Arnaldo, e dentre os médios psicofônicos, o Chico. E mais ninguém, excepcionalmente, um ou outro enfermo, que ele, Arnaldo, com a direção, né, com o Chico, julgassem que seria necessário que aquele enfermo participasse da reunião. Fora disso, ninguém mais. E assim começaram as reuniões. E as reuniões foram frutificando. E como é que era distribuída a reunião? Os primeiros 15 minutos era de prece, fazia uma leitura rápida, curta, ou uma palavra rápida da espiritualidade que vinha dizer como é que

se desenvolver o trabalho. Os primeiros 15 minutos. A outra hora e meia, até as 15 para as 10, iria ser o trabalho de assistência a esses irmãos perturbados. E os 15 minutos finais? Os 15 minutos finais seriam destinados à fala da espiritualidade através do Chico. Nossa, mas é uma reunião complexa, pesada, grave. E o Chico ainda tinha energia para depois desse tempo todo ainda receber os espíritos para poder dar essas mensagens? Sim. Esse foi o combinado e assim foi feito. Assim foi feito. E é importante que essas reuniões foram se sucedendo e essas mensagens no final foram saindo e eram mensagens, como o senhor Arnaldo relata, maravilhosas, eram mensagens ora de irmãos desencarnados, desconhecidos, que vinham e se derramavam em prantos agradecendo a oportunidade, ora eram de irmãos da lide espírita que vinham dizer em que situação eles estavam, ou dizer, fazer advertências, alertas àqueles outros irmãos que estavam na tarefa. Ora a mensagem vinha de espírito de maior grau, de maior envergadura, para trazer mensagens mais profundas, mais substanciosas. Esses 15 minutos finais eram disso. Falar sobre os primeiros 15 minutos não é o motivo da nossa fala, muito menos da hora e meia de reunião de tratamento, de desobsessão, também não é o motivo da nossa fala. As duas obras que nós citamos nasceram desses 15 minutos finais da reunião, em que naquela época os espíritos falavam e eles mal ficavam copiando, e batia uma ansiedade no seu Arnaldo, que como não conseguia escrever tão rápido como os espíritos falavam, ele começou a procurar taquígrafo, alguém que, né, preparado para escrever rápido. E essas mensagens, por conta disso, desses 15 minutos, foram ficando, digamos assim, perdidas, ou confinadas a esse grupo, restritas a esse grupo. Eles tinham acesso a essa mensagem. Mal aquelas pequenas anotações. Não conseguiram o taquígrafo. Mas eis que, em 1954, bem nos primeiros dias, o Chico estava lá trabalhando numa daquelas reuniões dele no Luiz Gonzaga, e o Chico recebe a visita do Carlos, do professor Carlos Torres Pastorino, do Rio de Janeiro. E conversando com o Arnaldo e com o professor Pastorino, o Arnaldo fala dessa reunião bacana que eles estavam fazendo, que estavam rendendo muitos frutos, já desde 51, mas que ele estava agoniado, ele estava incomodado, a palavra de novo, né? Ele estava incomodado porque aquelas belíssimas mensagens praticamente estavam sendo perdidas, porque não tinha conseguido alguém com habilidade para escrever tão rápido quanto o espírito pudesse falasse. E como fazer? O Pastorino disse: olha, eu tenho um equipamento que pode ajudar vocês. E entregou para eles um gravador. Um gravador. Olha, que grava. Então, o espírito falasse, aperta aqui que vai gravar. Ó. Ah! A partir daí, então, tudo foi gravado. E o seu Arnaldo faz um depoimento interessante. Porque a gente pode gravar a fala de alguém e transcrever essa fala depois, não pode? Pode, integralmente até, palavra por palavra, letra por letra. Não podemos? Podemos. Mas o senhor Arnaldo diz: olha, o gravador permitiu a gente ouvir o choro do espírito. Isso não está na gravação.

O gravador permitiu a gente que entre uma palavra e a outra, houve um lapso de tempo de reflexão. Isso não é possível escrever. Entre uma palavra e outra, houve uma entonação de voz, uma inflexão de voz, denotando um gesto de afetividade ou de emotividade. Como é que passa isso para o transcrito? Como é que se transcreve isso? Então, a gravação, além de gravar a mensagem, possibilitou a outras pessoas que não participavam da reunião, por motivo óbvio, né? Ou motivos óbvios, que essas pessoas depois pudessem ouvir a gravação, a mensagem inteira dos espíritos, inclusive com o seu magnetismo, inclusive com o seu grau de emotividade. Olha que bacana. Hoje não é assim? Eu não sei. Há uns tempos atrás eu assustei quando eu falei com o Marcelo. Marcelo falou para mim assim, aquela palestra que você fez lá foi gravada. Eu falei, como gravada? Eu não vi ninguém, botou gravador, não tinha nada. Ele falou, não. Tem um sistema nosso lá agora que grava automaticamente. Falei, tem que ver o que, é que eu falei lá, né, Marcelo? Para ver, para editar, né? Mas assim, é a tecnologia. Então hoje, existe rádio com programação espírita, TV com programação espírita, não é assim? Nós temos na internet, o Espiritismo BH, você vai lá, você vê as palestras, você escolhe a palestra de quem você quer ouvir, está lá. Está gravado. Terceiro domingo está aqui gravada a voz do Espírito, com a entonação de voz dele, com o espaço de reflexão que às vezes ele deixa, para a gente pensar naquilo que ele falou. Nós gravamos isso. Eles conseguiram isso aqui. E o Arnaldo ficou radiante com isso. Foram, aí sim, anotando, e eis que mais na frente, alguém, de novo, diz, por que não pegasse tanto de mensagem, né? Já depois de 54, 55, 56, 57, né? Por que não pegar esse monte de mensagem e fazer um livro? E botar isso num livro? Por que não? É? De novo confabularam, trocaram ideia, Chico, Arnaldo. Sim. Vamos pegar e montar um livro? Vamos. E como é que vai ser essa obra? Essa obra vai ser assim. Vocês, quem lê vai ver. Ela tem um pequeno preâmbulo, onde o Arnaldo Rocha fala, faz praticamente uma apresentação do Espírito que vai dar a mensagem em seguida, não é? Faz um breve relato, e aí compila mesmo a mensagem do Espírito. Por quê? Isso saiu da cabeça deles, meus irmãos, a ideia de montar o livro, porque as mensagens vinham de espíritos, nesses 15 minutos, como Bezerra de Menezes, como a própria Meimei, cujo grupo, que não foi o senhor Arnaldo, mas os outros companheiros, né, quando o grupo foi fundado, esse grupo especial, disse para o Arnaldo que o grupo deveria ter como mentor a Meimei. O Arnaldo aqueceu, né? E ela efetivamente ficou a mentora disso, desse grupo de trabalho. Mensagem do Emmanuel, nós vamos encontrar a mensagem de André Luiz, nós vamos encontrar a mensagem de Dias da Cruz, de Teresa d'Ávila, nós vamos encontrar a mensagem de Aulus, e a gente antes de, no final aqui do nosso trabalho, a gente pretende colocar uma dessas mensagens, ou conversar um pouquinho sobre uma mensagem do Aulus que é extraordinária, que está no livro Instruções Psicofônicas. Tem Calderaro, tem mensagem de Amaral Ornelas, tem mensagem de Olavo Bilac, tem mensagem de Guion Ribeiro, de Bittencourt Sampaio. Mensagens desse grupo de espíritos e outros tantos mais. Por isso que o pessoal falou, nós não podemos perder isso. Antes estavam sendo perdidos. Depois isso foi resgatado porque pelo processo de gravação foi possível reter o conhecimento. Mas o que, que nós vamos fazer com isso? Nós podemos fazer mais do que emprestar o gravador.

para as pessoas ouvirem. Se isso virar um livro, isso vai ser melhor divulgado. E o livro foi montado desse jeito. Foi montado desse jeito. A gente está comentando com vocês essa questão de do passo a passo de como montar a obra, exatamente para a gente trazer isso para a gente, né? Não é o papel nosso aqui fazer propaganda de duas obras espíritas que são sobejamente conhecidas, não é? Mas é bom que a gente fique atento para essas coisas. E que às vezes quando alguém junto de nós na tarefa diz para a gente, olha, vamos pensar sobre isso, sobre como melhorar. Ou às vezes quando alguém chega para nós e diz assim, fulano, você não quer pegar essa tarefa não? Convém a gente dar ouvidos àquele convite. E ir para casa como o Arnaldo foi e refletir. Eu tenho condições de pegar essa tarefa? Qual é o perfil? Que conhecimentos que preparam uma pessoa para ter essa tarefa precisa? Eu tenho isso? Estou falando isso porque há coisas mais complexas na doutrina espírita. Mas há tarefas extremamente simples. E às vezes a gente tropeça nas tarefas simples. Vou repetir. Às vezes a gente tropeça nas tarefas simples. Não é numa complicada, não. Quer ver? Tem uma obra do irmão X que tem uma passagem que eu gosto muito, que de forma emblemática ilustra o que nós estamos falando. O título é O Pedido de Jesus. Pode ser que algum de vocês já tenha lido essa passagem. Ao final do trabalho, lá na Galiléia, Jesus chega para Pedro e diz assim, Pedro, Sara, a filha de Jeremias, o curtidor, está muito mal. E eu gostaria que você fosse amanhã na casa dela e orasse ao lado da cama dela. Olha o título, meus irmãos. O pedido de Jesus. Olha o que, que ele falou para Pedro. Eu preciso que amanhã você vá na casa de Jeremias, o curtidor. E a filha dele, Sara, que está muito mal. Eu quero que você se poste, se posicione do lado da cama dela e ore. Faça uma oração por ela, Pedro. Viu? Aí Pedro ficou todo cheio, né? Falou, o Senhor me deu uma missão, né? Vou fazer. Pedro ficou, no dia seguinte levantou cedo, e foi aquela disposição, aquele ânimo, e ele, pimba, caminha lá para o sítio do Jeremias curtidor. Eis que ele abre a cancela do sítio, e não vê alguém, quando ele abriu o celeiro, estava lá Jeremias o curtidor, com uma bodega de vinho, se divertindo com a escrava dele lá. Aí Pedro assustou. Ô Jeremias, o que você está fazendo aqui? Vai caçar o que fazer, o Jeremias da Xingui. Ele assusta, bom, então não é aqui que eu vou pegar a informação. Aí foi para dentro da casa. Dentro da casa ele abre a porta de uma sala grande, né? Estava lá o Zoar, que era o filho mais velho do Jeremias, jogando carta, baralho. Quando o Pedro entrou, licença, bom dia, eu vim aqui, porque o Zoar falou, vai caçar o que fazer, você está atrapalhando a gente divertir aqui, ó. Vai cuidar de sua vida. Deu uma no Pedro lá, o Pedro assustou, meu Deus do céu, o que é isso? E aí foi passando o corredor, tromba com a esposa do Jeremias, e a esposa do Jeremias estava pegando uma criancinha, uma menininha magrelinha e encorando. O que é isso? E a mulher dizia, você roubou o ovo da galinha, menina, não, não fui eu não, você foi você sim, coro no menino. Eu disse, não, não fui eu que peguei o ovo da galinha. E a mulher encorando a menina, porque supostamente iria pegar no ovo da galinha dela. E o Pedro diz, olha, eu vim visitar Sarã, não sei de Sarã. E aí saiu do corredor, foi em outra porta, eis que ele abre outra porta, deve ser aqui, né? Abriu a porta, flagrou o filho mais novo do Jeremias, pegando o cofre, abrindo o cofre do pai, pegando as coisas do pai de valor, tudo lá dentro. Quando o camarada viu o Pedro, pegou ele pelo colarinho. Vou dar no C, vou acabar com você, porque você vai me entregar para o meu pai. Pedro, não, eu vim aqui só fazer uma prece para Sara. Cadê Sara? Eu não vou contar nada para o seu pai, não. E foi aquela confusão, até que o camarada se convenceu que, né?
Então tá bom, cadê Sara? Não, Sara está na

no quarto aí do lado. E Pedro saiu apavorado. Aí ele disse, que bom, agora deve ser esse aqui, o rapaz falou que o quarto é esse. Meu Deus, né? Aí abriu a porta, entrou, estava lá a Sara na cama, né? Com o cabelo todo desgrenhado, falando um monte de coisa. Quando ela viu Pedro, xingou Pedro, falou que Pedro estava cheio de piolho na cabeça, que Pedro não tomava banho, e foi com a confusão. E Pedro saiu, fechou a porta, foi embora. Finalzinho da tarde, volta Pedro, Jesus estava lá. Jesus disse, e então Pedro? Ah, Senhor, melhor fora se aquele sítio fosse um pasto. Como assim, Pedro? Aí começou a relatar para Jesus, né? Vamos contar tudo de novo para vocês? Blá, blá, blá, blá, blá, blá, blá. Jesus pacientemente escutou a história dele. Ao finalzinho, o que Jesus disse para ele? Mas Pedro, eu só te pedi que você fizesse uma prece para ela do lado dela. Você fez isso? Tropeçou numa tarefa, né? Era isso. O resto tudo entrou aqui, passou ali, saiu lá. Não, ele me pediu para fazer isso. Nessa tarefa, minha obrigação é fazer bem feito assim. Ah, mas tem dificuldade, tem um cachorro bravo, tem o fulano lá que maltrata a gente, que a gente chega lá, põe música alta. Na equipe de visita aos lares e hospitais, eu vou lá para auxiliar. Se o outro põe a música alta, se não me recebe direito, isso é outra questão. Jesus me pediu lá para eu ir lá assistir o fulano. Entendem por que eu penso que essa passagem é emblemática? É o pedido de Jesus. Ele pediu isso. Vai lá e ora do lado de Sara. Jesus falou, eu sei de todas as dificuldades, Pedro. Eu conheço a família de Jeremias todinha. Mas eu te pedi isso, para você ir lá e fazer a prece do lado de Sara. E às vezes, na nossa tarefa, a gente está escorregando nas coisas simples. Simples. O pedido, o objetivo da tarefa é esse, faça assim, faça desse jeito, com esses cuidados. É isso que está sendo pedido para a gente. Hã? Ah, mas então eu não posso dar sugestão. Pode dar sugestão sim, nós até falamos disso antes. Mas olha, tem a questão da se aquilo é válido, da validade, né, e da oportunidade. A gente tem que ter essa disciplina para se segurar nisso, não é mesmo? Temos que ter essa disciplina. Então, tarefas simples às vezes, não são às vezes as complexas, e a gente não está sabendo fazer. No terceiro domingo de agosto, eu estava falando aqui mesmo, e aí eu dizia que nós, alguns de nós têm o hábito de, ah, eu vou fazer minha tarefinha. Eu dizia, há mais ou menos 2 meses atrás, um mês e pouquinho, né? Atrás eu dizia, olha, quando a gente fala a tarefinha, a gente tem que tomar cuidado. Porque numa casa, por exemplo, como essa, não é tarefinha. O Glacos, por várias vezes, nós já o ouvimos dizer no terceiro domingo, que essa casa tem vínculo com colônias de outras esferas mais altas. Só para, é de conhecimento de todos, o mentor de visita aos lares e hospitais da nossa casa, quem que é? Clarêncio de Lisboa. E não foi porque a gente quis homenagear ele, não. Foi consultado, Glacos consultou ele, se ele concordava em ser o mentor da tarefa. Se alguém aí não sabe quem é Clarêncio de Lisboa, pega o livro Nosso Lar e dá uma lida. É. E aí vai saber quem é Clarêncio de Lisboa. Então por que eu estou falando a questão da tarefinha? A gente precisa ter a noção, independentemente. Ah, mas eu fico ali fora, ali no balcão. Que tarefa importante. Ah, mas que tarefa importante.

do modo como eu recebo alguém ali, eu posso causar simpatia ou antipatia. Eu posso fazer com que aquela pessoa se sinta bem ambientada aqui, ou eu posso fazer com que a pessoa diga, puxa vida, se lá em cima for desse jeito que é aqui embaixo, eu não volto mais. Não estou exagerando. Nós somos assim. Nós chegamos no lugar e observamos. Não tem aquele negócio da primeira impressão? Então estou dando exemplo de uma tarefa, que às vezes a pessoa pode achar que, não, não precisa ter, precisa se preparar sim. Por isso que antes de toda tarefa no Espiritismo, convém que a gente faça a nossa prece, a tarefa tem um mentor, tem a orientação, se tem dúvida, procura o dirigente, se o dirigente tem dúvida, procura a diretoria, se a diretoria tem dúvida, procura o conselho, se o conselho ainda quer, vai na RCE e se esclarece. O caminho é esse aí, ó. Isso chama disciplina. É assim que funciona. E não é a tarefinha. Eu estou indo para a minha tarefa. Me preparo para ela. Sei dos requisitos dessa tabela, dessa tarefa. Conheço quais são os requisitos. E procuro me esforçar para estar dentro desses requisitos. Ah, mas, então eu tenho que estar pronto para a tarefa? Pronto para a tarefa não significa estar completo para a tarefa. Não é assim? Pronto para a tarefa foi aquilo que o Sr. Arnaldo um dia chegou para o Chico e disse, ó, eu topo. É? É isso? Eu topo. Ah, está completo. Completo seria assim, Chico, da primeira pode jogar no meu peito que se é mole eu tiro isso aí. Não é assim. Então nós temos que estar prontos. O completar é o aprendizado ao longo da realização da tarefa. É ao longo dela que a gente vai aprendendo com ela, que a gente vai crescendo com ela, que a gente vai se educando com ela. É assim que funciona. Então não tem tarefinha. Ponhamos isso na nossa cabeça. Todas as tarefas aqui são tarefas de responsabilidade. Ah, não, mas eu... É só anota ali no receituário. Ali o pessoal pede lá. É só anotar o receituário. Uns dizem assim, não, mas é só passar a folha lá para o médium? Não tem passar a folha para o médium. Tem alguém que se posiciona do lado do médium psicógrafo, que tem que estar sintonizado com ele, na velocidade dele, tem que estar com a cabeça na tarefa, senão o médium e o espírito psicógrafo têm dificuldade de transcrever a mensagem. Se te consultar não, né, Catão? É assim mesmo, né? Não é assim, Júnior? Vem aqui, cara. Então, pelo menos tem três aqui que já me defenderam. Então, pessoal, é assim. Todas elas, vocês podem escolher qualquer uma das quase 100, um pouco mais de 100 que essa casa tem. Todas elas. Em todas são tarefas, não são tarefinhas. E a gente precisa se preparar cada dia melhor para desempenhá-las de modo bacana. Ó, o livro Vozes do Grande Além, eu não li. Mas esse, instruções psicofônicas, a gente tem estudado sobre ele. E eu achei, e reservei para o final, como eu falei para vocês, tem uma lição que me chamou muito a atenção. É a lição 41, cujo título é Sentimento. Nós temos o hábito, e às vezes incorremos no equívoco, de dizer assim, ah, nós temos que dar um jeito de policiar o nosso pensamento, não é assim? Nós pensamos e agimos, não é assim? Mas eu agi sem pensar. Ah, mas eu pensei muito rápido, né? Pensar e agir. Eu preciso controlar meu pensamento, eu preciso ter controle do pensamento, não é assim que a gente fala? Eu também estava nisso. Aí, a gente vem e vai estudar essa lição 41 desse livro, que chama Sentimento. E o Aulus,

0: está lá na, é aquele benfeitor, aquele tutor que ajuda André Luiz na obra do André Luiz, um deles. Olha que interessante. O que o Aulus fala na mensagem dele? Não vou ler a mensagem toda para vocês. Não dá tempo mais e depois também, porque é bom que vocês leiam, né? Ele diz assim, ó. Em verdade, o pensamento é a causa da ação. Né? Pensa, faz. Mas o sentimento, prestem atenção, mas o sentimento é o molde vibrátil em que o pensamento e a causa se formam. Ah, então é. O pensamento e a ação provém do nosso sentimento. É a caixa vibrátil que ele está falando. Então, se o meu sentimento é bom, o meu pensamento também é. A caixa vibrátil. Se o meu pensamento é ruim, é porque ele provém de sentimento ruim. Então quer dizer que eu tenho que cuidar de algo que está antes do pensamento. É. A conclusão que eu cheguei é que é. Que nós temos que tomar cuidado com algo que antecede, que precede o pensamento. Mas como é que eu policio isso? De minuto em minuto. De minuto em minuto, é. Qual é o meu sentimento agora? Agora, nesse minuto. É? Se eu tiver envolvido pelas vibrações dessa reunião, se eu tiver ligado naquilo que os espíritos estão dispostos a fazer por mim, isso é uma coisa. Isso é um tipo de sentimento. Se eu tiver aqui, olhando para vocês, ou se alguém estiver daí olhando para mim, mas só assim fisicamente dizendo, bom, agora eu tenho que voltar depois dessa reunião, eu tenho que acertar conta com fulano de tal, fulano de tal tem que acertar conta comigo. Já perdoei uma vez, duas vezes, três vezes, sete vezes, mas a oitava eu não vou... A pessoa não está aqui? Está. Ela está presa no pensamento dela? Não, ela está livre para pensar. Mas qual é o sentimento que está movendo o pensamento dela? É positivo ou negativo? Negativo. Vai para o outro do lado está, como Jesus chamou a atenção dos discípulos para dizer, ó como o fariseu está orando. O fariseu lá na frente, na primeira fila, diz, Senhor, muito obrigado, porque dou o dízimo, né, contribuo, e não sou como aqueles publicanos que... A oração não é assim? Está lá no Evangelho. Jesus disse, presta atenção no outro que está lá atrás. O outro que está lá atrás batia no peito e dizia, Senhor, Senhor, me perdoa porque eu sou um pecador. Jesus disse que estava escutando a prece de qual deles? Não estava saindo pensamento? De onde provinha o pensamento de um e de onde provinha o pensamento do outro? O pensamento de um vinha da resignação. Da humildade, ó, eu sou pequeno. O do outro, não, eu sou grande, está vendo? Eu sou melhor que o outro, eu faço isso, eu faço aquilo que o outro não faz. Duas caixas vibráteis, com vibrações totalmente diferentes uma da outra, que geravam, consequentemente, pensamentos e ações totalmente diferentes. Então, essas obras, instruções psicofônicas, e Vozes do Grande Além, pegaram esses 15 minutos finais dessas reuniões, lá de Pedro Leopoldo, do seu Arnaldo, com o Chico, né? Muitas foram perdidas, só essas depois do gravador que foram possível, né, elas serem registradas, e elas deram origem a essas obras. E eu escolhi essa lição de número 41, cujo título é Sentimento, uma das mais belas que eu acho dessa obra, para poder compartilhar com vocês. Aprendi muito lendo essa lição do Aulus. Agradeço a vocês as vibrações carinhosas que vocês me endereçaram. Tenham todos uma boa noite, paz e alegria a todos.
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0: A cada um de nós compete uma tarefa específica na difusão do bem. Erga-se para trabalhar, porque as tarefas são muitas e importantes, e poucos são os que têm consciência delas. Ajude o mundo para que o mundo possa ajudá-lo. Estenda seus braços eficientes no cultivo do bem, para que quando os recolher, os traga cheios dos frutos abençoados da felicidade e do amor.
1: Pequenas regras de desobsessão. Procure mais do que saber, dominar-se. Mais do que agir, elevar. Mais do que estudar, aprender. Mais do que pensar, discernir. Mais do que falar, educar. Mais do que aconselhar, servir. Mais do que escutar, compreender. Mais do que perdoar, amparar. Mais do que sofrer, resignar-se. Mais do que amar, sublimar. Quando nos expressamos usando o modo imperativo do verbo, não queremos dizer que nós outros, os amigos domiciliados no mais além, estejamos a cavaleiro dos obstáculos e dificuldades que oneram os companheiros do mundo. Todos estamos ainda vinculados à Terra. E, na Terra, tanto adoece o cientista que cria o remédio em favor dos enfermos, quanto os clientes que lhe desfrutam os recursos da inteligência. Tanto carrega problemas o professor que ensina, quanto o aprendiz que se lhe beneficia do apoio cultural. Assim também na desobsessão. Todos os apontamentos que se relacionam com o assunto tanto se dirigem aos outros quanto a nós.

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Conduta Espírita, pelo Espírito André Luiz. Capítulo 6 – A Conduta na Via Pública. Demonstrar com exemplos que o Espírita é cristão em qualquer local. A vinha do Senhor é o mundo inteiro. Colaborar na higiene das vias públicas, não atirando detritos nas calçadas e nas sarjetas. As pessoas de bons costumes se revelam nos menores atos. Consagrar os direitos alheios, usando cordialidade e brandura com todo transeunte, seja ele quem for. O culto da

Idade não exige circunstâncias especiais. Cumprimentar com serenidade e alegria as pessoas que convivem conosco, inspirando-lhes confiança. A saudação fraterna é cartão de paz. Exteriorizar gentileza e compreensão para com todos, prestando de boa mente informações aos que se interessem por elas, auxiliando as crianças, os enfermos e as pessoas fatigadas em meio ao trânsito público nesse ou naquele mister. Alguns instantes de solidariedade semeiam simpatia e júbilo para sempre. Coibir-se de provocar alarido na multidão através de gritos ou brincadeiras inconvenientes, mantendo silêncio e respeito junto às residências particulares e justa veneração diante dos hospitais e das escolas, dos templos e dos presídios. A elegância moral é o selo vivo da educação. Abolir o divertimento impiedoso com os mutilados, com os enfermos mentais, com os mendigos e com os animais que nos surjam à frente. Os menos felizes são credores de maior compaixão. Proteger com desvelo caminhos e jardins, monumentos e pisos, árvores e demais recursos de beleza e conforto dos lugares onde estiver. O logradouro público é salão de visita para toda a comunidade. Vede prudentemente como andais. Paulo, primeira carta aos Efésios, capítulo 5, versículo 15. 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

0: Capítulo 12. Elucidações. Maurício me surpreendeu pensativa, sentada na varanda.
1: Em que a menina Patrícia pensa tanto?
0: Contei-lhe as narrativas que ouvi das três amigas e terminei por interpelá-lo. Maurício, por que não fui para o educandário?
1: É bom que pense e medite, pois assim aprende. Você é muito adulta em seus 19 anos. É mais responsável que muitos idosos por aqui. Assim achamos melhor você vir para cá. Como você tem muitos conhecimentos, o educandário lhe pareceria uma escolinha para infantes.
0: Sofre-se sempre ao desencarnar sem ter conhecimentos do plano espiritual?
1: Nem todos sofrem por não ter conhecimentos espíritas ou do plano espiritual. Quem é bom é atraído para bons lugares. Conhecimentos só facilitam a adaptação. Mas a falta deles, da crença da verdadeira continuação da vida após a morte do corpo, acarreta muita perturbação e até sofrimento ao desencarnado, e até mesmo para os encarnados que perderam o ente querido.
0: Que me diz do sofrimento dessas três amigas?
1: O egoísmo é um peso. Os que cultivam a matéria, a ela ficam presos. Amélia sofreu não por ser má, mas por deixar de fazer o bem. O bem a ela própria, como se instruir e entender a vida como um todo. Teve vícios e nem se esforçou para melhorar. A desencarnação foi um pesadelo, uma agonia. O que aconteceu a ela sucede com muitos. São os que se esquecem completamente da parte espiritual. Marina sofreu pelos mesmos motivos. Equivocam-se ao pensar que todos os jovens são socorridos somente pelo fato de serem jovens. Não estando nada preparada para enfrentar a mudança com a desencarnação, não a aceitou. Seus erros lhe passaram na consciência. Infelizmente, vemos muitos jovens delinquentes. Ser crianças ou jovens na matéria são fases. Sabemos que o espírito pode ser milenar. Os socorristas dedicam a máxima atenção para todas as crianças.

0: crianças e jovens. Mas, infelizmente, nem todos podem ser amparados. Muitos necessitam entender por meio do sofrimento, para dar valor ao amparo recebido.
1: Maurício suspirou, dando uma pausa, e continuou.
0: Isa, sendo boa, poderia ter sido socorrida e sentir-se bem logo que desencarnou, mas, como acreditava que ia ficar no corpo, dormindo, desejou ficar.

0: dificuldades para livrar-se dos reflexos da doença, do sofrimento pelo qual desencarnaram. Devem os encarnados pensar nos desencarnados sadios, felizes e desejar-lhes alegria. Quando os encarnados não colaboram, os desencarnados necessitam de muito auxílio para superar essa fase difícil. Escutam chamá-los como se as vozes dos familiares saíssem de dentro deles e querem atendê-los, querem ir para perto deles. Se choram lá, eles choram aqui. Muitas vezes ficam internados somente por esse motivo. Às vezes aceitam bem a desencarnação, está tudo bem com eles, mas entram em crise sempre que, em desespero, os encarnados chamam por eles. Depois, ficam a lhes pedir favores. Não se deve pedir graças, favores aos familiares desencarnados. Não se sabe se eles podem ou não os atender. No caso de Isa, ela, não podendo, sentia-se infeliz e, mesmo se pudesse, não devemos pedir que façam a lição que nos cabe nem que venham tomar nosso lugar nos bancos de provas. Isa nem podia ajudar a si mesma e, mesmo que já estivesse apta a ajudar, possuísse conhecimentos, não conseguiria atender a todos os pedidos. Não é bom fazermos o que compete aos outros. A intervenção dos instrutores do educandário, no caso de Isa, foi muito justa. Para ajudá-la, tentaram chamar seus familiares à realidade. Os orientadores do plano espiritual fazem muito esse tipo de ajuda, em favor de seus pupilos. Observe, Patrícia, que Isa, mesmo boa, sofreu pela falta de compreensão, de entendimento da desencarnação, algo tão comum para todos.
1: Comigo foi tão diferente.
0: Você não é privilegiada. Aqui está por afinidade, porque é pura de coração, e não por ter sido espírita. Se não fosse boa, sem erros, não teria sido recebida com todo carinho no plano espiritual. Se você, Patrícia, não tivesse sido o que foi, poderia ter sido até uma dirigente de centro espírita, que não viria como veio. Está aqui porque fez por merecer. Não sentia o mesmo que Isa, porque o ambiente de seus familiares é de compreensão. Todos buscam no seu lar o aperfeiçoamento que lhes dá condições de não se perturbarem, e assim ajudam você. Veja sua mãe, em vez de chamá-la para junto de si, oferta-lhe flores. Não as colhe ou as leva ao cemitério, mas pensa e as manda. Seu pai, quando você desencarnou, aceitando a realidade, compreendeu o que Jesus disse: até quando vos hei de sofrer? Pois mesmo sentindo sua falta, ele não sofreu por você, mas pelos que ficaram e sofreram sua falta, sem razão. Ele deu-lhes estímulo e sustentação psicológica.
1: Maurício silenciou. Sim, era verdade. Meu pai me sustentava. Recebia diariamente seus recados e preces.
2: Patrícia, alegre-se. A vida é linda. Seja feliz. Estamos bem, não se preocupe conosco. Faça o que os amigos lhe têm orientado.
1: Sempre obedeci meus pais. Achava e acho meu pai o máximo, prudente e sábio. E agora segui as suas orientações. Maurício, quero trabalhar.
0: E o fará. Logo que iniciar o curso de conhecimento do plano espiritual, você irá fazê-lo. Esse curso é realizado de dois modos. Em período maior, para os que não têm conhecimentos do plano espiritual, e em período menor, para os que os têm. Você fará o de período mais curto. Irá gostar muito. Mas, enquanto espera, deseja fazer algo? Bem, vamos ver. O que quer fazer? Quando desencarnou, fazia dois cursos na faculdade, Ciências e Matemática, como também lecionava para infantes. Quer lecionar, dar aulas?
1: Lecionar aqui?
0: Você acha que só pelo simples fato de desencarnar se sabe de tudo? Quem era analfabeto, quando encarnado, desencarna e continua sendo.
1: Se em outras encarnações passadas sabia, não se recorda quando desencarna?
0: Nem sempre. Se em outras encarnações teve conhecimentos e na última foi analfabeto, poderá recordar. Mas essa lembrança poderá ser acompanhada de outras que talvez não lhe sejam convenientes no momento. Depois, para ter essas recordações, o espírito precisa estar apto, preparado para

0: isso. E quem está apto recorda quase sempre sozinho. Os desencarnados só lembram o passado para o entendimento, aprendizado ou para realizar uma tarefa. Os que precisam vão a departamentos próprios. E lá os trabalhadores do local analisam e, se for realmente benéfico, ajudam-nos a recordar. Aqui na colônia, os irmãos analfabetos têm oportunidades, facilidades para aprender. Há uma ala na escola para aprendizado dos que desencarnam adultos, sem saber ler e escrever. Você poderá ensiná-los, alfabetizá-los, enquanto espera o início do curso. Ensinará só os adultos, porque professores de crianças e jovens fazem parte do educandário e necessitam de muitos conhecimentos. Porque para eles, os professores representam exemplos. São os que resolvem todos os problemas. Para os adultos, o curso é dividido em matérias e você os ensinará muito bem a ler e escrever. Quer?
1: Sim, quero. Maurício despediu-se e fiquei a pensar. Recordei o que papai sempre nos dizia sobre o saber.
2: O saber, que a maioria dos homens e espíritos tem como um fim, deveria ser como um meio para que possa evoluir até a sua cosmificação. Nós, para vivermos na matéria, não precisamos ler, mas isso facilita muito. Assim também o conhecimento não realiza o homem espiritualmente, mas lhe dá condições de compreender e encontrar a bem-aventurança.
1: Sim, queria estudar, aprender para ser útil com sabedoria e fiquei muito feliz em poder repartir desde já os poucos conhecimentos que possuía com outros irmãos. Aguardei ansiosa a nova visita de Maurício, que me levaria à escola para adultos.

0: Capítulo 13. A escola. Dois dias depois, Maurício veio para levar-me à escola. Ela está situada numa área enorme. Quando encarnada, ouvi, no Espiritismo, falar das escolas no plano espiritual, referindo-se muito ao aprendizado que se faz quando desencarnado. Mas pouco sabia o que vinha a ser essa aprendizagem. Quem gosta de aprender, interessa-se sempre por essas escolas. Há escolas por todas as colônias, são sempre grandes e acolhedoras. A que descrevo, a da colônia São Sebastião, é linda. Situa-se numa área com vários prédios, dividida em alas, designadas por letras. Seu objetivo é bem claro e deveria ser o mesmo sempre, em todos os planos: instruir. Na escola, há cursos de conhecimentos, mas o principal ensino é sobre o Evangelho, a moral cristã. Há muitos cursos para ensinar a viver desencarnado, como os que fiz de volitação e alimentação. Eles têm tempo certo de duração. São poucos os orientadores e professores que moram na escola. Na colônia São Sebastião, as moradias na escola são só alojamentos. Muitos alunos moram lá durante o curso. Entre um prédio e outro, há pátios e jardins. A escola toda é cercada com muitas árvores, flores e recantos agradáveis com bancos, onde alunos revêem a matéria, estudam, trocam ideias e conversam animados. Maurício e eu rumamos para a ala D. Enquanto andávamos, foi-me esclarecendo:
1: aqui estão todas as salas de aula da colônia. O estudo aqui abrange até certo grau. Aqueles que, após o cursar, quiserem continuar, podem ir a outras colônias maiores ou às colônias de estudo.
0: São muitos que querem estudar?
1: Infelizmente, não. Aqui tudo é facilitado, não se pode dar as desculpas que encarnados dão para não estudar. Mesmo assim, estuda somente uma parte dos moradores. A continuação dos estudos abrange somente uma pequena porcentagem. Estuda-se para ter conhecimentos.
0: E como são essas escolas nas colônias de estudo?
1: Chamamos-las assim, embora cada uma delas tenha um nome. É um tipo de escola que, para os encarnados, seria uma universidade, abrangendo

0: gerando conhecimentos maiores em várias ciências. Essas colônias são só escolas, ou melhor, há nelas somente locais de estudos, de pesquisas, além das moradias de professores e alunos.
1: Maurício, se um aluno indagar algo que não sei, que faço?
0: Diga simplesmente que não sabe, que vai pesquisar para responder. Você dará somente aulas de português e matemática. Eles perguntam mais nas aulas de iniciação evangélica e moral cristã, que são dadas por professores experientes, que resolvem ou dão orientações a todos os problemas dos alunos. Agora vou apresentá-la à dona Dirce, a coordenadora da Ala D.
1: A Ala D dá para um pátio. Tudo é simples como toda a escola, pintada de cor clara e muito limpa. Maurício bateu numa porta em que estava escrito Orientadora. Dona Dirce nos recebeu alegremente.
2: Oi, Patrícia, que bom tê-la conosco. Maurício, se quiser, pode ir. Até logo. Você, Patrícia, ficará comigo e lhe mostrarei o método que usamos para alfabetizar.
1: Entramos na sala da orientadora, que é mobiliada com muito bom gosto, mas com simplicidade. Entusiasmada, ela mostrou-me o método que usam. Encantei-me com o modo prático de ensinar. Os planos de aula já estão prontos e muito bem elaborados. Observei Dona Dirce a falar da escola e dos alunos com entusiasmo e alegria. Percebeu o que eu pensava, mas não me surpreendi, pois aqui a maioria sabe ler pensamentos. Disse-me delicadamente:
2: Patrícia, amo ensinar o que faço e esta escola. Venha, mostrarei esta ala a você.
1: Todas as classes davam para o pátio. As salas eram pequenas, no máximo para 15 pessoas em cada uma, facilitando assim o aprendizado. Salas pequenas estão nesta ala, mas existem salas de aula de diversos tamanhos na escola. Dona Dirce bateu em uma das classes e disse:
2: Esta é a sala em que vai trabalhar.
1: A porta se abriu e o professor nos recebeu sorrindo. Dona Dirce nos apresentou e também aos alunos.
2: Esta é a Patrícia, que irá substituir o professor Clóvis. Ele se licenciará.
1: Gostei deles e senti que eles simpatizaram comigo. Após conhecer todos, saímos. Dona Dirce continuou esclarecendo-me.
2: Você irá substituir Clóvis, que por motivos familiares pediu licença.
1: Estranhei este pediu licença e Dona Dirce explicou.
2: Patrícia, aqui tentamos aprender a servir por amor. Todo trabalho é um aprendizado e não sacrifício. Certamente, ao adquirir responsabilidade, não deixamos nossos afazeres sem pedir aos nossos superiores. É, e quando o fazemos, sempre é por motivo justo. Clóvis, a quem irá substituir, está conosco há 3 anos. Seu filho desencarnou e vaga em sofrimento. Por isso, pediu licença para ver se consegue ajudá-lo e também aos familiares encarnados. Solicitação assim é comum aqui. E sua avó, para ficar com você, pediu licença por um período em seu trabalho.
1: Tudo bem organizado. Não pude deixar de exclamar. Voltei para casa com meus planos. Começaria a lecionar no dia seguinte. Em casa li tudo e planejei o melhor modo de dar aula. Contente, no dia seguinte, lá estava bem antes do horário marcado. Conheci os outros professores da Ala D, muito simpáticos. Todos foram gentis comigo. Lenita, uma das professoras, ofereceu-se para ajudar-me e orientar no que precisasse. Gostei dela e nos tornamos amigas. Minha classe tinha 12 alunos, senhores e senhoras, pessoas simples, quietas e tímidas. Ali, não usávamos o termo senhor e senhora, nem eles me chamavam de dona. Tratavam-me por você. Só usávamos esse tratamento respeitoso com Dona Dirce. Iniciei a aula. Normalmente, tinha de repetir as explicações e corrigir caderno por caderno. Eles não desanimavam, queriam aprender. Eu, com paciência, ensinava prazerosamente. Acostumamo-nos logo uns com os outros. Lenita morava perto da casa de vovó, mas somente voltávamos da escola juntas, porque ela lecionava 2 períodos, e assim íamos em horários diferentes. Conversávamos muito. Desencarnou jovem como eu, com 20 anos. É inteligente, poetisa. Temos os mesmos objetivos e interesses. Lenita é clara. Usa uma longa trança nos cabelos e a joga do lado até a cintura. É muito bonita. Falando em beleza, os moradores da colônia são na maioria bonitos. Acho que isso acontece por 2 motivos. primeiro.

0: A gente passa a vê-los como irmãos queridos. E segundo, porque os moradores são pacíficos, estão se equilibrando, tentando harmonizar-se. As pessoas assim, lindas interiormente, são agradáveis, portanto, bonitas.
1: Patrícia, fiz o curso que você vai fazer. É maravilhoso. Vai gostar.
0: Está sempre incentivando e elogiando a todos, mas não gosta de falar de si. Insisti para que contasse sua história.
1: Desencarnei há muitos anos. Fui assassinada. Foi bem triste e cruel. Sofri muito. Estava noiva, amava e era amada. Ao voltar do trabalho, à tardinha, sozinha, um homem rendeu-me, amarrou-me, tapou minha boca e levou-me para um local isolado. Estuprou-me e feriu-me com uma faca, largando-me num buraco. Desencarnei com muita dor e agonia. Socorristas desligaram-me e levaram-me para um posto de socorro. Julguei que ainda estava viva, encarnada. Não acreditei, não queria nem pensar que desencarnara. Iludi-me de tal modo que até esqueci o que acontecera. Só queria sarar e voltar para perto dos meus. Como não me levaram, fugi. Fui para a casa terrena. Decepcionei-me muito e fiquei magoada. Nada era como antes. Meu noivo nem sentiu minha falta como eu pensava e já namorava outra. Comecei a enlouquecer. Meus ferimentos voltaram. Triste, fiquei a vagar. Só então entendi que desencarnara. Pedi a Deus ajuda com sinceridade. Novamente fui socorrida. Dessa vez, sem ilusão, magoada e triste, tive que fazer um longo tratamento para recuperar-me. Estava revoltada com a maldade. A lembrança do acontecimento bárbaro fazia-me entrar em crise de desespero. Foi necessário recordar parte do meu passado, de uma outra existência, onde vi a ação que pratiquei para ter aquela reação. Fui no passado distante um mercador de escravas jovens e bonitas. Negociava-as para homens de maus instintos. Curada, adaptada, vim para esta colônia estudar e trabalhar. Hoje sou feliz. Minha triste história não me incomoda mais.
0: Ficou sabendo quem foi seu assassino?
1: Sim, fiquei. E mesmo quando revoltada, não quis me vingar. Fiquei magoada mais pela maldade do que com ele. Perdoei logo. Esse irmão que me tirou a vida física sofreu muito. Não foi preso, mas a reação de seus erros veio em seguida. Tanto sofreu encarnado, como sofre desencarnado.
0: Não pensou em ajudá-lo?
1: Sim, não faz muito tempo tive permissão para tentar ajudá-lo no umbral. Fui até lá, não aceitou nem me ouvir. Ao ver-me, gritou que era culpada por ele estar sofrendo. Que certamente fui dar queixa a Deus e ele o colocou no inferno. Meus instrutores aconselharam-me a deixá-lo. Um dia ele entenderá, se arrependerá com sinceridade e será socorrido. Oro muito por ele.
0: Que bonita lição podemos tirar da história de Lenita. O trabalho da escola me fascinava. Dediquei-me tanto que estava conseguindo ótimos resultados. Dona Dirce estava contente comigo e Maurício não pôde deixar de sentir orgulho quando ela elogiou-me a ele. Depois, estava trabalhando, ganhando meus bônus hora. Receber meu primeiro pagamento foi super agradável. Agora, não iria depender mais de vovó, nem dos amigos para frequentar o teatro e as salas dos computadores, lugares onde gosto de ir. Alegrei-me tanto ao recebê-los que fiquei orgulhosa. Era como receber, encarnada, meu primeiro ordenado. A sensação de autossuficiência é agradável, de não ser peso, de ser útil, de poder colaborar. É o máximo. Não estava lecionando só por esse motivo, pois o trabalho é uma bênção. Mas fiquei toda importante com os meus bônus, os que ganhei trabalhando. Tudo o que narro poderá parecer a muitos ficção. Mas o que é a morte se não uma nova etapa da vida?

0: meus familiares. Aguardei toda contente. Sentia-me muito bem e feliz. As recomendações foram muitas. Em casa, vovó e suas amigas falaram por horas.
1: Patrícia, você, em sua casa, deve ficar alegre o tempo todo.
2: Lembre-se de que o lar é onde existe amor. O carinho de vocês não acabou. Continua o lar terreno sendo seu. Só que não é para ir morar mais lá.
3: Mesmo que sentir vontade de ficar, não deve. Irá somente visitá-los. É aqui o seu lugar. Amamos você e a queremos aqui.
0: Tudo o que se espera chega. E assim, veio o dia tão esperado de visitar meus familiares. Acompanhariam-me Arthur, Maurício, Frederico e vovó. Não pude deixar de pensar se não seriam muitas pessoas para ir comigo a uma simples visita. Maurício, como sempre, lendo meus pensamentos, esclareceu.
4: Sua avó vai porque quer prazerosamente acompanhar na visita. Eu, porque sou responsável por você. Arthur e Frederico vão porque querem estar com você desfrutando dessa alegria.
0: Não vai me recomendar nada? Indaguei.
4: Não.
0: Riu.
4: Não acha que já escutou demais? E com tantos acompanhantes, não duvido que seja você a nos orientar.
0: Rimos, mas estava ansiosa. Caminhamos para um dos portões. Arthur, perguntei. Todos os moradores e hóspedes podem visitar seus familiares?
5: Não. São poucos os que podem usufruir deste prazer. Tudo isso por falta de preparo e entendimento, tanto dos encarnados quanto dos desencarnados. Os desencarnados que moram na colônia são os que já trabalham. São úteis. Os que são hóspedes são os que estão em adaptação. Portanto, para visitar a Terra, necessitam estar aptos, conscientes da desencarnação e dos problemas dos familiares. Têm de ter total conhecimento que estão só a visitá-los. Essas visitas também têm de ser para os encarnados já conformados, sem o perigo de eles segurarem o desencarnado. Não podem usufruir destas visitas se tiverem uma leve perturbação. Muitos querem, poucos podem.
0: A colônia São Sebastião tem 3 portões. São grandes. Há neles 3 aberturas para os aeróbos passarem. Abre-se o portão inteiro, ou uma abertura de tamanho médio e uma porta. São controlados por aparelhos que os encarnados não têm ainda conhecimento. Esses aparelhos medem a vibração de quem passa por eles. Também há trabalhadores que guardam os portões. As colônias não são idênticas, não são todas iguais, porém todas têm as mesmas bases, já que seus objetivos são os mesmos: servir de moradia provisória a desencarnados. Na colônia São Sebastião, os portais ou portões são muito bonitos, dourado clarinhos, com lindos desenhos em relevo, principalmente de flores. A porta foi aberta e passamos. Vi os muros. Toda a colônia cercada ou murada. Essas expressões ou nomes dados não alteram. Ela é cercada por uma energia, força magnética, e só é possível entrar e sair pelos portões. Esse muro ou parede que a cerca é do mesmo material de que é feita toda a colônia. Sendo assim, são poucos os desencarnados que conseguem atravessar essa muralha. Também há essa energia magnética que impede de entrar desencarnados que não podem ir à colônia, geralmente irmãos enraizados no mal e com intenções mesquinhas. É bonita a muralha. Cheguei perto, toquei-a, mas quando olhei para cima não vi seu final. Ela é constituída até certa altura, depois só fica a energia magnética, que envolve toda a colônia. Para que se possa ver a colônia, necessita-se vibrar igual. Sendo assim, muitos espíritos ignorantes e maus não a encontram, não conseguem vê-la. Meus 3 acompanhantes ficaram observando-me enquanto olhava tudo curiosa. Arthur, indaguei, sempre tive a curiosidade de saber o que aconteceria se um avião passasse por aqui.
5: A colônia fica longe do espaço onde passam aviões. Está bem mais alta, mas alguns postos de socorro estão localizados no espaço onde eles podem passar. Mas se o fizerem, não acontecerá nada. Colônias e postos não são matéria bruta, mas sutil.
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0: A cada um de nós compete uma tarefa específica na difusão do bem. Erga-se para trabalhar, porque as tarefas são muitas e importantes, e poucos são os que têm consciência delas. Ajude o mundo para que o mundo possa ajudá-lo. Estenda seus braços eficientes no cultivo do bem, para que quando os recolher, os traga cheios dos frutos abençoados da felicidade e do amor.
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2: Crônicas de Além-Túmulo, pelo Espírito Humberto de Campos, psicografia de Francisco Cândido Xavier. Essa é uma obra muito lida e citada pelos espíritas estudiosos. Numa série de crônicas, são tratados, entre outros, dos temas longevidade, paz, verdade e Sócrates. Pela ótica do mundo espiritual, Humberto de Campos retrata a Casa de Ismael, Federação Espírita Brasileira, definindo seus destinos no cenário espírita brasileiro. Estende-se com apreciações sobre os objetivos da doutrina espírita como consoladora dos aflitos nas provações do mundo corporal.
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Faixa 14. Magia e religião. O passe nasceu nas civilizações da selva como um elemento de magia selvagem, um rito das crenças primitivas. A agilidade das mãos em fazer ou desfazer as coisas sugeria a existência nelas de poderes misteriosos, praticamente comprovados pelas ações cotidianas, da fricção que acalmava a dor, da pressão dos dedos estancando sangue ou expulsando um espinho ou um ferrão de uma vespa ou o veneno de uma cobra. Os poderes mágicos das mãos se confirmavam também nas imprecações aos deuses que eram simplesmente os espíritos. As bênçãos e as maldições foram as primeiras manifestações típicas dos passes. O selvagem primitivo não teorizava, mas experimentava instintivamente e aprendia a fazer e desfazer com o poder das mãos. Os deuses o auxiliavam, socorriam, instruíam em suas manifestações mediúnicas naturais. A sensibilidade mediúnica aprimorava-se nas criaturas mais sensíveis, e assim surgiram os pajés, os feiticeiros, os xamãs, os mágicos terapeutas, os curadores. A descoberta do passe acompanhava e auxiliava o desenvolvimento do rito, da linguagem e da descoberta de instrumentos que aumentavam o poder das mãos. Podemos imaginar como fez André Lange, um homem primitivo olhando intrigado, emaranhado de riscos da palma de sua mão, sem a mínima ideia de que aquilo poderia significar. Seus descendentes iriam admitir mais tarde que ali estavam traçados os destinos de cada criatura. O mistério da mão humana foi um elemento essencial do desenvolvimento da inteligência e especialmente da descoberta lenta e progressiva pelo homem dos seus poderes internos. Dos tempos primitivos até os nossos dias, a mão é o símbolo do fazer que nos leva ao saber. Enquanto a lua, o sol, as estrelas atraíam os homens para os mistérios do cosmos, a mão os levava a mergulhar nas profundezas da natureza humana. Dessa dialética do interior e do exterior, nasceram a magia e a religião. A magia é prática, nasceu das mãos e funcionava por meio delas. A religião é teórica, nasceu dos olhos, da visão abstrata do mundo e funciona no plano das ideias. Na magia, os homens submetem os deuses ao